seu adversário. Então já sabe, né? Quem passar aqui nesse jogo do Morumbis vai enfrentar o Vasco da Gama em uma das semifinais da Copa Sul-Americana. Então é isso, vamos para a ficha técnica da partida? Vamos lá? Conhecer as escalações? Como vem o São Paulo, como vem o Boca, aqueles que podem atrapalhar o jogo, né? O trio de arbitragem e o VAR. Começando com o São Paulo. Canta a torcida tricolor. Aí vem o São Paulo!

0: Só um detalhe rápido, né? O Vasco da Gama com Pedro Emanuel tá numa fase boa. Nos últimos 7 jogos, tava vendo aqui, são 5 vitórias, 1 empate e 1 derrota, né? Então o São Paulo, mesmo que avançar diante do Boca, não deve ter um adversário fácil, já que o Vasco da Gama também vem numa ascendente. Mas vamos à escalação do São Paulo. A começar na meta, até pênalti ele treinou, viu, Marcão? Rafael, camisa 23.
1: Pode ser o herói da classificação hoje, inclusive, né, Ranieri? Na minha opinião, aí vai ser um confronto equilibrado, São Paulo e Boca Juniors. E temos que confiar no nosso goleiro, né? Apesar do Rafael, em determinados jogos, acabar tendo algumas falhas. Pra mim, é um goleiro 6,5, mas hoje tô confiante. Vou dar um 7 pro Rafael hoje, né?
0: Os três zagueiros, eles permanecem, obviamente. O zagueiro pela direita é o português, Domingos Duarte, 22.
1: Joga muita bola, André. Começa muito bem a construção das jogadas lá no desarme, tanto por cima quanto por baixo. É um grande jogador, baita do zagueiro, nota 8.
0: Eu sei que você apreciou muito o futebol de Rafael Tolói no clássico, mas hoje ele retorna. Arboleda, o equatoriano, número 5, Marcão.
1: E depois de ter sido reintegrado, o Arboleda está jogando um grande futebol, na minha opinião, dos pilares também do sistema defensivo do São Paulo. Nota 8 para ele também, André.
0: O zagueiro pela esquerda, ele se recuperou, não foi relacionado no último jogo. Dores no joelho, vai para a partida, Sabinão da Massa, 35.
1: E faz bem arroz com feijão, acho que jogando do lado do Arboleda ali, do Domingos Duarte também. Forma esse trio defensivo do São Paulo bastante consolidado. Nota 7 para o Sabino.
0: O ala pela direita é o Lucas Ramon, 19.
1: Agora chegando aí o Pedro Lima, vai ser a sombra para o Lucas Ramon, hein, Lucas Ramon? Tem que voltar a apresentar aquele futebol do começo do ano. Tem subido de produção, na minha opinião, tem conseguido aí participar bem agora nas jogadas ofensivas do São Paulo, atuando mais como um ala e não tanto quanto lateral como no esquema antigo. Está subindo de produção, nota 6,5 para o Lucas Ramon.
0: Novidade no meio campo, pelo menos em relação à partida de ida na Bomboneira, quando Pablo Maia foi o titular. Hoje vai para a partida Danielzinho, 94.
1: E aí eu acho que acerta o Dorival. São Paulo hoje não tem que se preocupar tanto com marcação, não. Tendo ali o Danielzinho, o Marcos Antônio ali com os articuladores, esses volantes, para começar a construir a jogada lá para o Luciano lá na frente, eu acho que vai ser fundamental. O Danielzinho, tendo o Marcos Antônio ali como uma referência, jogando por dentro, né, Dorival? Você demorou 4 meses para colocar o Marcos Antônio jogando centralizado. Eu acho que subiu demais a produção ali, o futebol do Danielzinho. Nota 7 para ele, André.
0: Ao lado de Danielzinho, justamente, Marcos Antônio tem a 8, Marcão.
1: E esse é monstro, na minha opinião, um dos melhores segundos volantes, se não o melhor segundo volante atividade no país. Nota 8 para ele.
0: O time do São Paulo começa com Iago Borducci. Ele chegou a preocupar depois da entrada no jogo contra o Palmeiras, mas vai para a partida o ala pela esquerda, Borducci, tem a 12.
1: E assim como o Domingos Duarte, para mim foram as duas grandes contratações que chegaram no meio do ano pro São Paulo. Aí um cara que chegou, assumiu o protagonismo logo de cara, né? Não teve medo de vestir a camisa e em pouquíssimo tempo tomou a titularidade do Endo. Então, para mim, tá jogando muita bola o Iago Borducci, nota 8.
0: Poupado no clássico, teve um edema na coxa, saiu ainda no início do segundo tempo, né, na partida diante do Boca Juniors, e hoje vai pro jogo como titular, Luciano, tem a 10.
1: E agora jogando mais próximo do gol, ele pode executar, né, as suas principais características, que são as finalizações. Luciano, ele finaliza muito bem, apesar de ter perdido um gol de cabeça, né, o forte do Luciano não é a cabeçada, mas sim a finalização com a perna esquerda, né, e eu acho que hoje, se ele tiver oportunidade, ele não vai desperdiçar como ele desperdiçou lá na Bomboneira no jogo de ida. Nota 7,5 para o Luciano.
0: O ataque do São Paulo segue com Arthur, 37, Marcão.
1: E outro jogador que individualmente está muito bem, André. Cara responsável pelas bolas paradas. É um cara também que não tem medo de arriscar as finalizações. Gosto muito do futebol do Arthur. Nota 7,5.
0: E substituto de Jonathan Caleri, que levou o terceiro cartão amarelo na Bomboneira, hoje não fica à disposição do Dorival, é o jovem Neide Incotia, Gustavo Santana, 43.
1: O moleque mostrou que tem qualidade e personalidade, André. Eu espero que hoje, em mais um jogo, ele vai poder atuar frente ao torcedor do São Paulo e consiga chamar essa responsa aí, quem sabe marcar um dos gols aí que vão dar a classificação do tricolor para a próxima fase, se Deus quiser. Então, vou dar uma moral pro Gustavo Santana. Obviamente que o moleque ainda ele é inexperiente em alguns aspectos, às vezes é meio afobado, né? É muito ansioso em determinados pontos, mas assim, ainda tem muito a evoluir. Mas de qualquer maneira, confio demais que hoje ele vai fazer uma grande partida. Nota 7 pro Gustavo Santana, André.
0: E qual a nota do técnico Dorival Júnior?
1: Gostei da escalação de hoje, não concordei com o time totalmente reserva contra o Palmeiras no final de semana, mas hoje ele coloca um São Paulo que, na teoria, é o que tem de melhor, né? Hoje o São Paulo tem obrigação de propor o jogo, tem obrigação de atacar o Boca Juniors e, se Deus quiser, vai sair classificado. Gostei da escalação, né, em relação ali à entrada do Danielzinho no lugar do Pablo Maia. É um volante que tem muito mais chegada à frente, participa muito mais do jogo ofensivo do que o Pablo, né? Perde um pouco no aspecto da marcação, mas, afinal de contas, temos que reverter um resultado. Então, acerta o Dorival, mantendo esse esquema aí que, na minha opinião, hoje é o que tem de melhor para o São Paulo. Então, nota 7 para o Dorival Júnior, André.
0: Lembrando que no banco de reservas, Dorival tem a cavalaria, caso precise, como Cauli, Ferreirinha e André Silva. Mas vamos ao repeteco da escalação tricolor para essa partida diante do Boca Juniors, fase quartas de final da Sul-Americana. É o jogo da volta. Rafael, Domingos Duarte, Arboleda e Sabino. Lucas Ramon, Danielzinho, Marcos Antônio e Iago Borducci. Luciano, Arthur e Gustavo Santana, Marcelo Lima.
2: Muito bem, tá aí o São Paulo definido, escalado na voz do nosso repórter André Ranieri. Agora vamos ao outro lado. Como vem o Boca Juniors, André?
0: Poupou no final de semana contra o Central Córdoba e ainda assim venceu com um show de Ángel Romero. Dos titulares, apenas Lautaro Blanco jogou no final de semana e está confirmado na equipe de hoje. O Milton Delgado, meio-campista, importante jogador, foi liberado pelo departamento médico. É novidade no meio-campo na vaga de Tomás Belmonte. Com isso, Rodolfo Arruabarrena, técnico argentino, leva a campo logo mais aqui no Morumbis. Um Boca Juniors com Monteiro no gol, Lozano, Dilolo, Herrera e Blanco, a linha defensiva. O meio campo com Leandro Paredes, seleção argentina, Milton Delgado, a novidade, e Santiago Ascacíbar, jogador importante também. No ataque, os velocistas, Velasco de um lado, Flores do outro, e o homem gol que marcou inclusive o gol da vitória no jogo de ida, o uruguaio Merentiel, Miguel Merentiel, ex-jogador do Palmeiras, Lima.
2: Muito bem, você que está chegando agora no 97.7 nas ondas do rádio em São Paulo e região, seja muito bem-vindo. Você acompanhou na voz do nosso repórter André Ranieri a escalação do Boca Juniors, que enfrenta o São Paulo daqui a pouquinho às 9:30 da noite no estádio Cícero Pompeu de Toledo, Morumbis, pelas quartas de final da Copa Sul-Americana. No jogo de ida, o Boca Juniors venceu por 1-0 e por isso o São Paulo precisa ganhar. Se ganhar por um gol de diferença, a decisão nos pênaltis, dois gols ou mais, se classifica para a semifinal. O empate, claro, é do Boca Juniors. Quem passar de São Paulo e Boca Juniors vai enfrentar na semifinal o Vasco da Gama, que ganhou do Santa Fé agora há pouco lá em São Januário por 2-0 e é o primeiro semifinalista da Copa Sul-Americana. E pela Libertadores, o Fluminense é o primeiro semifinalista, perdeu da Platense por 2-1. Havia vencido o primeiro jogo no Maracanã por 2-0. Então o Fluminense está classificado para a semifinal da Libertadores e jogará contra o vencedor de LDU e Palmeiras, que definem vaga amanhã em Quito. Muito bem, repetindo então, André Ranieri, o São Paulo, para quem chega agora nos dando carona no 97.7 nas ondas do rádio, André.
0: Boa, não sei se o Danilão Soto chamou, né, se o Danilão tiver chamado, né, é só dar um toque aí, ele abriu o microfone, não sei se abriu rapidinho, então só dá um toque Danilão Soto, mas vamos lá. Repeteco do São Paulo, que tem retorno de Sabino recuperado de dores no joelho, Danielzinho novidade no meio campo no lugar de Pablo Maia, Luciano recuperado de edema na coxa também e Gustavo Santana no ataque na vaga de Caleri, que está suspenso. São Paulo vai a campo com Rafael no gol, Domingos Duarte, Arboleda e Sabino, trio de zaga, Lucas Ramon, Danielzinho, Marcos Antônio e Iago Borducci, que chegou a ser dúvida depois da entrada do Larson no clássico, mas se recuperou e vai para a partida, Luciano, Arthur, Gustavo Santana, Marcelo Lima.
2: Muito bem, agora aqueles que podem atrapalhar a partida. Trio de arbitragem mais VAR, André.
0: Todo mundo do Uruguai, Domênico Gatto, ele está posicionado e tem acompanhado de perto todas as divisões do futebol uruguaio, principalmente para ver a arbitragem. A arbitragem de hoje será de Gustavo Terreira, Domênico.
3: Nota 1.
0: auxiliar número 1, Nicolas Taran. 2, Martin Sopp. 4, árbitro. Você tá pistola, Domênico Gato. Quarto árbitro é o José Burgos. E Domênico, o VAR. O VAR hoje será também do uruguaio Leodan Gonzalez.
3: Hoje eu tô de olho em você, hein? Hoje a batata vai te assar, hein? Se você fizer cagada aí, hein? Tô de olho
4: meio
3: em você.
4: Meio pra você. Meio. Só meio.
2: É, tá vendo aí? Você não faça besteira, hein, Leon Gonzalez, que o Domênico tá de olho em você. Não vá assistir Chaves, Tiquitita, você assista o jogo aí no VAR, hein?
3: Presta atenção, hein?
2: É,
3: fica
2: exatamente.
3: Fica assistindo aí Pica-Pau, a novela aí das nove.
2: Dois, tá bom, vai. Já aumentou, Domênico? Era meio, já foi pra dois? Assim não é possível. Você vai saber o que você quer da vida, Domênico Gato. Assim não dá.
5: Lima.
2: Ó, só um segundo, Danilão, que o Domênico Gato vai falar agora de açaí.
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2: Muito bem, fala Danilo Soto.
7: Direto aqui do Camarote dos Ídolos, Marcelo Lima, com a presença ilustre, ele que gentilmente está aqui comigo, Bernardo, ex-jogador do Tricolor, campeoníssimo na década de 80, 90. Boa noite, Bernardo.
8: Boa noite, prazer estar aqui com vocês.
7: Me fala uma coisa, esse ambiente de Copa que o São Paulino traz para o Morumbis hoje, ajuda demais os jogadores dentro de campo?
8: Pô, é fundamental. A torcida de São Paulo é a torcida que tradicionalmente, nos momentos importantes, sempre compareceu. Recentemente ela tem enchido o estádio constantemente, né? Então isso é uma força extra tremenda.
7: Como é que joga com os argentinos, rapaz? O que, que tem que fazer dentro de campo?
8: Cara, acho que a primeira coisa é competir mais que eles, né? Porque isso é conhecido, que eles sempre vêm com aquela energia extra, com a raça extra. A gente sempre teve mais futebol que eles, mas às vezes, algumas vezes que nós perdemos, a gente perdeu porque nós não fomos tão competitivos, né? Então eu acho que ser competitivo, igualar na competitividade é o segredo de partidas como essa.
7: Estava conversando aqui fora do ar, Lima, sobre os três zagueiros, né? Que não era tão comum assim na década de 80, 90, mas o Tele chegou a fazer isso com vocês, Bernardo?
8: É, o Tele, no último São Paulo que eu joguei, o Tele fazia isso de uma forma disfarçada, porque o Ronaldo, o meu campo era o Ronaldo, eu e o Raí, mas o Ronaldo ele estava ali de volante, mas era um volante mais lateral, mais zagueiro do que o próprio volante, porque ele protegia o lado esquerdo para o Leonardo atacar, né? Então, o Tele, de certa forma, ele colocava os três zagueiros, mas não dava o nome de três zagueiros.
7: Bernardo, tem saudade de estar lá dentro?
8: Ah, esses momentos, assim, de decisão, esses momentos que você vê o Morumbi lotado, realmente dá saudade, né? Mas o importante é estar aqui. Acho que você usufrui e desfruta da mesma forma.
7: Placar do jogo, Bernardão.
8: 2-0 pro São Paulo.
7: Boa, muito obrigado pelo carinho aí, obrigado pela paciência.
8: É isso, um abraço aí, pessoal da Energia.
7: Valeu demais. Era titular, né, Marcelo Lima, esse aqui se jogasse hoje, hein? Esse aqui era titular e faixa, né, Lima? Porra,
2: ele era titular lá atrás, né? Foi campeão brasileiro, marcou gol naquela final histórica contra o Guarani, né? Você imagina hoje, né, Danilo? Se naquele timaço do São Paulo ele era titular, você imagina hoje, né?
7: Era meio São Paulino aqui no camarote tirando fotos com ele, né? Todo mundo falando, Bernardo, você hoje seria titular fácil desse time. Aqui o Aloysio Chulapa também tá aqui no camarote. Dá tempo de falar com ele, Lima?
2: Vai lá.
7: Deixa eu chegar nele aqui rapidinho. Deixa eu interromper rapidinho. Estamos aqui. Aloysio, boa noite.
9: Boa noite, que prazer enorme estar falando com você. Você é sensacional, não. Você é diferenciado. Acabou uma falta que é gol.
7: Vem que a noite de Copas aqui no Morumbi é diferente com o torcedor, né?
9: Ah, com certeza. Você vê o que é a torcida do São Paulo, o que ela significa pra nós, pra esse grupo, pra esse time gigante, time grande. Então é isso aí. O apoio total tá aqui, completamente lotado o Morumbi. Então só é nós passar e dar alegria pra essa torcida que ela merece.
7: Dá uma dica pro Gustavo Santana, atacante do São Paulo, rapaz. Tem que abrir a capa do Batman lá dentro.
9: Cara, um menino com uma revelação grande, gigante. Porra, esse menino vai ser um cara. Então, arma a capa do Batman igual o Chula, que eles vão sentir o peso, né? Igual em 2007. Então, O moleque nós estamos aqui torcendo e o cara tem um futuro enorme.
5: Obrigado, Luiz.
9: Seu ídolo aqui.
5: Ah, o Zete chegou aqui. Vou aproveitar o Zete, vai. Tá cumprimentando o Aloysio, rapidinho. Rapidinho, Zete. Toma a palavra. Placar do jogo.
10: Ah, 2-0, tá bom.
5: Outros argentinos tem que jogar diferente?
10: Tem que jogar diferente, ter mais raça, né? É, não é fácil jogar contra, tanto faz, né? O Boca, qualquer tipo de argentino, times, né? Argentino, a gente sempre enfrentou dificuldade. Mas tem que ter sabedoria ali, no momento de tocar a bola, ter paciência e a oportunidade tem que matar. Isso. Às vezes tem uma oportunidade, faz. Porque senão fica difícil para depois.
5: Obrigado, Zé. Que combo, hein, Lima? Bernardo, Aloysio, Chulapa e Zete. Os três seriam titulares com tranquilidade hoje nesse jogo aqui no Morumbi.
2: Boa! Tá aí o Danilão no camarote dos ídolos, ouvindo os ídolos do São Paulo, você viu?
0: Você vê três de uma vez, viu? E três que jogariam hoje, titulares absolutos, diga-se de passagem.
2: Pois é, rapaz. É isso aí, quero Zete, ver. Aloysio e Bernardão. Fala, Marcão.
1: Quero ver daqui uns 15, 20 anos o Danilo Soto ainda fazendo esse tipo de reportagem, entrevistando André Silva. Fala, pô, o dia você tá...
11: e o Marcão.
0: André Silva, Toló e Buta, né, na sequência.
11: O Ranieri e o Marcão, né, maldoso.
5: Aí não vai dar pra ser titular, né?
11: O Marcão maldoso falando aqui, ó. Pô, o Aloysio Chulapa abria a capa. Mesma coisa que o André Silva, né? Mas jogando tá só a capa também. É.
1: Oi, na moral, Danilão, se um dia você perguntar daqui uns 15, 20 anos pro André Silva, fala, pô, André, e dava pra você ser titular nesse time hoje, hein? Se ele falar que dava, mano, é melhor nós fechar a porta. Nós encerramos as atividades.
0: O São Paulo já vai ter acabado, né? Nesse
1: momento. Pelo amor de Deus.
2: É isso aí. 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Tá enchendo o estádio, André Ranieri, vai chegar a gente com bola rolando, hein?
0: Ó, eu vou pedir pro Edu dar um ganho, porque nesse momento a torcida do São Paulo, solta aí, Edu, solta aí. Sensacional, que atmosfera, viu, Marcelo Lima? Hoje é terça-feira, né? Mas é aquela, lembra muito, aquela quarta-feira que o torcedor são paulino está acostumado de Copa Libertadores da América, apesar de também não ser a Libertadores da América. Nesse momento, um show pirotécnico por aqui. A torcida do Boca, você sabe como é, canta e canta alto, e tem muita gente. Mas nesse momento, a torcida são paulina, ela canta e canta alto a ponto de fazer inveja a torcedores do Boca Juniors. Que atmosfera! Se os jogadores do São Paulo daqui a pouco entrarem, depois da recepção que eles tiveram lá fora, que o Danilão viu de perto, né, o corredor de fogo, e os jogadores não se motivarem desse jeito, viu, Marcelo Lima? Eles não se motivam de mais jeito algum.
2: É, rapaz, tava falando, né, Navarro? É por atmosferas como essa que surgiu aquela frase, né? El Morumbi te mata, né? Que foi conhecida em toda a América do Sul, né? Inclusive, eu não sei se foi torcedores do Boca ou do River que perguntaram, né? Qual estádio que vocês mais difícil de jogar e tal, e citaram o Morumbi como um deles, né? Na América do Sul, por conta da torcida, de toda a atmosfera e tal, né? Os jogadores já estão em campo, André Ranieri.
0: Ainda não, o Edu Simões está do meu lado, ele falou que foi a torcida do River, tá, que falou isso, né? Que classificou o Morumbi como o estádio mais complicado, né, de você enfrentar, né, ali como jogador e também como os próprios torcedores quando eles estão por aqui. Nesse momento, viu, Marcelo Lima, os jogadores entraram sim, aliás, eles já tinham entrado, eles ficaram parados ali no cantinho. Né, e agora eles passam pelo portal. A arbitragem também, show pirotécnico, fogos de artifício, uma festa muito bonita. Que atmosfera, viu, Marcelo? Sinceramente, que atmosfera, que festa bonita. E obviamente que o torcedor espera que o São Paulo daqui a pouco ele desempenhe em campo e garanta a classificação aí à semifinal da Copa Sul-Americana. Nesse momento, jogadores de Boca e também de São Paulo, assim como a arbitragem, alinhados, teremos logo mais as execuções dos hinos nacionais.
2: Muito bem, você que nos acompanha no 97.7 FM nas ondas do rádio em São Paulo e região, no nosso youtube.com/energia97, no nosso aplicativo da Energia no Brasil e no mundo, no nosso site energia97fm.com.br, ouvindo toda a atmosfera, sentindo a atmosfera da torcida do São Paulo no estádio Cícero Pompeu de Toledo, Morumbis. Daqui a pouquinho a bola vai rolar para São Paulo e Boca Juniors. O São Paulo precisa da vitória para enfrentar o Vasco da Gama na próxima fase, na fase semifinal da Sul-Americana. Vitória por um gol, decisão nos pênaltis. Dois gols ou mais, o São Paulo se classifica. Empate dá a classificação ao Boca Juniors. Tem corneteiro aí, Gabiru? Vou botar o povo para falar.
12: Fala, rapaziada, da Energia, beleza? Bruno Borubiec, São Paulinho, diretamente, ó, com a Nova Zelândia aqui, só aguardando o começo do jogo. O Luciano, seu ídolo hoje, tem que descer o bambu nesse Paredes aí, esses argentinos aí, tem que ir pra cima. Contra a Argentina é guerra. 2-0 hoje, 2 gols do Gustavo.
2: Esse aí bate na sombra, como a gente diz no interior, né, Marcão? Cada enxadada é uma minhoca, porque esse Paredes aí é um sucessor do Simeone no quesito porrada, né?
1: Com certeza, aliás, ele que foi expulso na final da Copa do Mundo e a FIFA abriu as pernas pros caras, vai fazer ele cumprir as suspensões aí amistosas que a Argentina venha fazer. Aí, porra, já tira logo a suspensão, então. Esse maluco, eu vou te falar, cada enxadada é uma minhoca, vai abrir a caixa de ferramenta hoje aí, ele, mano, tenho dúvida.
2: Boa, vamos aproveitar então, pegar aqui os palpites da nossa galera. Marcão, quanto vai ser o jogo, Marcão?
1: Vai ser 1-0 pro São Paulo e nós ganhamos os pênaltis, Lima.
2: Olha, que é com emoção. Rafael Navarro.
11: Marcelo Lima, eu sigo o relator. 1-0 São Paulo, penalidades, Rafael Herói.
2: Boa, mais um com emoção. André Ranieri, quanto vai ser o jogo, André Ranieri?
0: São Paulo, vamos lá, né? Palpite, classifica no tempo normal. 2-0, segundo gol marcado próximo do fim do jogo, viu, Marcelo Lima?
2: Mais um com emoção, tá certo. Eu vou. O que é, Frank Aguiar? Qual é teu palpite, Frank Aguiar? 2-0? Tá bom, Frank Aguiar, nosso produtor, 2-0 pro São Paulo. Olha lá, o Felipe Araújo, nosso diretor de vídeo, 2-0 pro São Paulo. Eu vou ser, pelo que eu vi do primeiro jogo, 3-1 pro São Paulo. 3-1 pro São Paulo.
13: Pelo amor de Deus,
2: hein? É, Domênico Gato, esse é meu palpite. 3-1 pro São Paulo. São Paulo se classifica nos 90 minutos. Muito bem, tocaram os respectivos hinos nacionais, daqui a pouco tiram o arco de papelão da Comebol, que é um pouco mais reforçado em relação ao arco de papelão da CBF. Vai começar o segundo jogo das quartas de final da Copa Sul-Americana para São Paulo e Boca Juniors. A partir de agora, o comando da transmissão é seu, Rafael Navarro.
11: Boa, Marcelo Lima! E você volta, final da primeira etapa, para comandar a resenha do intervalo do futebol da Energia 97 FM. O meu agradecimento a você que está no dial, também no YouTube da Energia 97. Você que está no YouTube escolheu a imagem, beleza. Mas a transmissão de futebol, de torcedor para torcedor, garanto, com emoção até o fim, daquele jeitão, conduzindo o tricolor à vitória e a classificação para as semifinais. Eu tenho dito, todo respeito às outras torcidas, mas os amigos aqui de equipe falaram a respeito da atmosfera que o torcedor são paulino impõe, e ela é diferenciada. Não há equipe mais identificada com competições sul-americanas do que São Paulo Futebol Clube. Tem muito time aí que largou na vantagem, em cima de investimentos, de muita competência, é verdade. Mas o torcedor são paulino sente a noite de Copa completamente diferente de qualquer outro torcedor. É diferente, é embaçado. E eu não tenho dúvidas que o São Paulo irá escrever uma noite histórica e mágica. Vamos juntos então, nação tricolor, ligadaça com a gente na Energia 97 FM, no futebol de torcedor para torcedor. Uma festa maravilhosa, uma festa incrível, que começou do lado de fora. Aquela receptividade do torcedor são paulino na chegada do ônibus do São Paulo, dos jogadores. Eu não tenho dúvida como ficou a emoção
13: dos jogadores do São Paulo que tentam entender o que o sentimento do torcedor são paulino representa para uma noite como a dessa. Então vamos juntos, mande a sua vibe positiva. Você ligadaço com a gente na Energia 97 FM, deixa o seu like aí, comenta, a gente registra a sua participação e claro a você que chega junto com a gente também durante a nossa live nos Torcedores Corneteiros no 11 9 6650 7997. É 11 9 6650 7997. Agora é daquele jeito. Vamos como o Clube da Fé buscar essa classificação, jogar do jeito que o torcedor são paulino quer, com alma, com disciplina, com vontade, buscando gol a todo momento. Tudo pronto no Morumbis. O Boca Juniors vai dar a saída de bola. Um grande clássico do futebol sul-americano, apita o árbitro.
14: Começa o jogo. Vamos correr aí, ô cambada.
13: A partir de agora é apoio incondicional a você, São Paulo Futebol Clube.
15: Vamos, Rafael Navarro.
13: É na tensão, é na emoção, é na São Paulinidade. Vamos que vamos, tricolor. O Clube da Fé vai buscar a classificação, eu não tenho a menor dúvida. Meu lado, Dieguito Cheiradona, tá de olho no jogo pra trazer as análises, conversar muito, falar sobre este São Paulo e Boca Juniors, que já tem na sua posse da redonda pela primeira vez, na bola aberta pelo lado direito, a tentativa de Lucas Ramon, já chega o Boca pra tentar travar na primeira, Merentiel escapando pro campo de ataque, abre a jogada pra Flores, muito forte, essa bola vai pra linha de fundo, é tiro de meta pro Rafael bater, André Ranieri, um Morumbis que eu não tenho dúvida, tá tremendo ou não?
0: Tá tremendo e tá tremendo demais. Aliás, teremos o segundo melhor público da história do São Paulo em Copa Sul-Americana, que só vai perder justamente para aquela final diante do Tigre em 2012, com público de 67.042 torcedores. Hoje já temos um público superior a 55 mil torcedores aqui no Morumbis, viu, Navarro?
13: Sensacional, os nossos ouvintes acompanhando a nossa transmissão em 97.7 FM, em todos os lugares de São Paulo, ligadaço com a gente, através do aplicativo também, em qualquer lugar do planeta, no app da Energia 97 FM. 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Olha o Lucas Ramon, arremesso cobrado pra Luciano, sempre a esperança de um bom jogo no camisa 10 São Paulino. A bola volta no campo de zaga, este é Arboleda, entregou curto ao seu lado com Domingos Duarte, ele já vai tentar conduzir o tricolor da defesa ao ataque, ele preferiu o passe curto São Paulo no toque de bola. Luciano vem buscar jogo aqui na linha que divide o gramado, a bola volta na zaga, Arboleda, Arboleda solta na grande área, Rafael que na perna esquerda faz ela viajar, manda pro campo de ataque, a tentativa com o garoto Gustavo Santana, vem no carrinho, vem na vontade, no desvio de cabeça de Marcos Antonella, sobra pra Herrera, este é Paredes, Paredes dominou, abriu o passe lá na frente pro Merentiel, que estava em condição irregular, ela chega até Rafael. Vamos juntos, 21 horas 32 minutos na capital paulista, galera ligadaça com a gente, deixando o like, participando da nossa transmissão. A tentativa do tricolor com o Iago Borducci chega forte pra cima dele, vem pra tirar o Flores, arremesso cobrado São Paulo com o Iago Borducci, só que tá cercado ainda no seu campo de defesa, toca mais atrás, Sabino, perna esquerda jogando sério, bate lá pra frente, desvio de cabeça da retaguarda do Boca Juniors, ela cai no carrossel, no desvio agora a tentativa com o Luciano na reposição do Boca Juniors, no meio a batida direto lá pra frente, ela sai pela linha de lado em arremesso lateral, campo de retaguarda tricolor, ainda no seu campo de defesa. Alô, João Paulo Roten. Alô, Fábio Silva Tibúrcio. Um grande abraço à galera que está acompanhando com a gente o futebol da Energia 97 FM. Vai tomando distância aí, Iago Borducci, camisa 12, arremessou melão lá pro campo de ataque, cobertura feita, o Boca tá com ela. Na rebatida por cima de Lolo, vai tentando, chegando também Arboleda, em o Arthur para brigar pelo alto, Herrera distribui de cabeça, ela cai do lado direito com Ramon, solta o passe à frente, não tem ninguém, então ela cai nos pés de Blanco, que vai tentar arrancar pro campo de ataque, boa antecipação de Lucas Ramon, ela sai pela linha de lado em arremesso lateral, 3 minutos,

0: Belo giro do Domingos Duarte no campo de defesa, estava cercado, Velasco fez a falta, falta pro tricolor, tinha batida.
1: Arboleda deixando para Domingos Duarte, deu um tapa de primeira frente a Lucas Ramon, cochilou, perdeu, e aí o Boca Juniors vai tentar ficar com ela, mas a bola já saiu pela linha de lado, arremesso lateral, vai tomar distância o capitão, que é Paredes, Paredes a Velasco, Velasco tentou devolver o Blanco, vai chegando também, isso é Delgado, Delgado faz o passe cruzado, o Boca tá no campo de ataque, Lozano, ele vem pro avanço, tenta conter por ali, vai chegando Gustavo Santana, abre a jogada do lado esquerdo, este é Flores, Flores sai da ponta, leva pra intermediária, Marcos Antônio vai tentar chegar, dá o bote, Danielzinho pra cima dele também, vem do outro lado, trabalha a jogada, vai pintar, levantamento, escapou, Velasco na grande área, se segura, São Paulo, o passe vem atrás, pra Blanco, olhou pra área, preparou, levantou, bate no costado, chega por ali Lucas Camon, ela sai pela linha de lado em arremesso lateral pro Boca, Ranieri.
0: Na tentativa do cruzamento do lado esquerdo, e o Boca Juniors vai tendo a bola nesse início de partida, viu, Navarro? Por enquanto, 0-0.
1: Boa, no arremesso já cobrado, o passe vem errado, recuperação de Gustavo Santana, começa na grande área com o Sabino, na perna esquerda, Sabino reba, calma, calma, Sabino, no toque de 5 minutos e 35, você ligadaço com a gente, esse é o Boca Juniors, que vai tocando bola agora no seu campo de zaga, vai começar de novo com o de Lulo abriu pra Lozano, Lozano deixa o passe mais à frente, tem que chegar na cobertura, boa, Sabino sobra pra Arboleda, na quarta zaga ele vem trabalhar, Merentiel marcando a distância, ele preferiu voltar a Domingos Duarte, finta, adianta, ganha espaço, ganha campo, solta pra Luciano, Luciano de costas abre na direita pra Lucas Ramon, Lucas Ramon devolveu, Luciano tenta escapar da Arthur, pede o passe mais à frente, ele volta mais atrás pra Marcos Antônio, Marcos Antônio a Lucas Ramon, rente a linha lateral direita, campo de ataque, vamos que vamos São Paulo, 6 minutos e 10, valoriza a posse da redonda, tenta abrir os espaços, joga focado, tricolor com o Sabino, escapa do Flores, faz o passe à frente, é muito forte, Gustavo Santana cai, pede falta, e o árbitro manda seguir o jogo, o Boca Juniors já repõe a posse de bola com o Lozano, tá apertado, perna esquerda, mesmo assim ele consegue abrir o passe no meio campo pra Velasco, chama no 1-2, trabalha a jogada, Boca Juniors vem de novo com o Blanco, Blanco tentou o lançamento, antecipação ali do Sabino de canela, e ela se oferece a Gustavo Santana, que ajeitou no peito e esqueceu dela, mas ela volta pra Iago Borducci a Luciano, Luciano vai começar a jogada pelo meio campo, aí ele avança o campo de ataque, vem, mete marcha, abre a jogada do lado direito, já desce o tricolor Lucas Camon, entregou curtinho o passe para Arthur, ele vem para cima de Velasco, puxou para a perna esquerda, pode até levantar na área, ele observou a movimentação de Gustavo Santana, tá marcado, é obrigado a voltar para Marcos Antônio, é a Sabino, Sabino levanta a cabeça, faz o passe lateralmente para Iago Borducci, olha como vai chegando o Lozano, escapa Iago Borducci, ganha espaço, observou a movimentação do, do companheiro, fatiada legal do outro lado, capricha Lucas Ramon, levantou na grande área, Paredes, antecipação feita e o Boca Juniors sai jogando de novo, o jogo é legal, hein, o jogo é dinâmico, é lá e cá, Boca Juniors com a posse de bola, já tenta trabalhar a jogada, esse aí é perigoso, é o Velasco, camisa 20, entrega a jogada próximo do meio campo com o Delgado, Delgado abertura de bola feita de Paredes, ela vai se oferecer a Lozano, Lozano vem pro campo de ataque, lado direito, Flores na escapada, Ascacíbar deixou de calcanhar, Flores a Merentiel, antecipação do Danielzinho, bate lá pra frente e volta de novo, este é Queiroz, olha o Boca aí, 7 minutos e 50, trabalha o lance, volta de novo pro zagueiro que é Herrera, Herrera abre a jogada do lado direito, o jogo é tenso, é nervoso, é Boca e São Paulo e Boca Juniors, em busca da classificação para as semifinais da Copa Sul-Americana, vamos São Paulo, bola solta pra Herrera, Herrera na perna direita, lançamento completamente errado pra ninguém, já já eu vou ouvir o Dieguito Cheiradona, tricolor, trabalha a jogada no seu campo de defesa com Domingos Duarte, vem buscar a Danielzinho, levanta a cabeça, pode voltar a jogada, tem Arboleda pedindo ao lado dele, já pediu, recebeu, daí vem de novo Arboleda, movimentou pelo lado esquerdo, este é Sabino, perna canhota ampliou, soltou mais à frente para Iago Borducci, o Iago Borducci pega, já chega, sempre dois na marcação, e o Arboleda vai voltando próximo da pequena área, Rafael, toque de bola do tricolor, eu vou chamar a sua participação nos torcedores corneteiros, já já, 11 96650 7997, Arboleda abre a jogada, curtindo, saída de bola tricolor, é pelo lado canhoto, Sabino lançamento, mandou lá pra frente pro Iago correr, que ficou em campo, saiu, proteção feita, ela vem pela linha de lado, em arremesso lateral já cobrado, olha o São Paulo avançando as linhas, hein, tentando atrapalhar a saída de bola do Boca, essa bola vai voltando, Merentiel, que estava em posição irregular, né, Ranieri?
0: E tava mesmo, ele disse que não, né, foi assinalado pelo auxiliar número 1, que é o Nicolás Taran, posição irregular de Merentiel, com isso a posse de bola é do São Paulo, Navarro.
1: Boa, Ranieri, já já o toque de 10, tricolor sai da defesa ao campo de ataque com Danielzinho.

0: Fábio Culheiro soltou por cima, ajeitou no peito, Lucas Ramon entrega o passe mais à frente para Arthur, ele vai tentar a devolução, marcação muito fácil ali do Herrera, só no corpo ela sai, arremessou lateral, é para a equipe do Boca sair o jogo, Arthur tá ali levantando os braços, pede pressa, mas a saída de bola é para a equipe adversária. Marcão, eu quero ouvir você já já, o toque de 10 minutos do primeiro tempo, São Paulo 0, Boca 0, Marcão.
1: São Paulo muito ansioso, né, nesse começo de partida aí. Eu acho que está se livrando demais da bola, tem que cadenciar um pouco mais o jogo, colocar a bola no chão. São Paulo está rifando demais a bola da defesa direto para o ataque. Mas tem Gustavo Santana e tem Arthur lá na frente, lá toda hora tentando esse estourão. Então você não pode confundir pressa com afobação. Né? Eu acho que São Paulo tem que tentar construir as jogadas. A bola tem que passar fundamentalmente pelos volantes do São Paulo ali, Danielzinho, Marcos Antônio, para chegar com qualidade no Luciano e aí sim ele encostar nos caras da frente lá para poder finalizar.
0: O Morumbi não para de cantar, apoiando o tricolor sem parar. Danielzinho esticando o passe à frente para Luciano. É o que o Marcão falou, é muita afobação. Bola tá queimando no pé, hein? Tem que ter calma, tem que ter tranquilidade. De Lulu bate pro campo de ataque, completamente errado. Essa bola sai, eles também erram. Arremesso para Sabino, começando de novo na quarta zaga. Este é Arboleda, camisa 5. Quarto zagueiro São Paulino pede participação de alguém, não tem ninguém na frente. Ele entrega lateralmente a Sabino, este sim. Lançamento fatiou, bota Iago Borducci para correr. Quicou na frente dele, Lozano vai chegar ali na proteção. Tá fácil, sai jogando do lateral direito do Boca. Bate pro campo de ataque, não tem ninguém. Ajeitou no peito, Danielzinho botou em campo. Já chama pra jogar ali do lado esquerdo. Sabino, o passe é forte, tá afobado. É o que o Marcão tá falando. Tá afobado o São Paulo, viu, Ranieri?
2: E eu tô vendo aqui, né, a gente não pode fazer do campo, eu tô da cabine. Então vocês têm a visão privilegiada, vocês sempre estão aqui, vocês veem isso. O São Paulo hoje, a impressão que eu tenho, o Marcão pode falar melhor, é que Caleri faz muita falta, viu? Porque o São Paulo não tem profundidade alguma, Rafael Navarro, alguma. Não tem ninguém ali na frente, só a galera tá ali. Último terço de campo do São Paulo do ataque, não tem um jogador.
1: Mas na moral, Ranieri, a profundidade que o Caleri tava dando nos últimos jogos aí como jogador do São Paulo, é a profundidade no sentido negativo, ele tava afundando, né, o ataque do São Paulo. Então pouca movimentação, eu acho que tendo esses dois atacantes de maior mobilidade, favorece até o esquema de jogo pro Luciano poder se filtrar e tentar finalizar. Vamos ver agora o Navarro.
0: Com Marcos Antônio, soltou por cima, Luciano na linha de fundo, ficou difícil demais. A bola veio muito alto e o Luciano tava pedindo o passe por baixo. Reclama muito com o Marcos Antônio, Luciano, viu, Ranieri?
2: É, ele queria um passe diferente, exatamente, né? De repente um tapa, um passe por baixo, uma bola rasteira, uma bola no chão, né? Reclamou, foi a primeira vez que o Luciano chegou mais próximo ali da meta adversária. Quase, quase ele consegue dominar. Se tivesse dominado, seria uma boa oportunidade.
0: Tá jogando o goleiro Monteiro, perna direita, bate lá pro campo de ataque. Essa bola vai saindo pela linha de lado, arremesso lateral pro tricolor sair jogando ainda no seu campo de defesa. 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Sai jogando a equipe do Boca pelo lado direito com o Lozano. O tapa vem de primeira por ali com Flores, sobra pra parede, se morder ali o Marcos Antônio. A bola solta por cima, se oferece a Blanco. Blanco leva pra lateral, parou, prendeu, dominou, se aproximou dele, já pediu, recebeu o Paredes. Paredes abre a jogada pelo alto, vai chegar no Lozano na dividida, ele ganha ainda pra cima de Iago Borducci. Aí abriu pelo lado direito com Flores, bota o Ascacíbar pra correr, mas a bola é muito forte, ela vai direto pela linha de fundo, em tiro de meta pro Rafael bater. Sai jogando curtinho, Merentiel aperta Danielzinho, entrega pra Domingos Duarte, boa finta do Domingos Duarte, toma o rapa, toma a falta, e o Domingos Duarte tá falando aqui pro Gustavo Terreira, que é a segunda já que ele toma, hein?
2: E a segunda do mesmo jogador, do Velasco, Navarro, 0-0.
0: 13 minutos e 17, saída de bola errada, olha o Boca, vem pro campo de ataque, ajeitou no peito, o Flores afasta a zaga do São Paulo, que cochilada, hein? Calma, tricolor, Domingos Duarte ainda tenta de novo, vem com o Velasco, mas já não está valendo nada, o impedimento está marcado, é para o São Paulo sair jogando. Você entregou rapidinho, né, Rané? Porque o São Paulo deu uma bobeada nessa saída, hein?
2: Exato, lembrando muito o segundo tempo da Bomboneira. No primeiro tempo São Paulo foi bem, no segundo tempo São Paulo que errava de passe saindo do campo de defesa, foi uma barbaridade. E aconteceu agora quase, quase que resulta em uma boa oportunidade aí pro Boca, Navarro.
1: Mas o Navarro, São Paulo, cara, ele tá muito disperso. Você vê os jogadores do São Paulo aí afobados, nervosos, ansiosos. Eu até entenderia, por exemplo, o Gustavo Santana, numa dessa é um moleque que realmente ali, pô, tá começando agora nos profissionais, ele tá dentro desse cenário. Agora, pô, você pega o passe que o Rafael tentou, metendo o Iago Borducci aqui, rifando a bola de graça pro Boca. Os jogadores do São Paulo estão extremamente nervosos nesse começo de partida. Não precisa disso não, galera. Tem 90 minutos pro São Paulo fazer um gol aí e levar, quem sabe, pros pênaltis. ou então marcar o segundo depois e meter a classificação no tempo normal, mas não precisa disso não. 20 minutos de jogo, 15 minutos de jogo, os caras estão nessa afobação toda aí, dá uma segurada, São Paulo.
0: Bola queimando no pé, impressionante, São Paulo encontrando muitas dificuldades nessa saída. Calma, São Paulo, calma! 14 minutos e 31, este é Domingos Duarte. Já vem ali chamando a participação do Luciano no meio campo, ele tenta aproximação para se desmarcar, mas aí o passe vem para Arboleda. Arboleda a Sabino, Sabino soltou mais à frente para Iago Borducci, ele vai tentando ganhar o lance, Gustavo Santana pede, Iago Borducci carrega sozinho, a essa altura já chegou dois em cima dele, perdeu na dividida, aí o Boca vem de novo, tenta a recuperação, Iago Borducci, vem Lozano, abriu o passe completamente errado, entregou nos pés do Arthur, que leva para o campo de ataque, tá sozinho, dominou, já escapou de Blanco, fez o break, esperou a passagem de Marcos Antônio, deixou mais atrás para Luciano, Danielzinho por dentro também, Lucas Ramon do outro lado, ele abre do lado esquerdo com o Iago Borducci, Borducci cutucou, meia altura, vamos Luciano, Luciano tenta levar para a linha de fundo, é marcado por dois, tenta o passe por baixo, ela vai pela linha de fundo, escanteio para o São Paulo bater, Luciano inflama o Morumbi, Zanieri.
2: E querendo ou não, o jogador que está chamando a responsabilidade até agora, que não está sentindo o peso dessa decisão, é o Luciano. Ele fez a tabelinha, tentou o cruzamento, o corte da zaga do Boca Juniors e é escanteio. Escanteio São Paulo, lado esquerdo do ataque, Arthur vai bater.
0: A oportunidade na bola parada com o Arthur, preparou, levantou, chuveirou, paredes pelo alto, tira na primeira, e aí já tenta o Velasco, nossa senhora, ele deu ali, mano, a rebatida que sobrou pro jogador do Boca, 2 contra 2, Flores abriu a jogada pra Merentiel, bateu, explode no Danielzinho e volta pro tricolor, com Domingos Duarte, Lucas Ramon na perna direita, sai jogando completamente errado, rifou a bola, paredes de cabeça devolveu, Blanco pede a tabela com o próprio paredes, ele pisa nela, volta a jogada, começa de novo, Boca Juniors vai tentar tranquilizar no seu campo de defesa com Dilolo tem Herrera pedindo, Herrera pediu, recebeu, saída de bola do Boca Juniors, o São Paulo vai só cercando, vai só marcando, paredes deixando o passe à frente para Velasco, ele tenta escapar da marcação de Domingos Duarte, volta mais atrás para Herrera, toca mais atrás ainda para Monteiro, adiantou, vai chegando Gustavo Santana, Monteiro bate lá para frente, não tem ninguém, sai do gol, Rafael para fazer a defesa, energia em campo, o futebol de torcedor para torcedor.
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0: Saída de bola do tricolor com Domingos Duarte, faz o passe no meio do campo, Arthur vem buscar jogo, chega Ascacíbar pra cima dele, mas a bola volta pro tricolor com Sabino, Sabino soltou o passe à frente, a Iago Borducci esperou a participação agora de Marcos Antônio, que toca pra Danielzinho, que devolveu ali na linha que divide o meio campo com Domingos Duarte, aí ele vem pro campo de ataque, culherou pelo lado esquerdo, a bola é muito forte, sai pela linha de lado, arremesso lateral pro tricolor bater, 11-9-66-5-0-7-9-9-7, o torcedor corneteiro participa na energia.
4: Alô Marcão, alô Navarro, William, São Paulino, da Parada Inglesa. Hoje São Paulo 3-0 nesse time meia boca. Vamos São Paulo!
0: Tô contigo, vamos que vamos, como o tricolor em busca da vitória. Composição feita da retaguarda do Boca Juniors, começando com paredes. Abre a jogada pra Blanco no seu campo de defesa. Vai apostar corrida com o Arthur. Ele leva pra lateral, fez o break, levanta a cabeça, começa de novo com o Herrera. Herrera tenta escapar de Luciano, marca ali Arthur, tomou um rolinho. Tomou o rolinho Arthur ali do Blanco. Vai começar a jogada no seu campo de retaguarda com Dilolo. Paredes vai pedindo aqui também. O passe esticado é por baixo. Merentiel, Ascacíbar abriu para Lozano. Lozano devolveu a Ascacíbar. Ascacíbar sem espaços lá na frente. Ele volta no campo de zaga. Dilolo, Dilolo para Herrera. Herrera parou na perna direita, próximo do meio-campo. Prefere voltar a Dilolo. Lozano pede também. Tá desmarcado. Ele manda lá para frente pro Ascacíbar. Chega de cabeça Arboleda para tentar tranquilizar. Sabino tenta também no segundo lance, bola rebatida, ela sai pela linha de lado com o último toque pra cima da marcação do jogador do Boca Juniors, já 20 do primeiro tempo, eu vou ouvir o Dieguito Cheiradona, você ouviu o toque, 18 minutos e 36 já 20, arremesso pro tricolor bater, campo de defesa, é Copa Sul-Americana, quartas de final, jogo da volta, na ida, o Boca venceu por 1-0, este resultado vai classificando a equipe de Buenos Aires, mas tem muito jogo pela frente, é só 18, vamos São Paulo, Iago Borducci vai arremessar arremessar o Melão. Deixou por cima, vai tentar ali botar pra brigar o Gustavo Santana. Cobertura feita, ela cai pra Merentiel. Dominou, resposta do Boca. O passe esticado do lado direito. Toda a dificuldade do Floriano. Essa bola já tinha saído, pô. Evitou a saída e arremesso pro Boca, Ranieri.
2: Exato, Boca tem arremesso lateral, lado direito do ataque, né? A bola por muito pouco não saiu, o auxiliar número 1 estava por ali, depois o Borducci mandou pela linha de lado, Navarro.
0: Faltou pouco. Tomou distância Lozano, 19 minutos e 33, arremessou já de novo Lozano, deixando com Flores a Paredes. Paredes abriu do lado esquerdo, Blanco, vai correndo ali o próprio Velasco. Blanco aposta a corrida para cima de Lucas Ramon, que faz a falta. Blanco adiantou para cima de Lucas Ramon, que deixou a perna. E aí o Gustavo Terreira, árbitro uruguaio, aponta a falta, Ranieri.
2: É, tem um braço ali do Lucas Ramon, um braço esquerdo, né, que pressiona em certa medida o Blanco, mas sinceramente, esse tipo de falta não está sendo dada, né, em competições sul-americanas. De qualquer forma, o árbitro da partida, o Gustavo Terreira, ele foi por ali, assinalou, e o Blanco, aliás, agora há pouco, deu um rolinho no Arthur. É desconcertante, Navarro.
0: Ficou sem pai nem mãe ali o Arthur, viu? Mas é uma falta pro Boca, vai levantar na área, não. Saiu jogando curtinho, bola solta do lado esquerdo, Blanco, teve desvio, sai do gol Rafael na pequena área pra fazer a defesa. Aos 20 minutos e 26, São Paulo vai tentar sair jogando na tranquilidade, mas vai abrir a contagem o árbitro, hein, Rafael, tem que se ligar. Tricolor com Lucas Ramon, começa na grande área com Domingos Duarte. Marcão, eu quero ouvir você, 20 e 40, 0 a 0. Se mantém afobado o Tricolor ainda, Marcão?
1: Mantém, o São Paulo desde o começo do jogo aí, não sei se por conta da festa que a torcida fez aí fora, os caras entraram aí extremamente nervosos, cara. Então o jogo que o São Paulo tem que ter pressa, como eu já disse aí, para tentar encaixar o primeiro lance de perigo, para realmente ter o torcedor ali impulsionando o São Paulo, né para cima do Boca Juniors, mas ao mesmo tempo você não pode ter essa afobação toda. Esse último passo que o São Paulo não está conseguindo encaixar, às vezes saída de bola, como o Arboleda tentou um passe agora, quase entregou a bola pro jogador do Boca ali na meia lua. Então precisa ter mais atenção e um pouquinho mais de paciência.
0: Vamos ver agora, ó, com o Lucas Ramon, vai começar a jogada, chama para participação de Marcos Antônio, o passe vem lateral agora na roda gigante do carrossel, este é Arboleda, tem Sabino pediu, recebeu, Iago Borducci tenta se desmarcar, ele prefere o passe pela intermediária, Marcos Antônio solta na frente para Luciano, tá marcado por dois, devolveu Marcos Antônio, abriu a jogada do lado esquerdo, Gustavo Santana tava pedindo lá na frente, o passe não veio, ele volta para Sabino a Marcos Antônio chama agora a Danielzinho, marcado também a distância pelo próprio Lozano, obrigado a voltar para Arboleda, pisa na bola, levanta a cabeça, Merentiel dá combate, ali abre a jogada lateralmente com Domingos Duarte, um ferrolho defensivo do Boca, São Paulo vai tentar por baixo agora, opa! Lucas Ramon tentou o domínio, sofreu a falta, o árbitro mandou seguir, então o Boca já tenta responder com Delgado solta o passe, Domingos Duarte, boa antecipação, é agora, São Paulo vai tentar botar velocidade, Marcos Antônio olhou, tem corrida do Iago Borducci, aí o Marcos Antônio refugou a jogada, abriu pelo lado direito, ganhou espaços o São Paulo, Lucas Ramon olhou pra área, preparou, levantou, toque de cabeça, chega a marcação, vem pra tirar Lozano, rebote voltou pra Arthur, do lado direito, sassaricou pra cima da marcação, soltou, mais atrás Danielzinho dominou, levantou muito alto, Danielzinho tá errando os passes, é impressionante, jogou de qualquer jeito lá na área, Ranieri.
2: A gente lembra que nos últimos jogos o Danielzinho ele tá batendo 565 escanteios, não tá acertando um. Agora ele tentou o cruzamento, mas no segundo pau não é pra ninguém. Gustavo Santana, que era o jogador mais próximo, a bola passou uns 15 metros de distância. Só que agora há pouco, Navarro, foi uma falta clara do Facundo Herrera em cima do Lucas Ramon. É clara. E o árbitro da partida não deu essa falta. Nesse momento, parada para reidratação. Pausa de reidratação.
0: Tempo pra ouvir.
5: Todo mundo agora vai tomar uma aguinha, que é a pausa da hidratação. Valeu!
0: E aí, Marcão? 0x0, vai todo mundo tomar uma água agora.
1: Pô, essa rifada do Danielzinho pra dentro da área agora, pô. Eu achei que eu nunca ia dizer isso, Rodrigo. Mas cadê o Bobadilha? Cadê o Bobadilha?
2: Dores no joelho, mas que, sei lá que dor é essa que não passa nunca,
1: passa,
2: viu?
1: Passa, Marcão, passa. Ah, mas em relação ao jogo aí, Navarro, São Paulo, desde os primeiros minutos ali, tá mostrando muito nervosismo, cara. Eu acho que tem sim que realmente fazer um gol aí pra tirar essa vantagem que o Boca conseguiu construir lá em Buenos Aires. Mas, cara, não pode ser de qualquer forma. São Paulo tá tentando rifar a bola direto da defesa pro ataque, tendo lá na frente lá o Gustavo Santana e o Arthur, que não são necessariamente lá dois gigantes, né? Então a bola tá queimando nos pés ali de alguns jogadores do São Paulo. São Paulo tá utilizando muito pouco o Iago Borducci, que na minha opinião tem sido talvez a principal válvula de escape pelos lados do São Paulo nas últimas partidas. Então tem que insistir um pouco mais com ele aí, tem que colocar a bola mais no pé do Luciano, que realmente é quem está chamando aí a responsabilidade, pelo menos até aqui nesse primeiro tempo, e acionar um pouquinho mais os dois volantes do São Paulo, fazer essa bola girar para tentar encontrar espaço na defesa do gol.
0: Perfeito, Marcão. E olha, a câmera flagra o Dorival Júnior conversando com os jogadores do São Paulo e três vezes ele pede aos jogadores: calma, calma, vamos ter calma. Dorival Júnior passando a cal, porque tá desse jeito. É como tá dizendo aqui o Marcão, São Paulo tá afobado. O último passe não tá acontecendo, porque os outros passes ainda tá torto. Não sai legal. Tem que ter concentração, tem que ter foco. Tem que tomar a decisão correta. É aos poucos, São Paulo. Vamos lá, mas cabeça fria no lugar. 24 minutos e 50. Já acabou ali a pausa para a reidratação. E aí a bola vai voltar a rolar no Morumbi, na pequena área, saída de bola com o goleiro Monteiro. Aí o São Paulo avança as linhas, ó. Luciano vai correndo do lado direito pra cima do Dilolo. Ele bate de qualquer jeito lá na frente, Arboleda escora de cabeça. Vem com o Marcos Antônio, ajeitou no peito, Ascassi Bardá combate. Se apresentou Danielzinho, voltou, tomou o Rapa por baixo. E aí o Arboleda fica com a posse de bola. Acho que o árbitro vai marcar essa falta em cima do Danielzinho aí, né, Ranieri?
2: E foi falta, né? Agora, finalmente, o árbitro marcou falta. Eu gosto de árbitro que deixa o jogo correr, mas quando é falta, é falta. Falta pro São Paulo, já batida.
0: 25 minutos e 30, segue 0-0. Tricolor do lado esquerdo, este é Sabino. Arranca pro campo de ataque, soltou por baixo a Iago Borducci. Antecipação fácil do Lozano. Leitura boa, tirou boca e vem pro campo de ataque. Merentiel dominou errado. Era o Velasco, aliás. Ascacíbar abriu o passe lá na entrada da área com o Flores. Ele vai tentar levar pra linha de fundo, vai balançar pra cima da marcação de Arboleda, altinha, pode até levantar, ele preferiu o passe mais atrás, isso, Blanco, no domínio do Blanco, completamente errado, apanhou dela, ela sai pela linha de lado em arremesso lateral, sempre assim, viu, Marcão, sempre assim.
1: E o Arboleda já escolheu com que ele vai trocar a camisa na hora do intervalo.
0: Ah, é?
1: É, com as Cacibar, porque isso aí gosta de uma groselha, hein?
0: Boa. Merentiel, toca mais atrás, tá aí com Ascacibar, devolveu a jogada pra Paredes, Paredes pra Lozano, Lozano volta de Lolo. 26 minutos e 27 jogados da primeira etapa no Morumbi, a bola volta, o goleiro Monteiro tá na grande área, tá na tranquilidade, só agora a aproximação do Arthur é obrigado a bater lá pra frente, completamente errado. Arboleda rifou de primeira, ela cai nos pés de Herrera, que vai começar de novo com o próprio goleiro do Boca Juniors. E aí o São Paulo vai se encaminhando só agora para apertar o goleiro do Boca, que bate de novo lá pro campo de ataque. Sabino, ele tá chamando o Rafael, e aí o Flores e o Sabino botou pra linha de lado em arremesso lateral. Olha, há um descontrole psicológico dos jogadores do São Paulo. Realmente é uma coisa assim que tá chamando muito a atenção. A bola chega pro campo de defesa, jogadores do São Paulo não sabem o que fazer. E o Arboleda tinha o Rafael para sair jogando atrás na tranquilidade. Ele jogou para lateral. E aí oferece oportunidade pro Boca. Arremesso cobrado na grande área. Arboleda chega de cabeça. E aí ajeita no peito o Marcos Antônio para Sabino, que rifa pro campo de ataque. O Arthur corre para cima do jogador do Boca. Desvio de cabeça. Vamos lá, São Paulo. Quem sabe agora? Recuperação feita do Velasco. Deixa mais atrás para Blanco. Ele refuga o passe mais à frente. Começando o próximo com Paredes. Paredes fez o giro para cima da marcação de Luciano, que vai tentar chamar a falta. Paredes, o árbitro marca a falta. Sai jogando rapidinho o Boca Juniors. Bola volta no campo de zaga com de Lolo a Lozano. Lozano tá apertado ali pelo Iago Borducci, volta até o goleiro Monteiro, corre Gustavo Santana, Monteiro sai por baixo, o passe veio por cima, nossa senhora, e aí vai tentar o São Paulo, de Lolo na perna direita, rifou, bota lá pro meio campo, Marcos Antônio dominou, tenta escapar de Ascacíbar, abre a jogada do lado direito pra Lucas Ramon, adiantou, vai levar pra entrada da área, ele tenta ampliar ritmo, empurrado, e o árbitro marca, falta pro São Paulo, Ranieri.
2: Pelo menos o Gustavo Terrano, aliás, Terreira, ele marcou a falta e seguiu o mesmo critério do que ele tinha marcado agora há pouco, quando ele deu um empurrão, a carga do Lucas Ramon em cima do Blanco, mas agora foi ao contrário. A carga do Blanco com o braço nas costas de Lucas Ramon. Com isso, falta para o São Paulo no lado direito do ataque, falta perigosa. Os zagueiros, os três, já estão dentro da área. Arboleda, Sabino e Domingos Duarte, o Arthur está pronto para bater.
0: É a oportunidade do tricolor na bola parada, quem sabe, 28 minutos e 53. Arthur preparou, levantou com curva, toque de cabeça por cima do gol. A tentativa na primeira trave era com Gustavo Santana. Ele chega até a tocar, né, Ranieri? Mas ela vai por cima.
2: Isso, ele pega meio de cucuruto ali no desvio no primeiro pau no cruzamento do Arthur. Com isso a bola acaba subindo demais, não vai na direção da meta do Álvaro Monteiro e se perde pela linha de fundo em tiro de meta pro Boca. Por enquanto, empate sem gols.
1: E o Navagô, só a respeito dessa falta aí que o árbitro de campo acabou marcando aí, né, pro Arthur cruzar essa bola pro Gustavo Santana. Parabenizar o árbitro de campo, assim, porque ele tava numa distância razoável do lance. E o sem vergonha, esse cafajeste do Bandeira que tava na cara dele, é deixando o jogo rolar. Tá, então o árbitro acabou marcando a falta, mesmo longe, distante do lance lá, e acabou marcando. Se deixar na mão daquele maluco ali, o que tá da Bandeira
2: Martin
1: daquele lado.
2: Sopi.
1: Isso é um sem vergonha, mal intencionado, Sopi. Cafajeste.
6: Meio pra você, meio, só meio.
0: Ai, tá alto ainda, viu, Dudu? Tá alto ainda. E agora teve uma chegada do Lucas Ramon pra cima do Delgado. O Gustavo Terreira já falou pro Lucas Ramon que é a última, viu? Na meia-lua da grande área, Monteiro. Faz a finta curta no Luciano. Herrera vem na tranquilidade. Abre a jogada mais à frente. A tentativa, São Paulo já vem de novo pra recuperação. Domingos Duarte entrega, errado. E ela volta de novo. Olha o Boca Juniors aí. Domingos Duarte, boa antecipação. Leitura de espaço, fica como o tricolor de novo. Lucas Ramon entregando pra Luciano. Ele volta, joga pra trás. Tem o Sabino pediu, recebeu. E aí o Luciano sai da defesa. Sabino vai começar a jogada. Abre pelo lado direito com Domingos Duarte. 30 minutos, São Paulo. Só teve essa chance aí com Gustavo Santana. A bola aberta mais ao lado com o Sabino. Voltando até Rafael. Rafael devolveu o lance pro próprio Sabino. Flores vai correndo atrás do Sabino. Na lateral esquerda, campo de defesa. Finta do Sabino. Abriu espaço, ganhou. Perna esquerda bateu pro campo de ataque. Não foi ali o Luciano, não foi também o Arthur. Então recupera o Boca, se joga ao ataque. Merentiel dominou, pode abrir o passe mais à frente. Ele soltou na lateral para Lozano. Parou, prendeu para cima da marcação de Iago Borducci. Passou por ele. A sorte é que o jogador do Boca tentou enfeitar uma jogada ali. O senhor, quem é o Flores?
2: Leonel Flores.
0: É, pegou completamente errado, viu, Ranieri?
2: Mas o Leonel Flores, eu acho que na cabeça dele, ele é o Leonel Messi. Porque agora há pouco, ele deu um passe pro Blanco, sabe aquele passe do Ronaldinho Gaúcho? Dá passe pra um lado e olha pro outro. Foi até aquele lance que o Blanco acabou errando o domínio. E agora tentou dar um calcanhar numa coisa horrorosa. Ele cedeu o tiro de meta de graça aí pro São Paulo, Navarro.
0: Perna esquerda, bate lá pro campo de ataque. A tentativa à frente com o Arthur. Opa! Chegada do Dilolo pra cima do Arthur. O árbitro só manda seguir o lance na lateral. Olha o Boca, tenta a jogada mais à frente. É forte demais. Ela não chega no Merentiel, também não chega no Lozano. Se oferece a Rafael que vem pra fazer a defesa. Marcão, quero ouvir você. 30 minutos, agora 30, hein? 30 minutos, tudo igual, São Paulo 0, Boca também 0, Marcão.
1: O Dorival tem que chegar no intervalo aí lá no vestiário, ver o São Paulo e foi complemento.
0: Lançamento de Luciana, Iago Borducci, complemento feito do Dilolo. Vai ter o arremesso lateral, o São Paulo pra bater no campo de ataque. 32 minutos e 3, já o Marcão complementa. Luciano bate o arremesso lateral, voltando pra Sabino, mas ainda estamos no campo de ataque pelo lado esquerdo. Luciano olhou pra área, preparou, levantou, bate na marcação, ela sai pela linha de lado, arremesso lateral. Último a tocar nela foi Lozano. É mais um arremesso pro tricolor bater. E o Luciano tá ali pra bater o arremesso. Só agora se apresentou o Iago Borducci. Vamos ver agora. Iago Borducci com a bola. Aproximação é com o Danielzinho. Devolveu. Iago Borducci tenta ir sozinho. Se deu bem na dividida. Na linha de fundo. Tenta o levantamento. Iago Borducci, o que você teve de espaço pra levantar na área? Ele esperou a chegada do Lozano. E o arremesso é pro São Paulo bater. Já vai tomando distância, devolveu pra Danielzinho, que tá marcado por dois. Tenta ali na força, na vontade, chega a marcação. E aí era tudo que o Boca queria, ganhar ali o tiro de meta. Olha, São Paulo pecando na última jogada, né, Marcão?
1: Com certeza, aliás, o Dorival na hora do intervalo lá, na hora da pré-eleição, precisa falar pros caras, tá vendo o campo que vocês estão aqui, ó, é o Morumbi. Tá vendo essa galera que tá toda aqui, tá torcendo pra vocês. Parece que é o Boca que tá jogando em casa, porra. O São Paulo tá acabou queimando no pé. Você pega o Iago Borducci aí, um dos principais jogadores do São Paulo, e desde que chegou, hoje, cara, tá queimando a bola no pé dele. Pô, teve essa oportunidade pra cruzar a bola na área e ficou esperando o cara do Boca chegar pra chutar em cima do cara. Porra, tá de brincadeira, cruza essa merda logo pra dentro da área, mano. O São Paulo tá Tá tipo atolado hoje aí, Navarro. Tá de brincadeira, irmão.
0: Hoje tá, Marco. É freio de mão puxado, viu? Olha, vai tomando distância ali o Lozano arremessando o melão pro campo de ataque. Antecipação de Arboleda. Bate lá pra frente. Bota o Gustavo Santana pra brigar. Último toque do Gustavo Santana. Então aí é o arremesso pro Lozano bater. 33 minutos. Sai jogando errado. São Paulo tenta recuperação no toque de Luciano. Luciana, Danielzinho. Danielzinho soltou por cima. Lucas Ramon tá chegando blanco pra cima dele. Aí o Lucas Ramon vai tentar ganhar. Ganhou. Tenta levar à frente. Escapa da falta. Arthur escapa nada. Herrera deu ali o rapa pra cima dele, Ranieri.
2: E sofreu a falta. A falta marcada ali pelo Facundo Herrera. Do Facundo Herrera em cima do Arthur. O árbitro da partida começa a perder um pouco o controle do jogo. Depois o Luciano foi tentar pegar a bola rápido para bater e acabou empurrando o Velasco, né, que estava por ali. O Velasco já caiu no gramado, já rolou de um lado para o outro. Esse tipo de jogo é um jogo que favorece apenas ao Boca Juniors, ó. Já estamos parados aqui há quase um minuto. O Domingos Duarte está por ali na intermediária no campo de ataque com a bola na mão, pronto para bater a falta. Mas o jogo parado porque o árbitro, ele vai ali e justamente dá uma bronca tanto no Facundo Herrera, que fez a falta no Arthur, quanto no Luciano Navarro.
0: Ô, Luciano, sai, Luciano, sai, Luciano, pra ser cobrado a falta logo. Domingos Duarte deixou curtinho no meio do campo pra Danielzinho. Vamos, Danielzinho, pisa na bola, solta o passe à frente pra Luciano, toma o rapa por baixo. Luciano cai, o árbitro manda seguir. Marcos Antônio devolveu a Danielzinho. Danielzinho culherou do lado esquerdo, agora lá chegou pra Sabino, dominou, soltou, botou no chão, veio se apresentar agora pro lance de Danielzinho, abriu, faz o passe lateralmente pra Domingos Duarte. São Paulo no campo de ataque, é obrigado a voltar na linha que divide o meio campo com Arboleda. Arboleda devolveu à frente pra Danielzinho, soltou por cima, vamos São Paulo, ela vai se oferecer. Arthur matou no peito, tenta escapar do Lozano, último toque do jogador do Boca, ela sai, vai pela linha de lado, arremessou lateral pro tricolor bater, vai tomar distância Lucas Ramon, aí tem que se desmarcar, tem que buscar espaços. Ele volta, Domingos Duarte, soltou por cima pra Luciano, devolveu também pelo alto, recuando um pouco mais pra Marcos Antônio. Ele bota no chão, camisa 8 São Paulino, observa a movimentação de Iago Borducci. Iago vai tentar devolução e praticamente telegrafando o passe, né, pro Marcos Antônio. Chamou a marcação, arremesso cobrado, São Paulo com ela de novo com Sabino, a Danielzinho solta no meio do campo ali pra Arboleda, Danielzinho, todo no campo de defesa, o Boca Juniors, vamos São Paulo. Danielzinho pisa na bola, abre a jogada do lado esquerdo, tem o Gustavo Santana pedindo, soltou pra Iago Borducci, tentou de primeira, afasta a zaga do Boca, ele não vai marcar essas faltas aí não. Ascacibar, no meio campo soltou, Merentiel, tá apertado pelo Arboleda, é obrigado a tocar mais atrás pra Herrera, que de primeira deixa a Blanco, adiantou pra cima da marcação, Lucas Ramon faz a proteção e ela sai pela linha de lado em arremesso lateral. Domingos Duarte vem aí, energia em campo, futebol de torcedor para torcedor.
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0: Iago Borducci ganhou um certo espaço, olhou pro campo de ataque, afobação, tá muito afobado. Ele tinha campo ainda para sair jogando, pensar, esperar a movimentação do companheiro, ele faz um passe na completamente na fogueira, e não ia dar nada. Mas o São Paulo mantém a posse da redonda de novo na quarta zaga com Arboleda. Arboleda observou a movimentação de Danielzinho. Veio se desmarcar para receber e recebeu. Deixa o passe por baixo para Arthur. É agora São Paulo. Tá de frente pro lance. Arthur adiantou. Levou para entrada da área. Funilou, ampliou. Lucas Ramon preparou. Levantou o toque do Gustavo Santana na trave. Na pequena área. Afasta a zaga do Boca. Essa bola volta. E é do São Paulo com Marcos Antolo. Tá de frente pro lance. Arthur adiantou. Levou para entrada da área. Funilou, ampliou. Lucas Ramon preparou, levantou o toque do Gustavo Santana na trave, na pequena área, afasta a zaga do Boca. Essa bola volta e é do São Paulo com Marcos Antônio. Deixa Domingos Duarte de calcanhar. São Paulo vem de novo. Arthur toca mais atrás. Que grande chance teve o Gustavo Santana. Arboleda fica com a posse da redonda. O Arthur tá pedindo a volta. Arboleda dominou, solta o passe à frente para Marcos Antônio. Marcos Antônio a Domingos Duarte. Olhou lá pro campo de ataque, soltou curtinho a Marcos Antônio. 37 minutos, o tempo tá passando, numa grande chance pro São Paulo pra elevar a moral dos jogadores. Vamos tricolor, ali Danielzinho volta a jogada do lado esquerdo pra Sabino tem à frente o próprio Marcos Antônio. O São Paulo toca mais atrás, deixa na linha que divide a grande área com Rafael. Perna esquerda vai rifar, vai botar lá na frente, Gustavo Santana vai brigar, não chega na bola, chega o de Lulo, toca lá, cai no meio campo pra Marcos Antônio. Esse é Luciano, volta por cima agora pra Sabino, começando no campo de zaga. Sabino pede ali a movimentação, se apresentou Marcos Antônio, tem ali o Arthur tentando se desmarcar ao lado dele, pede o passe, tenta Lucas Ramon também, pediu a aproximação do Lucas Ramon que ficou preso ali na lateral direita. Ele recebeu, devolveu pro Marcos Antônio. Danielzinho tenta escapar. Participação agora de Arthur na tentativa de passe à frente. Telegrafou. Fácil pro Blanco sair jogando. Abre o passe para Ascacíbar. Ascacíbar a Merentiel. Merentiel soltou lateralmente agora pelo lado direito para Lozano. Lozano pisa nela e volta a jogada para Dilolo. Começa o Boca Juniors. Dilolo fez o passe mais à frente. Vem aí com Delgado. Delgado solta o passe na lateral esquerda. Jogo movimentado. É tenso, é nervoso. É São Paulo e Boca Juniors. Vale vaga para as semifinais da Copa Sul-Americana 2026. Quem é que vai pegar o Vasco? Tá aí jogando pelo lado direito de novo com o Lozano. Lozano parou, prendeu, dominou, soltou de Lolo. É obrigado a rifar, bota lá na frente. Desvio de cabeça do Sabino, a bola rebatida fica com o Rafael. Marcão, eu quero ouvir você já já. 40 minutos do primeiro tempo, São

0: Não abre o placar.
1: Não abre, tá uma briga de foice da porra. Os dois times estão maltratando demais a bola. Vários passes errados. O São Paulo até que enfim criou uma ótima oportunidade. Agora dessa vez de novo, aliás, com o Gustavo Santana. Outra cabeçada, dessa vez após o um travessão. Vamos continuar nessa intensidade para quem sabe abrir o placar até o final do primeiro tempo.
0: Só que é o Boca quem vem com o Velasco. No mano a mano com o Domingos Duarte. Afasta a zaga, Arboleda. Cai do outro lado com o Flores. Leva pra lateral, já olhou pra área. Tá travado. Pediu passagem no próprio Lozano. Já vem pra tramar a jogada de novo. O Flores começando na linha que divide o gramado. Pra de Lolo com Paredes. Você ouviu o toque aí. Nós estamos próximos dos 40 minutos do primeiro tempo. Lá no Morumbi já. Marcelo Lima vem pra comandar a resenha do intervalo de até aqui. São Paulo 0, Boca também 0. Bola aberta do lado esquerdo com Blanco, comando de defesa, solta o passe à frente para Ascacibar, domina errado, Lucas Ramon na recuperação, o árbitro vai mandar seguir o lance, posse de bola do São Paulo, com Marcos Antônio, já tem que escapar ao ataque, o passe vem que vem Gustavo Santana, deixou curtinho para Iago Borducci, Gustavo Santana corre e leva o marcador, Iago Borducci deixa mais atrás para Marcos Antônio, já devolveu ali pela intermediária, campo ofensivo lado direito com Domingos Duarte, Marcos Antônio deixa ela para passar para Danielzinho, quase o São Paulo ia perdendo essa bola aí, Sabino vai voltando tudo de novo a Domingos Duarte. Domingos Duarte parou, prendeu, deixou no meio campo, Arboleda, chama a participação agora é com Danielzinho, trabalha pelo lado esquerdo com Iago Borducci, da combate Flores, devolveu, se apresentou, Danielzinho abriu o passe para Arthur, pediu passagem, Lucas Ramon na grande área, devolveu por baixo, teve desvio, sai do gol Monteiro para fazer a defesa, faltou um pouquinho mais de capricho André Ranieri.
2: Faltou, mas essa jogada começa a dar certo, né? Que é a jogada do Arthur buscando a ultrapassagem do Lucas Ramon e o cruzamento. Agora o Luciano não conseguiu chegar, mas no lance anterior, o Lucas Ramon, ele cruzou no segundo pau na medida pro Gustavo Santana, que por muito pouco não abriu o placar, ele cabeceou, foi inteligente, segurou o zagueiro, mas a bola não foi com tanta força, ainda assim o Álvaro Monteiro conseguiu tocar levemente na bola, ela explodiu no travessão por muito pouco. Gol do São Paulo, hein, Navarro? Mas segue 0-0.
0: Segue 0-0. São Paulo e Boca Juniors. Lozano dominou, tenta a finta pra cima da marcação de Luciano, que só levantou os braços ali, mas o árbitro vai marcar a volta. 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
0: Boca vai tentando pelo alto, Arboleda de cabeça distribui, próximo do meio campo, tenta a recuperação, Iago Borducci veio por baixo, no bate rebate soltou, o passe é pelo lado direito, vem com Flores, o árbitro tá parando o lance, André Ranieri.
2: Ele dá uma falta ali no Luciano, sinceramente, né, uma dividida, o Luciano disse que foi atingido no rosto, na boca, o árbitro ajuda ele a se levantar, tudo certo. Falta pro São Paulo, campo de defesa, 0-0.
0: Quem sabe no finalzinho do primeiro tempo, vamos São Paulo, a bola aberta mais à frente, com Danielzinho soltou por dentro a Lucas Ramon. Lucas Ramon tentou dominar, apanhou da bola André Ranieri, quanta afobação, hein?
2: Exato, né? Um domínio fácil, tá certo que ele tentou dominar a bola já adiantando ela no passe do Danielzinho, mas ele errou uma tentativa muito fácil ali, muito simples, cedeu o arremesso lateral de graça pro Boca.
0: 42 minutos e 36, segue tudo igual, 0 São Paulo, 0 Boca Juniors, tá difícil, tá tenso, tá embaçado, tá aí o Lozano, Boca Juniors com a posse de bola mais uma vez, faz o passe mais atrás, começando com Di Lolo com o Herrera, corre Arthur pra cima dele, vamos Arthur, e aí o Herrera é obrigado a botar lá pro campo de ataque, chega a marcação do São Paulo pra ficar com ela, boa deixada do Lucas Ramon, recebe o passe ali do Arthur, cobertura feita do Blanco, ele vai tentar levar pra ele de fundo, tira feio, bate lá pra frente, mesmo assim a bola caprichosamente sobra pro jogador do Boca Juniors, Merentiel deixa o passe mais atrás pra Herrera, perna direita, bota lá pra frente, bota o Velasco pra correr, essa bola vai levar pra lateral esquerda, ataca o Boca Juniors, Velasco e Domingos Duarte, levou pro bico da grande área, tentou abrir os espaços, bateu direto pro gol travado, essa bola vai voltando pro Boca, vai começar de novo, Blanco tocou, Paredes vai daí, disparou por cima do gol, sem perigo nenhum, né, Ranieri?
2: De muito longe o chute do Leandro Paredes, a bola subiu demais, sem perigo algum a meta do Rafael, que tem pressa e já bate o tiro de meta.
0: com Sabino ainda no seu campo de retaguarda. Olhou a movimentação lá na frente, vamos ver se ele vai tentar o lançamento. Não, ele deixou curtinho para Iago Bordutti. Iago Bordutti para Sabino, Sabino a Marcos Antônio, se desmarca, vem receber, tá de frente pro lance, vai arrancar da defesa ao ataque, leva, conduz a posse de bola, se apresentou, bom domínio do Luciano, deixou a frente para Arthur, contra dois, foi tocado por baixo e o árbitro manda seguir, nada a marcar, Ranieri.
2: É, fiquei com a impressão que não foi nada, né? Tem um choque entre o Blanco e o Arthur, que é um choque que, aliás, acontece fora da área. O Arthur cai dentro da área pedindo pênalti, mas, sinceramente, não achei nada, né? Segue o jogo, nada a marcar, posse de bola Boca Juniors.
0: Minha nossa, vai ser no drama. Vai ser no drama. Até o fim, o bagulho vai ser tenso, viu? Aí jogando as Cacibar, apertado, volta até o goleiro Monteiro. É todo o clima de Copa Sul-Americana no Morumbi, segue 0-0. Monteiro, perna esquerda, rebate para o campo de ataque, vai subir Domingos Duarte de cabeça. Ela vem com as Cacibar tentando mais à frente para Velasco. Cai nos pés de as Cacibar de novo, Velasco abre no meio campo para Delgado. Delgado tem o Flores na corrida, ele preferiu a Lozano. Olha o Boca, passa esticado do lado direito para Flores. Ele vem para cima da marcação, tenta escapar de Iago Bordutti, soltou por baixo, bate no Danielzinho. No rebote vai brigar de novo, vai tentar chegar Merentiel no toque de calcanhar, aliás, Lozano. Cobertura feita de Danielzinho, bota essa pela linha de lado, arremesso lateral. Vamos ver como
2: dois.
0: Vai pedir de acréscimo aí. 2 minutos, Ranieri?
2: Isso, vamos a 47, Nova Gol.
0: 45 minutos e 20 de um jogo muito pesado, complicado, tá embaçado. Arremesso cobrado aí, vem de novo com o Lozano. Lozano distribuiu, deixa mais atrás. Escapa do primeiro, Merentiel do segundo também, soltando com Paredes. Paredes abriu pra Velasco, adiantou. Paredes dominou e aí teve fogo, amigo. Mesmo assim, a bola fica com o Boca. Paredes abriu a jogada pra Blanco, pode até levantar na área, refugou, solta pra Delgado. Delgado, se quiser, tem Lozano pedindo. Ele abriu um passe pra Flores de primeira, sabe? Vai voltando na pequena área, Rafael. 45 minutos e 50, faltam dois. No desvio de cabeça de Dilolo, ela fica com Marcos Antônio. É tudo que o São Paulo quer, é espaços, é só caprichar. Marcos Antônio abriu para Luciano. Luciano devolveu a Marcos Antônio. Aí vai chegando a marcação de Ascacibar. Empurrou, fez a falta, seu juiz. Fez a falta, seu juiz. E o árbitro não marcou nada, Ranieri.
2: Foi falta clara, empurrão claro, viu, Navarro?
0: Louco, sai jogando o Boca Juniors, fatiada pro campo de ataque, lançamento, sai do gol, Rafael! Rebateu, mandou lá pra frente, essa bola não chega a sair, cai nos pés de Blanco, que tá apertado, Lucas Ramon deu um tapa à frente, o Arthur tentou correr, cobertura do Herrera, essa bola vai ficar com o São Paulo, mais 30 segundinhos, vamos trabalhar, vem tricolor, Marcos Antônio domina, pode arredondar o passe, tem Iago Bordutti pedindo, ele levanta a cabeça, desce agora sim, se apresentou, pediu, recebeu, Iago Bordutti, Gustavo Santana vai tentar escapar, Iago Bordutti dominou, soltou mais acima, buscando a jogada para Marcos Antônio. Marcos Antônio chamou para trabalhar agora Danielzinho, na infiltração deixa do lado direito para Lucas Ramon. Lucas Ramon devolveu o passe a Danielzinho, vamos São Paulo, tem que concluir essa jogada aí. Marcos Antônio dominou, demorou demais para concluir o lance, não fez nada o São Paulo. O árbitro Gustavo Teixeira aponta o centro de campo e apita, fim do primeiro tempo no Morumbis. Tá difícil, tá complicado. Duas camisas pesadas do futebol sul-americano. O Boca venceu em Buenos Aires. No Morumbis, terminou o primeiro tempo. São Paulo 0, Boca Juniors também 0. Ele vem aí, Marcelo Lima, para comandar a resenha do intervalo.
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8: É, a bola parou no Morumbis, final do primeiro tempo. Por enquanto, o Boca Juniors vai se classificando para a semifinal da Copa Sul-Americana para enfrentar o Vasco da Gama. O São Paulo precisa marcar pelo menos um golzinho no segundo tempo para levar a decisão da vaga para as penalidades máximas. Vamos falar agora nos vestiários, não, ainda não, vestiário é só no final, na resenha do intervalo, sobre o que aconteceu nesses primeiros 45 minutos, num oferecimento de açaí. 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É o seguinte, você que nos acompanha no 97.7 nas ondas do rádio em São Paulo e região, nós vamos a um rápido break comercial, já voltamos, é rapidinho, continuamos tocando a bola no youtube.com/energia97. Vamos lá! Vamos lá, meu caro Marcão, vou te falar uma coisa, Marcão. Eu tava vendo esse jogo aí, me lembrou muito quando eu era repórter e fazia os jogos finais de Libertadores, onde o Boca era o bicho papão e jogava o segundo jogo contra brasileiros aqui, por exemplo, aquela final citada de 2000 e tal. O Boca naquele, quando era um Boca com lente de contato branca, bonitona, aquele sorrisão, era uma Boca de respeito, né? Jogava mal em casa, chegava aqui no Brasil, jogava assim em casa, né? Jogava bem, ganhava títulos aqui, inclusive no Murumbis, ganhou do Santos em 2003, ganhou do Boca, do Palmeiras em 2000, né? Porque esse Boca aí é aquela Boca cariada. Mas por incrível que pareça, esse time do São Paulo sentiu a pressão que deveria ser toda a seu favor, com 55, 60 mil torcedores do São Paulo pressionando, só que teve efeito ao contrário. Quem sentiu a vontade foi o Boca, e os jogadores do São Paulo sentiram, né, a atmosfera. Em vez de ser a favor, foi contra. Pelo menos foi essa a impressão que teve, tal o nível de nervosismo desse time do São Paulo no primeiro tempo, Marcão.
1: Com certeza, né, Lima? A gente já falava isso aqui durante o nosso pré-jogo, até na transmissão, festa lindíssima da torcida do São Paulo, recepção aí, fazendo aquele corredor de fogo, etc. Só que isso aí, eu acho que não surtiu o efeito desejado por parte do torcedor na equipe do São Paulo, né? Desde os primeiros minutos do jogo, ali a gente já viu um São Paulo extremamente nervoso, extremamente ansioso, tentando rifar a bola, fazer essa ligação direta da defesa para o ataque, um festival de passes errados, tanto da equipe do Boca quanto da equipe do São Paulo também. E aí, como você bem disse, né, eu acho que se teve uma equipe aí que soube ainda lidar dentro dessa situação, dentro desse contexto aí, de uma forma melhor, foi a equipe do Boca Juniors. Já tem uma vantagem lá construída no jogo de ida na Argentina, né, o gol do Merentiel que deu a vitória para eles por 1-0, e o São Paulo está tendo que buscar esse resultado, pelo menos de um gol aí, para levar para as penalidades. O São Paulo, em determinados momentos, tentou acelerar o jogo, mas de uma forma errada. O São Paulo, como eu já disse, aí tentando fazer ligação direta, tentando fazer inversões ali, errando um monte de passes na hora de inverter o jogo. O Arboleda, numa desatenção danada, deu uma bola quase na meia-lua pro jogador do Boca. Então, acho que pro segundo tempo aí, a galera do São Paulo vai ter sim que colocar a bola no chão, vai ter que respirar fundo, né? E um cobrar um pouquinho mais do outro, um pouquinho mais de atenção, um pouquinho mais de qualidade, senão vai ficar difícil. Nesse primeiro tempo, Limão, o São Paulo teve a primeira finalização, depois daquela bola alçada numa bola parada do Arthur, né, para a cabeça ali do Gustavo Santana, e depois, na minha opinião, ali a principal jogada do primeiro tempo, uma triangulação ali, o Lucas Ramon é acionado na direita, ele consegue o cruzamento, o defensor do Boca, ele chega a cabecear, a bola bate na cabeça do Gustavo Santana, e por pouco não surpreende o goleiro Monteiro, que acabou espalmando ainda a bola batendo no travessão. Então acho que tem sim que tem um pouquinho mais de capricho aí pro São Paulo poder fazer, quem sabe, esse 1-0 no começo do segundo tempo, e aí sim ter sei lá quantos minutos a mais para depois tentar o segundo gol e avançar no tempo normal. Mas partida difícil, Neymar. Isso eu já citava desde o primeiro jogo. Eu falei, o São Paulo poderia ter feito 1-0, 2-0 até no primeiro tempo, jogando na Bomboneira, desperdiçou as oportunidades. E aí aquela velha máxima do futebol, quem não faz toma, acabamos tomando 1-0 lá, e agora é remar, né? Tentar correr na subida para ver se o São Paulo consegue, pelo menos no começo do segundo tempo aí, fazer esse um golzinho para ir para as penalidades. Mas eu acho que ainda assim, Lima, quem sabe São Paulo marcar um gol no começo do segundo tempo, dá para avançar no tempo normal. Um golzinho com 5, 10 minutos ali, o São Paulo vai para cima e o Morumbi vai ferver para cima do Boca Júnior.
8: E mesmo com o Boca tendo um domínio no começo do jogo e tal, a melhor chance do primeiro tempo foi de São Paulo, né? Na cabeçada do Gustavo Santana, o goleiro, o Monteiro espalmou, o Monteiro, né? Espalmou, a bola bateu no travessão, voltou para a pequena área e a defesa afastou, né? Se essa bola tivesse entrado, aí era outro jogo no segundo tempo, né? Porque tava tudo igual, né, Marcão?
1: Exato, mas mesmo assim, né, Limar? Como eu já disse aqui, muito pouco, né? As duas chances que o São Paulo criou, a primeira foi aos 29 do primeiro tempo, aquela cabeçada para fora do Gustavo Santana, e depois esse lance aí também, já aos 37. Então acho que para um time que precisa buscar um resultado aí, apenas duas finalizações na primeira etapa, aí foi muito pouco. Vamos torcer para que o Dorival e a rapaziada do São Paulo aí volte mais concentrado, é um pouquinho mais calmo, para poder acertar esse último passo e fazer 1-0 o mais rápido possível.
8: Agora, pelo que o São Paulo tem no banco de reservas, você mudaria, tiraria um zagueiro, por exemplo, colocaria mais um atacante ou mais um jogador de meio campo para tentar empurrar o Boca para o seu campo no segundo tempo? Ou você segura esse esquema aí e, dependendo do que acontecer ali com 15, 20 minutos, você começa a mudar o time, Marcão?
1: Ah, eu não voltaria já com mudanças não, Lima. Eu acho que manter essa linha defensiva do São Paulo bem postada é algo que o São Paulo tem que, na minha opinião, priorizar. né? Daqui a pouco o Boca arruma um contra-ataque aí, faz 1-0 aqui no Morumbi, então já viu. Mas a partir de um cenário onde você já tá com 15, 20 minutos no segundo tempo e nada tá acontecendo, aí quem sabe tirar um dos zagueiros, por exemplo, o Sabino, para colocar um Ferreirinha, não que vai também, você vai colocar um grande atacante, mas pode ser uma possibilidade, ou quem sabe o Rian Francisco, para tentar cruzar bolas na área ali junto com o Gustavo Santana, aí pode ser também aquela alternativa de ficar jogando bola na área para ver o que acontece. Mas isso, acho que para começar no segundo tempo fazendo isso, né, tendo só esse recurso, eu acho que é muito pouco também. Então acho que ao longo do segundo tempo o Dorival pode ter essas duas alternativas aí, mas para começar já dessa forma a segunda etapa eu não começaria não.
8: Boa, Danilo Soto, e o povo, hein? Torcedor tá cabreiro com o que viu no primeiro tempo, Danilão? Cadê o Danilo? Tá sem o som dele aí. Tá sem o som. Não temos o som do Danilo, não. Daqui a pouco, se tivermos o som dele, né, ele não pode entrar com imagens, né? Porque a Conmebol não permite nenhum tipo de filmagem, mas ele pode entrar com o som. Daqui a pouco, então, se o Danilo tiver ok, deixa o microfone dele aberto aí, tá? Tá ok. A internet tá ruim, a gente entende, né? Que tem muita gente hoje no Morumbis, todo mundo usando o celular ao mesmo tempo, a internet. Não há internet que aguente, né, Marcão?
1: Verdade, e essa determinação aí da Conmebol de não poder mostrar imagens da cabine, você sabe o que que foi, né?
8: O quê?
1: Qual do Domênico, que é feio pra diabo. Os caras lá falaram, não pode mais mostrar, agora raio nenhuma vai poder mostrar a cara de narrador e comentarista aqui no Morumbi.
8: Que beleza.
9: Pelo amor de Deus, hein?
8: Tô na área, hein? Opa, ouviu o Danilo no fundo ali. Fala, Danilão!
10: Tô aqui com o torcedor São Paulo, tô com o André aqui, queria ouvir o que o torcedor tá achando desse primeiro tempo. Deu mais Boca Juniors, rapaz.
11: Primeiro tempo equilibrado, os dois times horríveis. E o segundo tempo nós vamos fazer 1-0 logo no começo e o 2-0 no final.
10: Você mudaria alguma coisa se fosse o Dorival?
11: Com o nosso banco que nós temos aí não mudaria nada, cara. Por enquanto não.
10: Olhando pro banco não tem muito o que fazer.
11: Não tem muito o que fazer, mas nós vamos classificar hoje. Gana São Paulo, 2-0.
10: Pô, vem cá, Marcelo, deixa eu falar com você, como é que você tá? Fala o que você achou do primeiro tempo do Tricolor, mano.
12: É, um jogo muito calmo, né? Faltou pegada, eu acho, que do São Paulo pra fazer o gol, né? Parece que o Boca tava precisando do resultado, só que na verdade é o São Paulo. Eu acho que deveria vir com mais vontade no segundo tempo.
10: Você mudaria alguma coisa? Mudaria algum jogador? Faria alguma alteração?
12: Ah, eu colocaria o Ferreirinha. Colocar um pouquinho de velocidade na frente e tentar fazer com que o Luciano jogue lá, fazer o gol de cabeça.
10: Boa. Obrigado. Muita apreensão aqui na arquibancada, viu, Marcelo Lima? O pessoal já bem irritado, bem preocupado com esse primeiro tempo do Tricolor e o pessoal pedindo Ferreirinha pro segundo tempo. Será que vem?
8: Olha, acho que não, né? Pelo menos na virada de tempo, até porque o Ferreirinha jogou contra o Palmeiras, né? Aí você começa, né? Pô, ele poupou os titulares, né? Contra o Palmeiras para que estivessem descansados no jogo de hoje, né? Então, o Ferreirinha, se for entrar teoricamente ali do meio pro final, né? Voltamos na FM também, né? Estamos falando aqui deste primeiro tempo de, por enquanto, São Paulo 0, Boca Juniors também 0. Vamos botar corneteiro aí, Gabiru, vamos lá.
13: Fala aí, pessoal de Energia em Campo, aqui é o Marciel, assistindo um jogo com meu filho Cauã e Pietro, aqui no Itaim Paulista. Cara, mas que jogo feio é esse, mano? Atletiba com aquele campo inundado lá, tava melhor que isso aqui. Meu Deus do céu.
8: É, o torcedor não tá gostando do que viu. Mais um corneteiro, vamos lá.
14: Ô Marcão, Domingos Duarte tá mais construindo jogada do que o qualquer meio ali. Tá difícil. O que dá pra fazer pra mudar isso daí? É o Lucas da Moca.
1: É, ele tem essa característica, né? O Domingos Duarte é um cara que começa muito bem, ele tem a qualidade no passe. Só que, assim, o Boca Juniors está muito fechado ali, mas o São Paulo faltou explorar um pouco mais, eu acho, a chegada dos laterais ali pelos lados para poder criar essas situações. Né? Os volantes do São Paulo estão participando muito pouco do jogo, né? O Marcos Antônio e o Danielzinho precisam girar essa bola para encontrar melhores situações aí sim, encontrar do lado direito lá o Lucas Ramon e na esquerda o Iago para poder chegar em linha de fundo e cruzar bolas para a área. Né? As infiltrações que o Luciano está tentando por dentro ali também, está sempre parando, principalmente na marcação do Paredes.
8: Muito bem, mais um corneteiro, vamos lá.
15: Fala galera, Luciano Tricolor. O cara pode ter a habilidade que for, mas se ele for um fracassado mentalmente, ele treme jogos grandes. Os dois volantes do São Paulo são fraquíssimos, fisicamente e mentalmente.
9: medroso, covarde.
8: É, mas teve jogador aí que jogou de fralda mesmo, né? O tal do Iago, rapaz do céu. Será que ele nunca jogou lá no Bahia, né? Na Fonte Nova, lotada e tal, com a pressão? Porque parece que ele tá sentindo, né? Jogando em casa, com sua torcida, com 60 mil, ele tá sentindo, rapaz. A bola tá queimando no pé dele, do Iago. E no jogo de ida também, né? Vocês vão lembrar, né? O Iago foi mal, principalmente no segundo tempo, né? Ficou nervoso realmente nesse confronto aí contra o Boca, viu, Marcão?
16: É que o segundo tempo do São Paulo, ele foi ridículo, né? Não dá nem pra colocar só na conta do Iago, mas realmente ele mal. Um lance emblemático desse primeiro tempo foi quando ele conseguiu, né, uma ultrapassagem ali pelo lado esquerdo. E ele demorou 2 dias, mano, esperando o jogador do Boca chegar pra chutar em cima do cara. Pô, poderia ter cruzado a bola pra dentro da área lá e os caras que se virem lá. O Arthur, o Gustavo Santana, o próprio Luciano costuma chegar também pra poder finalizar. Então faz a sua, irmão, faz a sua. Demorou 2 dias ali, o cara do Boca veio e conseguiu interceptar. Vamos torcer pra que o segundo tempo o São Paulo volte um pouco mais acordado, um pouco mais ligado pra fazer esse 1-0 logo de cara ali, mano.
8: Boa, mais um corneteiro, vambora.
17: Salve, salve, rapaziada. Acabei de ver que o Boca tá 12 jogos sem perder. Segundo a teoria do Sombra aí, quanto mais tempo você passa sem perder, mais próximo você tá da derrota. Então é hoje, Tricolor vai vencer, vai se classificar. É, de Tricolor da pena.
18: Mas você vê, né?
8: É, você vê que o Atlético Mineiro, por exemplo, foi jogar contra o São Paulo com 14 jogos de invencibilidade e perdeu lá no Morumbi, né? Quem sabe, né? O São Paulo não tire mais uma longa invencibilidade de outro adversário que vai jogar lá no Morumbi, né? Vamos ver. Por enquanto, tá 0-0, não perde do Boca, mas não leva a classificação. Ô, Marcão, o que aconteceu aí, Marcão? Você tá aparecendo com a cara mais branca, Marcão?
16: Pra dar sorte, né, Lima? São Paulo voltar ligado, né, no segundo tempo.
8: Meu Deus do céu. Bota do corneteiro aí, vai.
14: Poxa, o Marcos Antônio deu um passe e conseguiu, num cruzamento, botar o São Paulo na cara do gol. Tem que jogar mais, pelo amor de Deus. É o Lucas da Moca.
19: Pelo amor de Deus, hein?
8: É, Domênico Gato, pelo amor de Deus, diz o torcedor Lima. São Paulino do que viu nesse primeiro tempo. Fala, Danilão!
10: Dá tempo de conversar com mais um ex-jogador, não?
8: Vai lá.
10: Estamos aqui com o Roger, ex-goleiro do São Paulo, tá aqui. Roger, boa noite, tudo bem?
20: Prazer falar com vocês novamente. Encontrei lá fora, hein?
10: Encontramos lá fora.
20: Já tá esperando o ônibus chegar também.
10: Jogo difícil pro Tricolor, rapaz. O que tem que fazer nesse segundo tempo, Roger?
20: É, eu acho que o jogo tá do jeito que o Boca quer, né? É, tá muito lento, muito cadenciado. Acho que falta um pouco mais de pressão. É, aquela chegadinha, aquele cartão amarelo também vale, faz parte do jogo pra trazer a torcida junto, pressionar mais, finalizar mais. Foram muito poucas finalizações, se eu não me engano, 2 nesse primeiro tempo. E você, a partir do momento que você finaliza, você dá aquela chegadinha na bola, lógico, tudo dentro do que pode ser feito, mas precisa mostrar que São Paulo quer, que é jogo de eliminação e poupamos, né? Poupamos o time no final de semana pra poder dá o gás total agora, terça-feira, então precisamos ter mais intensidade no segundo tempo.
10: Mais intensidade, valeu, Roger.
16: Manda obrigado. Um abraço pro Léo Dias aí, ô Danilão.
10: Ale!
2: Cara, eu pensei que era o Milton Cunha, cara.
16: Eu pensei que era o Michel Temer, mano.
8: Olha que voz rouca, o homem tá torcendo lá, hein?
10: Roger, deixa eu aproveitar ele agora no rolê aí. O Ale tá aqui também, jogador do Tricolor, recebendo carinho aqui dos torcedores. Jogo complicado contra os argentinos, rapaz. O que, que tem que fazer lá dentro, Ale?
21: Cara, acho que tem que dar uma pressionada um pouquinho mais, né? Acho que é hora de subir a marcação ali e marcar a pressão. O campo tá molhado também, tá? Morumbi é um dos melhores estádios do Brasil. Acho que dá uma arriscadinha de fora também, conferir os rebotes aí para que a gente consiga ter bom êxito aí, abrir o placar e... Meu placar é 2-0.
10: Boa, obrigado, Ale.
21: Obrigado.
10: Prazer te ver. Valeu demais. Tá aí, grandes jogadores, aqui ex-jogadores do Tricolor, no camarote dos ídolos, aqui no Morumbi, Marcelo Lima.
8: Valeu, Ale que fez dupla com o Renan em uma semifinal de Libertadores contra o Once Caldas em 2004, né? São Paulo que acabou perdendo aquele jogo por 2-1, já quase nos acréscimos do segundo tempo. O Cuca já tava fazendo ali a lista para batedores de pênaltis. E ele nem viu o segundo gol do Onze Carlos, que estava impedido, inclusive. Se tivesse VAR naquela época, teria sido invalidado. Não tinha, né? O Onze Caldas ganhou. Bom, as equipes já estão voltando para o gramado. Vai começar o segundo tempo de, por enquanto, São Paulo 0, Boca Júnior 0. Voltamos o comando da transmissão com você, Rafael Navarro.
0: Muito obrigado, Marcelo Lima. E você volta, claro, no vestiário de Energia em Campo. Que seja um vestiário festivo de classificação do São Paulo. Tem 45 minutos agora, mais acréscimos. Conta com o apoio do torcedor são paulino. E olha, gira a chave, São Paulo. Não sei o que falaram no vestiário. Vai ter que dar uma injeção de ânimo aí pra todo mundo. Como é que é?
3: Aracamba, Lambacan, Aracamba, Lambacan.
0: Tumberê, Tumberá, né? Rico, Reco,
3: Rico, Reco, Rico, Reco.

0: acredita. Eu espero que essa resenha toda, essa demora toda que o São Paulo teve nesse intervalo para poder acertar, né, e volte diferente do segundo tempo. É inadmissível o São Paulo voltar para mais de 55 mil torcedores no Morumbi e apresentar essa bolinha que jogou na primeira etapa. Então vamos torcer para que o São Paulo volte com uma postura mais agressiva e quem sabe faça, né, o gol logo no começo do segundo tempo, né, Balu?
1: Perfeito. Agora sim, São Paulo em campo, voltando com os seus jogadores. E rapidinho, né, Ranieri? Sem substituições, né? Não teve substituições, não. Ou vai ter?
2: Vai ter, vai ter. Oh. Danielzinho foi embora com a 94. Ah, de tá. Ordinei, que jogou muito no clássico, diga-se de passagem, apesar da atuação abaixo do São Paulo, ele entra com a 48. Tá com moral de Ordinei. E o Danielzinho, que, convenhamos, não fez uma muito primeira mal. Etapa boa, ele foi embora, Nabagul.
1: Muito mal. Danielzinho no primeiro, muito mal. Muito afobado, nervoso. E essa era uma das coisas que a gente falava, viu? O peso de um jogo como esse, o Danielzinho ainda não tinha passado. E pelo que a gente viu aí, meu Deus, hein? Vamos lá. Apita o árbitro!
3: Vamos lá, pessoal, vamos lá. Mais 45 minutos.
1: A partir de agora é apoio.
3: Vamos lá, pessoal, vamos lá. Mais 45 minutos.
1: É acréscimos.
4: Vamos, Rafael Navarro.
1: É isso aí, vamos, né, Bé, né? Muito bem, São Paulo. Vem aqui, Bé. São Paulo e Boca Juniors. 0-0, mudou o trico. E aí, Marcão?
0: Ah, acho que o Gabiru pegou emprestado o bagulho que eu não vi.
2: O Gabiru, ele nasceu, ele caiu num caldeirão cheio, viu, o Marcão, quando ele nasceu.
1: Foi. Tricolor, segundo tempo, Marcos Antônio arranca pro campo de ataque, a tentativa de passe sobrou, Luciano devolveu, curtinho, Gustavo Santana abriu, do lado esquerdo o Tricolor tem a chance, bola cruzada por baixo, passa na boca do gol, ela vai se perdendo pela linha de ladinho, arremessou lateral pro Tricolor bater, já bateu rapidinho, Arthur devolveu a jogada, é a trama do Tricolor no campo de ataque, como Domingos Duarte perdeu a bola, ele vai puxar, vai fazer a falta, aí era só cercar. Nem ia fazer nada ali o Delgado. Aí foi inocente demais o português, né, Ranieri?
2: Exato, né? Poderia ter feito coisa melhor. Aliás, boa chegada do São Paulo do lado esquerdo. O cruzamento do Iago Borducci teve desvio no meio do caminho. E por muito pouco, Lucas Ramon, como um centroavante, ele não chega no segundo pau para desviar e marcar o primeiro gol do jogo. Muita demora na batida da falta ali do Boca Juniors. Só agora o goleiro Álvaro Monteiro vai chegando. Obviamente que a torcida do São Paulo fica indignada, Navarro.
1: Ah, o tempo vai passando, o torcedor são paulino pede pressa. E tá aí, ó, Gustavo Ferreira vai autorizar a saída de bola pra equipe do Boca com o goleiro Monteiro. Bate lá pro campo de ataque, é bola que sobe. E aí chega a marcação do Tricolor pra tentar brigar mais uma vez com o próprio Lucas Ramon. Passa à frente de Luciano, mesmo assim ele briga, se adianta, estica o passe à frente, ela sai pela linha de lado em arremesso lateral. O arremesso que vai favorecer ao São Paulo Futebol Clube. 2 minutos e 10 da etapa complementar. É o Tricolor em busca do primeiro gol, em busca da classificação para a semifinais da Copa Sul-Americana. O Vasco só está esperando. Arboleda dominou, soltou passe mais atrás para Sabino. Sabino devolveu, recolheu, soltou lado esquerdo. Este é Iago Borducci, passe errado. Vai chegando a marcação, Iago Borducci de novo com ela. Tem mais uma oportunidade. Tentou ali, quase que a bola saiu. Mesmo assim, mantém a posse da redonda para o Tricolor com Arboleda. Faz o passe curto, é saída de bola no seu campo de retaguarda. Este é Domingos Duarte, esticando para Lucas Ramon. Encarou Velasco, toma a frente. Vamos, São Paulo. Soltou por baixo, chegou no Luciano na meia luta, grande área, passe errado do Luciano, afobou também. Gustavo Santana do lado dele, pertinho dele, ele conseguiu ainda errar o passe. Velasco escapa do primeiro, do segundo também, toma o rapa, toma a falta. Falta pro Boca Júnior e o Velasco pediu, o árbitro atendeu. O Jorge Ney chegou muito forte pra cima do camisa 20. A falta está marcada e o cartão amarelo, inclusive, né, Ranieri?
2: É, mas assim, sinceramente, até poderia ser uma falta para cartão amarelo, mas já aconteceu muita coisa pior na partida e ele não deu o cartão amarelo, né? É estranho esse critério do árbitro aí. Falta primeiro cartão amarelo do jogo para de ordem que acabou de entrar, Navarro.
1: Acabou de entrar, mas já tomou cartão amarelo. Ah, louco. Sai jogando o Boca Juniors no campo de defesa com o Herrera. Herrera abriu a jogada do lado direito, tá pedindo o Lozano. Lozano voltou lá de Lulu. De Lulu volta na grande área até o goleiro Monteiro. Aí na perna direita rifa, bota lá pro campo de ataque. Descolou um lançamento pro Menentiel. Sai do gol Rafael pra fazer a defesa. Tava esperto com a antecipação. Tem pressa na reposição. Arboleda deixa o passe à frente pra Marcos Antônio.

0: Jordi, nem fecha ao lado dele, já se desmarcou Arthur, Marcos Antônio vai sozinho, rompe a faixa central, abre a jogada do lado direito para Arthur, é ele para cima da marcação de Lozano, abriu o passe para Jordi, fez o giro, pediu Gustavo Santana, Jordi tá travado, aí toca para trás, para Arboleda, Arboleda devolveu para Marcos Antônio, fecha no meio campo, Jordi recebeu de novo, ele tenta a escapada, sofre o toque por baixo, pede a falta, o árbitro marca, falta pro São Paulo bater, Marcos Antônio rapidinho bateu, Arboleda rifou, voltou lá pro campo de ataque, calma Arboleda, afasta a zaga do Boca, voltou Luciano, dominou, vai disparar, desviou por cima do gol, tentativa de arremate pela primeira vez, o São Paulo chega na etapa complementar com 4 minutos e 30, Ranieri.
1: Uma finalização que teve desvio no meio do caminho e a bola se perdeu pela linha de fundo, o suficiente para animar o torcedor aqui no Morumbi, que começa a gritar e a cantar mais alto. Chance do São Paulo, lado esquerdo, escanteio, Arthur vai bater.
0: Vamos lá, Arthur capricha, pegou a bola, beijou, colocou. É a chance do tricolor. Arthur levantou na área, tem desvio de cabeça, passa, ela vem pro bico da grande área, setor direito de campo, afastou a zaga do Boca. Essa bola vai sair pela linha de lado, em arremessou lateral. Já cobrado o trem, tem pressa por ali, o Lucas Ramon voltando, já sai tramando o passe. A bola aberta pelo lado direito de Diordney a Lucas Ramon. Lucas Ramon devolveu a Diordney, pediu passagem ali o Gustavo Santana. Ele toca mais atrás para Marcos Antônio. Marcos Antônio abriu para Iago Borducci. Iago Borducci tá cercado, volta a jogada de novo, sai com Sabino, Sabino abriu o passe lateralmente agora para Domingos Duarte, o português rompe a faixa divisória, tenta o lançamento direto, vai buscando pelo alto a Gustavo Santana, vai passar do lado esquerdo, cobertura do Lozano, que chuta a bola para fora do estádio, arremessou lateral que o tricolor já bateu, ela se oferece a Marcos Antônio, trabalhou, dominou, soltou pelo lado esquerdo Iago Borducci, levantou na área, desvio de cabeça do Luciano, só que tava muito longe do gol, muito longe, toque de cabeça, Monteiro faz a defesa, Ranieri.
1: É, o cruzamento do Iago Borducci foi precipitado, o Luciano cabeceou praticamente fora da área, né? De fora da área, sem chance alguma de tentar ali levar perigo à meta do goleiro Álvaro Monteiro. O São Paulo segue nervoso na segunda etapa e o placar segue inalterado, 0-0.
0: Agora um pé alto ali do Iago Borducci para cima do jogador que é o Lozano. Pedindo ali cartão amarelo, aquela coisa toda, o árbitro só apontou a falta. Lançamento é pelo lado esquerdo, desvio de cabeça, vai chegar de graça para Arthur. Arthur toca para trás, nossa senhora, a bola passa pelo Velasco e se oferece a Marcos Antônio. Aí o passe do Arthur, nossa senhora, ele só olhou, deixou, o Velasco já tava na marcação, perigo. E aí o São Paulo fica com a bola dominada na quarta zaga com Arboleda, faz o passe lateralmente para Sabino, devolveu para Arboleda. Arboleda erra no domínio, mesmo assim corre atrás da bola, toca para Domingos Duarte. Tenta sair jogando, o São Paulo muito afobado. Olha, se teve troca de ideia no intervalo, não tá surtindo efeito até aqui, viu, Marcão?
2: É a segunda do Arboleda na partida. No primeiro tempo ele já deu uma bola na meia lua pro cara do Boca, agora ele tava dormindo, o cara saiu atrás dele, quase chega na frente. Tá dormindo, Arboleda? Pelo amor de Deus, meu irmão.
0: Tá jogando Domingos Duarte, tem resvalo da marcação, toque de cabeça do Luciano que tá aqui no campo de defesa pra buscar jogo. É aí o Boca Juniors consegue ficar com a posse da redonda, ela sai em linha de lado, arremessou lateral, Lucas Ramon tem pressa, Luciano tá desmarcado, tem duas bolas em campo, aí o árbitro vai parar o jogo. Bola vai saindo pela linha de lado e arremesso lateral. É aí a bola que o São Paulo tinha no ataque, não tem mais, vai ser batido o arremesso. Toda a reclamação do Dorival Júnior, o Gustavo Terreira chega, pede calma ao técnico São Paulo e continua reclamando, viu, Ranieri?
1: Continua, mas o árbitro também agora, o São Paulo quis bater rapidinho o arremesso lateral, ele atrapalhou ali o ataque do São Paulo e o árbitro tá deixando com que o Boca Juniors demore muito para bater faltas, tiro de meta, por isso a torcida reclama, Navarro.
0: São Paulo tem a posse da redonda com Iago Borducci, deixa mais à frente Gustavo Santana, sai da área para buscar jogo muito longe dela, na tentativa do Sabino, passe para Iago Borducci, olha, fralda cheia, hein? A fralda tá muito cheia. A fralda tá cheia, tá embaçado. Tá parecendo aqueles alunos de faculdade que tem que fazer uma apresentação pra uma sala de 70 alunos. E tá todo mundo tremendo, irmão. Mas que coisa, velho. Olha, tentativa de passe aqui do Sabino com o Iago Borducci, não se entenderam. Bola vai pela linha de lado em arremesso lateral. Mas é pro São Paulo, Iago Borducci no arremesso, já tocou, Gustavo Santana se desmarca, toca para Marcos Antônio. Marcos Antônio tenta botar velocidade pro lado direito, Lucas Ramon de primeira, tabelou com o adversário, voltou, Lucas Ramon tocou Marcos Antônio, Diordney vai se apresentar, Marcos Antônio preferiu Arthur no domínio, perna esquerda por baixo, chega a marcação de Velasco, bota pela linha de lado em arremesso lateral, 8 minutos e 40, arremesso cobrado de Arthur, voltou ali para Domingos Duarte, nossa senhora, foi... Olha. Ele bateu o arremesso lateral e atingiu as partes baixas, né, Ranieri, do Domingos Duarte. Meu Deus! Essa... Meu Deus do céu!
1: Cara, vou te falar, essa eu nunca vi. O Domingos Duarte, ele recebeu um passe, ele recebe o passe e a bola acaba atingindo as partes, a zona do agrião ali. E ele chuta a bola pra fora porque não aguenta de dor. Que coisa, que faz, viu, Navarro? Que jogo do São Paulo por enquanto.
0: Péssimo, péssimo.
2: Ah, mas é difícil mesmo dominar a bola de cabeça, né?
0: Ah, rapaz, 9 minutos e 30. Saída de bola pro tricolor com Arboleda. Deixa de lado pra Domingos Duarte. Tá tudo certo com ele. Deu aquela respirada, tá tudo legal. Lançamento pro campo de ataque pra Gustavo Santana. Ele tenta se desmarcar do Tilolo. Adiantou, o jogo é pra frente, São Paulo. Jogo é pra frente, não é pra trás. E aí o Boca Juniors tenta com o Velasco. Antecipação de Domingos Duarte. Ajeitou no peito. O Luciano cutucou por cima. Vamos, São Paulo. Arthur dominou na tentativa de passe. Tabelou com o adversário. Arthur na entrada da área. Dominou. Bateu de perna direita. Ele bateu no Luciano. Tentou por baixo. Toque na marcação. Iago Borducci tentou. Antecipação da zaga do Boca. Tirou com o Lozano. Quase, quase o tricolor, Ranieri.
1: Quase, quase. Na base da vontade, da superação. Tentando de qualquer jeito. Um chute mascado do Arthur. Outro do Luciano. A bola quase, quase que sobra na pequena área pro Iago Borducci. E a zaga do Boca Juniors manda pela linha de fundo. Escanteio lado direito, Arthur vai bater.
0: São Paulo tá tentando chegar, vamos ver se pelo alto arruma algo. Capricha, Arthur. Perna esquerda, levantou na primeira trave. O desvio de cabeça, vai por cima do gol. Assim como na jogada do primeiro tempo, levantamento na primeira trave. O desvio e ela vai direto pela linha de fundo. Em tiro de meta pro goleiro Monteiro bater. Dieguito Cherarona, 10 minutos e 40. Tá embaçado, hein, Dieguito? 0-0, São Paulo não abre o placar no Morumbis, hein?
2: Ah, mas pelo menos já não é mais aquele São Paulo apático da primeira etapa. Viu o Boca aí, não. São Paulo conseguiu cortar a interceptação do goleiro bater um tiro de meta. Mas, de qualquer maneira, o Navagô, acho que o São Paulo precisa ser um pouco mais paciente, cara. Acertar esse último passe. São Paulo, pelo menos, está sendo um pouco mais agressivo. Está tendo um pouco mais de intensidade. Está levando algum incômodo para a defesa argentina. O São Paulo, já na primeira etapa, não criou absolutamente nada. Pelo menos nesse começo de segundo tempo. Aí o São Paulo mostra pelo menos um pouco mais de garra, um pouco mais de vontade. Eu espero que isso também se concretize em oportunidades criadas. E quem sabe um golzinho tricolor daqui a pouco, na Bagul.
0: Quem sabe, Marcão. Vamos que vamos, São Paulo. São Paulo, eu acredito em você. 11 minutos e 26. Vai ter que jogar mais, hein? Lançamento é pelo lado esquerdo. Sai tramando a jogada. Este é Diordney. Diordney sofre o rapa. Falta! Falta do Paredes pra cima de Diordney. E pro árbitro tá tudo certo. Tá tudo legal. Chegadas pra cima dos jogadores do Boca pra cima dos São Paulinos aí, é só rapa, é só taca, é só tome. Só tome, o árbitro é assim, marca a faltinha aqui e outra ali, mas nada de subir cartão pros caras. Bola aberta pelo lado direito pra Lucas Ramon, fez a boa finta pra cima de Velasco. Ele tenta conduzir pro meio campo, solta mais atrás a Domingos Duarte toca atrás pra Arboleda. Arboleda tem Sabino, Arboleda tenta o lançamento completamente errado. Bola vai direto pela linha de lado em arremesso lateral, tá difícil. Tá difícil, tá complicado demais, André Ranieri. Tá feio, tá muito feio.
1: É, o Danilão tá do meu lado aqui, já virei e falei pra ele. O Dorival tem que tirar um zagueiro. Já passou da hora dele tirar um zagueiro, viu? Porque não tá, esse sistema aí não tá dando certo. E os três zagueiros do São Paulo, um pior que o outro, viu, Navarro?
0: Não tá rolando, não sai jogada de meio campo. Você observa demais o Luciano vindo aqui na defesa buscar. Gustavo Santana vindo na defesa buscar. A bola não tá chegando lá na frente, não chega com qualidade. Monteiro na saída de bola, Luciano apertou Monteiro. Goleiro do Boca bate pela linha de lado. Arremesso lateral pro São Paulo que vai tentar no abafa. Arremesso cobrado, antecipação feita de Dilolo. Ela sai pela linha de lado. Mais um arremesso pro tricolor. Vem Iago Borducci, enxugou as mãos. Vai ter latereio. A chance do São Paulo é mais uma vez pelo alto. Tomou distância, Iago Borducci, ele tá sinalizando que vai jogar na área, gente. Tomou distância, Iago Borducci, não foi na área. Deixou pra Diordney, Diordney tenta escapar, ela sobra pra Borducci, corre pra trás. Toca, tenta adiantar Sabino, a devolução com o próprio Iago Borducci. Deixou curtinho, trabalha com Diordney, balançou pra cima da marcação de Ascacíbar. Deixou mais atrás pra Marcos Antônio, Marcos Antônio se quiser já tá se mexendo. Domingos Duarte ao lado dele, ele abre a jogada do lado direito pra Arthur. Pediu passagem, Lucas Ramon, Arthur vai na individualidade. Marcado por dois, solta mais atrás, vem no São Paulo de novo com o próprio Marcos Antônio. Ele pede a passagem do Lucas Ramon que não foi, então Marcos Antônio escapa, levou pra entrada da área. Na tentativa de passe foi sozinho, ficou complicado demais. Fechou a porta, a zaga do Boca pra cima dele. São Paulo tenta recuperação ofensiva, vai chegar Luciano de calcanha, pra Lucas Ramon de calcanha, pra Marcos Antônio, cobertura feita, foi sanduichado, sem toque do jogador são paulino, escanteio pro São Paulo bater, Ranieri.
1: Tiro de meta, né? Toque de calcanhar. É, o toque de calcanhar do Lucas Ramon. Também fiquei com a impressão no primeiro momento que tinha tocado em algum jogador do Boca Juniors. Mas não, né? Foi sanduíche de Marcos Antônio, mas no fim das contas a bola não bateu em ninguém. Se perdeu pela linha de fundo. Em tiro de meta pro Boca Juniors. Por enquanto, 0-0, São Paulo sendo eliminado, Naval.
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0: Boca Juniors pro campo de ataque com Velasco, cruzou por baixo, antecipação de Arboleda, vem no corte, o corte é parcial, volta de novo, é pra equipe do Boca Juniors que vai começar lá atrás com o Herrera, Herrera de Lulo pede pelo lado direito ali, o Lozano tá desmarcado, pediu, recebeu no meio campo, vai receber Paredes, ele toca mais atrás com de Lulo devolveu mais por baixo pra Ascacibar, Ascacibar na tabela feita, Boca Juniors, falha do Domingos Duarte, Boca Juniors com Merentiel na cara do gol, invadiu, bateu, gol do Boca Juniors. Lozano!
4: Se ferrou!
5: Houve um equívoco!
0: Descontrole total dos jogadores do São Paulo! Desde o início da partida! Um descontrole absoluto! Falha na comunicação! O passe vem atrás para Domingos Duarte! Ele corre para a bola! Imaginando que algum jogador iria, ele perde a corrida, perde a passada para Lozano, que fica frente a frente com Rafael, bate pro gol, Rafael chega a espalmar, mas não evita, o Boca Juniors aos 15 minutos e 30, abre o placar deste São Paulo, ridículo, patético, horroroso, medroso e covarde, de fralda cheia, esse não é o São Paulo que a gente conhece. Esse não é o São Paulo que a gente conhece, incrível. O Boca Juniors abre o placar no Morumbi, Ranieri.
1: Em uma jogada muito bem tramada pelo lado direito do ataque, o Lozano, que é lateral direito, ele infiltrou nas costas da defesa. Vou te falar, o Domingos Duarte, arranque de balsa, tá certo que ele não foi só ele que falhou. Tá? A defesa como um todo acabou falhando. E o Lozano, que é o lateral direito do Boca Juniors, bateu de perna esquerda. E o Rafael, ele não conseguiu fazer a defesa. Também não foi bem ali o Rafael, meio mão de alface. Ele desviou, tocou na bola e espalmou pra dentro. Vou te falar, hein? Mudança no Boca, Velasco vai embora com a 20. O Vidia, colombiano, entra com a camisa de número 22. Sebastián Vidia, atacante colombiano, ele entra no lugar de Velasco. Uma das piores partidas do São Paulo na temporada, Navarro.
0: Nossa, olha, Marcão, a gente vê uma temporada do São Paulo ridícula mesmo, mas nesse jogo, essa é a pior atuação que a gente pode ver aqui, viu?
2: Ah, e assim, isso que foram poupados, né, do clássico contra o Palmeiras pra, né, jogar, né, 100% com a bateria cheia, etc. Ridículo, cara. Até o Domingos Duarte, que tem sido um dos principais atletas do São Paulo, cometeu uma falha bizonha dessa, e o Rafael também, não é de hoje que a gente fala que não é um goleiro confiável, né? Batido em cima dele, ele espalma pra dentro. Brincadeira.
0: 17 minutos e 13. São Paulo que chegou atrasado pro segundo tempo, conversou no vestiário, a postura é a mesma. E agora, irmão, é tudo, absolutamente tudo que o Boca Juniors queria. Marca o gol, faz a sua substituição e vai minar o jogo até o fim. Vai minar o jogo até o fim. São 11 jogos sem perder. A equipe da Argentina vai tentando retomar o melhor futebol e joga contra um adversário que só tá pelo nome mesmo. Só tá pelo nome. Que o futebol apresentado pelos jogadores do São Paulo é uma das coisas mais tenebrosas que eu já vi. Falta pro São Paulo bater o levantamento, a bola flutuou demais, fácil pra defesa do goleiro Monteiro. E aí é isso, ó. Aí o Sabino vai, tromba com o Monteiro. Monteiro vai ganhar tempo. Vai ser embaçado, viu, Ranieri? Olha...
1: É, e vai mudar. Agora o Dorival Júnior vai tomar uma atitude. Vai. Mudança tripla. Mudança tripla nesse momento, né? O atendimento médico acontecendo. Vai embora. 43, Gustavo Santana. Entra o número 27, Vitor Sá. Vai embora. Sabino, eu tinha falado já. Vai embora o Sabino, zagueirão agora para entrar o atacante. Mas é tarde, né, Dorival, talvez. Entra com a número 11. E vai embora. Deixa eu ver, tá longe. É Lucas Ramon com a número 19. Agora é o Rian. Agora ele chamou o Rian. Nesse momento. 49, o jogador que foi criticado na coletiva passada, que não servia, não estava se dedicando. Nesse jogo, ele tem que ser o responsável pela virada, viu, Navarro?
0: Portanto, Vitor sai, Rian Francisco entrando aí.
1: O Ferreirinha também.
0: E o Ferreirinha, né? Aí saíram isso, Gustavo Sabino, Santana, Sabino e...
1: Lucas Ramon,
0: perfeito. Agora sim. Muito bem. Agora, meu amigo, aquele negócio. Já estava desorganizado, já desde o início. Agora, então, é lá na frente, é para os caras resolver. Ora, não tem jogada, já não tinha antes mesmo. É com a bola rebatida. Vai ser no abafa. 19 minutos e 20. São Paulo vai ter que virar para cima do Boca Juniors no Morumbis se quiser levar para as penalidades. Confirmação das substituições, 19 minutos e 36. Arremesso cobrado para o campo de ataque. Domingos Duarte sobe de cabeça, vai tentar brigar uma, duas vezes. O português mandou lá na frente, não tem ninguém. O Boca Juniors fica com a posse de bola, Marcão.
2: E o Navagul, só para setorizar aí, o torcedor está tentando entender as alterações. O Vitor Salles vai jogar no lugar do Lucas Ramon aqui na ala direita. E aí na direita você vai ter ainda o Arthur ali, né? Fazendo a beirada ali, a ponta. Na esquerda o Ferreirinha e na referência lá dentro da área o Rian Francisco.
0: Luciano com dificuldades no domínio, Ascacíbar vem, antecipação de Domingos Duarte, bota pela linha de lado em arremesso lateral, 20 minutos e 11 jogados, São Paulo vai sendo eliminado da Copa Sul-Americana, com quase 50 mil torcedores no Morumbis, numa apresentação pífia, patética, horrorosa, uma das piores que eu já vi, meu Deus. Boca Juniors com Paredes, manda o balão lá do outro lado, na tentativa do domínio, bom domínio, já escapando da marcação, tocando no meio, Paredes, Ferreirinha tenta dar combate, não chega, lançamento do lado esquerdo, vai se oferecer a Vidia, Vidia partiu para cima da marcação ali do Vitor Sá, cortou, levou para a perna esquerda, levantou, Arboleda de cabeça tirou, vai sobrar do outro lado, São Paulo vai tentar com Rian Francisco, pelo alto vem para botar no chão, São Paulo vai tentar começar com Jordney, sofre o toque por baixo, sofre a falta. Tomou ali, tem um peteleco ali na briga dele, exatamente como o jogador do Boca, que é o Merentiel. E o tricolor já vem de novo para a saída de bola. Aos 21 minutos e 10, Jordney toca atrás. Sai jogando o Marcos Antônio, Domingos Duarte. Domingos Duarte devolveu pelo lado esquerdo. Já sai na trama de Iago Borducci, chama para participar no meio campo a Jordney. Arthur recebe o passe, Ferreirinha vai correndo do lado esquerdo, do lado direito tem o próprio Vitor Sá. Arthur continua carregando, faz o passe de novo, trabalha a jogada. Marcos Antônio abriu do lado esquerdo, é para Ferreirinha, vamos Ferreirinha, vamos Ferreirinha. Partiu para cima de Lozano, ficou no Lozano, mas voltou para Ferreirinha, já faz o passe mais à frente para Borducci. Pode até levantar na área, Luciano tá esperando essa bola, é para ele, furar a marcação, sobrou, afasta a zaga, voltou. Arthur disparou, explode pra cima da marcação, no rebote a batida do Jorge, nem vai sobrar pra Luciano, soltou por baixo, a chance do gol, o toque é gol!
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0: Firmino. Na bola rebatida na grande área, se oferece à frente para Luciano, que não bateu pro gol, teve visão, soltou por baixo, ele é gelado. Rian Francisco bota pro fundo da rede, marca pro São Paulo. O São Paulo marca o gol no Morumbis aos 22 minutos do primeiro tempo. Estremece, estremece o estádio. Rian Francisco bota pro fundo da rede e marca. Empata o jogo no Morumbis. São Paulo 1, Boca Juniors também 1. E agora o detalhe do gol da energia.
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2: Ele é gelado, ele é diferente. A finalização de Diordney saiu mascada da meia-lua da grande área. Na boa chegada do São Paulo ao ataque, meio desorganizado, é verdade. Luciano estava dentro da área, ele poderia ter tentado a finalização, mas ele viu a movimentação do atacante, que tem faro de gol, de Diordney. Luciano deu apenas um tapa e deixou dentro da pequena área. A bola pedindo para Rian Francisco, Diordney não, Rian Francisco, gelado Rian Francisco, desviou a bola para o fundo das redes, sem chance para o Monteiro. No momento em que há a checagem do gol, mas ó, o replay apareceu para mim. A impressão que eu fiquei é que o Luciano estava em posição legal e que o Rian Francisco estava justamente atrás da linha da bola. Nesse momento as linhas são traçadas e elas se sobrepõem. Elas se sobrepõem, o gol foi legal. É milímetro, é coisa de centímetros. Mas pelo que mostra aqui a linha azul em cima da linha vermelha, pra mim, gol legal. Vamos ver o que o árbitro vai marcar logo mais, viu, Navarro? Se for confirmado, gol de empate do São Paulo.
0: Muito bem, as linhas estão sendo traçadas. Tem a checagem ali de Leodan Gonzalez, que tá lá no VAR. E aí tem a composição da jogada, o toque do Rian Francisco, o gol acontece e o árbitro vai marcar o impedimento.
2: Anulou.
3: Diz gol!
0: Impedimento marcado de Rian Francisco. E olha,
2: pelo que mostrou, cara, eu vou falar.
0: Nossa senhora, mas era no replay. Essa, aqui pareceu muito claro que estava atrás da linha, Luciano.
4: Ó, negócio de Ranieri, Navarro e amigos. O São Paulo, ele é afanado hoje dentro da sua casa. Se é um lance desse a favor do São Paulo na Bomboneira, mal duvido que os caras dão o gol do São Paulo. Mal duvido, duvido. Então, isso mostra também a fragilidade do São Paulo hoje, infelizmente, até nos bastidores. Isso é inadmissível, Navarro, desculpa. Se tivesse a porra do negócio semiautomático, impedimento semiautomático, isso aí muito provavelmente aí daria condição legal. Aí os caras ficam puxando aquele milímetro pra favorecer A ou B. Só esses... Com todo respeito, vocês vão me desculpar, mas pra mim isso é extremamente tendencioso, meu irmão. É extremamente tendencioso. Sabe por quê, Navarro? Se chegar numa semifinal, São Paulo e Vasco da Gama, lá numa semifinal de Copa Sul-Americana, o Santos podendo chegar do outro lado, a Comebol pra ela não é interessante isso aí. Tem uma final mais uma vez brasileira de Sul-Americana, mais uma vez uma final brasileira de Libertadores. Então sempre vão puxar a sardinha pra ter um argentino, pra ter um uruguaio, pra ter a puta que pariu, que não seja dois brasileiros na final.
0: Isso é impressionante também. Os caras mostram a espessura da linha. Meu Deus do céu também, hein?
2: Ô, Navarro. Nossa, na moral, agora, né? Vai na tomar moral. Se tivesse o semiautomático, beleza. Não tem como você discutir. A tecnologia mostra ali direitinho um centímetro. Mas essas linhas que foram traçadas...
0: A espessura da escolha, linha, pelo amor de Deus.
2: Não, nossa senhora. E a escolha ali da altura do ombro que o VAR utilizou, dá pra que o Marcão falou. Foram ajustando até ficar um milímetro pra frente. Sinceramente, pra mim, as linhas se sobrepuseram, né? Sinceramente, não é acertar. E na dúvida, deixa o gol ser validado, né? Sinceramente, pra mim, eu concordo com o Marcão. São Paulo afanado aqui no Morumbis, porque as linhas se sobrepuseram.
0: É, não tem o semiautomático, é isso daí, né?
4: O ajuste manual, meu irmão, vai de acordo com a cara do freguês, com a cara do cliente. Então, esse maluco tá no VAR aí, ele ajusta de acordo com o que ele quer. E eu não tenho dúvida nenhuma que não tem uma recomendação aí da dona Comebol esperando aí um argentino chegar numa porra de uma final dessa daí. Não duvido em nada.
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3: Isso não apaga também, ô Navarro, a desgraça de futebol que o São Paulo tá jogando hoje, tá ligado? Verdade. Mas se uma coisa é uma coisa, outra coisa é outra coisa. Se afanar dentro de casa, meu irmão, só de brincadeira.
0: É umas linhas assim que os caras foram traçando que, meu Deus do céu, cara. Fiquei impressionado com a espessura da linha, velho. Caramba, impressionante. Sai jogando o São Paulo no seu campo de retaguarda com o Marcos Antônio. Vai tentar a fatiada lá do lado esquerdo com o Ferreirinha. Pelo alto ele não ganha. Afasta a zaga do Boca Juniors do São Paulo. Não pode deixar cair o ritmo. Vem que vem no meio do campo. Trabalha com o Giorgini. Abriu a jogada curta agora para Arboleda. Faz correr pelo lado direito. O Vitor Sá cutucou mais à frente, entregando para Arthur. Arthur pisa na bola. Vai chamar na individualidade. Tá pedindo o Luciano lá na grande área. O passe vem mais atrás. Sai tramando a jogada do São Paulo de novo. Giorgini voltando. Vem trabalhando agora com Arboleda, Arboleda Domingos Duarte, já pediu passagem pelo lado esquerdo por ali, vai se oferecer a Iago Borducci, Ferreirinha cochilou, perdeu, chega a marcação pra cima dele, já vem pra tomar o Flores, devolveu por baixo, recuperação do São Paulo, é jogo de ataque contra defesa, vamos caprichar, tricolor, passe esticado do lado esquerdo, é pro Ferreirinha, posição legal, dominou pra cima de Lozano, deixa mais atrás, pede por dentro, levantamento, vem de Marcos Antônio, toque de cabeça do Dilolo, rebote, voltou, pra Ferreirinha, balançou, pra cima da marcação, tem dos espaços, melhor pro Paredes, prevaleceu, a bola sai pela linha de lado, arremesso lateral pro tricolor bater, é drama, São Paulo precisa marcar dois, arremesso cobrado pra Marcos Antônio, já olhou pra área, vai preparar o levantamento, devolveu pra Ferreirinha na lateral esquerda, volta, jogada pra Marcos Antônio, tenta a cobertura, Arboleda bate pro gol, não, Arboleda, isso, abre a jogada do lado direito pra Arthur, pediu passagem Vitor Sá, Rian Francisco na grande área pedindo no carrinho, chega a marcação do Vidia, ela vai pela linha de fundo, escanteio pro São Paulo bater, Ranieri.
2: Quem sabe na bola parada o Arthur tá por ali, não tá batendo bem escanteio na partida, mas agora tem que ser diferente, escanteio lado direito do ataque, Arthur vai bater.
0: Joga na primeira trave de novo, Nato, bate lá no meio, pô. Tomando distância, Arthur, perna esquerda, levantou, isso, no desvio de cabeça, afasta a zaga do Boca, rebote, voltou para Arthur, pode levantar na área de novo, ele balançou para cima da marcação, tá pedindo por baixo, levantamento feito na segunda trave, na trave, vai para fora! Não teve desvio e ela vai pela linha de fundo, Ranieri.
2: É, vou falar, viu? O Arthur tentou cruzar de perna direita, pegou mal, que não é a perna boa. A bola subiu, ela toca ali, mas na trave, quando já tava naquela parte de fora, nem levou tanto perigo assim. Agora, ô Dorival, fica a dica, treina escanteio aí com a turma, né? O Arthur, Danielzinho, não tem um escanteio bem batido nas últimas partidas do São Paulo, viu, Navarro?
3: Ô, mas na moral, Ranieri, a gente já viu o Iago Borducci aí batendo escanteio, ele bate bem, porque não deixa o cara bater essa porra?
2: Exato.
0: Por que que é o Arthur que tá batendo isso daí? Olha o Boca, Vidia, leva a jogada na linha de fundo, parte pra cima da marcação de Vitor Sá, faz o break, tem a aproximação do Arthur pra auxiliar na retaguarda, o passe vem, o Boca desce, lado esquerdo, Blanco, soltou por baixo, Arboleda rebateu, rebate vai voltar pro São Paulo, no toque de cabeça ela se oferece a Rian Francisco, ele tenta escapar da marcação, foi puxado, o árbitro manda seguir o lance, e a bola volta até o goleiro Monteiro, fora da sua área, deixa por baixo, sai com Paredes, você ouve o toque. 30 minutos, a caminhada do São Paulo é longa, é complicada, precisa fazer dois para levar para as penalidades. E aí na rebatida do Monteiro, rebate mal a zaga do São Paulo com o Vitor Sá. Recuperação de Marcos Antônio, deixa o passe mais à frente, é para Luciano. Observou a movimentação do Ferreirinho, ele preferiu tocar mais atrás para Giorgini. Abriu a jogada do lado direito para Marcos Antônio. Giorgini correu para o campo de ataque. Marcos Antônio refugou, dominou. Tenta escapar da ponta para meio, passe bem Herrera. Antecipação, tirou. Toque do Iago Borducci. Bate no árbitro e tá parado o jogo. Tá parado o jogo. E aí, vamos ver se ele vai dar bola ao chão. Antes, as substituições de Arrua Barrena, né, Ranieri?
2: Vai embora o 18 Delgado, entra Belmonte com a número 8. Tomás Belmonte com a número 8, segunda mudança do Arrua Barrena. E mais uma mudança também, o Flores, que deu assistência, né, no gol do Boca Juniors. Ele vai embora com a número 19 e entra o camisa de número 11, Ángel Romero. Aquele mesmo, viu, Navarro?
0: É, o Romero tá em campo, marcou na última partida, né, do argentino também, em mais, uma vitória, em mais uma vitória do Boca Juniors, né, pois é, tá aí, portanto, o camisa 11, que é o Romero. 31 minutos e 50 jogados. Arboleda na perna direita, rebate, bota pro campo de ataque, tem domínio do Herrera. O Boca vem, o passe esticado por cima, toque de cabeça de Vitor Sá. Voltando, recuando até Rafael, que tem pressa na saída de bola, tocando a Domingos Duarte, hein, meu Deus. 32 minutos e 4 jogados. Ele olha a movimentação do companheiro de equipe, que é Arboleda. Arboleda pode distribuir pelo lado direito, ele vai tocar para trás. Toca para Rafael, na meia-lua da grande área. Devolveu pro próprio Arboleda. 32 minutos, na saída de bola, começando atrás o São Paulo, com Domingos Duarte. Ele levanta o braço, pede participação, Marcos Antônio, se desmarca, recebe, trabalha o lance, ainda na linha que divide o campo, agora passa para o campo de ataque, soltando por baixo, para Arthur, participou, soltou o passe muito, uma tijolada lá na frente, fácil para o goleiro Monteiro fazer a defesa. 32 minutos e 40. Marcão, quero ouvir você. Vai ser daquele jeito, né, Marcão? É na base do abafo aí, é na individualidade de um Ferreirinha, de um Rian Francisco. E jogada mesmo não tá rolando mais nada, né?
4: É, o São Paulo, se tivesse conseguido marcar o gol de empate aí, invalidado pelo VAR, seria um outro cenário. Mesmo não jogando bem, às vezes você tem aquela expectativa do torcedor, aquele impulso, aquele, sabe, na base do abafo, lá você consegue, de repente, fazer até o 2-1, né? O que daria pro São Paulo a condição de bater pelo menos as penalidades. Mas, mano, no, na moral, Navarro, não consigo entender até agora como é que é marcado uma porra de impedimento desse. Se tivesse, que nem o Renan falou, mano, tivesse o semiautomático, você fala, mano, a máquina já determinou, beleza. Agora, quando fica na mão do ser humano, meu irmão, o negócio é o seguinte, aquele ajuste ali, eu vou falar pra você que é extremamente tendencioso, mano. Extremamente tendencioso.
0: Boca pro campo de ataque, Domingos Duarte pelo alto, tirou o corte, é parcial porque cai nos pés de Vidia, pediu passagem Blanco, o passe é pra ele, dominou, já olhou pra área, Vidia pede, desmarcado, estica a perna, Vitor Sá, Vidia vai tentar ganhar um escanteio, último toque do jogador, do Boca, arremesso pro São Paulo bater com 33 minutos e 46 ao final da partida. Marcelo Lima vem pra comandar o vestiário da energia em campo, tá cercado o Marcos Antônio, deixou pra Vitor Sá, pisa na bola, Marcos Antônio pede, Vitor Sá entregou de presente, o Boca vem pro campo de ataque, podendo marcar, batida do Merentiel pra fora! Erro de novo na saída de bola do São Paulo. Merentiel bateu, ela foi por cima, Ranieri.
2: E assim, é curioso que o Vitor Sá, ele também só joga na lateral, né? Quando entra praticamente sempre na lateral, acabou errando o passe, não é muita dele. E a segunda finalização do Boca, que até agora na partida só tinha por enquanto gol, né? Na falha também ali do Rafael. São Paulo tenta no contra-ataque.
0: Tenta trabalhar a jogada com o Jorge, nem fatiou do lado esquerdo, se ofereceu a Ferreirinha, já dominou na linha que divide o gramado, o Romero vai marcando a distância, Domingos Duarte apareceu, tocou no meio campo para Marcos Antônio, São Paulo no campo ofensivo, bola aberta do lado esquerdo, o Ferreirinha pisa nela, tem Iago mais à frente adiantado, ele volta o lance para Marcos Antônio, o tempo tá passando, 34 minutos, Domingos Duarte, a Ferreirinha tenta escapar da marcação, soltou mais à frente, Luciano toca atrás para Arthur cutucou, Culheiro, tentativa aqui do outro lado, era com o próprio Vitor Sá, a marcação do Boca vem pra tirar, e ela vai saindo pela linha de lado em arremesso lateral. São Paulo vai sendo eliminado da Copa Sul-Americana, vai caindo nas quartas de final da competição. Tricolor tem a posse de bola, meio campo com Marcos Antônio, se apresentou, pediu, recebeu. Este é Domingos Duarte, amplia a jogada do lado esquerdo, é para Ferreirinha, ao lado dele tem o próprio Iago Borducci, Ferreirinha vai sozinho, deixa mais atrás, Marcos Antônio dominou, levantou lá na boca do gol, fácil pra defesa de Monteiro. Abraçou, não larga mais. 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
0: Arthur levou pro campo de ataque, não tinha ninguém, volta pra Vitor Sá, Vitor Sá pra Marcos Antônio, teve que fazer a finta de corpo pra cima do Ascacíbar, pode abrir a jogada do lado esquerdo, ele preferiu a Ferreirinha no domínio, tenta escapar da marcação, vem mais atrás, São Paulo com Domingos Duarte no campo de ataque, Arboleda se apresentou, pediu, recebeu, ampliou, soltou do lado direito pra Vitor Sá, bota o Arthur pra correr, proteção feita, primeiro a marcação do Boca, vem pra tirar de novo, bota pela linha de lado, Belmonte arremessou lateral, Vitor Sá tem pressa, já arremessou tocando pra Luciano e na volta para Vitor Sá, domínio completamente errado, ela sai em lateral para a equipe do Boca Juniors bater. 36 e 17 jogados, o tempo está passando, Boca Juniors vence por 1-0, vai passando as semifinais para enfrentar o Vasco. Lançamento para o campo de ataque, Domingos Duarte voltando a Rafael deixando de novo para Domingos Duarte, esticando o passe mais à frente, vem para tramar de novo, vem para trabalhar já soltando ali, adiantando para Arthur. Arthur observou a movimentação de Ferreirinha. O lançamento vem, chegou no camisa 11 São Paulino. Aí ele vai pro X1 para cima da marcação de Lozano. Vai chegando as casinhas para também. Ele preferiu Marcos Antônio. Disparou, pega firme, Monteiro. Olha o Marcos Antônio batendo pro gol aí, Ranieri.
2: É, ele chuta, a gente sabe que ele bate pro gol de bolinha, né? Com bolinha, não tem o quadrado, Marcos Antônio. A bola não vai forte ali. Então, facinho pro goleiro do Boca Juniors. Segue Boca na frente, 1-0. São Paulo precisa de 2 gols para levar pros pênaltis, Navarro.
0: Tá difícil, tá complicado. A bola voltando até o Rafael já. O toque de 40 minutos, 37 jogados. Etapa complementar. São Paulo com a posse da redonda, vem com Diordney. Pede a participação de algum companheiro. É Arthur, sofre o toque por baixo, a falta está marcada. Mais uma. Vai dar cartão quando aí, seu árbitro? Mais uma do Paredes. Marcou a falta e o São Paulo já bateu. Marcos Antônio desce na faixa central de campo, pisa nela. Ascacíbar marcando a distância. Toca para Domingos Duarte. Todo no campo de defesa o Boca Juniors. Jordine no passe à frente, Luciano tentou ali, chega de novo a marcação do Boca para ficar com ela. Na bola rebatida, São Paulo consegue a recuperação ofensiva. Jordine deixa o passe mais à frente para Luciano, pediu Iago Borducci, recebeu, vai girando do outro lado, abre do lado esquerdo para Ferreirinha, ele e Lozano. Tabelou com o adversário, Ferreirinha tenta escapar, afasta a mão, a zaga do Boca consegue ainda ficar com ela. Lozano evita a saída de bola, toca à frente, pede falta, o árbitro manda seguir. São Paulo com ela dominada, no campo de ataque para Luciano, fez o passe por cima, abrindo do lado direito para Arthur, foi para cima da marcação de Blanco, braço aberto, pede falta e o árbitro não marca, não marca. Contra-ataque do Boca, Blanco leva ao campo ofensivo. Merentiel pediu, recebeu, ele e Arboleda. Arboleda dá combate, Ascacíbar passou, sobrou. Vidia levou para a entrada da área, levantou, Ascacíbar bateu para fora. Passe do Vidia, puro por cima para Ascacíbar. E aí acabou pegando muito errado na bola, Ranieri.
2: Pegou de canela no cruzamento ali o Ascacíbar. Vai mudar, Merentiel vai embora com a 16. Número 30, Ener Valência. Você vê que tá tão fácil pro Boca Juniors que o Arrua Barrena colocou o Ángel Romero, que não joga nunca. O Ener Valência, que só perde gol. Tiro de meta, pra você ver, Gabiru. Tiro de meta, posse de bola pro São Paulo.
0: São substituições que vai mostrando, né, Marcão? Que pro Boca já tá selada a classificação, já.
3: É, o São Paulo, pelo que produziu aí no jogo todo, não vou nem falar no segundo tempo, no jogo todo. É, demonstra realmente a fragilidade, né? Hoje o São Paulo, a bola queimou nos pés dos jogadores, né? Infelizmente as principais peças da nossa equipe aí não conseguiram corresponder, não conseguiram ter uma performance no mínimo razoável, e com isso o São Paulo viu o Boca até numa falha do Domingos Duarte impressionante. A gente sempre viu, desde que ele chegou a fazer bons jogos com a camisa do São Paulo, hoje ele falou de uma forma bizonha e deu esse gol aí pro Boca, que na minha opinião aí sacramentou a vitória. E aí aquele lance lá, mais uma vez frisar, não apaga a merda de futebol que o São Paulo jogou, mas, cara, aquele lance do VAR aí, na moral, o Navarro, aquilo ali foi sem vergonhíssimo.
0: É, e realmente, né, depois daquilo ali, os ânimos do São Paulo, né, não conseguiu manter o mesmo ímpeto, e aí ficou muito mais complicado. O Boca Juniors fez as suas mexidas e se segura como pode, vencendo por 1-0. Bola aberta do lado direito para Vitor Sá, balançou para cima da marcação, tá travado, deixa para Arthur, ele vem na individualidade, puxou para perna esquerda, bateu, foi travado, rebote vai voltar, Vitor Sá vai tentar brigar, briga Vidia, leva para lateral, vai começar de novo, perna esquerda, tirou do jeito que ela veio ali o Blanco, pro campo de
2: ele
0: ataque.
2: Ele foi chamado,
0: ninguém.
2: Navarro.
0: Quem vem aí, Ranieri?
2: Ele foi quem? Chamado, o Dorival falou, não, chega de brincadeira, agora o bicho vai pegar. André Silva
0: vai lá e marca, vai lá e resolve, disse Dorival Júnior a André Silva. Ferreira na tentativa de passe à frente, Marcos Antônio falhou, falha a zaga do Boca. Herrera vem na contenção para mandar lá na frente, e aí o Domingos Duarte corre atrás da bola, tá azedando pro São Paulo. Arremesso cobrado pro Rafael, para Domingos Duarte. E aí tá o Domingos Duarte pedindo um jogador do São Paulo pra aproximar dele. Ele faz o passe por cima. Chega Iago Borducci, Iago Borducci dominou, devolveu mais atrás pro próprio Ferreirinha na linha que divide o gramado. Toca mais atrás para Robert Arboleda. Arboleda tem Arthur se mexendo ao lado dele, o Vitor Sá também. Aí se desmarca, participa do lance, bota para correr. Rian Francisco pede na grande área, este é Diógenes. Cortou para cima da marcação, soltou para Arthur na linha que divide a grande área. Cortou por dentro, devolveu mais atrás. Marcos Antônio, São Paulo não define a jogada. Marcos Antônio dominou, deixou curtinho aí para Diógenes. Preparou, vai levantar. Arthur dominou contra dois, chamou a Diógenes para tabela. Levou por dentro no corpo, pelos flancos ele tenta atacar no carrinho. Chega a marcação do Paredes, botando essa pela linha de lado em arremesso lateral. Tá acabando o jogo e a substituição vai acontecer, Ranieri.
2: Borducci foi embora com a 12. André Silva entrou com a 17. Palmas pra ele, né?
0: Palmas para André Silva. Vamos ver a participação do camisa 17 São Paulino. Aí, ó. Pegou na bola, sofreu a falta. Falta pro São Paulo bater, Ranier.
2: Caçado. André Silva caçado. Sofre a primeira falta, mas é uma falta perigosa. Falta perigosa, lado esquerdo, próximo ao bico ali da grande área, lado esquerdo do ataque do São Paulo. O Arthur vai chegando para bater de perna esquerda. Quem sabe o São Paulo não empata, Navarro.
0: 42 minutos e 40. Falta pro São Paulo bater. Todo o investimento de Dorival Júnior na competição sul-americana. E agora vai sendo eliminado na competição. Tá pintando o Boca Juniors e Vasco no segmento da competição. Arthur preparou, levantou na boca do gol. Toque de cabeça do Domingos White. É gol!
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0: 22, levantamento feito pelo Arthur, ele toma a frente da marcação, sobe de cabeça, escora e manda pro fundo da rede do Monteiro. 43 minutos e 30, o São Paulo empata no Morumbis, gol marcado por ele, Domingos Duarte. São Paulo 1, Boca também 1. E agora o detalhe do gol, né, energia?
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2: Um cruzamento perfeito de Arthur. A bola no segundo pau. Ela fez o movimento, fez a curva. E Domingos Duarte, ele sai de trás, se posiciona e cabeceia no contrapé do goleiro Álvaro Monteiro. Sem chances para o goleiro do Boca Juniors. O São Paulo diminui, aliás, o São Paulo empata. Diminui a diferença. Ainda dá tempo, falta um gol para o São Paulo levar a decisão para as penalidades, mas o jogo está acabando. 55.724 torcedores, o público sai nesse momento, a renda 3.429.802 reais. E depois de muita demora, finalmente o árbitro, ele confirma o gol de Domingos Duarte, o São Paulo empata Navarro.
0: 44 minutos e 50, vai ser no coração a chance do São Paulo. Marcos Antônio domina, abre a jogada para Arboleda. Arboleda leva o tricolor ao campo de ataque, olhou para a área, vai preparar o levantamento. Vitor Sá chuveirou, levantou, subiu a marcação do Boca, tirou, rebote, voltou. Marcos Antônio dominou, disparou, sempre fraquinho, a defesa do Monteiro, Ranieri.
2: É, Marcos Antônio, vamos lá, meu, vamos treinar a finalização, cara. Bom jogador, tem que melhorar aí no chute, né, chutou muito fraco. 7 minutos, vamos a 52, tem tempo, tem chão, dá pra virar, viu, Navarro?
0: Ah, é isso aí, e o tricolor vem pra tramar a jogada, esticada à frente pra André Silva, escapou da marcação, pede falta e o árbitro nada a marcar. É isso, Marcão, São Paulo veio, marcou, mantém viva aí a esperança do São Paulino, hein?
3: É, e o corno desgraçado lá que tá no VAR ainda tentou arrumar um pelo lá pra ver se anularam o gol do São Paulo. Você vê, jogada limpa, o cara ainda para, fica lá, não, vamos ver, para. Eu tô falando pra vocês, mano, só é direcionado. Então, quem ainda continuar em Sul-Americana, quem ainda disputar Libertadores, cuidado, hein? Cuidado com a arbitragem Sul-Americana, porque o negócio tá tendencioso, hein?
0: O São Paulino empurra, não para no Morumbis, acredita até o último minuto, 46 minutos e 17. Um gol que pode mudar a história do jogo, o São Paulo tentar aí. Na base do abafa, na vontade, na força, no suor, no sangue. Vamos, São Paulo! Arboleda tocando no meio do campo para George, nem para Luciano. Pediu passagem do lado esquerdo a Ferreirinha. Ferreirinha, Marcos Antônio tá aí. Ferreirinha escapa do Lozano. Adianta a marcação para cima dele. Rebote voltou. George soltou por baixo. Luciano tenta a finta, levou para entrada da área. Abriu, bom passe. Vitor Sá capricha, fez o levantamento lá na segunda trave. André Silva de cabeça, essa bola tá viva. Afasta a zaga do Boca. Tirou do jeito que ela veio, a retaguarda argentina. Bota pela linha de lado, é arremesso lateral, que drama. Arboleda, arremesso cobrado. A bola volta pro zagueiro São Paulino. Deixou curtinho para Domingos Duarte. Boca Juniors todo no campo de defesa. Domingos Duarte abre a jogada para Ferreirinha. Ferreirinha tocando para Marcos Antônio. Ferreirinha escapa da marcação, sofre a falta. Falta. E finalmente vai pintar cartão amarelo para o jogador do Boca, Ranieri.
2: Agora, né, nos acréscimos do segundo tempo, lamentável, lamentável. Ángel Romero, o São Paulo marcou o gol de empate de falta e tem uma nova falta. Arthur novamente vai mandar na área, Navarro.
0: O torcedor São Paulino manda a vibe positiva, jogar junto. Arthur levantou na boca do gol. O desvio de cabeça, essa bola tá viva, vai afastar a zaga do Boca Juniors. Na lateral, perna esquerda, Blanco, soltou o passe à frente, Vidia. Vai ficar no mano a mano com o Marcos Antônio, se liga aí, Marcos Antônio. Vidia levou pra grande área, bateu, Marcos Antônio chegou, e a bola vai pela linha de fundo, escanteio pro Boca bater, Ranieri.
2: E o árbitro, o Marcos Antônio já pegou a bola, já pôs ali no quarto de círculo pra batida do escanteio. Não tem nenhum jogador do Boca ali pra bater. Cadê o árbitro pra dar cartão amarelo, pra tomar alguma providência? Agora ele dá, mas dá pro Arthur, porque o Arthur reclamou pela demora. Essa arbitragem do Gustavo Terreira, é vou ruim. Te falar, viu? Vou te falar, Nava. Lamentável.
0: É ruim.
3: Péssimo. E a gente sabe o nível de arbitragem da Conmebol, o nível de arbitragem, hein, de Copa Sul-Americana e Libertadores é péssimo. É horroroso. Horroroso. Todo jogo, em árbitro atrapalhando a partida. Impressionante. Boca Juniors vai tentar travar ali na bandeirinha de escanteio com Paredes. Afasta a zaga do São Paulo com o Arthur. Ela vai saindo pela linha de lado em arremesso pro tricolor bater. Arthur tem pressa, só não pode se afobar, Arthur. Se não entrega de graça. Ele mesmo é quem vem ali. 48 minutos e 50. Se levanta aí, Jordney. Vai ficar com a posse de bola. Saída pro tricolor, o árbitro para o jogo. O árbitro tá parando o jogo. Agora sim, arremesso cobrado. Como é ruim esse tal de Gustavo Terreira. Meu Deus do céu. Sai jogando São Paulo no campo de defesa. Marcos Antônio tá pedindo pra todo mundo ir pro campo de ataque. O Arboleda já tá curtindo de atacante também. São Paulo vem. Arthur levantou lá para Arboleda, de cabeça, passa ali na frente do Domingos Duarte, vai ter proteção, sai jogando de novo, Boca Juniors com o Blanco, rebate de perna esquerda completamente errado, 49 minutos, arremesso para o São Paulo bater, já vai tomar distância para bater, o arremesso lateral aí o São Paulo, Arthur vai tomar distância, tem pressa, duas bolas em campo, Arthur arremessou Melão. Tocando para Jordney. Jordney para Marcos Antônio. São Paulo já tenta se jogar para o campo de ataque. Jordney observou a movimentação de Arthur. Pediu passagem o próprio Vitor Sá. Arthur levantou lá na boca do gol. A bola veio alta. Monteiro deu um soco na cara da bola. Voltou para Ferreirinha. Dominou. Partiu para cima da marcação. Abre bem na jogada. Ela se oferece a Vitor Sá. Mas o domínio do Vitor Sá foi horrível. A bola vai voltando de novo ali para o Boca Júnior tirar do jeito que ela vem. De graça para Arthur. 50 minutos. Arthur chuveiro. Toca. Do André Silva de cabeça, vai sobrar pra Rian, erro no domínio, chega a marcação de novo do Boca pra tirar, balão pro campo de ataque, não tem ninguém de azul e amarelo, ela volta pro Rafael, fora da sua área, pressa Rafael, aí no campo de defesa o São Paulo toca, Jordney, abre a jogada pra Marcos Antônio que tem campo pra correr, soltou por dentro na esquerda pra Ferreirinha pra cima de Romero, olhou pra área, toca pra trás, volta pra Marcos Antônio, fatiou, levantou lá na entrada da área, passou do outro lado, Vitor Sá tentando brigar, rebote voltou, é pro tricolor com o Luciano, o árbitro caiu, Luciano abriu a jogada do lado esquerdo, vem com Ferreirinha e Romero, olhou pra área, preparou, levantou na boca do gol, Monteiro faz a defesa. Aos 51 minutos, Monteiro vem pra fazer a defesa, Ranieri.
2: Ah, e agora esquece, agora não acabou, tem mais jogo, ele cai no acabou. Gramado. Ele estica a própria perna, dizendo que tá com cãibras. Que cruzamento do Ferreirinha, hein? Que cruzamento do Ferreirinha, horroroso, na mão do goleiro. E o árbitro da partida conversa ali, o que, que ele tá querendo? Ou vai pedir atendimento médico, tá parado o jogo. O árbitro tá ali, o goleiro fazendo, esticando alongamento na perna. Agora acho que vai liberar o atendimento médico, vamos ver, né? Se o árbitro ele vai acrescer aí pelo menos mais um minuto depois do atendimento, Navarro.
3: Sozinho, absolutamente sozinho. É que a gente sabe, né, que não aconteceu nada. Aconteceu nada. Esse é o tipo de lance aí que goleiro faz o árbitro de besta, né? De tonto. Nada, não tem nada. Absolutamente nada aconteceu ali com o goleiro. 51 minutos e 50. O tempo tá passando. Vamos ver aí se vai dar pelo menos mais uns 2 minutos, né, seu Júlio? O tal do Gustavo Terreira. O Boca marcou na etapa complementar com o Lozano. O São Paulo conseguiu buscar o empate no desvio de cabeça de Domingos Duarte. E aí tem um atendimento ao goleiro do Boca Juniors. Já estamos além ali dos 7 minutos, 52 e 30. Vamos ver quanto vai dar de acréscimo aí o Gustavo Terreira.
2: Ele fez o sinal, fiquei com a impressão que ele acresceu mais 3, mas é desses 3, já foram 2 embora.
3: Pois é.
2: Então provavelmente vai ter mais 1 minuto de jogo e olha lá, viu, Navarro?
3: É, tá ali, ó, o Luciano vai, vem pra cima do Monteiro, ele fica com a bola.
4: Pelo amor de Deus, hein?
3: E aí, ó a contagem do árbitro, 1 segundo demora 3, impressionante, bate lá pro campo de ataque, vem no desvio de cabeça ali. Exatamente do Ener Valência. Cai do lado esquerdo com Ferreirinha ainda no campo de defesa. O São Paulo vai começar a jogada. Ferreirinha abriu o passe à meia altura para Jordney. Jordney observa a descida de Arthur.
0: Arthur tem Vitor Sá mais à frente. Arthur vai sozinho. Ele tenta escapar. Toca no meio do campo para Marcos Antônio. Todo fechadinho o Boca. São Paulo no ataque do lado esquerdo com Ferreirinha. Faz a finta para cima de Lozano. Já deixa mais atrás para Marcos Antônio. Preparou, levantou, passou do André Silva, afastou a zaga do Di Lolo. Vai voltando do outro lado, o São Paulo vai ganhar o arremesso lateral. Arthur vem para bater o arremesso. Ao lado dele tá pedindo o próprio Luciano. Arremessou mais atrás. Jorginho olhou para a área, preparou, levantou. Toque de cabeça, essa bola tá viva. Vai sair do gol, Monteiro. Saiu errado. Domingos Duarte de cabeça, Arboleda também. Ela vai embora pela linha de fundo. E cai o goleiro de novo. Cai o goleiro. Tem ali uma discussão. Vamos ver se o árbitro... tem confusão. Me parece que o árbitro já encerrou o jogo. Teve uma confusão danada. E ele só deu dois minutos além do sete. Empurra, empurra, briga aí. Tem briga aí, Ranieri.
2: É isso, é isso. Nesse momento, né, todos os jogadores de Boca Juniors, eles invadem o gramado, inclusive os reservas. Inclusive os reservas, a polícia também militar é acionada nesse momento. O Marcos Antônio tá atrás de algum jogador ali. Tá indignado o Marcos Antônio. Os jogadores do São Paulo também indignados. Aquele empurra, empurra e agora começa uma dispersão, né? Os jogadores do Boca, eles já se separam dos jogadores são paulinos e já vão em direção ali ao torcedor do Boca, que canta aqui no Morumbis. Em bom número o torcedor do Boca agora. Só dá pra ouvir a torcida do Boca Juniors comemorando essa classificação, e é isso. O árbitro, ele já havia acabado a partida, com isso o São Paulo está eliminado, viu, Navarro?
0: Perfeito, André Ranieri, é isso. Portanto, o São Paulo Futebol Clube, com este empate em 1-1, se despede da Copa Sul-Americana, está eliminado da competição. O Boca passa para pegar o Vasco. Ele vem aí, Marcelo Lima, para comandar o vestiário da Energia.
4: Fim de jogo. É, ninguém vem reclamar, não. Sem chororô. E tchau que eu vou pra casa.
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12: É, a bola parou no Morumbi e deu empate. São Paulo 1, Boca Juniors 1. O São Paulo está eliminado da Copa Sul-Americana. O Boca Juniors segue em frente, é semifinalista, vai encarar o Vasco da Gama na semifinal. Uma semifinal da Copa Sul-Americana definida, Boca Juniors e Vasco da Gama. Em uma partida que o São Paulo jogou um futebolzinho meia boca, né? Mesmo assim, depois de sofrer um gol, acabou empatando, teve um gol anulado ali, aquela linha de Atari traçada pelo senhor Leondon Gonzalez, que estava no VAR, mas enfim, o Boca Juniors precisava pelo menos empatar, conseguiu esse empate e vai adiante na Sul-Americana. Ao São Paulo só resta agora o Campeonato Brasileiro. Vamos falar muito desta partida a partir de agora nos vestiários da Energia. Antes disso, você que nos acompanha no 97.7 nas ondas do rádio em São Paulo e região, vamos a um rápido break comercial, já voltamos. Continuamos tocando a bola no YouTube. Segura aí, rapidinho a gente já volta. Vamos lá. Vamos lá, vamos tocar a bola aqui, né, para falar um pouco do que aconteceu neste empate barra derrota do São Paulo neste jogo no Morumbis. Danilo Soto, torcedor do São Paulo, sai frustrado, sai com raiva. Como sai o torcedor do São Paulo, hein?
13: Ah, frustrado, com raiva, irritado,
6: chateado. Tudo isso é o sentimento do São Paulino aqui fora. Vamos ouvir o Jean, não é isso?
8: Jean, isso mesmo. Mano, você quer mandar um recado pro Vitor Sá, mano, você é ruim demais. Negão aqui, ó, meu parceiro, lateral dos bons. Aqui, ó, lateral dos bons, atacante
13: indignado, dos bons. Indignado, Vitor Sá. Ferreirinha, tá fazendo treino pra tocar a bola pra trás. Fazendo treino pra tocar a bola pra trás. Que isso, time, sem vergonha. Aí.
8: Não me leve a mal, o pessoal vendendo a 600 reais o ingresso aqui na porta pra entrar. Nem se eu tivesse, não pagava. Você é louco, time pipoqueiro do caralho.
6: Time pipoqueiro, time sem vergonha. Não, e aí, mano?
13: Cara, não dá. Não dá do jeito que foi. É perder dessa maneira, empatar dessa maneira.

0: É, fica com medo, treme na frente da própria torcida, cara. Falta de vergonha na cara.
1: O time tremeu em casa?
0: Tremeu em casa, pô. Viu a torcida fazendo festa, tremeu, se perdeu. Então não pode, tem que ter atitude e vontade pra jogar no São Paulo.
1: E aí, mano?
2: Não dá, cara, esse time não dá. A torcida faz lota o estádio, vem todo mundo e os caras jogam dessa forma pra gente, Danilão. É difícil, cara.
3: Patético, simplesmente patético. O time é o reflexo da diretoria, essa merda.
1: Esse time não merece a torcida que tem. Não merece, não merece.
2: O time não merece a torcida que tem. E aí, mano?
4: Comembol não ajuda, mas o time também não.
2: Boa, a arbitragem ali anulou o gol, mas o São Paulo não jogou nada, meu amigo.
5: Cara, uma vergonha. Arthur não jogou nada. O time, a atitude em campo foi horrível. Um time muito ruim. Não parece São Paulo que a gente esperava hoje.
2: Não é o São Paulo. Que um silêncio aqui fora, Marcelo Lima. Um silêncio. Deixa eu pegar mais torcedores aqui. Vamos ver o que o pessoal quer falar. Ninguém quer falar nada. Todo mundo com cara de triste, chateado. E aí, mano? O que faltou?
6: Pra falar a verdade, eu acho que o que faltou foi a arbitragem validar um gol óbvio, né?
2: O São Paulo jogou bem?
6: Não, São Paulo, esse é o pior elenco da história de São Paulo. É um time cansado. Você vê os caras tocando passe e fica todo mundo parado, né? Mas faz parte. A gente veio pra apoiar sabendo que ia ser um jogo difícil, que o time é ruim, né? São Paulo é ruim. Mas é isso. Ano que vem é nóis.
2: São Paulo tremeu em casa, rapaz.
7: Tem que tirar o sanguessuga desse clube aqui, cara. Deixar só o futebol, acabar com o resto da farra aí, ó. Tamo nessa bosta aí por causa do sanguessuga, tá ligado? Futebol, só futebol com isso aqui.
2: São Paulo tremeu na própria casa, meu amigo.
8: Tremeu. Bosta.
2: Que bosta. São as palavras do torcedor São Paulino. O que faltou hoje, mano? Fala aí, velho.
1: Fala a verdade, faltou tudo. Faltou vontade, faltou tudo. Pelo amor de Deus, quero ver amanhã, quando chegar lá na hora dos caras lá, tá ligado quem é os caras lá? Você vai ver a vontade dos caras jogando, é muito diferente. Marcos Antônio jogou o jogo inteiro sozinho. São Paulo não tem ímpeto nenhum, vontade nenhuma, vergonha, vergonha.
2: Fala o nome dos jogadores aí que ficaram devendo hoje.
1: Ó, o Arthur não jogou porra nenhuma, não dá pra colocar na conta dos moleque, tá ligado? Os moleque não tem culpa, entendeu? Mas agora pega os caras que são experientes, vai tomar no cu que falta de vontade. O Domingos Duarte tava jogando de meia, jogando o jogo de meia, depois foi lá pra área pra poder fazer o gol. Domingos Duarte, ele foi lá, jogou de meia, tentou armar o jogo, depois foi pra área e fez o gol, sozinho. Marcos Antônio jogou sozinho o jogo inteiro. Vergonha. Valeu, Danilão.
2: Valeu, mano. Dorival Júnior, mano, e aí?
9: Não, Dorival, cair, você pariu, né, mano? Dorival voltou do segundo tempo pior, pelo amor de Deus.
1: Vai cair, Danilão, infelizmente.
2: Torcedor São Paulo achando que vai cair.
10: A torcida fez o seu papel, compareceu, veio... Foi pra cima junto com o time, porém o time não recepcionou da mesma forma que a torcida fez. Então,
2: que você falou, meu amigo?
5: Apático o time, apático, apático. Zagueiro armando o jogo, só o Marcos Antônio no meio jogando. Caralho. Arboleda, lixo, tem que ir embora do São Paulo, seu verme.
2: Olha, xingando o Arboleda também, fala aí, mano.
11: Vamos ter que pagar o salário aí, pessoal, senão o São Paulo não joga bola. Sem salário ninguém joga bola, essa porra.
2: Olha, é um silêncio aqui fora, o pessoal saindo irritadíssimo. Meu amigo... Dorival Júnior coloca o Rian Francisco com 2-0, com 1-0, perdendo o jogo, né?
5: Ele entrar com 3 zagueiros, ele tá de sacanagem, jogando em casa. Demora muito pra fazer alteração, o Dorival, ele é horrível. Era a pior escolha pro nosso momento, não dava.
2: Tem que cair?
5: Tem que cair, já era pra ontem já, né? Agora, a cagada tá feita.
2: E aí, mano, Dorival Júnior, velho?
12: Não, pelo amor de Deus, irmão.
2: Pelo amor de Deus. Rapaz, tá um clima aqui fora, Marcelo Lima. O negócio tá feio demais por aqui. Vou mostrar pra vocês com a câmera aqui, ó. Torcedor São Paulino saindo em silêncio, completamente irritado. Fala dessa eliminação do São Paulo, meu amigo.
8: Olha, não quero, não.
2: Não quer falar? E aí, meu amigo, o que faltou pro São Paulo?
5: Vontade de ganhar. Na verdade, nós perdemos já lá na Argentina. Eu estava lá no jogo, perdemos 2 gols, um com o Luciano, outro com o Caleri, que não pode desperdiçar. E aí chega aqui, não tem vontade alguma, aí não tem como, né?
2: São Paulo tremeu na frente da própria torcida?
5: Na verdade, a impressão que tem é que tem alguma coisa antes disso. Tem alguma coisa interna. Olha que a impressão que dá que os caras têm alguma coisa que tá estranha.
2: Passaram aqui falando, meteram a mão em nós, realmente... A arbitragem não ajudou ali, atrapalhou, meteu a mão no São Paulo, mas o time não entregou dentro de campo, né?
0: Sinceramente, Danilo, acho que quem meteu a mão em nós é esses conselheiros vagabundos aí, ontem, Maciz, esses bando de arrombado aí, Idar, Leco, esses conselheiros são os vermes aí do time, que fica fazendo esse monte de merda, não paga salário de jogador. O time tá onde tá por causa disso, por causa deles. Enquanto a gente não tirar esses bando de conselheiro vagabundo do time, não mudar essa merda,

0: de estatuto aí, vai ficar sempre a mesma merda, a gente vai ficar sempre nesse looping aqui, não vai ganhar nada. São Paulo, enquanto não resolver internamente aqui o problema, vamos ficar disputando por porra nenhuma, pra não cair, pra ser meio de tabela. Porra, vai se fuder, bando de conselheiro desgraçado.
1: Quer falar, meu amigo?
2: Não, tranquilo, acho que o time jogou mais na Argentina do que aqui em casa. Deixou a gente aí sem o jogo que ele teve na Argentina.
1: Pô, jogou mais lá na Argentina. E aí, mano? Quer falar?
3: A verdade é que o time não tem raça, não joga com vontade, não chuta, Ferreirinha, só dança, dança. Arthur também não tem cabeça, não chuta pro gol, faz nada. Já tá na hora de São Paulo, ó, fazer uma limpa nesse elenco. Verdade é essa.
1: Fala aí, mano.
3: E, mano, vai tomar no.
1: Calma, calma. Não tem nada a ver com essa história. E aí, mano? Dorival Júnior, velho.
4: Não, quero falar do Vitor Sá, na moral. Quem contrata Vitor Sá pagando R$ 1 milhão por mês? Vitor Sá, Ferreirinha, Danielzinho, Lucas Ramon, Iago Morto. Não tem o que falar desse time, não.
1: E o Dorival?
4: Dorival também não sabe armar o time também, não.
1: Fala aí, meu amigo.
2: E aí, meu irmão? Tem que tirar, ó, três zagueiros, né? Não dá, pô. Precisando fazer gol, os caras deixando três zagueiros, não dá.
3: É o
2: Vamos, São
3: seguinte,
2: Paulo.
3: ó,
1: Principal responsável.
3: 5 mil ingresso vendido, entendeu? Todo mundo calado aí, certo? Gol dos caras saiu, a torcida inteira aí calada, certo? Esquece as ideias, mano.
2: Primeiro tempo,
3: Bagulho é o
2: seu
3: seguinte,
2: sítio.
3: parceiro. Bagulho é o São Paulo e já era, tio. A torcida falou aí que ia fazer festa, os caras iam quatro. Foi porra nenhuma, tio. Esquece as ideias. Fez porra nenhuma a torcida de São Paulo, tio.
1: Silêncio no estádio, hein?
3: Aí depende de canto e o resto fica quieto. Esquece as ideias.
1: Aí a revolta.
2: Ruim, juiz horrível.
1: Mas e o time, rapaz?
5: Dorival morreu
2: O time fez o melhor, o time fez o melhor. Juiz do.
5: Dorival morreu abraçado entre os três zagueiros, segurou até os 20 do segundo tempo para fazer a substituição.
6: O Voltamos clima também no. Voltamos também no FM, o Danilo tá lá ouvindo, né? O torcedor de São Paulo que sai cabisbaixo do estádio do Morumbi, os 55.724 torcedores presentes. Fala aí, Danilo.
1: Vamos continuar aqui, meu amigo. O que faltou pro São Paulo hoje?
7: Jogar
1: bola.
7: Doutor, senhor.
1: Tremeu em casa, velho.
7: Tremeu.
1: Tá difícil. Faltou vergonha na cara, é isso?
3: Faltou tudo. O time é ridículo, faltou vontade. O time não tem vontade. O time não acerta dois passes. Dois passes. O time é ridículo.
7: Faltou. Não vi um jogador.
3: O time não fez. O time de São Paulo é inofensivo demais. Não dá um chute pro gol. Aí, Dorival, valeu a pena poupar sábado contra os porcos? Se lascar, mano.
1: Dorival Júnior.
7: O salário foi pago, hein?
3: Agora é brigar.
7: Não dá nem pra reclamar de estar lá.
3: O preço que tu falava, sentiu?
1: É, aqui tá, o clima tá ficando mais pesado, Marcelo Lima. O pessoal empurrando agora. Eu tô trabalhando, amigão. É, tem que trabalhar, mano. É isso. Fala aí, meu amigo. O que faltou pro São Paulo, velho?
5: Falta demitir o Maciza, essa diretoria. Desculpa. Essa diretoria do caralho. Tem que tirar essa diretoria.
1: Diretoria, Dorival Júnior, jogadores, todo mundo culpado por aqui, Marcelo Lima.
6: Boa!
1: Eu vou, olha. Estão xingando aqui até agora, vai sobrar até pra mim, viu,
6: Marcelo? É, sai daí, daqui a pouco você volta com mais calma, Danilão. O pessoal sai, obviamente, de cabeça
1: inchada,
6: né? E daqui a pouco você volta, então, pra conversar mais com os torcedores aí com mais calma. Muito bem, muito bem. Antes do Marcão falar, temos vários assuntos aqui pro Marcão, pra abordarmos com o Marcão, com o Navarro, com o Ranieri. Vamos falar agora de açaí, só pra conversar mais com os torcedores aí com mais calma. Muito bem, muito bem. Antes do Marcão falar, temos vários assuntos aqui para o Marcão, para abordarmos com o Marcão, com o Navarro, com o Ranieri. Vamos falar agora de açaí.
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6: Muito bem. Marcão, vamos começar do início, né? Tem alguns assuntos pra gente tratar aqui, mas vamos começar do início. O futebol apresentado pelo São Paulo hoje, como é que você analisou o jogo do São Paulo nesses, vai, cento e poucos minutos aí, contando os acréscimos?
9: Bom, futebol sofrível, né, Lima? Infelizmente, aí o São Paulo não veio pra campo, né? Desde o começo da partida, o São Paulo apresentou um nervosismo, na minha opinião, demasiado, né? A torcida faz aquela recepção, criando aquele clima, aquela atmosfera, onde a gente imaginou que o São Paulo fosse entrar com a faca dos dentes, e não foi isso que a gente viu. Parecia um time, né, extremamente medroso, um time extremamente covarde, para poder enfrentar um Boca Juniors que veio aqui dentro dessa proposta para poder segurar aquele 1-0 que eles já conseguiram construir na Argentina, né? Então, na minha opinião, o São Paulo, desde o começo da partida, aí mostrou

0: um nervosismo tremendo, né, ansiedade, etc. E isso, na minha opinião, foi fundamental para não conseguir reverter esse placar. O primeiro tempo de São Paulo foi conseguir a primeira finalização quase aos 30 minutos, né, aos 29 minutos mais precisamente, com Gustavo Santana depois de um cruzamento lá numa bola alçada na área, uma cobrança de falta lateral. E o Gustavo acabou cabeceando para fora e depois, aos 37, conseguiu uma cabeçada lá, onde o goleiro do Boca Juniors acabou espalmando a bola, acabou batendo no travessão. Segundo tempo, né, Lima? Aquele mesmo cenário, a gente viu o São Paulo um pouco mais agressivo, talvez, no começo da partida, né? Infelizmente, numa falha bizonha do Domingos Duarte, que, na minha opinião, tem sido uma grata surpresa desde que ele chegou no São Paulo ali, tem sido um dos melhores zagueiros, para não falar o melhor, né? Fez hoje uma partida, na minha opinião, também ruim, né? Errando muitos passes, tentando começar as jogadas lá atrás, tentando conseguir alguma ligação direta que desse pro São Paulo alguma condição, mas errou muito passe também e acabou falhando, na minha opinião, no gol do Boca. O Lozano lá acabou ganhando dele na corrida, fez esse 1-0 aí, e com isso São Paulo ainda teve, né, na minha opinião, um gol mal anulado pelo árbitro de vídeo. O cara fica buscando aquela linha, ajustando pra esse ou pra aquele, desculpa, mano. Quando não for o impedimento semiautomático, eu vou sempre desconfiar, principalmente em competições da Comebol. Vou sempre desconfiar. Mais uma vez, já falei durante a transmissão, vou repetir agora no pós-jogo. Para a Comebol, não é interessante ter dois brasileiros mais uma vez numa final de Copa Sul-Americana. Para a Comebol, não é interessante mais uma vez ter uma hegemonia de final brasileira na Copa Libertadores. Então, enquanto esse cenário permanecer e der para os caras dar uma ajustada para chegar principalmente um Boca Júnior, um River Plate, uma final de alguma coisa, os caras vão ajustar. E, na minha opinião, foi isso que aconteceu. São Paulo foi operado no Morumbi, né? Aquele gol do Rian Francisco lá poderia ter sido o gol de empate do São Paulo muito mais cedo. E acabou acontecendo depois aí numa cabeçada, depois de uma bola alçada na área do Arthur, o Domingos Duarte, ele acaba se redimindo do erro que ele cometeu no gol do Boca Juniors e acabou empatando o jogo. Já era tarde demais, São Paulo se resumiu a tentar alçar bolas na área para tentar buscar aquele Muricy Ball, né, um bate-rebate ali, quem sabe um Deus nos acuda, acabar marcar o segundo gol. Não aconteceu, e o São Paulo, infelizmente, tá eliminado, Lima, muito em função do mau jogo que fez também em Buenos Aires. Poderia ter feito 2-0 até no primeiro tempo e desperdiçou duas grandes oportunidades. Aquela cabeçada com o Luciano parando no Monteiro e depois aquele gol inadmissível que o Calleri perdeu também. Então, quem não faz toma, o Boca conseguiu vencer 1-0 lá na Argentina, trouxe para cá o resultado, conseguiu sair na frente aqui no Morumbi. O São Paulo, mesmo conseguindo o gol de empate, não teve força para poder buscar a virada e, consequentemente, tentar pelo menos disputar as cobranças de pênalti. São Paulo eliminado, Lima.
1: Muito bem, ó, a gente vai mais um break comercial no 97.7, já voltamos com a palavra de Dorival Júnior, né? Ele que tinha convicções no jogo contra o Palmeiras em escalar reservas, agora suas convicções vão se resumir a tirar o São Paulo da zona do perigo na competição nacional, no Campeonato Brasileiro, porque foi o que sobrou a ele e ao time do São Paulo nesse final de ano um tanto quanto melancólico, né? A gente já volta no 97.7, continuamos tocando a bola no YouTube. Vamos lá! Vamos lá, vamos tocar a bola por aqui. Meu caro Rafael Navarro, queria a sua opinião sobre o que você viu hoje. Você ficou meio revoltado ali pelo que você estava vendo. Você falou várias vezes durante a transmissão que os jogadores estavam com a fralda cheia, né? Por incrível que pareça, em vez de sentirem a pressão ou não sentirem a pressão da torcida, pelo contrário, né? Jogando a favor aquele ambiente criado pelo torcedor do Morumbi, foi o contrário. Eles sentiram a pressão, né? E o Boca que parecia estar jogando à vontade, principalmente no primeiro tempo, né?
2: Jogou muito tranquilo, sabendo o que tinha que fazer. O Boca veio ao Morumbi já sabendo que o jogo seria esse. É ficar com a posse de bola, sabia que o São Paulo poderia, né, vir para cima, apertar, criar chances. Esse era o desenho inicial, né, para qualquer jogador do Boca. Pô, os caras vão vir desse jeito, né? E acredito que era até essa a orientação do Dorival, né? Vai lá para cima, não abafa, tenta, né, bater de fora da área, criar chances, encostar o Boca na área, mas não foi isso que a gente viu, né? Na prática, o que a gente viu foi um time que pecou demais no toque de bola, pecou demais nas tomadas de decisão, a bola tava queimando no pé, realmente os caras não tinham tranquilidade nenhuma pra conduzir o jogo. Então foi uma coisa assim que a gente tá vendo que alguns jogadores do São Paulo realmente estão passando por um momento técnico assim, individual, que tá muito abaixo. Agora, quando você vê o Danielzinho jogou, o Danielzinho entrou muito mal mesmo, sabe? É completamente em Nárnia, né? Sabe? Desconexo da importância do jogo, da importância da competição, do tamanho do jogo. realmente foi pesado para alguns caras aí, como ele, né? O Iago Borducci também. Sempre que o Iago Borducci pegava na bola, tinha três caras, demorava demais para decidir uma jogada. Tinha um lance na linha de fundo aqui que ele tinha espaço para poder levantar a bola na área. Ele ficou esperando um zagueiro do Boca Juniors vir. Então, realmente, a postura dentro de campo desse São Paulo foi patética, foi horrível mesmo, sabe? A gente está acostumado a ver esse São Paulo jogando. Que não tem surpreendido absolutamente nada. Não fez o mesmo jogo que fez, por exemplo, contra o Atlético Mineiro. É precisando buscar o resultado, precisando ditar o ritmo da partida, precisando criar chances. Não fez isso, né? E aí a gente vê também, ficou na conta do Gustavo Santana e praticamente nem pegou na bola no primeiro tempo. E aquele negócio também, o Luciano, sempre que a gente vê alguma evolução do Luciano dentro do jogo, no contexto da partida, é sempre ele pisando na área, sempre lá na frente. Pô, cansei de ver o Luciano vindo buscar jogo no campo de defesa. E quando a gente observa o Luciano vindo buscar jogo aqui atrás, você já percebe que boas coisas não vão acontecer. Somado a isso, o Boca Juniors jogando na dele, jogou com muita tranquilidade, inclusive, viu? Se comportou muito bem na defesa o Boca Juniors, apesar de ser um time muito fraco. Muito fraco, mas em comparação aos dois, né? Boca Juniors acaba sendo melhor que o São Paulo mesmo. E aí a gente...
1: Isso mostra, em cima do seu comentário, que assim, a gente, eu principalmente, né? Que sou um pouco mais velho que você. Como repórter, eu cobri aquele Boca, né? Do começo dos anos 2000, que ganhou tudo, que foi para 6 títulos de Libertadores, que ganhou aqui no Brasil, do Palmeiras, do Santos, do Grêmio, né? Então, comparando, é um Boca banguela mesmo.
2: Muito
1: esse
2: ruim,
1: Boca é
2: muito
1: horroroso. Fraco. Mas ganhou do São Paulo. Então, dá pra dizer que se esse Boca é horroroso, o São Paulo consegue ser mais horroroso que esse Boca horroroso?
2: Exatamente, né? E por isso que eu falo, pela proposta que se tinha do jogo, de ir pra cima, de, sabe, apertar, forçar o adversário a ficar na defesa. Mas o São Paulo tava tendo muitas dificuldades, mas muitas dificuldades mesmo. Tremendo, tremendo. São Paulo, sabe, alguns jogadores que você tava vendo que pegava na bola, a bola escapava de lado. Olhava pro companheiro, a bola tava chegando. Posicionamento errado. Assim que acontece o gol, inclusive, também, em mais uma saída de bola, né? Foi assim contra o Palmeiras e foi assim também contra o Boca Juniors. Um erro de posicionamento defensivo com 3 zagueiros, cara. Então é aquele negócio. Soma-se isso. Aí eu vou naquilo que o Marcão falou. Cara, o semiautomático na Conmebol, ele é pra ontem, irmão. Ele é pra ontem, estudando. Brasileiro vai ter, na Conmebol não vai ter. Não vai ter semiautomático. Porque tá de brincadeira. Uma das coisas que me chamaram muita atenção, pô, é a espessura da linha, cara. A linha que marca o impedimento do Luciano, pô, é desse tamanho a largura do negócio, bicho. E outra, caramba, com o cotovelo, no ângulo que tava... É aquele negócio, você colocando essas linhas em um lance duvidoso como esse, você passa para a decisão final do VAR, não da imagem. É de quem tá operando o VAR. Olha, aqui para mim, é a mesma linha aqui e tal, mas é impedimento, viu? Não fica por conta da imagem, não fica por conta das linhas traçadas, fica por conta da decisão do cara. Né? Então é uma coisa assim que impressiona demais. E São Paulo deveria realmente botar pressão, ir para cima. Mas a gente sabe também que aquele negócio, né? Bastidores do São Paulo têm aceitado tudo isso. E já, viu, Marcão e Marcelo Lima? Já, os caras vão observar mesmo que estava errado e vai falar... Ah, verdade, né? A gente acabou errando aí. A gente acabou errando. E fica por isso mesmo. Igual a da árbitra lá também, né? No jogo do Campeonato Brasileiro. Igual do lance do Palmeiras aí.
1: Do
2: Curitiba. Igual do jogo do Palmeiras aí também, que não expulsaram no lance do Iago Borducci, seguindo o mesmo critério da jogada. E o São Paulo, é isso daí. É uma esculhambação nos seus bastidores. Não vai correr atrás de nada. Já não tem moral. Não tem moral nenhuma. E aí quando você não tem moral nenhuma, você fica até constrangido de tentar, sabe, reclamar de alguma coisa. Mas, né, não tem a menor dúvida que São Paulo aí, nesse lance aí do VAR, é, sabe, garfado, velho, garfado. A arbitragem sul-americana continua sendo do mesmo jeito. As mesmas coisas a gente viu. Um time argentino sendo ajudado e os mesmos erros de arbitragem dessa Conmebol que tem aí no seu corpo de árbitros aí. Uma coisa ridícula, são horríveis. Eles são horríveis, eles conseguem ser pior do que os brasileiros aqui.
1: Muito bem, vamos para um outro assunto. Daqui a pouco a gente vai ouvir o Dorival, né? E agora é o seguinte, Marcão. O Dorival deu all-in com um par de dois... No jogo passado contra o Palmeiras. Por quê? Porque ele disse que tinha convicção do que estava fazendo, né? Por quê? Vou jogar com um time totalmente reserva contra o Palmeiras para estar com um time descansado e ganhar do Boca Juniors. Não aconteceu nenhuma coisa nem outra. Perdeu do Palmeiras e empatou barra perdeu hoje pro Boca Juniors. Porque o empate é eliminado ou empate barra derrota, né? Então, a gente costuma dizer, né? Não basta ser honesto, tem que parecer honesto. E o que ficou pro torcedor São Paulino no momento em que ele abre mão de um clássico? Porque você pode falar, mas com reserva até o Osório ser expulso, tava papau. O que fica é que ele abriu mão de um clássico contra um arquirrival ao colocar totalmente um time reserva, não mesclar com jogadores titulares, ao colocar totalmente um time reserva, né? Pensando no jogo de hoje que não deu certo. Ah, se dá certo, se, né? Se. Não deu certo. E agora, como é que fica, Marcão, a parte anímica desse time, que começou a reagir no brasileiro para pelo menos se livrar do perigo do rebaixamento, né? Vai jogar agora contra o Internacional, que está lá na zona, né? Então é um jogo importantíssimo, joga em casa, diante de seu torcedor. Agora, como vai reagir o São Paulo, vindo de uma derrota para o rival no brasileiro, vindo de uma eliminação de Sul-Americana e só tendo o brasileiro pela frente? E mais, como vai reagir o torcedor do São Paulo, depois desses dois jogos, em outro jogo, em casa, pelo Campeonato Brasileiro? Voltamos também no FM, estou fazendo uma pergunta ao Marcão sobre o all-in com um par de dois que deu o Dorival Júnior, né, nesse planejamento entre os jogos do Palmeiras pelo Campeonato Brasileiro e do Boca Juniors pela Sul-Americana. Ok, colocou reservas contra o Palmeiras, há quem concorde, há quem não concorde, mas o que fica para o torcedor é que ele abriu mão de um clássico contra o rival, colocar um time totalmente reserva, pensando no jogo desta quarta-feira, desta terça-feira, e que não deu certo planejamento, porque o São Paulo empata e é eliminado, então aquele empate barra derrota. Então como é que fica agora a parte anímica do São Paulo para o jogo de sábado, né, contra o Internacional pelo brasileiro, jogo importante, sabendo que só tem agora o brasileiro e que foi eliminado de uma competição em que o planejamento poderia ter dado certo? Poderia, mas não deu. E aí, Marcão?
0: Bom, em relação ao Dorival, primeiro, Limari, coloca um alvo no peito. Coloca um alvo no peito de novo e acorda no pescoço. Né? Eu acho que o clássico, Lima, mas são 3 pontos. Ganhar do Chapecoense e ganhar do Palmeiras é a mesma coisa. Não é. Não é. Então, quando você abdica, né, de ter ali os seus titulares para poder enfrentar o Palmeiras na casa dos caras, disputando a liderança do Campeonato Brasileiro e com o time titular, e você coloca aquela escalação que o Dorival colocou em campo, o São Paulo se livrou de ter sido goleado, tá? Ele perdeu o jogo, mas poderia ter sido muito pior até se o Flaco Lopes e o Vitor Roque tivessem feito metade dos gols que eles desperdiçaram lá. Esse é o primeiro ponto. Na minha opinião, é uma insanidade entrar com aquele time lá que ele entrou naquela partida contra o Palmeiras. Perdeu aquele jogo, mas o jogo mais importante do ano até então seria a volta contra o Boca Juniors. A equipe do Dorival não desempenhou. Mas os jogadores, ele tem responsabilidade, bacana. O que a equipe apresenta em campo também é responsabilidade do treinador. A gente viu um São Paulo extremamente nervoso, extremamente afobado, extremamente ansioso, errando passes grotescos desde o primeiro minuto do jogo, vendo o Boca em determinado momento tomar as rédeas da partida, criar até situações ali que incomodassem o Rafael, enfim. Essa desclassificação, Lima, ela é sintomática. Eu acho que agora pro jogo do final de semana contra o Internacional, o São Paulo vem com o peso de uma eliminação e de uma derrota no clássico. Então o Dorival poderia ter tido, na minha opinião, a audácia de colocar os titulares para enfrentar o Palmeiras, se não todos, mas pelo menos aqueles que tivessem condições de atuar. Né, o São Paulo, como vocês bem disseram aí, até a expulsão do Osório, estava criando situações, inclusive o do Pablo Maia ali poderia ter sido 1-0 para o São Paulo, e a expulsão do Osório para mim foi predominante ali para a derrota do São Paulo. Mas enfim, tivesse começado com o que tivesse, entre aspas, de melhor à disposição, óbvio que você não vai colocar um jogador que está prestes a ter uma lesão muscular, mas colocar o que tem de melhor para enfrentar o Palmeiras na casa dos caras, disputando a liderança, para mim, eu acho que todo torcedor do São Paulo, se não todos, pelo menos a maioria, que querem ver o São Paulo competitivo, pensaram da mesma forma. Então, acho que essas duas derrotas, a eliminação hoje principalmente, causa no torcedor ali uma ducha de água fria, né? Aquele desânimo. Eu duvido que no Morumbi, aí no sábado à noite, vai ter um público ali superior a 30 mil pessoas, né? O torcedor, ele vinha realmente numa perspectiva ali de melhora, depois das duas vitórias do Campeonato Brasileiro contra o Bragantino e contra o Atlético Mineiro. Você viu o torcedor do São Paulo mais animado pela mudança tática do Dorival, por alguns jogadores lá estarem, né, tendo uma performance melhor do que estavam tendo, né, mudando ali de posição, Então, acho que em determinado momento ali, acho que o torcedor de São Paulo cria essa expectativa, mas infelizmente aí depois dessa derrota vai acabar acontecendo aí o que aconteceu nos últimos anos. O São Paulo vai empurrar, na minha opinião, o Campeonato Brasileiro com a barriga até o final, Lima.
1: Boa! Vestiários da Energia de São Paulo 1, Boca Juniors 1. O Boca está classificado para a semifinal da Copa Sul-Americana e vai enfrentar o Vasco da Gama, que mais cedo ganhou do Santa Fé em São Januário por 2-0. 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André Ranieri, o técnico do Boca, já está falando. Rodolfo Arroa Barrena?
3: Sim, ele está falando neste momento, né? Feliz, obviamente, com a classificação à semifinal da Copa, da Copa Sul-Americana. Deixa eu ver aqui, tudo fechadinho. É isso, tá rolando. Então daqui a pouquinho teremos a coletiva do técnico Dorival Júnior. Uma coletiva, com certeza, muito melancólica, viu, Marcelo Lima?
1: Muito bem, daqui a pouco então você chama a gente assim que acabar a coletiva do técnico Rodolfo Arroa Barrena e começar a coletiva de Dorival Júnior. Ô, Danilo Soto, o pessoal já dispersou aí, já, Danilo Soto, do lado externo do
4: Morumbi? Não, é impossível. É muita gente. E agora, o time perfeito aqui do ônibus aqui, sei lá, da polícia passando no meio da rua, com 60 mil torcedores saindo ao mesmo tempo. Impressionante, viu? E aqui o clima, ô Lima, o clima de velório mesmo aqui fora hoje, viu? O pessoal nem xingando tá. O pessoal tá mais saindo triste, calado do Morumbi, do que não tem ninguém xingando, reclamando. Exatamente, essa música. Eu vou até virar, ó. Vou até virar. Você pode deixar essa música aí, viu, Gabiru? Porque esse é o clima aqui no Morumbi hoje, ó. Vou até ficar em silêncio, ó lá. Põe a música aí. Olha a tristeza que tá no Morumbi hoje. Normalmente a gente sai com revolta, com xingamentos. Hoje o torcedor São Paulino saindo
1: anestesiado, é isso,
4: Danilo? Triste. Anestesiado, com lágrimas nos olhos, irritado, decepcionado com o time. Essa música tá demais. Se eu virar a câmera, porque aí também é demais. Não posso rir aqui, Marcelo Nilo. Eu sou São Paulino, tô também irritado, mas ele me faz dar risada. Deixa eu falar com você, meu amigo. Vou perguntar pra você. Faz um desabafo aí, o que aconteceu, rapaz?
5: O que aconteceu com o Dorival bundou mais uma vez. Deixou pra mexer no time depois que tomou o gol. Vai dar nisso aí. O time só toca pra um lado, toca pro outro, toca pra um lado. Não tem uma infiltração, não tem nada, não faz gol.
4: Não faz.
5: Chutando gol, não faz gol.
4: Time que não chuta no gol, não faz gol. Meu amigo, principal responsável da eliminação do São Paulo hoje?
6: O time inteiro. O time inteiro, o Dorival, a diretoria, o jogo passado. O time inteiro, não tem um responsável. É o São Paulo em geral.
4: Boa, garoto. Deixa eu falar com essa rapaziada aqui. Meu amigo. Você tá rindo de nervoso, né?
7: É, tem que rir pra não chorar, né? É foda, velho.
4: Quem foi o responsável da eliminação hoje pra você?
7: Maciz? Lógico.
4: Deixa eu fazer uma pergunta pro senhor. E o Rafael, rapaz? O que o senhor acha do goleiro do São Paulo?
8: Ah, hoje não comprometeu, mas não dá confiança, né?
4: Aquele gol que ele tomou ali não dava pra pegar, rapaz?
8: Ah, mas tava cara a cara, né? Eu acho que não vejo grande culpa dele nesse lance, não.
4: Tá bom, então. Valeu. Ele gosta do Rafael, torcedor São Paulino. Gosta não. Vem cá, mano. Fala da eliminação de São Paulo. O que faltou pro Tricolor?
9: Ah, Danilão, tá faltando faz tempo, né? Eu acho que reflete a nossa administração, nossa diretoria, que tem o quê? 10, 12 anos aí, uma vergonha. É, enquanto não corrigir isso daí, vai ser isso aí. A gente vai apoiar do começo ao final. Nosso título vai ser, infelizmente, os 45 pontos. É triste pra gente que se acostumou mal, né? E sempre querer ganhar, sempre tá lá em cima. O pessoal mais velho tá acostumado com isso. E o nosso título, infelizmente, agora é os 45 pontos. E ninguém larga o osso. Ninguém larga o osso. Você olha a diretoria, o pessoal brigando por causa de poder dentro do clube. É triste, mas vamos seguir apoiando o São Paulo. Se Deus quiser, na primeira divisão. E igual 2023, beliscar alguma coisinha quando Deus quiser.
4: Boa. Deixa eu falar com você, meu amigo. Clima de tristeza aqui fora hoje, rapaz, esse é o sentimento?
10: Meu, é complicado, né? A gente sair de casa pra vir acompanhar um time, mas fica nessa tristeza porque o time não joga com vontade, o time não chega com vontade, aí acaba perdendo, né, mano? Impressionante, mano, como fica essa tristeza aí, é complicado.
4: Fala com os jogadores do São Paulo, mano.
10: Ah, o que falta no São Paulo é raça, é vontade. Não chegou uma. Um jogo morto. A torcida fez o papel dela, tipo, acompanhou, incentivou desde o começo. Pra ficar nesse joguinho meia boca, não dá, meu, não dá. Não dá.
4: Boa, obrigado, viu, Marcelo?
10: É nóis.
4: Tá aí. Quase que eu dei um abraço nele, viu, Marcelo Lima?
1: Boa, Danilo.
4: Ele tá triste. Eu também tô, viu, Lima? E o pessoal discutindo aqui fora. Vai com você aí, Marcelo Lima.
1: Valeu. Vamos ouvir Dorival Júnior sobre a eliminação de São Paulo. Vamos lá.
11: Vamos essa entrevista coletiva com o técnico Dorival Júnior após o duelo.
3: Isso. Vamos ouvir o técnico Dorival Júnior.
11: Dorival, boa noite. Eu queria saber do primeiro para o segundo tempo se a troca do Danielzinho pelo Diógenes foi a única coisa que você detectou que poderia melhorar no São Paulo da primeira para a segunda etapa.
12: Não foi só isso. Nós tivemos um primeiro tempo irreconhecível em todos os aspectos e nós temos que assumir a responsabilidade de tudo isso. Eu poderia ter fechado os olhos e ter tirado 4, 5 jogadores, porque não ia ser nenhum espanto por aquilo que nós deixamos de realizar. Nós não tivemos nada em termos de criação, em termos de bola, de posse, de troca de passes, coisas que nós sempre fizemos com segurança, com tranquilidade. Hoje parecia que nós estávamos totalmente out, fora do jogo, fora do contexto, e isso daí comprometeu o nosso resultado, infelizmente.
3: Dorival, tudo bem? Em cima disso, então, a torcida de São Paulo fez uma festa muito bonita, até lembrou, né, aqueles momentos em que jogos de quarta-feira de Libertadores da América, a torcida fazia isso dentro do campo também, na chegada do ônibus, né, quando o jogo começou, antes do jogo, estádio lotado, e até parecia que essa atmosfera ela traria um efeito completamente benéfico para os jogadores dentro de campo. Mas pelo menos a impressão que eu fiquei, e me corrija se eu estiver errado, é que muitos dos jogadores pareciam nervosos, não motivados com toda essa atmosfera e nervosos com o tamanho do jogo. Você ficou com essa sensação também?
12: Da mesma forma. Acabou acontecendo isso, nós não esperávamos, não imaginávamos, ainda na parada do meio do tempo, não no intervalo, na parada, eu tentei pontuar sobre isso, que o que nós tínhamos que errar, já havíamos errado, que nós tínhamos que ter um pouco mais de tranquilidade, botar essa bola no chão, fazer as coisas com um pouco mais de segurança, um pouco mais de tranquilidade, começamos a dar uma opção a mais ao nosso companheiro. E não foi isso que nós vimos. O primeiro tempo, muito complicado, um nervosismo excessivo, comprometendo o nosso rendimento. Então, nós deixamos de ter 40, 45, 50 minutos da primeira etapa para uma equipe que precisava criar, jogar e buscar o gol.
13: Dorival, boa noite. Gabriel Sarque, bancada Tricolor. Pós-jogo contra o Palmeiras, você falou a respeito da situação do Rian Francisco, que você definiu, né, dentre outras situações, que joga quem tem merecimento no dia a dia, que o jogador se escala. O que te leva a crer que o Rian pode ser uma peça importante para um jogo contra o Coritiba, um empate que o São Paulo tinha em casa quando ele entra aos 80 minutos, e hoje, um jogo contra o Boca Juniors, um jogo incômodo também pelo placar, para tentar resolver o jogo e não em situações mais cômodas, tranquilas, que você teve durante os últimos jogos?
12: Aqui nós não tivemos essa situação cômoda, tranquila, além do que ele está num processo de preparação e nós temos que respeitar esse processo. Eu acho que alguns jogadores estão num estágio um pouquinho mais avançado, o caso do Jordan, que vem numa crescente muito boa. Eu não costumo fazer isso com atletas da base, tendo que jogá-los assumindo a responsabilidade, não é do meu feitio fazê-lo. Eu gosto de dar oportunidades em momentos um pouco mais sólidos, mais consistentes, onde eles possam entrar com uma segurança um pouco maior. Infelizmente, nós ainda não tivemos esse momento em São Paulo. E eu estou tendo que arriscar de alguma forma. Mas não é a maneira como eu gosto de trabalhar.
14: Dorival, aqui Felipe Oliveira, da Nova Brasil. Ao final do jogo, o Luciano falou que está há 6 anos no clube, nunca recebeu salários em dia no São Paulo. Queria saber quanto você acha que isso pode ter interferido no resultado de hoje. E hoje foi seu 16º, se não me falha a memória, jogo como treinador nessa terceira passagem do São Paulo. São Paulo só resta agora o Campeonato Brasileiro, seu contrato vai até o final do ano. Queria que você já também projetasse esse restante de Campeonato Brasileiro, foco é de fato os 45 pontos, e fizesse uma autoavaliação. Como você enxerga o trabalho do Dorival Júnior nesse momento no São Paulo?
12: Se nós olharmos resultados, não é aquilo que nós queremos entregar. Se nós olharmos equipe, por aquilo que nós encontramos e estamos vivendo, eu acho que tem havido uma melhora. Porém, os resultados não vêm acompanhando. Eu tenho que reconhecer e entender. Com relação a atrasos, isso daí, nesse momento, não pode ser motivo para que a gente fique discutindo uma situação como essa. Nós temos que ter responsabilidade de assumirmos aquilo que aconteceu outra vez. Nesse momento, todos esperavam uma atuação bem diferente. Era tudo que nós queríamos entregar ao nosso torcedor. O que a torcida vem fazendo pela equipe, pelo clube, impressiona. E tem sido um diferencial, e nós estamos na obrigação com o torcedor, e cada dia aumentando esse crédito, nós temos que cumprir a nossa parte e voltarmos a entregar bons resultados.
14: Dorival, boa noite, Giovanni Chacon, Jovem Pan. Em cima dessa última tua resposta, como você consegue fazer com que o torcedor enxergue essas coisas boas que foram produzidas até aqui nesse seu trabalho, nesse seu retorno, que o torcedor ainda continua um pouco desesperançoso com o que vem pela frente, exatamente em cima desse Campeonato Brasileiro que resta. E também sobre o jogo de hoje, o planejamento que foi feito nos últimos dias e entrar a reserva contra o Palmeiras, valeu a pena olhando agora no final de tudo?
12: Valeu a pena. Nós tínhamos a obrigação de segurarmos esses jogadores em razão da sequência que nós tivemos. E principalmente fazendo o jogo num campo sintético que as colocações internas são que todos os jogadores sentiam muito, o que é natural depois de uma partida realizada em campo nessas condições. Volto a falar que eu não estou aqui entrando no mérito e nem questionando as condições do campo das equipes que o tenham dentro da competição, até porque são autorizados, ponto. O que eu falo é que a nossa recuperação, ela era muito curta, e o Boca fez o mesmo, teve a mesma iniciativa. Então isso daí não pode ser motivos assim. Eu tinha que dar igualdade de condições para minha equipe poder brigar com a equipe do Boca e não com aquela diferença que houve física na primeira partida, onde mesmo assim nós corremos muito lá dentro da Bomboneira. Então assim, era obrigação de mexermos nesse nosso calendário, nós tínhamos que fazê-lo, e não me arrependo de ter feito. Faria novamente se tivesse necessidade nessa sequência que teremos. A outra pergunta
15: sobre o torcedor, o que ele pode ver desse São Paulo que talvez ele não veja?
12: Resultados ele não está vendo, e o futebol ele se limita ao resultado. Fora o resultado, ninguém enxerga nada do que acontece. Mesmo com todas as dificuldades que nós tivemos ao longo de todo esse processo, de todo esse período, eu entendo que eu sou o responsável por tudo isso. E dificilmente, não acontecendo resultados, alguém vai enxergar alguma coisa de positivo numa equipe. Então não adianta eu vir aqui e ficar tentando falar de uma maneira ou de outra, me justificar em relação a tudo isso. O resultado não acontecendo, a culpa sempre é pontuada em uma pessoa, e eu não deixo de fazê-lo nesse momento. É a minha pessoa que tem que responder por esse momento que a equipe vive.
16: Dorival, boa noite. Alexandre Salvador, canal Arnaldo Tirone. Queria que você falasse quão uma obrigação, diante desse fator que você falou, né, da postura do São Paulo, quão irreconhecível, você falou de 4 ou 5 jogadores que falharam muito, né, na primeira etapa. Quanto que agora é obrigação do elenco sua de vencer os próximos 2 confrontos aqui no Morumbi, Internacional e Santos, né, que foi remarcado o jogo? E queria que você, se você puder, contar o que aconteceu agora na porta do vestiário, que deu para ver o Rafinha bastante exaltado, você também olhando em direção ali ao vestiário da arbitragem, imagino. Se puder comentar, por favor.
12: Primeiro que não foram 4 ou 5 jogadores. Nós tivemos uma atuação muito abaixo em equipe. Se eu pudesse fazer uma alteração de 4 ou 5 jogadores, fecharia os olhos e faria sem problemas. A gente tem que tentar acertar. Mais uma vez, nós tivemos uma partida onde uma bola definiu o jogo. Na Bomboneira, uma bola definiu o jogo. Então, assim, mesmo não tendo feito uma partida à altura daquilo que nós queríamos, gostaríamos, e que vínhamos realizando em muitos momentos, ainda assim, as equipes adversárias estão jogando contra a nossa equipe por uma bola e tem sido, essas equipes têm sido felizes, e tem acontecido. Ali, o problema é apenas que nós mostramos a jogada e a maneira como foi marcado o impedimento. Eu tenho todas as dúvidas do mundo em relação a esse impedimento que foi anotado. Para mim, isso daí não existiu.
3: Aí, então, a participação do técnico do São Paulo, Dorival Júnior, falando após a eliminação, empate com Boca aqui no Morumbis, e a eliminação na Copa Sul-Americana. Fim de temporada melancólica, viu, Marcelo Lima?
1: Pois é, André Ranieri. Agora Marcão, Navarro, o que todos viram foi confirmado pelo técnico, né? Que esses jogadores, por incrível que pareça, sentiram a pressão da torcida, que deveria ser em cima do Boca, acabou sendo, tendo um efeito contrário, né? Eles é que ficaram nervosos com o Morumbi lotado. É impressionante, hein, Marcão?
0: Mas esse cenário aí, Lima, tudo bem que não teve a mesma proporção, a mesma magnitude que a gente viu hoje aí contra o Boca Juniors, mas aqueles jogos lá em que o São Paulo fez contra o Bragantino, a torcida fez recepção também, contra o Atlético Mineiro fizeram recepção também, então foram dois jogos onde o São Paulo teve o seu torcedor ali para poder prestigiar e os jogadores não sentiram. Então acho que é muito mais uma questão de responsabilidade dos caras saberem que tinha que reverter um resultado contra o adversário tradicional do que propriamente sentir. Acho que essa atmosfera que foi criada aí de guerra, de realmente do torcedor querer que o São Paulo, né, conseguisse reverter esse resultado. Mas, ô Lima, outra coisa que o Dorival falou aí do confronto contra o Palmeiras no final de semana, de novo citar campo sintético. Ô Dorival, na moral, Palmeiras é grama sintética, Botafogo é grama sintética, Atlético Mineiro é grama sintética, Atlético Paranaense é grama sintética, Chapecoense é grama sintética, e muito provavelmente no futuro a gente vai ver mais alguns estádios pelo Brasil aí também dentro desse formato aí de grama que não seja natural. Vai ficar usando essa merda como muleta até quando? Pra justificar, porque o fulano ele não se sente confortável em jogar.
1: Bacana. Então tá explicada a derrota pra Chape, né? Que também é grama sintética.
0: Pois
1: né?
0: Então vai perder do Atlético Mineiro lá porque é grama sintética, vai perder do Palmeiras lá porque é grama sintética. Então se tiver metade dos campos aqui no Brasil de grama sintética, você não joga mais bola. Tem que parar com essa frescura também. O jogador de futebol, irmão, antigamente, você até podia justificar. Você fala, realmente o piso ali é mais duro, a grama é realmente ali, é diferente da grama natural. Ou você pega essa porcaria na mão, parece a mesma coisa, mano. Então vão usar isso aí como muleta, vão usar isso aí como desculpa até quando? Põe uma porra de um campo de grama sintética na Barra Funda e na semana que você for enfrentar o adversário que joga nessa condição, você treina nessa merda. Senão vai ficar essa galinhagem até quando? Aí porque o joelho do jogador... O jogador do Palmeiras não sente dor no joelho. Engraçado, né? Por quê? Porque estão adaptados nessa merda. Então, se é uma prática hoje no futebol e é autorizado pela CBF, a obrigação do São Paulo é ter uma porra de um campo desse. É para que o jogador se adapte também e jogue numa condição onde ele se sinta confortável, se sinta normal em poder atuar nessa porra. Porque não dá mais pra aguentar, Lima. Toda hora essa discussão. Porque o Calleri não joga lá porque é grama sintética. Porque o Lucas ele não quer jogar. Vai pro inferno, mano. Vai usar isso aí com muleta até quando também, mano? Se catar.
1: Boa, é isso aí. Bom, já vou dar tchau lá pro Ranieri, pro nosso Danilo Soto antes.
17: Graças.
1: De nada. Antes, vamos botar corneteiros aí. Vamos lá, 3 na sequência, vai.
18: Ô, Marcão. Você falou aí que quando o impedimento fica nas mãos do ser humano é complicado. O problema é que nesse caso aí fica na mão do ser humano, né? Garfado tricolor aí, Felipe, corintiano de Santo André.
1: Vai lá, mais
17: turma da energia, aqui é Laércio, tricolor, São Paulino, do bairro de Veleiros. Nós temos que admitir as verdades da vida. Vários meses de salário atrasado, direito de imagem atrasado. Enquanto a diretoria não tomar uma atitude de pessoas honestas, dignas de confiança, os jogadores estão pouco se fu para esse time que está sendo administrado por um bando de ladrões corruptos.
1: Medroso, covarde.
19: Fala, galera, Energia em Campo, Vitão de Maringá. Não, Navarro, vou te corrigir. Esse é o São Paulo que ultimamente a gente conhece. Esse é o São Paulo que, ó, eu nem fico mais bravo, já tô acostumado. Time sem alma, time sem vergonha. Esse é o São Paulo, Navarro.
20: E esse time, os titulares folgaram. Imagina se tivesse jogado. Que vergonha, hein? Peço para o azar de São Paulo. Jonas de Palmas, Paraná.
21: Aí, galera, quem tá falando aqui é o Paulinho Heavy, boa noite pra todo mundo aí. Agora ficou claro por que o nosso super técnico, aquele que tem dor até no nome, poupou contra o Palmeiras. Era só pra galerinha andar em campo na data de hoje. Que belo jogo, hein?
1: É, rapaz, o Genial Júnior tá virando Dorimal Júnior. É, de Genial Júnior pra Dorimal Júnior, rapaz. Vou te falar, hein? Ô, Danilo Soto, você tá comendo um pernilzão aí, seu Danilo Soto?
22: Ah, eu tô aqui no prato, aqui comendo meu pernil agora, com linguiça, que é o que sobrou pro São Paulino hoje, viu?
1: Você come pernil com linguiça, é isso?
22: Eu como pernil com linguiça, rapaz. É um misto que ele faz aqui pra mim. Dá pergunta pra ele. Prats, quando o São Paulo perde, assim, um jogo como hoje, o torcedor também desanima de comer?
23: Desanima e muito, vira um velório. Desanima bastante, cai bastante as vendas na saída.
22: Prejuízo também pro comerciante.
23: Com certeza, absoluta. Como todo jogo grande, com expectativa grande, o cara perde e vira um velório. O cara fica, vem no veneno de raiva.
22: Desanimado, torcedor São Paulino, Marcelo Lima. Sobrou pra mim o bagaço da laranja e a linguiça aqui do Prates, viu, Marcelo Lima? Vou fazer o quê? Vou comer esse lanche aqui, né? Vou ter que comer esse lanche aqui agora para matar a fome e afogar as mágoas como São Paulino que sou. Grande abraço para você, viu, Marcelo? Diga, quer perguntar?
1: Não, ia te dar tchau, dos parabéns aí por mais um trabalho. O senhor estará amanhã de jogo, seu Danilo Soto?
22: Amanhã no tempo de jogo e amanhã em Itaquera também, lá em Itaquera à noite, no jogo do Corinthians de Libertadores. Vamos ver se o clima lá vai estar um pouco melhor ou vai estar como esse aqui, de tristeza no final. E a música triste, hein? Ele põe uma música triste aí, eu vou te falar, viu?
1: Gabiru capricha.
22: Ele capricha, ele gosta também, ele igual lá. É, São Paulino. Sobrou pra nós hoje. Irmão. Perdemos em casa, saímos tristes, saímos desanimados e vai restar pro Navagol comer apenas uma linguiça aqui do Prates. Grande abraço pra você, Marcelo Lima.
1: Valeu,
22: Marcão, valeu, André Ranieri, valeu, Navagol, tamo junto, até amanhã.
1: Valeu, Danilão, parabéns por mais um trabalho.
22: Boa, Danilão.
1: André Ranieri, seu destaque final, André Ranieri, no melancólico vestiário do São Paulo.
3: É, essa musiquinha de fundo agora. São Paulo, Marcelo Lima, volta às atenções para sábado, Campeonato Brasileiro, sem muitas perspectivas, 45 pontos. Não dá para sonhar muito mais do que isso nesse momento. Não dá para pensar em uma pré-Libertadores, Libertadores. Título nem se fala. São Paulo Internacional, sábado, 9 da noite aqui no Morumbis. Rodada 28 do Campeonato Brasileiro.
1: Medroso, covarde.
3: É, uma noite melancólica, Marcelo Lima. Melancólica aí pro torcedor são paulino. Grande abraço a você, Danilão Soto, Rafael Navarro, Marcão, todo ouvinte aqui do Futebol Energia em Campo, também agradecendo o Edu Simões e o Batistinha. Triste, Marcelo Lima. Um grande abraço a você e amanhã o Sombra vai desabafar no estádio. Medroso, junto com
1: covarde.
3: É, junto com o Navarro e junto com o Marcão. Grande abraço, Marcelo Lima.
1: Valeu, André Ranieri, é isso aí, parabéns por mais um trabalho, a galera toda no Morumbis nesta noite, em mais uma transmissão do Futebol Energia em Campo, André Ranieri, o Danilo Soto, Edu Simões e o Batistinha. Antes de dar tchau aqui pra galera, tem mais dois corneteiros, vamos lá. Presta atenção no serviço, Gabiru, bota a corneteira aí, Gabiru.
24: Foi o Bé.
1: Vai? Ué? Tá bom.
0: Cadê?
1: Há um pequeno conflito entre que Frank Aguiar manda que tem e Gabiru diz que existe. Muito bem, então, já que não temos mais, né? Meu caro Rafael Navarro. Boa noite, seu Rafael Navarro. A ceia hoje será melancólica.
0: Será. Pô, mas é transmissão de São Paulo, que os caras ficam zoando, hein? Tem musiquinha triste aí, os campal, o Ranieri aí tocando terror aí. Qual é que é, meu? Nos outros não tem isso daí não, hein, mano? Nos outros não tem essas ideias aí não, meu. O time que é eliminado não tem musiquinha triste não. Vai se lascar, Gabiru. Aí dá eu. Mas é isso, né, Lima? Eliminados da Copa Sul-Americana. Agora é foco no total no Campeonato Brasileiro, Internacional, que tá aí, tá subindo, né? De São Paulo tem que ficar ligeiro aí também. É fazer do fator casa a sua missão, que é ainda 12 pontos, né? Faltam 12 pontos ainda na competição. A Copa Sul-Americana foi pro vinagre e esperamos que a retomada tricolor para sair desse grande título, né? Título de São Paulo no ano vai ser exatamente isso. Com tudo que tem acontecido aí, com diretoria em diversos escândalos, um jogador sofrendo atraso aí, 3 meses aí de imagem, né? CLT pago aí há pouco, isso nunca tinha acontecido no São Paulo. Um técnico que vive uma fase horrorosa mesmo, né? Que a gente só vai lembrando dele de Bragantino e Atlético Mineiro. Então é um trabalho muito ruim do Dorival Júnior mesmo. Talvez um dos piores da sua carreira. Talvez da carreira seja um dos piores trabalhos que o Dorival Júnior aí já teve, né? Mas é isso. É continuar apoiando. Final de semana tem jogo importante. São Paulo precisa vencer para se manter ainda vivo na parte aí, né, intermediária. Da tabela do Campeonato Brasileiro. Tentar ficar ali na primeira página. Vamos que vamos. Um grande abraço a todos. Até a próxima.
1: Valeu. Marcão. Sábado tem mais, Marcão.
0: Vamos lá, né? De Chapolin Colorado contra o Internacional. E o que parecia ser um jogo que, na teoria, para o São Paulo pudesse ser considerado fácil, já que o Inter está brigando ali pelas últimas colocações do Campeonato Brasileiro, agora ganha contornos dramáticos, né, Limão? São Paulo vindo de uma derrota para o Palmeiras e vindo de uma eliminação para o Boca, você imagina como é que vai estar o ânimo dos jogadores e do próprio torcedor do São Paulo para esse jogo no sábado à noite contra o Internacional. Mas não adianta a gente chorar, ficar lamentando pelo leite derramado, recolher os cacos aí, tá à disposição para que o São Paulo possa, quem sabe, voltar a vencer no Campeonato Brasileiro e se distanciar logo de uma vez dessa zona da confusão. Ah, acho que eu vou embora assim mesmo, viu, Limar? Torcer para tomar
1: cuidado,
0: um enquadro.
1: Só quem
0: se arrisca merece viver o extraordinário.
1: Meu Deus. Valeu, seu Marcão. Um abraço pro senhor. Ai, ai, com o Marcão, Rafael Navarro. O nosso DJ Gabiru no som, Felipe Araújo no vídeo, Frank Aguiar na produção. Vamos colocando um ponto final em mais uma transmissão do Futebol Energia em Campo. O futebol de torcedor para torcedor. Não adianta procurar em outro lugar. De torcedor para torcedor. É só aqui na Energia que você vai encontrar. Fica o convite, amanhã, 12h, tem o tempo de jogo, trazendo tudo desta eliminação do São Paulo, projetando jogos de amanhã, tem o Santos ainda brigando pela vaga semifinal da Copa Sul-Americana, tem o Palmeiras brigando para enfrentar o Fluminense na semifinal da Libertadores, jogando contra a LDU em Quito, tem o Corinthians brigando para chegar na semifinal também da Libertadores, jogando contra o Estudiantes lá em Itaquera. Gente, muito boa noite, um abraço, até amanhã. Tchau, tchau.
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6: Muito bem, senhoras e senhores. Muito bem, respeitável público. Estamos começando, hein? A edição deste minúsculo programa. Bom dia, meus amigos. Bom dia.
13: Bom dia.
14: Bom dia, mas não é um bom dia qualquer.
13: Por que não?
14: Porque é um bom dia que tem. Tem revelação de elenco da Fazenda, então a gente não pode como um dia qualquer.
6: Revelação de elenco da Fazenda.
14: Eu vou falar pra vocês. Eu tenho que falar pra vocês.
13: Eu
14: tenho que vir ao microfone do Mordi. Se você quiser pegar, o Rony, enquanto eu falo.
13: Deixa eu ver se eu acho.
14: O elenco, que eu vou expor o meu ponto de vista. E até pra explicar pro ouvinte do Mordi a Sopra, Dodô Ranieri. Eu nunca falei da Fazenda aqui. Eu nunca puxei o assunto a não ser no Bombadas.
13: Eu tenho aqui quando você quiser.
14: Tá? A não ser no Bombadas. Mas Bernardo! Por que que você... Exatamente, agora entra o GC no YouTube. Perfeito, notícias que não mudarão em nada a sua vida, Bombados Veloso. Boa, você foi astuto, Johnny. Porque eu tô falando agora, isso deveria entrar no Bombados, deveria. Mas eu nunca dei a mínima pra Fazenda, eu nunca assisti. Mas eu tenho uma teoria que essa pode ser que dê certo, por conta de um integrante. Eu assisto a Fazenda, assisto não, eu acompanho a Fazenda sendo lançada.
13: Qual integrante?
14: Vamos chegar nele, calma, calma. Tá. Vai passando, vai passando
13: os olho. Integrantes
14: vamos
13: aqui.
14: Vamos lá, se você entende o que... Só pra concluir meu raciocínio e você...
13: Eu confesso, Dodô, eu conheço acho que 10%.
14: Darlin... Mas tem um que é entretenimento puro. Um eu acho que pode fazer isso acontecer.
13: Ó, então vamos lá, rapidinho.
6: Vamos lá, deixa eu ver se eu conheço.
13: Darlin Ferratri. Não, é mãe da Alexa, é mãe da Alexa. Mãe da Alexa.
6: A mãe é conhecida agora?
13: A mãe disseram.
6: É conhecida ela.
13: Eu vi. Alexa, não, mas eu vi que a mãe é doidona, que ela vai tocar o terror.
1: Tudo bem, mas ela não é famosa.
13: Não, aí é que tá. Não sabia. Se passar na frente, não sabia.
14: Vamos ver se vocês concordam comigo. Quando chegar no integrante, eu quero saber vocês. Ó, vamos realmente lá. Entretenimento puro. Vamos lá.
13: Alfredo Amaral, empresário e influenciador.
1: Nunca quem é esse falar. Cara?
13: Nunca ouvi falar. Adriana Ribeiro, cantora e compositora.
14: Você sabe. Adriana é rapaziada.
13: É. Adriana é a rapaziada.
1: Conheço.
13: E agora esse é famoso, é o mais famoso. Essa.
1: Mas é uma famosa que já não tá tão famosa.
13: Não. O agora, o de agora é famoso.
1: Famoso esquecido.
14: Se voltar pros anos 90, a Fazenda tá indiana.
13: Serginho Rondiakoff, o cabeção.
1: Aí! Pra quem que é esse aí?
13: Cabeção da Malhação. Serginho Rondiakoff.
1: Eu não acompanho Malhação, meu amigo.
13: É, das antigas.
14: Não, Dodô, ele não tá na Malhação há muitos anos. Mas eu acompanho
13: nem o Serginho. Nem tem mais Malhação.
14: Eu acompanho o Serginho nas redes sociais.
1: Ah.
14: Tem tudo pra ser o puro suco do entretenimento.
13: Exato, é.
14: É aí que eu aposto minhas fichas.
13: Ó, Stephanie Gomes, influenciadora, não sei quem é.
14: Também não.
13: Jonatas Faro, esse eu conheço, é ator. Era da Globo, né? Jonatas Faro.
1: Também não sei quem é.
14: Ia ser da Globo também.
13: Franciele Grossi, influenciadora e modelo.
1: Ai, amado.
13: Não faço a menor ideia. Mike Leão. Mike Leão é aquele cara do Disco Voador.
14: Sim.
13: Sabe o cara do Disco Voador?
14: Ele tinha visto, ele mesmo.
13: Esse tem potencial também.
14: E tem um cara que o Domênico gosta muito na Fazenda. Muito.
13: Quem?
14: Vai indo, você vai ver.
13: Ó, Maíra Sharken, atriz e apresentadora, não faço a menor
14: ela
13: ideia.
14: Ela chegou a apresentar video show, essa mina.
13: Ah, é?
14: No final do video show, sim. Ela, se não me engano, ela fazia uns grupos de comédia. Ela, acho que era dos 10 necessários. Mas chegou a fazer video show.
13: Esse aqui o Dodô conhece. Taíde,
14: aí, o rapper. Aí eu falei que o Domênico gosta.
13: Ô, Dodô.
14: Chegamos num cara que você gosta, Dodô.
13: Ah. O Taíde.
1: Taíde, sim. Ele vai participar da
13: Fazenda? Vai participar da Fazenda.
1: O Taíde?
13: É.
14: Taíde.
13: Rapper e ator. Ariela Carasso, ela era executiva de eventos, eu acho que ela participou de algum reality que eu assisti, mas não tô conseguindo lembrar. Daniel Hertal, ator e empresário, você conhece?
14: Não.
13: É, vamos lá.
1: Tá legal o bagulho.
13: Ah, tem uma que eu conheço aqui, Renata Del Bianco, atriz. Ela foi a Bia das Chiquititas.
14: Nossa, eu lembro dessa menina, ela foi Globo, não foi?
13: Foi, acho que foi Globo também.
14: Eu acho que eu sei quem que é.
13: É, Gabriel Torres, ator e apresentador, Tina... Calamba, modelo e comunicadora.
14: Um show de não conhecemos.
13: É, e Ricardo. Não, Ricardo é a linguagem que não dá pra entender direito essa fonte. Ricardo Negro, modelo.
14: Não.
13: Também não.
14: Esse não é o cara que tava na casa de vidro, mano, do BBB que arrumou confusão?
1: Tá cada vez pior.
13: Pode ser.
14: Eu acho que é esse cara.
13: É isso, Dudu, porque o resto é na mesma linha. É todo mundo que eu não conheço, sinceramente.
14: Taíde e Cabeção, Serginho...
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13: É, você tira o Taíde e o Cabeção, acho que não sobra assim
14: pessoa famosa. Minha esperança de entretenimento mesmo. É o Cabeção, porque ele é muito confuso, mano. Bom, ele é muito louco.
1: Mas vamos lá com...
13: E aí, palhaço, bom dia.
11: Eu cheguei de uma forma discreta, pra ninguém perceber que eu cheguei atrasado. Ele
13: chegou a francesa. Não,
1: você tá demorando demais lá na maquiagem. É. Tá demorando demais na maquiagem.
11: Tava chavecando a menininha nova.
1: Porque olha, você chegou 10 horas e 13 minutos.
13: Isso.
1: É. O programa acaba quase que 10 minutos antes do meio-dia, ou seja...
13: Pode durar político.
1: Você fica aqui menos que uma hora, meu amigo. Você tá de sacanagem, né?
11: Então acho que eu vou buscar um café.
1: Se pegar pra mim, pode. Se não, não.
11: Sim, vou lá.
1: Se pegar pra mim, beleza. Se não pegar, você não ousa sair dessa...
14: Essa é a senha pra escapar?
1: Se for pegar pra mim, sim. Senão vai ficar sentadinho aí, com a bunda na cadeirinha aí.
14: Lembra quando você tava na escola, você queria ir no banheiro? Você não tinha comido, professor? É, o café é o nosso organismo.
1: É. Mas eu quero saber do assunto do dia.
14: Temos um assunto do dia.
1: Temos, sim, ou não?
14: Independente da Fazenda ser o assunto do dia... Do Parem as Máquinas, o Morde a Sopra quer saber qual é o pior efeito em nossas vidas nesses dias de chuva. O que você não aguenta? Eu tenho o meu. Vocês têm o de vocês? Ah, tênis molhado, meia molhada, que você acaba molhando durante o dia.
13: Mas tem um jeito de...
11: Tem que trocar o tênis. É quando ele fura, você troca, pega um novo.
14: Deixa eu te dar um toque.
11: Aí não molha.
14: Ontem eu molhei por cima. E aí,
1: mas aí é que tá. Se tivessem a bota waterproof, não tem esse problema.
11: Eu tô vendendo uma aí.
13: Tira sarro agora, palhaço, da minha botinha waterproof.
14: Acho que eu quero.
1: Ele tirou sarro. Cara, mas se tivesse, não ia molhar o pé.
13: Exatamente. Eu com a minha botinha waterproof não molho meu pé,
1: velho. Deu? Tá vendo?
13: Funciona.
14: Tá aí. Molhar o pé é horrível em dias de chuva.
13: Não, e molhou o pé, lascou, né?
1: Porque gelou gelado.
14: Meia molhada.
11: Ninguém mais molha o pé.
1: Bom, olha, como não?
14: Ninguém mais molha o pé.
13: Todo mundo.
14: As pessoas voam agora, sabia?
11: É isso. Na chuva, você põe um sapato. Sapato hoje em dia tem tecnologia. A não ser que você use furado, que nem o Bernardo.
14: Eu utilizo furado aqui, ó.
11: Coloca o furado. Olha lá, puta tênis ruim.
13: Pior que o meu tá também, eu tenho que trocar.
14: No paralelo. É que esse aqui não é furado, de ontem que molhou a meia é furado.
11: Cara, compra esse no paralelo, velho.
14: Esse é o bom.
13: Mas pra mim, ó, um efeito da chuva que cara, me atrapalha é ir treinar, porque quando tá chovendo eu sempre dou o gato no treino, dou um enforcado no treino.
11: Me atrapalha também. Eu também, puto, não tenho a menor vontade de treinar na chuva.
13: Nem no sol, nem no sol.
14: Olhando pra você já era pra ter construído a arca, então, né?
11: Nem nada disso.
14: Olhando pra você... Olhando pra você, já tinha que ter construído a arca, não é mesmo?
11: Tá na maquiagem também?
1: Não tô na maquiagem nenhum. Tô resolvendo problemas.
13: Então manda aí no 11 966507997.
11: Que é boleto?
1: Não é.
14: Chocara, bicho.
11: Volta.
1: Manda não, não é gente. Problema. Pera só um pouquinho. Pera um pouquinho. Eu sou obrigado.
11: Não, essa trilha é minha.
1: Não, mas é você.
11: Essa trilha é minha.
14: Chocara, bicho.
1: Essa é pra todo mundo, filhinho. Ninguém mandou você deixar aí.
15: Toma conta da sua vida.
1: É isso aí. Pronto, muito bem. Chega.
11: Se vocês cuidam da minha vida, eu não posso cuidar de ninguém.
1: É verdade.
14: Qual é o pior efeito em nossas vidas nesses dias de chuva? Mandem pra gente no nosso WhatsApp.
11: Olha o
14: número. Ontem ele elogiou o tema, você acredita?
13: Putz. Quem elogiou? Eu não vi, então.
1: Quem elogiou?
14: O palhaço.
13: Qual que era o tema de ontem?
1: Ele gostou de ontem.
14: Ele elogiou, mas veio com uma... veio com a opinião dele.
11: Ontem foi ontem, Bernardo. Vamos tocar hoje.
13: Hoje que a gente tava precisando do tema mesmo.
14: Hoje
13: que
14: tava precisando
1: ontem foi ontem, hoje é hoje.
13: Hoje
14: que era um dia que tinha que render. O número é 11, pra você mandar seu WhatsApp, tá? Ah. Áudio de até 30 segundos. O número é 11 966507997.
1: Repita.
14: 11 966507997. Não, 7997. Fui lá pra tua carinha. Tua carinha sacana. Caso você vá participar pelo nosso programa no YouTube, estamos ao vivo, tá bom? 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E curta a transmissão, isso é de extrema importância para esse programa.
1: Verdade.
13: E só corrigindo uma informação, a atriz que eu falei, a Del Bianco, né, que agora eu já fechei aqui, não foi a Bia das Chiquititas, o André e o Edivandro, eles falaram, foi a Vivi, foi a Vivi das Chiquititas.
1: Ah, é outra?
13: É outra, eu só confundi. Né? Eram duas, também eu tinha, acho que uns 8 anos.
1: Verdade.
13: Quando passou Chiquititas na televisão.
14: É isso. A Fazenda é um grande aglomerado de ex-Chiquititas e ex-BBBs.
13: E a Renata Bassani disse que aquela que eu fiquei na dúvida era mesmo do Casamento às Cegas. Eu assisto todos os Casamentos às Cegas, sabia que conhecia ela de algum lugar.
14: O cara que eu falei que era da Casa de Vidro. Tô errado?
13: Eu acho que era ele mesmo.
14: Era ele mesmo?
13: Acho que tem uns 2, 3 ex-Big Brother também.
14: Você sabe que eu não fico no chat, né? Mas ontem, sem querer, eu bati o... Sabe quando você bate no vídeo? Minha mãe pediu o link do programa. Tá rolando o programa? Eu fui mandar o link, eu bati, caiu o chat. A primeira frase é, se Bernardo não assiste filme nenhum... E aí eu respondo pra quem comentou no chat ontem. Não, eu não assisto mesmo. Não tenho tempo. Eu queria ter vida pra assistir filme, série. Esse era meu sonho. Meu sonho é aposentar e zerar o menu da Netflix. Sonho de vida.
1: Você é isso?
13: É isso.
14: Acredito nisso.
1: Deixa eu dar um beijão pra minha filha. Faz aniversário hoje, a Nicole.
11: Que lindo.
13: Parabéns.
1: 20 anos, hein?
11: Eita, caraca, hein?
14: Futura comunicadora.
11: Peguei no colo.
1: Verdade. Verdade, palhaço. Palhaço. 20 aninhos.
11: Eu tô muito bem.
1: Aliás, nossas filhas, né, palhaço, fizeram 20, a sua recentemente também. Que coisa, hein, rapaz? Como passa o tempo, hein?
13: Eu vou dar uma mensagem pra ela agora, Dudu. Quando você faz 20 anos, você entra num túnel que acelera o tempo muito rapidamente. E quando você vê se tá com 30, 40, e no meu caso vou fazer 40, e provavelmente 50, 60. Até os 20, a vida corre de um jeito. Depois dos 20, ela corre de outro.
1: E você sabe que hoje, eu vindo pra cá, né? E eu fiquei no trajeto da minha casa pra cá, palhaço.
11: Sim.
1: Fiquei pensando, né? Às vezes vai pensando na vida, nas coisas e tal.
11: Você pensando.
1: Aí eu falei assim, puxa vida, 20 anos, né? Quando eu tinha 20 anos... Eu tava indo fazer rádio em Araraquara, que foi minha primeira rádio. Eu ia morar fora e eu percebi o desespero da minha mãe, né? Minha mãe ficava desesperada, que tava o filho longe e tal. E agora eu fiquei imaginando, assim, imagina minha filha indo morar longe.
13: Sim.
1: Aí você começa, entendo o desespero da minha mãe, né? Da longevidade, da coisa, assim, de você não estar próximo dos filhos. Aí você começa a entender.
11: A gente só
1: vai entender quando você passa por essa situação.
11: A gente entende muita coisa dos nossos pais depois que tem filho.
1: É muito louco isso, cara. É muito louco, né?
14: Papo de velho. Isso é verdade.
1: É como assim, papo de velho? Falou o Novão.
11: Falou
1: o Novão aí. O Zé Novão.
11: Tá, filhos.
1: E tua filha também já tem 20 aí, viu, rapazinho?
11: Já tá namorando, que eu sei.
1: Tua filha já tá trabalhando, rapaz. Tá
14: mesmo. Então. Tá trabalhando, namorando.
1: Então, a minha também. Tá namorando, quase que trabalhando.
14: Já
1: mas
14: tem
1: acho
14: boleto.
1: Que vai.
14: Já tem boleto.
1: É isso que eu tava vendo agora, pô. Quase que tá indo. Rapaz. Mas vou dizer, medo. Não é fácil, não. Mas vamos lá. Vamos lá. Isso aqui não é pra nós, não. Eu quero uma piada.
13: Boa, isso aqui não é pra nós. Boa, palhaço, piada.
1: Esse papinho não é pra nossa vida.
11: É, vai ficar tá? contando.
14: Não é nossa terapia isso aqui.
1: O ouvinte não tem, não quer saber de nós.
11: Quer
1: saber das coisas do cotidiano.
14: Quer saber da gente.
13: Por exemplo, o ouvinte quer saber aqui, ó. O Lê Lima, bota no palhaço machuca?
1: Bota.
13: Machuca, palhaço?
14: Bota no palhaço, aperta.
11: Quando eu boto na sua mãe...
1: Mas não pode falar de mãe. Mãe é sagrado,
13: mãe é
1: porra.
13: É o do programa, o palhaço.
1: E ela vai ouve o programa, Katsu.
13: E você não tem a melhor chance com ela. Se ela te olhar, ela.
11: Mas não é a sua.
1: Eu vou dizer pra você.
11: Tá então, do ouvinte
1: pode. Não sou o palhaço, mas posso responder. Eu acho que sim, porque ele não usa.
13: É, então, exato.
1: Eu acho que sim.
13: É isso.
1: Ele
13: é isso.
1: Usa. Nunca vi você com
11: quer
1: a botinha.
11: Que bota aí?
1: Não, pera. O que é isso, palhaço?
11: Quer?
1: Não.
11: Quer machucar?
1: Não. Palhaço. O que é isso, palhaço?
11: Piadinha, vai.
14: Domênico falou fora do microfone. Bota fofo.
1: Aqui na vida. Vai lá. E a piada? Cadê?
11: Uma lâmpada.
1: Hã?
11: Uma lâmpada.
1: Tá.
11: Encontrou com a outra lâmpada.
1: Hã?
11: E falou... Tem watts? Ela falou, sim, 60.
1: É boa. Essa é a piada que só o Silvano daria risada.
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1: Mas também temos ouvintes, senhor Bernardo Veloso, respondendo do tema de hoje.
14: Você tá brincando?
1: Sim, já chegou aqui. A enquete é qual é o pior efeito em nossas vidas nesses dias de chuva. O ouvinte respondeu assim, ó.
17: Bom dia, meu povo. Aqui é a Kelly de Mauá. Olha, o que mais me atrapalha aqui nos dias de chuva é secar a roupa, né? Gente, com duas crianças que não param de usar roupa, pelo amor de Deus, parece que tá num desfile de moda. Nunca vi coisa igual. Não tem lugar que seque isso. Já tô aqui, ó, cheirando a bolora, mofo, já eu e as roupas no varal. Beijo, seus lindos.
14: Cara, boa. Quem mora em apartamento e não tem máquina de lavar e
13: lava
14: secar...
13: Lava e seca, né?
14: Você tem?
13: Tenho.
14: Eu não tenho.
13: Tenho. Aí, mas a gente não usa tanto, não. Primeiro que puxa uma energia lascada,
14: segundo,
13: né?
14: Segundo que zoa algumas roupas.
13: É, né? Encolhe às vezes.
14: Tem que tomar cuidado.
13: É. Mas pra algumas coisas é prático mesmo.
14: Mas pra quem não tem, o cheiro da roupa que não seca nesses tempos...
13: É.
14: Cara, é desesperador. Eu já lavei de roupa, coloquei no varal, fui colocar, tava fedendo, joguei de volta na máquina.
13: Tem que lavar de novo.
14: Não é, exatamente. Jeito. É a grana que a gente gasta à toa. É a enquete de hoje, tá bom? Você pode participar mandando pelo WhatsApp. Qual é o pior efeito em nossas vidas nesses dias de chuva? É o 11966507997, né, Dudu?
1: É verdade. Eu mandei um negócio pro Johnny aí, não sei se é legal colocar no ar uma figurinha, um desenhinho, que diz muito a respeito do que tá acontecendo nesses dias de chuva. Não sei se dá pra colocar no ar, Johnny. É bem legal, né? Enquanto o ouvinte também... Até mais uma, deixa eu colocar mais uma aqui, que o ouvinte tá participando bastante. Vamos ver. Bora. Aqui mais uma e depois eu coloco essa chargezinha que é legal. Quer ver, ó?
18: Bom dia, amigos do Morde a Sopra, Lourival, Horto Florestal, Zona de São Paulo. É, problema da chuva, cara. Já viu o guarda-chuva quando você põe molhado dentro do carro? Rapaz, fica um fedor de chulé, fedor de queijo podre, que só por Deus, viu? Ninguém aguenta. Forte abraço.
1: Isso é verdade, né?
13: Forte abraço. É isso mesmo.
1: Tá aí? Tá no ponto, Johnny? Quer ver, ó? Que legal, ó. Quer ver, ó? Que soltaram hoje pela manhã e eu vi, ó. Eu achei bacana. Quer ver, ó?
19: Alô, São Pedro, o senhor tá bom? Bom.
11: Ah, eu vi.
19: É, caiu, né? Essa chuva, bom. Vou te contar. Então vamos lá de novo? Vamos lá. O senhor vai em configurações, ajustes. Não, não é na nuvem não, São Pedro. Tudo precisa na nuvem. Aí procura o aplicativo chuva. Isso, o senhor vai desinstalar e vai no aplicativo sol. Não tem não? Vai ter que baixar.
13: É bem isso,
1: é bem
13: mesmo.
1: Legal.
13: É,
1: né?
13: Bem isso. Ontem,
1: não para a chuva, cara.
13: Ontem foi praticamente o dia inteiro com chuva,
14: eu
13: né?
14: Eu acho que esse tempo rosco-fosco vai até sexta. Acho que sábado começa a melhorar, se eu não me engano, é isso.
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32: Era hora de você ficar bem informado, né, do que acontece no Brasil e no mundo com André Ranieri.
33: O secretário da Força Aérea dos Estados Unidos, Troy Menke, afirmou que o país já posicionou armas espaciais em órbita. Ele não informou quais são os equipamentos nem deu detalhes sobre o seu funcionamento, de acordo com o Washington Post. É a primeira vez que os Estados Unidos reconhecem publicamente possuir uma capacidade ofensiva no espaço. Por anos, o Washington acusou a China e a Rússia de realizar manobras militares em órbita, incluindo o uso de lasers e interferências contra satélites norte-americanos. Em meio à mais grave crise enfrentada pelo STF em momentos democráticos, os ministros da corte estão reunidos no plenário nesse momento. O Pleno do Supremo vai decidir se, pela primeira vez na história, vão autorizar a investigação de um de seus integrantes. No centro da discussão estão 52 mensagens enviadas ao ministro Alexandre de Moraes pelo banqueiro Daniel Vorcaro, do Banco Master. Mensagens que foram enviadas nas semanas que precederam a prisão sob suspeita de comandar a maior fraude ao sistema financeiro já ocorrida no país. Lito Souza, de 59 anos, está estável após receber o medicamento de uso compassivo que busca controlar a doença de Creutzfeldt-Jakob. Segundo o relato de sua esposa, Mila Seigel, no canal Aviões e Músicas, a última semana foi marcada por uma piora no estado de saúde de Lito. Mila disse que houve uma queda geral no quadro e que, depois de sair o home care, a família precisou voltar ao hospital. De acordo com o relato, Lito recebeu medicamento sem intercorrências enquanto estava na UTI do hospital e seu quadro segue estável.
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34: Caramba, as, bom, três, vamos lá. As três são muito boas.
35: Muito boas.
34: Vamos falar sobre as três.
35: Exatamente. Visual. Porque a primeira deixa...
33: Mas eu sempre pensei isso, Dudu. Pensa bem, os países que são forças bélicas, por que que eles não teriam arma em órbita? Ninguém pode impedir. Entendeu? Então eu imaginava, eu não tô dizendo que é certo, tá? Eu tô falando assim, que era meio óbvio que os países eles jogassem, colocassem algum tipo de armamento em órbita. Vocês nunca pensaram nisso, assim?
34: E repente? É bom que você tem dois argumentos, né? Você joga lá em cima, aponta pra fora do planeta e fala, ó, se vier algum extraterrestre é pra acertar eles, hein?
35: Não, mas isso, isso deixa claro.
34: Mas se a gente quiser também, a gente pode mirar pra baixo e acertar ele.
35: É. Fica não, mas lugar. Me parece, né? Uma defesa... E contra seres alienígenas, contra outra forma de vida fora da Terra. E o que, se isso tá acontecendo, é porque eles sabem que existe. Muito claro agora que existe realmente, eles já viram ou têm a prova de que tem seres de outros planetas. Ué,
33: o argumento
35: pra oficial... Pra que vai pôr arma lá?
33: O argumento, oficial é que, por exemplo, os Estados Unidos, esses armamentos em órbita seriam para atingir outros equipamentos de países como Rússia e China que estão em órbita também e que esses sim estariam atrapalhando os Estados Unidos, como os lasers, etc. Então, segundo os Estados Unidos, é uma guerra entre armamentos que já estão em órbita.
34: É uma guerra lá em cima.
33: China é uma guerra lá em cima.
34: Mas eu tô brincando de Star Wars.
33: Então, mas não dá pra saber, né,
4: Afonso? O que me deixa tranquilo é que aqui no Brasil tem míssel de cano PVC e tem aquele robô que eles mostraram agora, amarrado num jipe, com jipe com pneu careca.
35: Puta merda.
33: Eu não vi isso.
35: Não vi isso aí.
4: Eles mostraram um robô lá prestando. Sabe aqueles robôs que o pessoal controla de fora? Aí o robô tava fardado, com aquela carinha dele lá. Aquele que você bate ele não cai. Aí barraram ele no jipe, prestando continência, com a farda.
35: E
4: o jipe tava com puta pneu careca. Carecaço, uma carecaço já mostrando a malha, assim.
35: E aí?
4: Os caras vão gastar tanto no
35: robô. O robô, mas não troca o pneu.
4: Trocaram o pneu. Essa
35: merda é impressionante.
4: Nós estamos tranquilos aqui no Brasil, mesmo se tivesse esses problemas de guerra tecnológica, nós estamos dominando.
33: A gente vai no estilingue mesmo.
4: Porra, mano.
34: STF.
35: Agora eu tô vendo aqui, né? Inclusive, tô acompanhando pelo Globo, né?
4: Ué, não vai dar nada.
35: Cássio Nunes Marques e Toffoli se declararam impedidos em julgamento sobre Moraes. E tá agora rolando o troço ao vivo lá.
33: O que acontece, Dodô, é o seguinte. Qual que você falou?
35: Cássio Nunes Marques e o Toffoli.
33: Tá, o Toffoli é porque ele faz parte da investigação, né?
35: Então não pode.
33: Então ele em tese tá envolvido e ele declara. E o
35: Moraes também, né?
33: O Moraes provavelmente não vai poder votar também, né? Porque ele tá no
35: centro. Só faltava isso, né?
34: Ele é o cara
4: da história. Chateado, porque eu tinha recebido um convite pra ir no Taiaia. Acho que não vai rolar.
35: Olha, não é fácil. E a última notícia, notícia...
34: Só pra deixar passar, vocês acham realmente que eles vão ter a cara de pau de não colocar em... Porque as provas
4: vão pedir são gritantes
34: e evidentes. Não tem como...
33: Exato.
34: Tem uma grande cara de pau assim,
4: vai pedir
34: passar
4: vista
34: o sabão na cara do brasileiro.
4: Vai ficar pra outubro.
33: Provavelmente vai acontecer isso, né? Quando você pede vista, você pede mais tempo pra analisar o processo. E aí chuta lá pra frente.
4: Vai ganhando tempo. Já era.
33: Eu sinceramente tô com um palhaço nessa, que é uma coisa rara. Eu acho que vai dar em nada isso aí. Eu acho que não vai dar. Não deveria, hein? Mas o que é extremamente grave, né? Porque, assim, são vários dos membros... Porque tem agora o Alexandre de Moraes tá ali, mas são vários dos membros do STF que estão envolvidos, que filho enriqueceu e várias outras coisas, que participaram das festas e etc. E isso, eu acho que pro STF até foi feita uma pesquisa da percepção das pessoas em relação à corte. E a popularidade do STF, em coisa de dias, despencou mais de 15%, né?
35: Se não acontecer nada, vai cair mais ainda. Então, acho que é bom que eles façam alguma coisa.
33: Então, esse que é o ponto, né?
35: Justiça tem que ser pra todo mundo.
33: Exato.
35: Não porque o cara trabalhou com o cara e é amigo do cara, porque o cara vai passar o pano. Certo? Justiça é pra todos. Se cagou, vai ter que pagar. Fez cagada, tem que pagar, amiguinho.
4: Isso é bonito.
35: Não é só o coitadinho aqui que caga que vai...
33: Exato. Sabe?
35: Os caras lá que tem poder também tem que se cagou, amiguinho.
4: No Brasil?
34: É o mínimo que a gente quer. Mas é o mínimo que a gente espera.
35: Eu sei que é difícil.
4: É bonito.
35: Mas deveria, né, palhaço?
34: É o mínimo que a gente espera.
4: Mas no Brasil...
35: Mas a gente tem que cobrar aqui, gente. O nosso dever qual que é? De microfone na mão. É cobrar pela justiça.
4: Aqui é uma esculhamba.
35: Aqui é uma bagunça, né? Mas eu acho que se não acontecer nada... Eu não sei não, a crendice da população vai despencar, um absurdo, hein?
34: Não, tem a menor dúvida disso.
35: Aí a coisa
34: fica
35: Credibilidade vai pro cacete.
4: Eu também acho que não.
35: Eu também, viu, palhaço?
4: Brasileiro esquece.
35: Mas vamos tentar. Não sei. Esquece.
4: Brasileiro é fraco.
35: Também tem esse detalhe, o esquecimento, né?
4: É.
35: Agora, a última. Ah lá, tá rolando.
33: Vai rolar. Ordem, né? O Fachin, ele seria o primeiro, né, que votaria... Mas agora acho que tá antes da votação ainda, o Toffoli se declara suspeito, então o Toffoli já era esperado. O Cássio Nunes Marques, pelo menos não estava sendo falado ontem, né, que ele se declararia suspeito. E ele seria um dos que estão no grupo que, em tese, ficariam contra o Alexandre de Moraes. Estava bem equilibrado, né? O Supremo, o Pleno, está bem dividido. Então vamos ver. Mas eu acredito que alguém vai pedir vista em algum momento.
4: O Gilmar Mendes já pediu meia calabresa, meia portuguesa.
35: Olha.
4: Mas percebe que ele é o primeiro.
35: Ele deu um corte ali na careca. Lá tem um esparadrapo ali.
4: Nervoso.
35: Tá nervoso.
34: E a terceira notícia é do Lito Souza.
35: Ah, essa é maravilhosa. Olha.
34: Medicamento.
35: Vamos torcer ainda, vamos rezar muito, né? E parece que deu uma piorada, mas com o medicamento, parece que estabilizou. Quem sabe esse medicamento não é a salvação.
33: É a esperança,
34: e né? O caso do Lito é um caso diferente dos outros casos dessa doença, porque o caso do Lito, ele não segue o padrão de todo mundo que teve, né? Ele inverteu a ordem. Porque o padrão dessa doença, Dodô, geralmente vem primeiro a demência, ela vem antes da limitação física.
33: A dificuldade cognitiva, ela vem primeiro. E a dele
35: tá vindo primeiro a...
34: Exato, ele começa a perder ele começa a ter limitação física consciente do que tá acontecendo.
35: Aí é pior.
34: Então, não é questão de ser pior ou não, mas é uma questão de que não é nem padrão pra tentar comparar com outras situações, né? Sim.

0: E a música parece que entra em câmera lenta, que ele escuta a música normalmente, mas que ela tá
1: mudando.
0: Muda, isso, exatamente.
1: Muda o BPM.
0: Muda o BPM. Então ele escuta e aí ele fala assim, provavelmente, né, ele na entrevista explicando, isso acontece porque é a dificuldade que o meu cérebro, pelas lesões, ele tá tendo pra processar a música. Então parece que eu escuto a música em câmera lenta. Então ele tem essa capacidade cognitiva de primeiro de poder fazer falar essa leitura. O que
2: tá acontecendo, né?
0: E depois explicar.
1: Isso provavelmente vai ajudar muito em futuros, estudos sobre a doença.
0: Perfeito, é isso.
2: Tomara que seja aí uma cura, vai, vamos lá, né?
0: É, vamos torcer pelo menos pra que interrompa, pra né?
1: Estagnar, né?
2: Estagnar ou reverter, agora, de certa forma, nem que seja uma reversão devagar, né?
0: É.
2: Mas que vai reverter devagarzinho, pelo menos seria o ideal. O que foi, palhaço? Que notícia?
3: Eu não sei se vocês viram, é uma notícia muito importante.
1: Você parou o programa pra isso.
2: Separou, só pra dizer.
1: Boa, tá? É a resposta.
3: O Tony pode conseguir essa imagem, eu tenho aqui.
2: Não sei, qual a imagem?
3: Posso compartilhar. A sueca... Zara Larsson.
2: Zara Larsson. Se apresentou no Rio. Rio. Vi. Viu? Uns trechos ali.
3: Olha, que trecho, hein? Você viu o trecho ali?
1: Pra isso.
3: Não, vi. Preciso mostrar, porque ela deu um depoimento muito importante.
2: Você viu? Eu vi o trecho.
1: Você viu, Guilherme?
2: Vi vários trechos ali.
1: O trecho que ele vai trazer?
0: Não, vou ver.
1: Zé, fica indignado. Vai lá.
3: Johnny, vai indo atrás enquanto
1: ele
3: eu leio
1: é essa muito tiozão, velho.
3: Meu, que ela revelou.
1: Ele é muito tiozão.
3: Ela revelou.
2: Revelou o quê, palhaço?
3: O segredo.
2: Ah, do corpão que ela tem?
3: Não.
2: Do quê?
3: Pro rebolado que ela fez. O
2: rebolado?
3: Quadradinho.
2: Ela fez um quadradinho ali, não fez?
3: Ora,
2: que foi,
3: aquilo, hein?
2: O quê?
3: É legal.
2: É x-salado.
3: É aquilo, vai.
2: Ali não é um quadradinho, né? Aquilo é um redondinho, aquele, né?
3: Shortinho.
2: É um redondinho, né?
3: A camiseta da
2: palhaço, Celeste. Palhaço.
3: É a Celeste.
2: Ah, vai.
3: Nossa, velho.
2: Tá.
3: Ela falou assim, um depoimento muito especial. Ela fez assim, não foi nada especial, gente. Eu tenho esse rebolado.
2: Ela falou isso?
1: Você parou o programa pra falar que ela ia revelar e você não revelou nada, isso?
2: Não revelou porra nenhuma.
1: Entendi, não. Parabéns.
3: Ela
0: contou. É isso aí.
1: Ela viu? Contou, João Kleber, hein?
3: Mas ela contou que ela aprendeu vendo filmes brasileiros. Olha o que o nosso filme tem.
2: Tá vendo, palhaço? E você fala que o filme brasileiro é uma porcaria. Exato. A Zara Larsson usou os filmes pra ela produzir um rebolado. Eu vi. É assim.
3: E assistindo.
2: Eu vi.
3: Você vê uma pessoa com a camiseta da seleção, chama atenção.
2: Chama muita atenção.
3: Sendo que o Brasil tá essa...
2: Uma porcaria, né?
3: E ela fez um quadradinho.
2: Muito bem. Vamos lá? Vamos com a matéria?
0: Bora lá.
2: Passou a matéria, Bernardo Veloso, agora.
3: Trazendo conteúdo.
2: Homem. Olha só o que aconteceu aqui que o Bernardo Veloso vai trazer, palhaço. Um homem... tirou a vida de um colega.
0: Nossa.
2: Só porque ele comeu a carne da marmita dele.
3: Ah, comeu a carne dos outros?
2: Comeu, vamos lá.
1: Vocês, eu não sei, o palhaço trabalhou em empresa que você deixa a marmita e vem comer depois. Não?
2: Volta pra nós.
1: Não trabalhou na empresa que você trabalha, não fazia isso não? Não tinha refeitório?
3: Tinha restaurante.
1: Você nunca trabalhou num lugar que você deixa a marmita? Você não tem noção da treta que é isso dentro de uma empresa.
2: Vai, Bernardo, conta.
1: Um homem de 37 anos foi morto a facadas após uma discussão que teria começado depois que ele comeu um pedaço de carne da marmita de um colega de 29 anos em Patos de Minas, no interior de Minas Gerais. Segundo a Polícia Militar, o caso foi registrado em uma casa que funciona como alojamento de trabalhadores sazonais e abrigava aproximadamente 14 homens. 9 homens estavam no local no momento da ocorrência. Conforme o boletim, a vítima identificada como Adelson Pereira de Araújo e o suspeito passaram o dia juntos consumindo bebidas alcoólicas. E já temos um ponto que mostra...
0: Um agravante aí pra situação.
1: Exatamente. Uma testemunha relatou à polícia que os dois tinham o hábito de beber juntos. Durante o jantar, Adelson teria comido um pedaço de carne da marmita do colega. Em seguida... feito uma piada. Aí temos um problema. Não é a carne, é a piada.
2: É a zoeira, né?
1: Fez uma graça, amigo. Ainda segundo o relato registrado pela Polícia Militar, foi nesse momento que o autor teria pegado uma faca e desferido vários golpes contra
0: Adelson. Nossa, a piada foi pesada, hein?
2: Pesada.
3: Mas matou?
1: Exatamente, matou. Veio a óbito. Outros moradores do alojamento socorreram a vítima, ainda com vida. e levar

0: foram para o pronto-socorro. Ele morreu durante o atendimento, palhaço, respondendo sua pergunta. Jackson foi contido pelos demais colegas que estavam no alojamento até que chegou a polícia. Ao ser questionado pelos militares, o suspeito teria afirmado que apenas, abre aspas, não aceito desaforo, fecha aspas, e não quis dar mais declarações sobre o assunto. A justiça converteu a prisão em flagrante, em prisão preventiva, ou seja, ele continua preso no presídio Sebastião Sátiro, em Patos de Minas, enquanto o caso é investigado.
1: Parece que o cara acabou com a vida dele.
2: Por causa de um pedaço de carne e de uma piada, né?
3: Qual era o
2: pedaço de carne?
3: Ele falou assim, pô, puta carne dura.
2: Não, aí...
1: Não, no mínimo... Qual
0: é o pedaço de carne? É uma boa pergunta.
1: Eu não sei qual a piadinha que ele fez lá com ele.
3: Tá sem sal?
1: É. Pois, hein?
3: Faltou tempero.
1: É, fazer o quê?
0: Eu chutaria que foi, pegou a carne na zoeira e ficou tirando um sarro.
1: Ficou zoando, até o cara, exatamente.
0: Né? Eu perguntei das empresas que vocês trabalharam, porque eu já
3: carne tá cara, come ovo.
1: Nossa.
0: Eu já trabalhei em empresa que você deixa a marmita, vai dar um rolê e volta e a mistura sumiu.
2: Sério?
0: Opa!
2: Como assim, velho?
1: Como é que é o negócio?
0: O ouvinte que tá no chat pode mandar também perguntando.
2: Mas abrem a marmita e pegam a mistura. Opa,
0: ladrão de marmita em empresa, isso é BO feio.
2: Não, ladrão de marmita. Eu consigo visualizar. Agora o cara abrir a marmita, tirar a carne e fechar a marmita de novo.
3: Tá certo.
0: Esse é o BOzão que rola. Exato.
3: Dá pra fazer isso.
0: Faz a coleta da guarnição.
2: Você pega só o filé mignon
1: ali. Mas vai ter que sentir.
3: Você leva o ovo. Você troca ali com a marmita, pega a carne do outro, bota seu ovo.
0: Pega um parmegiana que tá dando sopa ali.
3: Ovo, quando abre a marmita, é aquele cheiro.
2: É. E sardinha, tinha um amigo que levava lata de sardinha todo dia.
0: Eu trago às vezes.
2: Você traz?
0: Eu como arroz com sardinha.
2: Então ainda tenho.
0: Você ainda tem um amigo que faz isso.
2: Não, mas o lugar que eu trabalhava, a galera comia no mesmo lugar onde estavam os computadores. Não tinha uma cozinha.
3: Ah, que bom.
2: Ou seja, ficava o cheiro no ambiente inteiro, velho.
1: A Marcinha, Márcia, sim. Já roubaram mistura da minha.
0: Falando.
2: Como assim? Isso
0: é um clássico de empresas que tem marmita.
3: Pode, isso pode.
0: E o marmiteiro tem a geladeira com marmita.
1: Isso é normal.
0: Aí, gente.
1: É normal. Em alguns lugares, infelizmente, aí o negócio é encher de laxante.
0: Eu mostrando pro ouvinte que sou o único do povo nessa bancada. Eu sou vocês representados aqui.
3: Onde tá o compartilhamento das coisas?
2: Exato, cadê? As pessoas,
3: o bom coração.
1: O Bebeto Zanelli, aqui na minha marmita só tem picanha.
2: Porra! Então, Ceia, se você trabalha com o Bebeto aí,
1: põe pra casa, velho.
2: Aí, Romário, já vai
1: pra casa. Não é fácil, hein? O pessoal tá se manifestando aqui. Falando muito obrigado.
0: É muito normal isso.
2: E pedir pra galera deixar o like, viu, Dodô? Deixa o like aqui no Morde a Sopra, né? Sempre muito importante pra mais gente, pra muito mais pessoas conhecerem aí o Morde a Sopra, um programa que a cada dia só cresce aqui na Energia 97, Dodô.
1: William Bess trabalhava lá na 25 de março e o local de esquentar a todo mundo junto. E sempre tinha furto de mistura.
0: Tô falando pra vocês.
1: Pelo amor de Deus, os caras roubando as misturas. Meu amigo, aí não,
0: como
1: hein?
0: Vocês não sabiam disso?
1: Aí não.
2: Pegar um refrizinho, sobremesa. Cara,
1: depois disso, acabou o programa. Acabou. Ah, não, roubar a marmita, não. Aí não, acabou o programa.
0: Marmita não, mistura da marmita.
1: Pior, mistura da marmita. Você tá louco.
2: Infelizmente, é muito normal o furto de mistura de marmita alheia.
1: Você tá de brincadeira.
0: E eu nunca vi uma matéria. Série Fantástico, Esportes, Record Espetacular.
1: Roubo de marmitas.
2: Sobre venda lá de... Sobre o quebra na hora de tirar a habilitação, você vê várias, né? Agora, sobre o que interessa mesmo, que é a marmita...
1: Muito bem. Cadê acabou você, o programa, Cabrini? Gente. Cadê você, amanhã estamos de volta às 11 horas. Vem aí o intervalo e depois o horário político. E tem tempo de jogo já no YouTube pra você, tá bom? Valeu, abraço, tchau!
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2: Domênico que ia direto no Clube das Mulheres, hein? Era um dos performistas lá, meu caro Ranieri.
3: É mesmo?
2: Opa.
4: Ah, ele fazia o strip, a única parte que falava vestido era o rosto, Ranieri.
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19: Bom dia, bom dia, bom dia, bom dia, bom dia, bom dia, bom dia, bom dia. Estamos começando, senhoras e senhores, mais uma edição do Energia na Veia, na energia, a energia que te move. Tudo bacaninha com vocês? Tudo jóia? É isso aí, meu. Ha! Bom dia, Johnny Drum. Bom dia, Vini. Tamo aí, pô. Aê, aê. É isso mesmo. A partir de agora, todo mundo confere aí o melhor dos anos 70, 80 e 90, né? Enquanto rola o horário político, né? No seu rádio, estamos aqui pela internet, né? Firme e forte pelo seu aplicativo, pela sua Alexa, pelo seu computador, pelo seu Twitch, por onde você ouve aí a Energia 97 online, né? Ó, oh, que chique isso, hein? Hã? Boa! Por isso que a gente sempre fala, né? Baixe o aplicativo da Rádio Energia 97, aí você não perde a programação da energia por nada deste mundo. Então vamos nessa, ó, valendo o ingresso pro Halloween da Véia, hein? 14 de novembro no Complexo Tempo. Vai ser incrível, vocês não podem perder, tá bom? É isso aí, meu, vamos tocar música, né? É o que interessa nesse momento, vamos tocar música pra você curtir aí, pra você relaxar, né? Ai, ai, ai, um mundo maravilhoso. What a wonderful world, Dr. Félix. 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

0: Dire Straits. Money for Nothing na Energia. Também rolou a New Order com Regret, Aqua, Dr. Jones, Andrew Sixty com Katerina e muito mais, né? É isso aí, meu, você tá ouvindo Energia na Veia, na Energia. Ó, tá valendo um ingresso pro Halloween da Veia, dia 14 de novembro, no Complexo Tempo da Moca. Tá bom? É isso aí. Quer participar? Mande aí mensagens. Hoje também é delivery. Você pode pedir sua música. É, já temos muitos pedidos. A galera pedindo música aí, porque é quarta-feira, é assim aqui.
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0: Pede sua música aí. E nós vamos atendendo na medida do possível, certo, velhota? Vamos lá. Qual é o enigma de hoje, velhinha?
2: Muito bom dia. Bom dia, Steve Ribeiro. Bom dia, meus amigos de plantão. Estamos conhecendo mais um enigma do Arco da Velha. Atenção, vai matusquelar agora, hein? A pergunta é: qual era o nome do macaquinho que acompanhava os super gêmeos na Liga da Justiça? Isso, aquele macaquinho azul, lembra? Pois é, ele era meio atrapalhado, hein? Aquele macaco, que coisa. Alternativa 1, ou A, Clipe. Alternativa B, com Glick. Alternativa C, Blit, ou D, Gorpo. Qual é a alternativa certa,
0: hein? Opa!
2: A matusquelhando a velhinha volta já já, hein?
0: É isso aí. 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E por falar em Halloween, vamos aí, ó.
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Vamos nessa, no clima do Halloween da véia.

0: Aqui é Virginie do metrô, ligada na energia na veia.
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1: Meu nome é Audrey. Acabei de acordar com uma música martelando na minha cabeça, que eu adoro. Toca pra mim, vai. 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
1: Bom dia, Silvio Ribeiro. Vamos lá. Se é pra pedir música cantando, Boys to Fall in Love. Robbie Gibb. Boys to Fall in Love. Valeu, um abraço. Aqui é Marcos de Ribeirão Pires.

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1: Bom dia, Silvio Ribeiro. Aqui é o Bruno de São Paulo. Tô indo pra escola com a minha mamãe. Dá oi, mamãe.
2: Oi, mamãe.
1: É, se hoje for dia de pedir música, eu vou querer Michael Jackson, por favor. Bom trabalho. Eu sou aqui de São Paulo, da Zona Sul. Tchau.

0: 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Essa é a Rádio Energia 97 e esse é o Energia na Veia. É Smooth Criminal, Michael Jackson. Também rolou pra vocês aí Time Social Club com Rumors. O que mais que nós tocamos, meu? Boys do Fall in Love. Vamos pro intervalo e já voltamos com muito mais Energia na Veia.
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0: Olha, nem pense em sair daí, meu. Já tem muito mais. Tem o Domênico por aqui tocando. Ok, ready? Go. 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
21: O tempo passa, o tempo voa. E a poupança, como é que tá aí a sua, hein? A poupança, hein?
22: Velha.
21: O tempo passa, voa, a poupança, hein? Hein, meu filho?
22: Se comporta.
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22: Voltamos com Energia na Véia, na Energia. A energia que te move. E hoje é quarta-feira, nós não estamos nem aí. Vem chegando aí DJ Domênico Gato. Fala, Domênico.
23: Bom dia, Silvião. Bom dia, velhinha. A velhinha saiu, que partiu.
22: Tá impossível.
23: Tá impossível, velhinha. É. Também Johnny, Vini, os 250 e poucos funcionários aí. Vamos lá, fazer um setzinho de mais anos 80 aí, Silvio. Vamos?
22: Então vamos nessa.
23: Bora.
22: Senhoras e senhores, DJ Domênico Gato aqui no Energia na Véia.

0: 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Foi o set do DJ Domênico Gato. Boa, Domênico.
1: Boa, Silvião. É, rapaz, terminamos com KC and the Sunshine Band, né? Música ainda da década de 80, Give It Up. Teve Death Band com Smooth, I'm Yours. Teve Afrika Mabata com Sonic Force, Planet Rock, Earth, Wind and Fire, Let's Groove. Uma das minhas favoritas, Midnight Star, No Parking on the Dance Floor. Teve a Chaka Khan, I Feel For You. Michael Jackson, Rei, né? Com I Wanna Be Starting Something, a linha da linha lá do Thriller, né? Do mesmo álbum do Thriller. E Hillies and the News, The Power of Love. Certo? Que foi boa. O tema do De Volta pro Futuro.
0: Exatamente. E aí, o pessoal te achar nas mídias sociais?
1: Aí, né? É fácil, hein? Domênico Gato Oficial, tá certo? Gato com dois T's. Ou então pode procurar Rizzo, assessoria para suas festas aí, né? Confraternizações, casamentos, aniversários. É nóis. Rizzo com dois S, assessoria 4S, Silvião.
0: Fechou. Obrigado, fechado, meu velho.
1: Nós, tamo junto, Silvão.
0: É isso aí. Valeu. Esse é Energia na Veia, na Energia 97.
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0: Bom dia, Silvio. Sérgio Hiroki da região da Raposo Tavares. O que eu curtia nos anos 80 era o rodízio de pizza do grupo Sérgio. E falando em anos 80, toca Only When You Live, Spandau Ballet. Abraço a todos.
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1: Bom dia, Cid Ribeiro, aqui é o Zé Loyola, caminhoneiro, trabalho aqui na Vila Formosa. O que eu curtia nos anos 80 era o grupo Segue. Nós se reunia toda sexta-feira pra ir comer pizza, pra ver quem comia mais. Toca aí, RPM, Alvorada Voraz, tenha um bom dia.
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0: 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RPM, Alvorada Moraes. 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
0: Intervalo e já voltamos.
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0: 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Daqui a pouco tem muito mais, até às 11, tem Energia na Veia.
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1: 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Chegando Cherry Lee e Alexander O'Neill, Saturday Love na Energia.

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3: Bom dia, Silvio Ribeiro, Beto Andrade, Jardim Santa Terezinha. Toca a Bonnie Anne aí, Ma Baker, tá bom? Recordar os velhos tempos da discoteca. Bora? Quarta-feira, não tamo nem aí. Só ouvindo energia na velha.
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1: 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Cry in the Rain. 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
1: Bom dia, Silvio Ribeiro. Meu nome é Tânia. Eu quero pedir uma música pra lembrar dessa época. House Nation, por favor. Um beijo. House Nation.

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0: 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Vamos lá, atendendo o pedido dos ouvintes, hoje é delivery aqui no Energia na Veia.
1: Fala, Silvão, parabéns pelo seu aniversário, cara. Oh. Muita saúde, sucesso, felicidades. Toca pra nós aquela música lá do... Eu não sei o nome, eu nunca achei
0: canta
1: essa
0: aí,
1: música.
0: Aquela...
1: 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Acho que é alguma coisa assim.
0: É essa aqui. Valeu, Silvão. Vamos tocar. 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Leaner. Come on, let's work. 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Essa música é demais, hein? Come on, let's work. Vamos dançar todo mundo aí, meu. Puxa o passinho aí no ponto de ônibus. Vambora. Essa é a energia, né?

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1: Bom dia, Silvio Ribeiro, aqui é Renata Chaves, do Jardim Bom Figlioli, passando para desejar feliz aniversário, já que está aceitando até o final do mês. Esse mês também é o meu aniversário, dia 22, e eu gostaria de pedir uma música, é Shakira, Donde Estás Coração, ou Estou Aqui. Muito obrigada, um ótimo dia.
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0: Shakira, Donde Estás Coração? É, vamos pro intervalo e já voltamos com muito mais energia na veia.
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0: 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E Abadabadu. Já voltamos com muito mais. Não sai daí não, tá bom?
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1: Hoje é delivery no Energia na Veia, certo? Atendendo o pedido dos ouvintes.
2: Bom dia, Silvio Ribeiro. Meu nome é Sandro, sou aqui da Granja Viana, Cotia. Hoje é aniversário da minha mulher, hoje ela faz 29 anos. Eu gostaria que você trocasse Classic de Edward Gwitz. Obrigado.

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1: Bom dia, Silvio. Tudo bem? Lucinete aqui de São Paulo. Sobre o tema da semana, eu lembro do sítio do Pica-Pau Amarelo, quando eu saí correndo pra assistir. Tempos bons, hein? Não voltam mais, mas foi muito bom. Toca pra nós, Zero.
2: Ô, Silvião! Toca a música dela aí!
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0: 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É High Tech Tree. É Spin the Wheel. Esse é o Energia na Veia. Também rolou aí Real McCoy, MC Sar, com Runaway, né? Você tá ouvindo Energia na Veia, na Energia. Continue ligando, participando, certo? 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E continua, né, o Energia na Veia, na Energia. Hoje é delivery, você pede sua música, né, concorre aí o ingresso pro Halloween da Veia, que vai ser demais, 14 de novembro, no Complexo Tempo, tá bom? 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Fala aí.
1: Silvão, bom dia, como é que você tá, Silvio Ribeiro? Pra você ter uma ideia de como eu curti anos 80, em 87, 88, 89, eu fui chefe de segurança na Apple e na Broadway, casas que você deve conhecer muito bem, né? Silvão, toca aí pra nós, Grão Master Flash, por favor. Forte abraço, Sérgio de Santo André.
0: Boa, boa!

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1: Ah, mocinho, que você vai pedir hoje aqui?
2: Bom dia, Silvio Ribeiro. Tudo bom? Renato Fogaça aqui de Peruíbe. Hoje estou em São Paulo. Queria ouvir a música Tears for Fears. Everybody, alguma coisa assim. Bom dia. Beijo pra minha esposa Aline e pra minha irmã Rita Fogaça.
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0: Wingfield, Saturday Night na Energia, a energia que te move. Esse é o Energia na Veia que está terminando. É, acabou, acabou, acabou. Velhinha, por favor, traz a resposta do enigma.
1: Muito bem, a alternativa certa. Havia perguntado qual era o nome do macaquinho que acompanhava os Super Gêmeos na Liga da Justiça. Aquele macaquinho azul, né? Pois é. A alternativa certa, Glick. Glick era a resposta certa, isso mesmo. Amanhã voltaremos com mais um enigma. É. Tchau.
0: Tchau, velhinha. Tchau, tchau. Olha os Super Gêmeos aqui, olha, eles acabaram de chegar, ó.
2: O seu fio está se aproximando, Amazona.
3: Júpiter, a Mulher Maravilha está em apuros.
4: Isso mesmo, Superman, isso exige uma rápida ajuda nossa.
5: Super Gêmeos, ativar!
4: Forma de um grifo!
3: Forma de um foguete super carregado!
0: Ó, é, isso aí, meu. Super Gêmeos ativar. Falar em Super Gêmeos ativar, quem ganhou aqui o ingresso pro Halloween da Veia, dia 14 de novembro, no Complexo Tempo. Vai ser demais essa festa, hein, meu? 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Mas quem ganhou esse ingresso foi a Kelly Lopes Cremo Rodrigues. Kelly Lopes Cremo Rodrigues. Produção, entrou em contato, é nome na lista. Seu nome vai estar lá na lista dos convidados do Energia na Veia, certo? 14 de novembro no Complexo Tempo, vai ser demais. Terminou! 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Amanhã tem muito mais Energia na Veia a partir das 7 horas da manhã. Tchau!
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0: Muito bem, senhoras e senhores. Muito bem, respeitável público. Já estamos começando, hein? A edição deste pequeníssimo programa. Bom dia, meus amigos, bom dia.
1: Bom dia.
2: Bom dia, Domênico Gato. Muito bom dia a você.
0: Tudo bem?
2: Certo? Tudo certo, Bernardo Veloso. Muito obrigado, Bernardo Veloso.
0: O que tá acontecendo aí?
2: Não, eu deixei pra testar.
0: Que bagunça de fio aí. Que
2: foi falha minha, Domênico Gato. Eu deixei pra testar o meu fone logo de cara. E aí eu fiquei... Eu percebi que ele tava só mono. E aí, Bernardo acabou de corrigir. Muito obrigado, Bernardo Veloso.
1: Bernardo entende.
2: Silvano Purim já tem um substituto. Um dia que ele quiser aposentar, que ele quiser ir pra Itu.
0: Palmas pro Bernardo.
2: Palmas pro Bernardo. Palmas pro Bernardo.
3: É que a galera não entende o que é mono e estéreo, mas eu tenho uma forma de explicar com um amigo meu, o Rani, que ele só tem um testículo.
2: Ah, é?
3: Aí a gente costuma falar que ele é mono e estéreo ao mesmo tempo.
2: Entendi. Monobol, né? É. Existem
1: e
2: pessoas
1: monobol. Você mexe lá, porque você mexeu bem aqui. Você mexe lá também?
3: Não,
0: nossa,
3: não, doutora.
0: Nossa senhora.
3: Não, não.
0: Ah, mexidinha.
1: Dá pra dar esse exemplo. Às vezes a pessoa.
0: Mas né, aí, tá se ele mexe, então são ovos mexidos.
3: São ovos do ofício.
0: Ovos.
3: Aliás, dois minutos de programa, doutora, olha na minha cara e pergunta: você mexe no ovo do seu amigo? Acho que começamos bem hoje, doutora.
1: Mas você tá falando que só tem um? Não, e aí faz uma analogia com o
0: ela, ele que começou, eu vi.
3: A história, doutora Rose, eu explico.
0: Aconteceu, olha, vou dizer,
3: eu conheci uma ex-namorada do cara. E aí...
1: A amiga te contou.
3: É, e aí eu faço o show, tem um texto disso no show. E eu jamais falaria o nome dele no ar também, né? Porque pra não expor, porque é um cara do rádio,
0: fala,
3: né, Dudu?
0: No ar, vai.
3: Não?
1: Ah,
3: não
1: é sei.
0: É um cara falar, do rádio. Fala.
3: Não, jamais falaria. Ou o Enio Vivona fica bravo quando fala, então é melhor não falar.
0: Tá bom.
2: O Silvano Purim tá perguntando aqui, né, já que você vai virar o substituto, se você prefere, de repente, pensar numa cidade que você vai morar, né, quando você aposentar, como ele. E ele te deu duas opções, você prefere Salto ou prefere Itu? Ó, o palhaço gostou, ó. Já fiz essa pra você, palhaço. Pra te recepcionar.
4: Ah. Tá louco,
3: viu? Ó, o ambiente tava bom. Pega agora como é que vai ficar. Vai pra baixo. Pelo amor, você voltou, Deus. Que bom que você voltou, vivo.
0: Olha, você tá demorando. Olha, não sei.
2: É, não, lamentável.
0: Todo dia você tá demorando muito nessa maquiagem aí.
4: Tava ali tirando foto, cobrando R$50 cada foto.
0: Não pode cobrar R$50.
2: Já, os caras humilde, palhaço.
4: Já fizeram
1: palhaço. O palhaço não perde tempo, né?
4: Ah, os caras já fizeram o Pix, tá tudo certo. Já levantei um turu ali na recepção.
2: Ó, aí sim.
4: Comigo é assim. O trouxa vem aqui, os ouvintes. Aí, meu, eu já peço uma... Quer tirar foto?
0: Trouxa.
4: O cara... Quero, é Pix, irmão. Faz o Pix aí que eu tiro a foto.
1: E faz adiantado. Depois você tira.
4: Aí eu dou meu posterzinho pelado.
0: Olha, eu vou dizer, meu.
2: O palhaço tem aquele código de barra, sabe? Que é o QR Code que você põe ali.
4: Já leva. Já
0: a Davia tá pior.
2: Já direto no Pix.
4: Já leva.
0: Bom, mas eu acho que temos um tema do dia.
4: Temos?
0: Temos. Acho.
3: Temos posterzinho pelado, o tema do dia, Domênico.
4: Já foi posterzão, mas agora, do frio...
3: Vamos lá.
0: Vamos lá.
4: 3x4.
1: Uhum. Agora você abre, cadê o poster?
4: Desse tamanhozinho.
0: Vai, e aí?
4: Faz sua parte aí, Bernardo, tá mal feito.
3: Tô tentando, vocês não deixam.
0: Você não deixa?
3: Não deixa, você
4: tá falando do Enio Vivona, né?
0: Vamos lá.
3: Tô falando por cima. Tadinho. Não fala de novo, o nome é só falado uma vez.
0: Vai,
3: você aceitaria, a pergunta de hoje no Morde a Sopra é, você aceitaria uma relação aberta se isso salvasse o seu relacionamento? Essa é a pergunta de hoje. Hein, doutor? As pessoas costumam aceitar relacionamento aberto só pra salvar a bagaça que
4: e
3: tá naufragando?
4: Salva, doutor. Então, essa
3: é uma pergunta boa também,
1: não,
3: né?
1: Não aceita e não salva. E as pessoas que aceitaram com medo de perder a relação...
0: Aí acabou perdendo. Acabou.
2: É cilada, né?
1: Acabou. É cilada. Tem como, né, gente? Cilada. Ou é algo do desejo,
0: de como um acordo,
1: espontâneo, porque também tem vontade, é legal. Agora, ou... se é pra ceder... Uma que se é pra ceder para o outro, pra não perder a relação... Você já tá numa relação abusiva, né? Porque a pessoa, ela tá te manipulando, ela tá usando da sua fragilidade, do seu amor, da sua vontade de ficar com a pessoa em prol do desejo próprio. Ah, então vamos abrir a relação e vamos...
3: Então é que as pessoas se submetem a tantas coisas, né, doutora?
1: Pois é, mas é um sofrimento, né? Infelizmente, acontece.
2: É.
1: Por isso que eu digo, façam terapia.
2: E pode acontecer o que aconteceu com uma história que a gente trouxe aqui, que o marido ficava insistindo para a esposa para ter uma relação a três com uma outra mulher. E aí a esposa um dia topou e a esposa se apaixonou pela mulher. É. Largou o marido, vocês lembram disso? Largou o marido e ficou com a mulher que tinha levado para fazer aquela a brincadeira
5: dele. Assim. Isso aí, né?
1: É. E eu, aí às vezes o cara fala, não, eu vou levar a mulher porque mulher não tem risco, né?
2: TV.
1: Armou e se deu mal.
3: Eu tenho uma teoria sobre mulher com mulher, se eu disser no ar, talvez a gente tire o programa do ar.
5: Não, senhor, vai falar.
2: É, fala aí.
3: Então,
2: fala
3: vou tentar usar a linguagem figurada.
5: Aí, não, não é. Vai, vai.
3: É que algumas pessoas têm uma teoria que é de que a mulher, ela lava o carro por baixo melhor do que muito homem, porque ela conhece o que tá fazendo. Ela sabe onde ela está mexendo, mais do que muitos homens. Não que isso seja uma regra e não que isso seja algo... Mas essa tese eu já ouvi já.
1: É, mas tem pesquisas que sexo entre mulheres... As mulheres têm muito mais orgasmo do que na relação heterossexual. Porque a heterossexual é focada na penetração. E na relação entre mulheres, né, lésbica, é focado no lavar o carro por baixo. Aí, no esfrega-esfrega, mas... no estímulo clitoriano. Tem, dá mais tempo, explora todos os órgãos do sentido.
3: Por isso eu tenho peito, doutora.
2: Você sabe, o doutora e palhacinho Bernardo, eu, assim, quando eu era mais novo, né, eu sempre aguentei, tipo, uns rolês alternativos, é muito na Augusta e tal.
3: Ai, ai, lá vem.
2: E aí...
3: Começou bem.
4: Saunas, aguentava saunas ali na Augusta.
3: Pode ver o maluco que saunas.
2: Eu acho que cheiro sauna que frequentava, porque eu nem sabia que existia sauna na Augusta, né?
3: É, eu também não sabia disso não, é pra dar.
2: Negócio sauna. Sauna na Augusta. Ali o... Acho que só o palhaço tá sabendo de alguma coisa.
4: Ele saiu cheirando hortelã.
3: Deu um cheiro. Deu uma sauna e deu um cheiro.
2: Cara, palhaço tá sabendo demais.
3: É cheiro de hortelã, Augusto, palhaço.
4: Ai, seu canalha. Eu nunca falei que frequentava.
2: E aí, né, doutora? Então, assim, você conhecia bastante gente alternativa. Aí eu lembro que eu fiquei com uma... Eu fiquei com uma menina que ela ficava com meninos e meninas, né? Inclusive, ela tinha morado já com uma outra moça. E aí, ela... Aí, conversa vai, conversa vem. E ela falou que, pra ela, ela gostava dos dois mesmo. Mas que, nas relações, quando era com mulher, faltava alguma coisa. É o jeito que ela explicou, né? E isso não quer dizer que seja pra todas as mulheres. Mas que, na experiência dela, né? Quando ela conversou comigo, ela falou que faltava, assim, que tinha um momento que faltava alguma coisa.
4: Faz sentido.
3: E era, aí... era o chaveco em você. Quando ela tava chavecando uma mulher, ela falava, não, quando eu tô com os homens, sobra alguma coisa. Tem que ver o chaveco.
1: Ela é esperta,
3: ela tá brincando chaveco. Mas é uma teoria.
2: Então é isso, só uma...
3: observação.
2: Só um caos, viu, palhaço? E conta mais sobre essa sauna que você tá frequentando aí. Que tem cheiro de hortelã.
3: Ô, palhaço.
4: A linha todo mundo conhece, Ranieri. Não tem que ficar valendo.
3: Palhaço.
4: Já era alternativo. Isso aí.
2: Imagina, o palhaço deve chegar nessa sauna. Sabe aquele que põe a toalha assim na barriga? Que ele não põe na cintura. Ele fecha a toalha na barriga pra entrar na sauna. Sabe? E aí, na hora que ele abre aquela toalha ali, que fica aquele bingolinho de anjo barroco aparecendo pra turma, meu.
3: Nossa, olha, prende a toalha, nossa, vai pra cima da barriga horrorosa. E ela prende embaixo da teta.
5: Isso, ela prende embaixo da teta. Caramba, mas que cena horrorosa.
4: Vamos seguir o barco com o menino alternativo da Augusta.
1: Eu vi a cena.
3: Não, é bizarro a cena, eu também consigo visualizar. Tipo um botijão de cola.
1: Com a capinha de crochê.
3: Ah, Domênico, foi pro saco o programa. Perdeu uma mão, cara. Ô, Dodô.
5: Vai.
3: Apesar de tudo, a enquete de hoje não é sobre sauna. Vou repetir. Você aceitaria uma relação aberta se isso salvasse seu relacionamento? Você pode mandar áudio de até 30 segundos pelo nosso WhatsApp, tá bom? O número é 11 96507997.
5: Repita.
3: 11 96507997. Também estamos ao vivo no YouTube, canal da Rádio Energia 97 FM no YouTube. Inscreva-se no canal caso você vá lá para nos assistir, isso é muito importante. Mandem superchats, serão lidos no ar durante o programa pro Ranieri e Domênico Gatto. Curta a transmissão. Tudo isso é importante porque tem prêmio bom no chat de hoje.
2: Então, boa.
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5: Tá certo. Muito bem. Bom, vamos à piada.
4: Oh.
3: Eu fui meio desanimado com a piada, hein? Vamos para
5: a piada. É o quê? Quanto tempo você tá aqui fazendo?
3: É. 19 anos.
5: E? Concorda?
3: Concordo.
5: Obrigado.
3: Desculpa.
4: E quanto tempo você tá aqui?
5: O que é?
4: Fazer.
5: O quê?
4: O quê?
3: Programa de rádio.
5: O quê?
4: O quê? O quê?
5: Não. Não vem.
4: O quê?
5: O quê? O quê?
4: Você
3: deu tchau com os dois.
4: O quê? O quê? Eu falei antes.
5: Não, mas o quê? O quê? O quê? O quê? O quê? O quê? O quê? O quê? O quê? O quê? O quê? O quê?
4: Você acha que é assim?
5: É, vou nessa aí.
4: O quê? O quê? O quê? O quê? O quê?
5: Ah, não. Aí não. Aí você passou do limite. Aí você passou do limite. Aí você passou... Aqui, ó. Então, ó. Presta atenção aqui, ó. Presta atenção. Agora você vai ver. Agora você vai ver. Presta atenção aqui, ó. O quê? O quê? O quê? O quê? O quê? O quê? O quê? O quê? Tá? Também. Pronto. Tá?
6: Acabou o palhaço.
5: Cara, tá bom?
6: Cara. Palhaço, depois dessa aí embora.
4: Nossa. Agora você deu uma de alternativa da
5: Augusta.
6: O quê?
5: Um botinho horror proof. Piada. O que é isso aí? Olha o palhaço na sauna. Palhaço na sauna, hein?
3: Pô, temos imagem.
1: Ai, gente, esse dia é muito rápido.
4: Chega mais cedo em casa pra você ver.
1: Derreter a massa.
4: Mas como é que ele sabe que eu tenho uma toalha de patinho?
5: Essa é uma foto tirada aí.
1: É de patinho.
5: Alguém tirou.
1: Patinho pra esconder o pintinho.
4: Vou falar uma coisa pra senhora.
5: Olha, respeita a doutora. Respeita a doutora. Você respeita a doutora, hein?
3: Presta atenção.
5: Respeita a doutora, hein?
3: Presta atenção.
5: É, olha lá, hein?
4: Se eu falar, você é mijósino.
3: Você o quê?
4: Mijósino.
5: Mijósino. Ô, seu maluco, fala piada, vai.
3: Você, achei que ele era.
5: Vai. Palhaço. Vai.
4: Vou contar essa pra doutora que ela não ouviu no dia.
3: Ah, não.
4: Um senhor,
3: repetida.
4: Ele tinha um problema de Alzheimer. Aí ele tava no bar e ele era bonitão. Aí ele chegou numa mulher ali, né? Olhou assim pra ela no bar. Falou: e aí, gata? Tudo bem? Ela falou: tudo. Ele falou: eu sempre venho aqui. Entendeu? Ele não lembrava que ele ia naquele bar. É muito bom, não é? Eu sempre venho aqui, não é? Você sempre vem aqui.
5: Vamos lá.
4: Entendeu?
5: Tu vê aqui.
4: Ele perguntou
5: pra ela. Tá bom.
4: Eu sempre venho aqui.
5: Tá. Você aceitaria uma relação aberta se isso salvasse o relacionamento? O ouvinte respondeu assim, ó.
7: Bom dia, bancada do Morde a Sopra. Eu e o meu marido, nós sempre gostamos de ir para as casas de swing. Já saímos só com outro homem, já saímos só com outra mulher, saímos com casais. Porém, tem sempre que ser os dois juntos. Porque eu já falei pra ele, se for pra sair com uma mulher sozinho, já vai com mala e tudo. Nem volta pra casa mais.
4: É isso aí.
7: Tá tranquilo.
6: É. E com essa voz, se você não obedecer, né? Imagina.
3: É que alteraram a voz. Eu só não sei se...
1: Alterou.
6: Eu tô brincando.
1: Mas olha... mas aí, os dois, né?
3: Tem combinado não sai
1: caro. Combinado. E tem o combinado, se sair sozinho, já vai com a mala. Já leva a mala embora.
5: Combinado.
3: A doutora fala sempre disso, né, doutora? Quando vai partir para esse tipo de situação, combinado não sai caro,
1: tem
3: né?
1: Tem que ser muito bem combinado.
3: E tem que fazer realmente a minuta do contrato.
1: Pois é. E mesmo combinando, sempre, né, vira e mexe, aparece situações no meio do caminho que podem separar, complicar, deixar mágoas, melindres. Então é... É delicado, é um assunto delicado.
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5: Vamos às perguntas. Perguntas para a doutora Rose Vilela.
3: Motel Morde, doutora?
1: Depende.
3: Depende de quem
1: motel,
3: tá lá.
1: Motel não, mas quem tá lá.
3: Muitas vezes. Bom dia, doutora. Não me identifique. Tenho 49 anos. Separei há 3 anos do homem que fui casada por 15 anos. Tivemos 2 filhos e um casamento tranquilo até eu descobrir que ele estava me traindo. Ó, depois do divórcio, perdi a vontade de fazer sexo. Não quis mais ninguém. Pode ser trauma por conta da traição?
1: Pode ser. Inclusive, tem pessoas que é um trauma, né? A traição, quando você descobre... O choque, o impacto que gera em você, isso a gente considera um trauma. E sim, esse medo sempre de pensar em estar com alguém, de vivenciar isso de novo, que é muito doloroso. Você está com alguém e de repente você descobre que essa pessoa está te traindo. Então isso gera um impacto, você tem um congelamento naquele momento do trauma. E aí você se fecha, se isola. Só que você é nova, né? Vai fazer uma terapia. É. E se você puder fazer uma terapia focada em trauma, que tem, né? Terapias focadas em trauma. É, para você ser feliz. 40 e poucos anos?
2: 49.
1: É nova, né? Tem lenha para queimar aí. E poder acreditar que você pode encontrar alguém que seja bacana, legal e que vale a pena.
3: Ô, doutora, você falou que tem terapia que é direcionada para trauma, né? E aí a senhora falou que dá para desbloquear o trauma com a terapia. E eu também já vi um pessoal que faz esse tipo de desbloqueio por... como é que se diz, caramba? Por... Você hipnotiza a pessoa.
2: Hipnose.
3: Que é o chamado PNL, né? É um lugar também que dá para chegar e desbloquear. A senhora acredita nisso? Eu não, sei que a senhora algumas... é o outro lado. A senhora é o lado da terapia.
1: Não, eu fiz já formação em hipnose. Não utilizo na clínica,
4: poderia
1: mas...
4: Poderia testar com Ranieri?
3: Ele é bem suscetível.
1: Tem uma
3: atravessar
1: agulha
4: aí?
1: Atravessar
4: na testa
1: tem uma
4: do
1: agulha aquela enferrujada?
2: É. Você faz isso, doutora? Você enfia agulha?
4: Vê se a senhora tá boa ainda.
1: Eu não utilizo, mas tem pessoas que têm benefício com a hipnose para liberar traumas. Mas tem outras técnicas, né? Tem o EMDR. Eu trabalho com o EMDR. Que é uma técnica de dessensibilização e reprocessamento, e que é muito eficiente, que tem pesquisas científicas com relação à eficácia desse método e que funciona muito bem. Então tem, né? Mas para algumas pessoas a hipnose também funciona muito bem, é uma coisa bem bacana a hipnose.
3: Boa, você pode mandar sua pergunta, ouvinte, pelo nosso WhatsApp, tá bom? Nossa doutora Rose Vilela, psicóloga / sexóloga, está aqui hoje para te atender. Um consultório aberto pelo rádio e pelo YouTube. Você manda no 119-6650-7997.
5: Repita.
3: 119-6650-7997. Áudio de até 30 segundos. Ah, tenho vergonha de me identificar. No último áudio, alteramos a voz da pessoa para que não fosse identificada.
5: Chegou. Ah,
3: chegou?
5: Chegou.
3: Então vamos.
5: Vamos lá.
9: Bom dia, turma do Morde. Doutora, tenho 45 anos, uma vida bem ativa, já fui frequentador de casa de swing e tudo mais. Eu normalmente me dedico muito para que a mulher chegue lá e na maioria das vezes elas chegam, né? Só que toda vez que chega, a mulher fala, não pode me tocar. Se eu não tiver chego, eu tenho que me virar sozinho porque fica uma área intocável. Em qual momento esses múltiplos orgasmos realmente acontecem? Me explica isso aí, por gentileza. Um abraço a todos.
1: O clitóris, ele dá para a gente fazer uma analogia, porque ele tem uma semelhança, né, com o pênis, com a cabeça do pênis, a glande especificamente. Então, a glande, ela tem 4 mil terminações nervosas. O clitóris tem mais de 10 mil terminações nervosas. Então, quando a mulher tem o orgasmo, e o homem também, você tem uma descarga no seu corpo, né? Uma descarga de energia mesmo. E aí, quando você começa a mexer nesse clitóris, né, desse corpo que teve o orgasmo, ele fica extremamente sensível. Algumas mulheres, se você continuar estimulando, elas têm uma resistência um pouco maior. Aí sim, elas têm vários orgasmos a partir deste primeiro que ela teve. Mas não são todas, porque muitas têm essa sensibilidade muito grande no clitóris. Então, dá um tempinho, respira e depois volta. E é isso, às vezes você vai ter que terminar na mão, vai ter que terminar sozinho. Né? E tá tudo bem, porque às vezes também o cara é rápido e a mulher tem que terminar na mão. Então, não faz disso uma guerra, uma briga, né? O que que é legal? É ir ajustando, ir chegando num lugar que fique bom pros dois, num tempo que fique bom pros dois.
3: Boa. Bom dia, doutora! E aí, galera do Mord, não me identifiquem. Descobri que minha filha perdeu a virgindade. Ela tem 16 anos. Olhando o celular dela, queria conversar sobre, mas ela não fala nada. Tenho medo de falar que eu li as conversas dela e ela se fechar para o assunto. Sei que eu invadi a privacidade dela. Não sei o que fazer, doutora.
1: Então, você não precisa falar que viu o celular. O que você pode dizer é ir falando, comendo pelas beiradas, né? Vai, começa, fala, escuta, filha, vamos sentar aqui, vamos conversar, vamos falar de sexualidade. Mas se você já vai com uma tensão de ser moralista, de julgar, de falar mal, ela vai se fechar mais ainda. Você tem que tornar o assunto de um jeito que ela se sinta à vontade para poder conversar com você. Claro que tem filhos que não vão querer falar com os pais sobre sexualidade. Gente, eu trabalho com sexualidade. Meus filhos não querem ficar falando comigo sobre sexualidade. Eu também não quero saber das intimidades deles. Mas eu, como mãe, e como, né, obrigação minha de educar. E a sexualidade, ela tem que entrar nesse espaço da educação dos filhos. Você não ensina seu filho a sentar à mesa, comer de garfo, faca, se comportar nos ambientes, né, tá, ter um determinado comportamento em tal situação, respeitar as pessoas, abrir a porta do elevador, essas coisas, né, que faz parte da educação. Então, a sexualidade, ela tem que entrar neste lugar também, da educação dos jovens, desde criança, tá? Porque é isso que a gente evita das crianças serem abusadas, delas poderem conversar com os pais sobre isso. Então, converse com ela, dizer, escuta, vamos conversar, dá um livro, ó, eu li esse livro aqui, se você também tem dificuldade de chegar no assunto, ou conversa com uma pessoa que trabalha com sexualidade para poder orientar vocês, fala, ó, vou te mandar para uma pessoa, né, que trabalha com sexualidade, ou vai você fazer uma consulta para poder ter recursos. Hoje tem muitos livros para várias faixas etárias que tratam de sexualidade. Então, tem várias formas de você introduzir o assunto.
3: Boa. Doutora, não quero me identificar. Tenho 35 anos, separei do meu marido e estou saindo com o meu chefe, que é casado com um colega nosso de trabalho. Isso mesmo, ele é bi. Casado com um colega aqui da empresa e está saindo comigo. A pergunta é, tenho como descobrir se ele gosta mais de homem ou de mulher pelas atitudes dele? Só para saber se posso ter esperança dele largar o marido. Observação. No rally rola, ele mostra que gosta muito de mulher.
1: Você não sabe que rala. Você não sabe como é que é quando ele tá com homem, né? Ele deve demorar. Eu acho que ele gosta de sexo. É. Independente de ser com homem ou com mulher. É uma pessoa que curte. E agora, ele tá traindo o marido, né? O parceiro dele. Será que vale a pena manter isso? Será? Né? Não é. Você tem que pensar o que, que você quer para você. Porque se ele tem alguém, o que, que fica claro? Que tem uma indisponibilidade dele para você. Ah, mas aí você entra num lugar da disputa, né? De querer ele, de tirar ele da outra pessoa. Será que vale a pena? Mas será que não é bacana você encontrar alguém que esteja realmente disponível? Porque uma coisa é, não, só tô ali para transar, é legal, bacana. Não, você tem uma intenção de que ele fique com você. Então você entra num lugar de disputa.
3: É roubar o cara do cara.
1: Oi?
3: Quer roubar o cara do cara.
1: Quer roubar o cara do
2: Propõe,
1: cara.
2: De repente, fazer já um poliamor ali, né, doutora?
1: Abre a relação.
2: Já abre, já que ela já tá ali. O marido, na verdade, tá com duas pessoas, pelo que eu entendi, é isso?
3: É.
2: Tá com
3: ela.
2: O chefe, aliás, tá com o marido e com ela, como que é amante do, Na história, certo?
3: É, pela história que o chefe tá aproveitando aí a relação entre pessoas.
2: Então, de repente, já junta tudo ali num bem bolado e já todo mundo vai correr pro abraço, né, doutor?
1: Exatamente.
4: É, igual aquele cara que chegou pra moça e falou, e aí, vamos pro motel? Ela falou, tô de bode. Ele falou, tem um Hilux, põe o bode lá atrás.
2: Nossa. Cara, o palhaço tá coringando total. Essa piada claramente foi inventada agora, doutor. Nem uma piada é.
1: Tirou da cartola.
4: O importante é ir, né?
3: Caramba, é isso, Dodô.
5: Vai embora, segue mais uma.
3: Vamos lá, então. Bom dia, doutora. Bom dia, amigos do Board. Doutora, eu e minha esposa estamos passando por problemas financeiros e ela finge que nada está acontecendo. Com isso, já faz meses que não tenho mais vontade de ter relações com ela. Não sei se é o estresse ou as atitudes dela que estão fazendo eu perder a vontade.
1: Dinheiro é uma das coisas que também acaba com a relação. É, a gente fala muito da traição, né, de amorosa, mas o dinheiro também ele entra nesse lugar da traição. Quando um não fala, quando um gasta mais do que o outro, quando um gasta escondido do outro. Então, isso também é uma traição. Você está traindo tudo que vocês pensaram, construíram e que o outro não está cumprindo ali com os combinados. Então, é considerado uma traição. E é uma coisa que dificulta, sim. Aí você vai perder a vontade. Uma, que se está com dificuldade financeira, isso já vai mexer na libido, no desejo, no tesão, né? Você é um só. Então, se você tem um problema numa área, isso vai aparecer nas outras áreas também e na sexualidade principalmente. E ter essa situação da parceria, não conversar, não falar, não pensar em como resolver, não trazer o assunto à tona, isso também vai complicando. O que você pode fazer é falar. Escuta, vamos falar sobre dinheiro, o que está acontecendo na nossa relação que envolve dinheiro, o que, que a gente pode fazer juntos para poder resolver isso, vamos fechar a torneira, vamos vender bolo no farol, vamos, sei lá, criar uma estratégia para poder melhorar essa situação financeira. É uma coisa que tem que ser conversada entre os dois.
2: E é uma coisa, dívida, né? É uma coisa que as pessoas, elas lidam de formas bem diferentes. Tem pessoas que simplesmente não conseguem estar endividado, assim, se tem uma conta atrasada, a pessoa já entra em parafuso mesmo. E tem pessoas que lidam muito bem com a questão de ter dívida, às vezes tá com problema, tá com, sei lá, 3 contas de luz atrasada.
1: E faz mais dívida, né?
2: E faz mais dívida e parece que aprende a lidar com esse cenário.
3: Então, sobre tem pessoas... isso aí, esse cenário eu consigo dar palestra. Esse cenário aí?
2: E aí no casal, pelo visto, uma das pessoas é essa que simplesmente não consegue funcionar sabendo que tá endividada. E a outra pessoa é uma pessoa que consegue viver normalmente, né? Que não perde o sono por causa disso. Então,
1: será que não perde? Porque às vezes é um casal que não fala. E às vezes a mulher também, eu tô aqui, né, supondo, obviamente. Às vezes a pessoa também tá sofrendo, mas ela sofre calada, porque ela tem medo de falar e da outra pessoa brigar, estressar, começar a gritar, aquelas coisas, né, das relações, que só quem tá vivendo é que sabe o que é. Então, não é que ela não liga. Às vezes ela tem medo, ela não sabe como falar, ela tem medo de que você se sinta cobrado por algo. Por isso que conversar e conversar sobre tudo. Intimidade é isso, é falar sobre tudo, é se abrir, é falar o que sente, o que espera, falar dos projetos, das frustrações, das mágoas. E não acusando o outro, mas sempre se colocando também como agente do processo, de como resolver a solução e não acusar, porque acusar é fácil, né? E o ser humano tem essa tendência, a culpa é sua, é por sua causa, ah, mas foi você, tá, mas e o que, que você que está reclamando vai fazer com relação a isso?
3: Boa, doutora. Tem mais aqui.
5: Tem uma aqui, ó.
3: Tem aí?
5: Uma que chegou, ó, a mais
3: pelo
5: uma.
3: Pelo WhatsApp, aliás, o ouvinte pode mandar também, do áudio de até 30 segundos, tá? 11 96650 7997. Vai lá, Dô.
10: Bom dia, galera do Morde a Sopra. Doutora, muito obrigada sempre por tudo que você fala nas redes sociais, o que você aconselha, referente a um relacionamento. E aí eu consegui acabar, graças a Deus. Realmente consegui enxergar que era uma dependência emocional gigantesca. Assim, eu não tinha ideia do quanto eu estava tensa, nervosa, irritadíssima, entrando em depressão por um relacionamento que não vale a pena. Mas eu consegui me libertar com a sua ajuda, ajuda de um cachorrinho de estimação, um doguinho, me ajudou muito. Um beijo pra vocês, galera. Doutora, muito, muito, muito obrigada. O seu trabalho é maravilhoso.
2: Nossa, sensacional, hein? Doutora.
1: Casos resolvidos.
3: É, doutora, hein?
2: Doutora mudando vidas.
1: Obrigada, nossa, obrigada. Parabéns. Gente, que legal, né? Às vezes um pitaco que você dá na vida da pessoa, uma caixinha que responde, né? Ou uma pergunta que a pessoa manda aqui serve para outras também. Porque às vezes a pessoa mandou a pergunta, mas serviu para outra. Então, isso é muito legal, e, sabe, né? Esse alcance que tem.
2: Sabe o que eu acho que acontece? Quem tá de fora consegue ter uma visão muito melhor do contexto como um todo. Quem tá envolvido, quem tá dentro da relação, não consegue enxergar. Eu digo isso, viu, palhaço? Porque eu tô assistindo, tô terminando Casamento às Cegas Reino Unido.
1: Nossa,
3: Volta ao Mundo / Casamento às Cegas.
1: Por André Ranieri. Rani, você tinha que montar
2: Eu ia assistir todos.
1: Uma página só pra falar disso.
2: E aí, sabe por que eu tô trazendo isso? Porque tem uma moça que ela faz uma leitura perfeita, porque... É, pra quem nunca assistiu o programa, então você fica dividido, o grupo dos homens e das mulheres, eles vão se encontrando sem se ver e depois eles pedem casamento sem nunca ter se visto, só pela conversa. E o grupo de mulheres e de homens, eles ficam muito próximos, mesmo depois que formam-se os casais. E aí tem uma moça que ela consegue fazer leituras perfeitas sobre tudo que tá acontecendo no relacionamento das amigas. Mas ela faz a leitura impecável, parece que ela tá assistindo o programa com a gente aqui. Só que o relacionamento dela, ela tá passando pelas mesmas coisas, tá se lascando.
1: Mas ela não enxerga.
2: Ela não enxerga. É incrível isso.
1: É, a cegueira emocional, né? Eu vejo do outro, mas eu não enxergo a minha. Isso acontece muito, gente, em muitas relações. É isso, por quê? Porque quando envolve você, implica outras coisas, né? A expectativa que você tem. E tem uma cegueira mesmo, de não enxergar, de acreditar que o outro vai mudar. Ah, não, mas a pessoa vai mudar. Ah, não, mas se eu fizer isso, aí começa aquela barganha, né? Se eu fizer isso, se eu for assim, a pessoa ela vai se anulando para poder se adaptar, se encaixar numa expectativa que ela acha que o outro tem, né?
5: Então Muito bem. Vamos ao giro.
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5: Agora aquela hora de você ficar bem informado do que acontece no Brasil e no mundo com André Ranieri.
2: A justiça acatou parcialmente o novo pedido de remissão de pena no processo do ex-jogador Robinho, condenado a 9 anos de prisão por estupro na Itália. Em decisão mais recente, de setembro desse ano, foram reduzidos 72 dias do tempo de prisão como resultado de algumas atividades específicas. Entre elas, trabalho, qualificação profissional pelo Senai, estudos no sistema de educação de jovens e adultos e leituras de obras literárias. Entre as obras literárias, Robinho leu Capitães de Areia e também a invenção de Hugo Cabret. Atualmente, ele está preso no Centro de Ressocialização de Limeira. A sessão do STF sobre a crise master, que atingiu a corte, terminou com 4-3 para manter separadas as análises sobre Alexandre de Moraes e André Mendonça. Presidente do STF, Edson Fachin, votou para manter a separação dos casos após uma questão de ordem apresentada por Gilmar Mendes. Fachin foi acompanhado pelos ministros André Mendonça, Luiz Fux e Carmen Lúcia. Já Gilmar, Zanin e Moraes votaram para que as análises fossem conjuntas. O ministro Flávio Dino, que havia votado com essa corrente, mudou o voto para um pedido de vista, ou seja, mais tempo para análise, o que suspendeu o julgamento. A ministra Carmen Lúcia pediu desculpas ao povo brasileiro pela crise no Supremo Tribunal Federal e há duas semanas das eleições nacionais. A ministra afirmou que se sente entristecida com a situação da corte e afirmou que o país não deveria estar votando a questão do Supremo neste momento. Lúcia disse ainda que houve uma espetacularização da sessão, que o judiciário existe para tranquilizar o povo e que o Supremo acabou gerando intranquilidade. A ministra fez a fala durante sua antecipação do voto na questão de ordem pedida por Gilmar Mendes na sessão plenária do STF.
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3: E aconteceu o que vocês tinham previsto, né?
2: É.
3: Ontem no ar. E, pô, a Carmen Lúcia, tadinha. Me dá um desespero de ver essa mulher lá no meio daquilo, bicho.
2: Tem o fogo trocado, né?
3: E ela é a única consciente, coerente que... Cara, que desespero, velho.
5: Sei, não é desespero, dá vergonha.
3: Exatamente. Foi o que... em outras falas foi o que ela disse. Quando ela pede desculpa, realmente ela se sente envergonhada.
5: Né, vergonha, né?
3: Às vésperas de uma eleição para presidente, a gente tá aí espetáculo, fazendo um espetáculo de um julgamento do STF. É bem
5: quando você acha que é o órgão que representa a justiça no Brasil, aí você vê um órgão que representa a justiça do Brasil não ter justiça.
3: É isso.
5: É resumindo, né, Rania?
2: Cara, é assim, Dudu.
5: Dá um desânimo, sabe? Dá aquele desânimo, assim.
2: Pra mim, é tão grave essa situação.
5: Aliás, eu já não tenho mais desânimo, né? Eu já tô acostumado com isso. É mais tempo que vocês, né?
2: Ô, mas, Dudu, olha... pensa no seguinte. A nossa corte, ela tem 11 ministros, certo? Um ainda tá fora lá, ele foi escolhido, mas não foi aprovado pelo Senado. Então tem 10 hoje.
5: Certo.
2: Desses 10 ministros, agora toda essa investigação, ela foi, tiraram o sigilo, certo? Cinco... tem algum tipo de... Cinco, metade da corte. Então você tem o Alexandre de Moraes com a questão justamente do Vorcaro ter mandado mensagens para ele. Você tem o Luiz Fux, a relação do filho do Luiz Fux, que demonstrava, segundo as mensagens, proximidade e amizade com o Vorcaro. Você tem o filho do Cássio Nunes Marques, que o escritório de advocacia dele recebia dinheiro também, direto ou indiretamente, segundo as investigações. Você tem o André Mendonça, que querendo ou não, teve uma reunião fora da agenda com o próprio Vorcaro pessoalmente. E tem um que eu tô... Ah, e você tem o Toffoli, que, segundo as investigações, ele poderia até ter sociedade com o Vorcaro. Ou seja, de 10 ministros, hoje, a gente sabe que pelo menos 5 tem algum grau de relação com um banqueiro que fez tudo o que fez. Então, assim, pra mim, é surreal, é absurdo, é um negócio, assim, nunca aconteceu na história do país... Se bobear, nunca vai acontecer nessa proporção. E se é que não tem outros ministros que a gente nem sabe até agora
1: isso
2: também.
1: Isso ainda pode aparecer.
3: Exato. Já pensou que maluco, Dudu? O cara entra na sua casa, rouba a sua casa, aí os caras levam ele pra julgamento, chega lá...

0: pulou pra dentro da área, sofreu a falta, que seria pênalti. Chama o VAR, em vez de você mandar o árbitro olhar o VAR, você cata o cara que sofreu o pênalti e falou, vai lá ver se foi pênalti.
1: Exato, é bizarro.
2: Olha, é impressionante.
0: O cara tá indo lá ver se foi pênalti nele.
2: É impressionante. Enfim, vamos lá. Deixa eu ver o tema de hoje, tem mais ouvintes aqui se manifestando.
3: Bom dia, galera do Molde Assopra. Eu acredito que não faz sentido abrir o relacionamento para ter intimidade com outras pessoas. Eu acho que, no meu ponto de vista, só traria algum tipo de sentimento ruim, assim, negativo. Talvez no começo ali, pode ser que curta e ache legal, mas eu acredito que não faz sentido.
2: Tá certo. Mais uma.
4: Bom dia, pessoal do Molde, tudo bem? Rafael aqui da Zona Norte. Sobre a enquete, acho que se tiver que abrir o relacionamento para salvar o relacionamento, é porque já acabou faz muito tempo, né? Você tem que abrir um relacionamento para salvar ele, é porque já não tem mais salvação, né? E foi aquilo que a doutora falou algumas semanas atrás. Tem aquela coisa de abrir e ainda ter uns ciúmes, né? Uma parte se apaixonar pela outra ali. Então, não acredito não, viu? Um abraço.
2: Tá certo. Ô, doutora, a senhora tem um recado importante que eu sei, né?
5: Tenho um recado. Dia 26 de setembro agora, é um sábado, das 9 às 15 horas, eu vou fazer uma jornada, mas é uma jornada online, e que surgiu esse tema dentro das jornadas que eu fiz lá no Tatuapé, não sei se vocês lembram, que é tire o seu projeto do papel. Vai ser uma manhã comigo para você tirar. Você tem um projeto, você quer parir esse projeto, mas está sempre ali patinando, não vai para frente. Eu vou trabalhar os bloqueios emocionais. E você vai sair com um plano de ação para colocar em prática nos próximos 90 dias. Então, é um valorzinho assim bem simbólico mesmo, vale a pena. É das 9 às 15, uma manhã comigo, online, pelo Zoom. Quem tiver interesse é para mulheres, tá? Quem tiver interesse, entra no meu Instagram, Rose Vilela, com dois L's no Lé, psicóloga, tudo junto, e me manda uma mensagem lá que eu passo todas as informações.
2: Boa!
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2: Muito bem, agora o Ranieri vai trazer agora os números dos centenários no Japão batendo recorde, é isso?
1: É, muito legal, viu, Dudu? 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Mas é isso, olha que legal, viu, doutora? E Palhacinho, Bernardo, Dodô e ouvinte. O número de pessoas com 100 anos ou mais no Japão ultrapassou pela primeira vez a marca de 100 mil pessoas, segundo dados divulgados pelo governo japonês. Ou seja, há mais de 100 mil centenários no Japão. Que número absurdo.
0: Caraca.
1: É. O registro de centenários começou a ser contabilizado em 1963. E o total de centenários aumentou em quase 8 mil em um ano. Ou seja, chegou a 107.677 centenários no Japão nesse ano de 2026. Esse, aliás, foi o 56º ano consecutivo com crescimento de centenários no Japão. Mais do que isso, a taxa de centenários por 100 mil habitantes atingiu 87, ou seja, a cada 100 mil japoneses, 87 têm mais de 100 anos, isso de acordo com o Ministério da Saúde. A grande maioria, isso aqui me chamou muita atenção, a grande maioria dos centenários, ou mais de 94 mil centenários japoneses, são mulheres, doutora. O equivalente a 88% do total.
0: Gente, o que acaba confirmando aquele meme, né? Que os homens vivem menos?
1: Exatamente.
5: Se arriscam, né?
0: De homem é idiota, se arrisca é bonito.
5: Comportamento...
0: Não, se arrisca é muito bonito, mas é idiota. Vamos falar a verdade aqui.
7: Vaso ruim não quebra, doutor?
5: Mas sabe o que seria? Eu não sei se essa pesquisa avança nisso, ou se tem alguma outra. No Japão, os homens, eles morrem do quê? O percentual de morte.
1: Eu posso levantar isso.
5: Acho
1: depois.
5: Que é interessante, né? Para entender...
1: Porque... Harakiri, né? Já pensou? Não.
5: Nossa,
1: não. Eu tô brincando.
5: Ainda tem essa prática? Olá. Tudo bem que a gente sabe que o índice de suicídio
1: é extremamente alto, né?
7: Aqui no Brasil aumentou o índice do centenário.
5: Sem ter nada.
1: Gostei, acho que palhaço. Já passou 100 mil faz
2: tempo. Foi boa essa, palhaço.
5: Essa foi boa.

0: Ótima.
1: Boa. Oi, boa.
2: As pessoas mais velhas por gênero hoje no Japão são Fuyu Kishimoto, uma mulher de 114 anos que mora em Kyoto. Que saindo do quê, pai? O nome da mulher, ué? E também o Hikaru Kato, um homem de 112 anos da província de Kumamoto. A expectativa de vida média no Japão em 2025 foi de 87 anos para as mulheres e 81 anos para os homens, segundo dados oficiais. Quase 90 anos de expectativa de vida para mulheres. É um absurdo. Entre as prefeituras, Shimane registrou a maior taxa de centenários por 100 mil habitantes, com 186. É quase o dobro do que a média nacional, mantendo-se em primeiro lugar pelo 14º ano consecutivo. Quer viver bem? Mude para Shimane. Já Saitama apresentou a menor taxa, 51 centenários para cada 100 mil habitantes. Tóquio é a prefeitura com o maior número absoluto de centenários, quase 9 mil. Mas a proporção de Tóquio em relação à população total é menor do que em áreas rurais, como Shimane, como eu disse, 62 pessoas com 100 anos ou mais por 100 mil habitantes. Quando esses dados começam a ser compilados, em 1963, sabe quantos centenários haviam no Japão? Doutor, apenas 153. E hoje tem mais, quase mil vezes, né, o que tinha em 1963.
1: Será que... É, só uma questão, você vai pra lá, você depois me disse, não faz sentido a teoria. Será que a paz daquele lugar não influencia pra tal situação? Então,
2: tem muita coisa envolvida.
1: Alimentação, tem questão de alimentação, que também é alimentação deles.
3: Estilo de vida.
2: No Japão você não...
4: Marasmo.
1: É. Mas o marasmo é a paz.
2: É, às vezes é melhor marasmo do que
1: o estresse, o caos.
4: É isso. Tem anos também no marasmo, é...
2: Vai. Ó, pra fechar então, o número ultrapassou em 1981 e chegou a mais... Aliás, em 1963 tinha 153. Em 81, mais de 10 mil em 1998. Especialistas atribuem esse aumento da longevidade principalmente ao avanço das tecnologias e também dos tratamentos médicos. Mas, Dudu, a gente sabe que tem muito mais estilo de vida, alimentação, entre outras coisas. Então, muito, mais de 100 mil centenários no Japão.
0: Caramba,
4: só
0: é muita gente.
4: Só posso deixar também uma curiosidade?
0: Rápido.
4: O amor entre os patos é o amor mais bonito, doutora.
3: É.
4: Porque é um amor pra toda a vida. Pra toda a vida.
3: Ah, não, mas pode ser um amor patológico.
0: Pra mim acabou o programa agora. Vamos lá, quem ganhou vouchers pro motel, diga.
2: E também pode ser um amor patônico, né, doutor?
0: Também. Patônico.
2: Vamos lá. Dois vouchers pro motel Fashion.
3: Vamos lá. A gente aproveita.
2: Exato, aqui é um combo, né? Piada tripla.
0: É.
2: O vencedor do primeiro voucher, Lucimar Juliano. E o vencedor, ou vencedora, né? Jussie Rodrigues da Silva. Jussie, porque pode ser aumentando de homem quanto nome de homem e de mulher. Então, parabéns, Jussie Rodrigues da Silva, Lucimar Juliano. Vocês têm 5 dias úteis para comparecer à Avenida Paulista, 1439, nono andar, horário comercial, e pegar o seu voucher.
0: Muito bem, terminou o programa. Amanhã tá de volta, como sempre, às 11 horas, o nosso Morde a Sopra. Vem aí o intervalo, depois do intervalo. Vem aí o horário político gratuito, tá bom? E você que não quer ouvir o horário político, você corre lá pro YouTube que vai começar o tempo de jogo. Assim que começar o horário político, começa o tempo de jogo. Você vai ter aí na nossa programação, tá bom? E depois vem aí o tempo de jogo, depois do horário político. Valeu, gente. Um grande abraço. Amanhã estamos de volta às 11. Valeu, tchau.
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12: Ah, muito boa tarde! Está começando mais uma edição do Tempo de Jogo, quarta-feira, dia 16 de setembro. Seja bem-vindo, vem chegando no youtube.com/energia97. Já sabe, chegou na live, deixa o like, não custa nada, seu dedinho não vai ficar com câimbras e ajuda o nosso programa e o nosso canal. Aliás, inscreva-se no nosso canal, se você ainda não é inscrito, faça como mais de 1 milhão de amigos já fazem, nos acompanhando no youtube.com/energia97. Seja bem-vindo também, você que nos acompanha no nosso aplicativo da Energia 97 no Brasil e no mundo.
13: Welcome. Seja
12: meu amigo, seja bem-vindo. Se você não tem ainda o nosso aplicativo, baixa aí na tua loja digital o aplicativo do Fundo Azul e nos ouça em qualquer lugar do planeta. E claro, você sabe, você vai participar conosco dessa edição do Tempo de Jogo pelos corneteiros. É, anote o número 11 966507997.
13: 11 966507997, ok?
12: Repita.
13: 11 966507997, ok?
12: Ok, mande aí o seu áudio ou o seu vídeo de 10, 15 segundos e o seu nome e nós colocaremos vocês para participarem dessa edição do Tempo de Jogo que começa agora. Comigo na bancada, Marcos Costa, André Ranieri, em algum momento, Rafael Isgrilis. Bom dia, galera.
14: Fala, Marcelo Lima, boa tarde para você.
13: Não, é bom dia, é boa tarde, seu
14: herege. Ele ainda vai acertar, ele ainda vai acertar. Boa tarde,
13: seu herege.
14: Boa tarde, André Ranieri.
12: Já
14: boa
12: perceberam
14: tarde,
12: quem
14: quero,
12: tá
14: quero.
12: Hoje aí, né?
14: É, hoje. É. E hoje tá, hein? Tá
15: Dorival, tudo jeito. Bem?
14: Boa bem, tarde, Dorival. Quero, quero. E boa tarde para você que acompanha
13: boa
14: a gente
13: tarde.
14: Aqui. Boa tarde. Para quem acompanha a gente aqui no youtube.com/energia97. Já tá aqui, ó, o Fernando Castro, Fred Pepe, Zocrinho, Dr. Nozelo, Igor Bellini, Luciano Souza, Henrique. Sabe quem está aqui?
16: Quem?
14: Dona Fátima Isgrilis, a mãe Fátima. Tá aqui.
16: Ela filho, chega no horário todo dia.
12: A mãe toma... é muito pontual. Já o filho.
14: Você vê que não é por falta de educação. Mas boa tarde para vocês que acompanham a gente aqui. Já deixa o seu like hoje, quero jorrada hoje. Jorrada, tá bom? Hoje não tem conversa, 700. Já estamos com uma audiência maravilhosa e isso vai fazer nossa audiência ficar maior ainda. Boa tarde, meu querido Ranieri, tudo bem?
16: Fala, Marcos Costa, tudo bem? Muito boa tarde a você, Marcelo Lima. Boa tarde, quero, quero.
15: Dorival, tudo bem?
16: Tudo bem, Dorival. Você vê que voz bonita, quero, quero. Eu tento.
13: Hi, how are you, my friend?
14: Edmilson é melhor, Edmilson você vai mais. Edmilson, tudo bem?
16: Tudo bem. Edmilson, tudo bem? É o pentacampeão, né? Aquele respeito ao pentacampeão que não veremos o hexacampeão.
14: Você então, quer dizer que com Dorival você não tem respeito, é isso?
16: Tenho respeito.
14: Mas é um pouquinho menor.
16: Já tive mais. Dorival não vive o melhor momento da carreira definitivamente. Mas é isso. É, vem chegando com a gente, por enquanto, no youtube.com/energia97. Daqui a pouco estaremos no 97.7, no momento em que Quero Quero adentra aqui o estúdio, né? Então seja muito bem-vindo, Quero Quero, né? Vai fazer uma participação especial, e lembrando a todos de deixar o like. O Costa já falou hoje ali, ó o Quero Quero, ao lado de Marcelo Lima, o Costa já falou hoje.
13: Seu
16: ele quer jorrada. Hoje ele quer like vindo de tudo que é lado, like de cima.
14: Acordei querendo hoje.
16: Você acordou daquele jeito, como é que é like? Like de todas as formas imagináveis. Então, deixe o seu like, nossa meta hoje. A meta para sortear, 600 likes. Tem 700 pessoas.
14: Isso. Tá muito fácil.
16: Então, 600 likes é a meta para você concorrer a esse boné aqui. Aproveite, obviamente, deixe seu nome completo e a hashtag boné tempo de jogo para você concorrer. Automaticamente você estará concorrendo, mas... Se a gente bater, por exemplo, 700 likes, jorrada. Não, jorrada não, é
14: jorrada.
16: Surra. 700 é surra.
14: Ah, aumentou então.
16: E 800 é jorrada. Justo. De likes.
14: E 900?
16: 900 aí, aí é golden shower de likes, é isso aí. Então é isso, Marcelinho, melhor passar pra você.
12: Ué, hoje tá bom o negócio, né? Que beleza. Então vamos lá, né? Vamos às manchetes do Tempo de Jogo.
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16: Palmeiras, o Verdão está pronto para o confronto na altitude de Quito, logo mais diante da LDU pela fase quartas de final da Libertadores. Sem Gustavo Gomes suspenso, o técnico Abel Ferreira deve escalar Bruno Fuchs na linha defensiva. Na última atividade, o trio composto por Piquerez, Maurício e Ramon Sosa participou normalmente do treinamento e deve reforçar o Alviverde.
12: Perdão. São Paulo! O Tricolor está eliminado da Copa Sul-Americana após amargar um empate em casa contra o Boca Juniors por 1-1. Técnico Dorival Júnior reclamou do gol invalidado pela arbitragem e o baixo rendimento da equipe no primeiro tempo. A CBF definiu nova data para o clássico entre Santos e São Paulo, válido pela 21ª rodada do Brasileirão. O jogo vai acontecer no dia 2 de outubro, uma sexta-feira, às 8 da noite, no Morumbi.
16: Após um empate, Corinthians, após um empate na Argentina, o Timão necessita de uma vitória nesta noite. Esse é doido, hein? Quero. Nessa noite, diante do Estudiantes em Itaquera, para avançar à fase semifinal da Libertadores. Este feito não ocorre desde a edição de 2012, inclusive o Corinthians foi campeão na ocasião. A novidade é a volta do meio-campista André Luiz à lista de relacionados. O Ministério Público de São Paulo denunciou Osmar Stabile, presidente do Corinthians, por apropriação indébita.
12: Santos! O Peixe vai em busca de uma classificação inédita à fase semifinal da Copa Sul-Americana nesta noite contra o Atlético Mineiro em Belo Horizonte. O lateral esquerdo Escobar e o atacante Gabigol voltam de suspensão e ficam à disposição de Cuca. Outro retorno importante é o do zagueiro Lucas Veríssimo, recuperado de uma entorse no tornozelo direito.
16: Torneios continentais. Dois clubes brasileiros conseguiram avançar para a fase semifinal dos campeonatos na América do Sul. Pela Libertadores, o Fluminense perdeu para o Platense na Argentina por 2-1, mas no placar agregado o time carioca se classificou por 3-2. Na Sul-Americana, o Vasco bateu o Santa Fé por 2-0 em São Januário e agora vai enfrentar o Boca Juniors, que eliminou o São Paulo ontem no Morumbis.
12: Fórmula 1. A Fórmula 1 anunciou nesta quarta-feira o calendário da temporada 2027 com 24 corridas em 22 países. O Mundial começa em 14 de março e termina em 12 de dezembro. Entre as novidades estão os retornos dos GPs de Portugal e Turquia e a ampliação do número de corridas sprint para 10. Mônaco estreia no formato e São Paulo também está, né, nesse formato aí entre os dias 5 e 7 de novembro. Rapaz do céu, eita, vambora.
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12: Perdão, porra de sprint, vou te falar uma coisa, viu? Boa Sprite. Bom, é o seguinte.
6: É bom também.
12: Você chegou?
6: Bom dia!
12: Tudo bem?
6: Boa tarde!
12: Quero virou o Gonzaguinha.
6: Boa tarde, ele está aqui, ó. Quero está aqui.
16: O Skrilli!
6: Ele está aqui do meu lado aqui. Grande abraço para você, Lima. Boa tarde! Boa tarde, grande Costinho! Boa tarde, André Ranieri! Boa tarde, quero!
15: Boa tarde!
6: Isso, quero! Grande abraço a todos vocês. E ontem eu fui no doutor Juca Dedão e ele mandou aqui uma mensagem para Marcos Costa.
14: Pra mim?
6: É.
14: Diga.
6: Para que você não tenha medo dele, ele certo. Mandou um presente pra você. Ele mandou um presente pra você. Como você tá fazendo vários jogos e anota com aquela caneta bonita os cartões amarelos e cartões vermelhos, certo. Ele falou, mande ao Coste um presente. Esse tipo de caneta, que é do tamanho do dedo dele, ó.
14: E é da cor da rádio, ó lá.
6: Isso, e aquela caneta marca-texto, ó, aqui, ó, o tamanho do Juca Dedão aqui, ó.
14: Não.
6: Tá esperando você lá, rapaz.
14: Acho que eu vou passar. Tô bem.
6: A cara do Lima, velho.
14: Fiz exame de sangue, não há necessidade disso.
12: É por isso que ele chegou atrasado, ele tá andando meio devagar.
6: É, aí, né? O Juca Dedão mandou um presente pra você aí, o Costinho.
14: Agradeço, hein? Mas eu vou devolver. Sem maldade
12: alguma. Danilo Soto, e o... Cadê o Danilo Soto? Ele já chegou na live, o Danilo Soto, ou ainda não? Ainda não?
6: Ele está naquela sala de investigação, parece aquela sala de investigação solitária. De filmes.
12: Parece cadeia de filme americano.
6: André
12: Ranieri, o técnico do Boca já está falando, o Rodolfo Arrua Barrena?
16: Ele está falando.
12: Olha lá ele.
16: Ali, ó. Ali, ó.
12: Ele aí. Cada um é isso aí? Que é isso aí? É o outro dedo do médico lá, seu Danilo Soto?
14: Louco.
12: Ué, vai saber, né? Boa. Danilo Soto, e o povo, hein? Tempo, Danilão?
15: É uma espiga de milho pra gente falar hoje dos pipoqueiros do Morumbi, viu, Marcelo Lima? Eu trouxe aqui, ó. Tô aqui com os pipoqueiros do time do São Paulo, rapaziada.
12: Que beleza, hein? Tudo bem, seu Danilo?
15: Ah, tudo bem, né, Marcelo Lima? Tudo bem porque a gente tem que tá bem, né? Mas falando de futebol não tem nada bem pra mim, não. Tô bem, bem irritado, viu? Mas de resto... Tudo certo, graças a Deus. Estamos na área, rapaz.
16: Boa! Ô, Lima,
12: diga.
16: Temos imagens da consulta de Rafael Esgrilis.
12: É mesmo?
15: Câmera de segurança.
16: O Silvio Cowboy.
12: Cadê?
16: Ele tá separando a imagem aqui do momento exato. Maria. Em que o Esgrilis, ele fez aquele exame, depois dos 40,
12: até
16: tem que fazer.
12: Medo disso.
16: Tem que fazer. Então o cowboy, quando ele der, ó, tá carregando
12: nossa,
16: ali o WhatsApp.
12: Eu tenho até medo disso.
14: Eu também.
12: Eu tenho até medo.
14: Sabe que essa tela do WhatsApp foi pra caguetar, né?
16: Porque alguém mandou pra ele.
14: Então ele tá tirando dele da reta.
12: É claro.
15: Eu tava com o São Paulo na mão aqui.
12: Nossa, agora eu assustei, cara.
14: O cowboy não viu a frase do nosso ministro do Supremo ontem.
12: Você ia falar outra coisa na mão, mas tudo bem.
14: Cowboy, procura aí Gilmar Mendes frase ontem, que você vai entender.
12: Não, deixa pra lá. Que Gilmar, deixa esses caras pra lá. Vamos falar de futebol aqui. Deixa esses malucos pra lá. É o seguinte.
16: Ali a imagem, ó.
12: É, nossa senhora, rapaz.
16: No momento. Peraí,
12: mas isso aí é exame? Isso aí é o Noia que vive aqui na Paulista. Nossa senhora, rapaz!
16: Rapaz. Os caras não perdem tempo. O momento nossa, exato cara. Na hora que fez o puk.
12: Esbugalhou.
16: É o
6: Juca Dedão aí, ó.
12: Se ele passar com essa cara lá naqueles centros de acolhimento, nossa senhora! Nossa senhora!
16: Se eu tô andando na rua na Paulista aqui, saindo do
6: assusta!
16: Eu atravesso, eu vou pro outro lado da Paulista.
12: Vai pra viatura da guarda rápido isso aí. Nossa,
16: recolhido. Saiu correndo em direção a
12: meu Deus! DCM, cara. Nossa, já recolhido. Danilo Soto e o povo, hein? Tempo,
16: caramba.
12: Danilo? Seu Gabiru, hoje o senhor tá que tá, né?
6: Não percam foco! Que hoje o seu Danilo tem que explicar muita coisa, seu Danilo.
12: Mas antes, tem enquete no ar aí pra vocês.
6: Isso aí é a cara do São Paulino ontem na hora do gol.
12: Isso aí é a cara de um Noia qualquer. Olha, meu Deus. Bom, é o seguinte, a enquete tá no ar aí. Quem avança hoje pra semifinal da Libertadores? Corinthians ou Estudiantes? Tá no ar aí pra você participar conosco da enquete, tá? Participe aí conosco. Então, já que a enquete está, daqui a pouco nós vamos falar aí do Corinthians, vamos falar do São Paulo, mas agora vamos começar falando do Palmeiras, que também busca a vaga para a semifinal da Taça Libertadores.
6: Pelo amor de Deus, hein?
12: Domênico, o jogo é difícil lá contra a LDU em Quito, às 19 horas. Hora do Palmeiras no tempo de jogo.
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12: Perdão. Rapaz, o Palmeiras ganhou o primeiro jogo na semana passada por 1-0 no Nubank Park. Hoje joga pelo empate contra a LDU. às 19 horas. O Palmeiras mudou um pouco a preparação em relação do que vinha sendo feito, talvez até usando como experiência aquele 3-0 que tomou na semifinal do ano passado, quando chegou meio que em cima da hora. Então agora o Palmeiras preferiu chegar com um pouco mais de antecedência, né? Chegou na segunda-feira, fez dois treinamentos lá na altitude de 2.850 metros de Quito e tá praticamente pronto para enfrentar a LDU hoje às 19 horas. Lembrando que o Gustavo Gomes está suspenso, né, pelo terceiro cartão amarelo, né? Então ele não vai poder jogar. E o Andréas Pereira, que cumpriu a sua segunda partida de suspensão na ida, fica à disposição. É uma importante peça para o Abel Ferreira utilizar hoje à noite. Meu caro Costa, sem Gustavo Gomes, o que fará o técnico Abel Ferreira?
14: Victor Gyökeres.
18: É, esse aí ele não pode contar, infelizmente. Eu acho que ele vai seguir com os três zagueiros, Lima. Acho que vem pro lugar do Gustavo Gomes o Fux e ele segue com esse mesmo padrão que ele vem utilizando. O Giai pela direita, a dúvida fica pela esquerda. Piquerez participou integralmente das atividades de ontem. Ele, Maurício e Sousa. Então, a probabilidade do Piquerez vir como titular passou a ser maior do que era imaginado até ontem, por exemplo, mas se não vier, vem com o Arthur. E aí acho que muda a configuração do meio campo se vier com o Arthur. Acho que ele vai povoar um pouco mais o meio campo se for com o Arthur, para liberar o Arthur, para tentar jogar um pouco mais à frente como ponta, segurando essa bola lá na frente. Se for com o Piquerez, acho que ele fecha Piquerez, Giai e os três zagueiros e dá uma liberdade maior, principalmente para o Andréas e para o Arias lá na frente. Essa é a forma que o Palmeiras vai ter que iniciar o jogo. Palmeiras vai ter que ter o controle da bola, não basta deixar o controle da bola com o time da LDU, porque eles virão para cima, vai cansar a equipe do Palmeiras, então o Palmeiras vai tentar hoje ficar com a posse de bola, o torcedor vai ter que ter paciência, entendendo que o Palmeiras vai, se conseguir ficar com a posse de bola, vai girar o jogo o tempo inteiro, vai tocar de pé em pé, vai ter que passar essa bola para o tempo passar, para dar o desespero na equipe da LDU, para eles virem para cima e o Palmeiras tentar no contra-ataque. Lembrando que os três zagueiros, se assim for, né, os três zagueiros titulares hoje, eles costumam ter boa saída de bola, lançamento, tanto o Fux, quanto o Barbosa, quanto o Danilo, e aí você pode pegar na velocidade, no contra-ataque, e tentar matar o jogo. É jogo difícil, é jogo de xadrez mais uma vez, Palmeiras fez o resultado aqui, mas é o resultado mínimo, e lá os caras virão para cima. A boa notícia para o palmeirense são os resultados dos últimos jogos, né? Embora não tenha enchido os olhos dos mais críticos, dos mais cornetas, o Palmeiras dá mostras de que a defesa está mais sólida, tem tomado menos gol, 2 gols nos últimos 5 jogos, e o Palmeiras, em que pese tudo, não pode tomar gol. Não tomando gol, o Palmeiras está classificado, Lima.
12: É, vamos ver, né? Vamos ver o que acontece lá. André Ranieri, tua expectativa para esse jogo é difícil. O Palmeiras tem 2 jogos lá contra a LDU e 2 derrotas, né?
16: É, eu acho sinceramente, Marcelo Lima, que esse tipo de competição até favorece, né, a forma como o Palmeiras ele joga. É, eu acho que o Palmeiras tem que fazer, daqui a pouco a gente vai falar, né, sobre a partida entre, por exemplo, ontem São Paulo e Boca Juniors, tem que fazer algo muito similar do que fez o Boca Juniors. Eu acho que a estratégia tem que ser exatamente a mesma, tá? É uma estratégia de picar o jogo, né, querendo ou não, os árbitros em competições sul-americanas, eles estão aceitando muito mais aquela demora para bater um lateral, para bater uma falta, para bater um tiro de meta, coisa que no Campeonato Brasileiro a gente não está vendo, né? Então os árbitros estão muito mais em cima. Então o Palmeiras tem que ter em mente isso, que é uma competição importante que vale vaga na semifinal da Libertadores da América. Então tem sim que picotar o jogo, já que os árbitros eles aceitam melhor, até porque o Palmeiras acaba se desgastando menos na altitude. É um jogo que favorece o Palmeiras também, na minha opinião, porque o Palmeiras ele gosta de jogar no contra-ataque. A maior dificuldade do Palmeiras é justamente você pegar defesas muito fechadas. E o Palmeiras hoje não terá isso, porque a LDU precisa sair para o resultado. Então o Palmeiras ele não só tem o regulamento debaixo do braço para administrar, como ele também tem o fato de o time adversário ter que jogar de uma forma que o Palmeiras ele gosta de atuar, tá? Então, de repente, é um jogo para o John Arias se destacar, né? Que é um atleta que ele sente menos, normalmente, a altitude. O próprio Flaco Lopes voltar a marcar um chute de média distância que o Flaco tem, uma infiltração ali, uma bola parada, um cabeceio também. E o próprio Vitor Roque, né? Que é um jogador que que luta muito, de muita briga, que está voltando aos poucos aquele ritmo que o torcedor palmeirense se acostumou, né, antes da lesão. Então, assim, sinceramente, eu acho que o Palmeiras ele tem a faca e o queijo na mão. Não quer dizer que vai ser um jogo fácil, mas o Palmeiras tem que jogar com inteligência, tem que jogar com a cabeça. Se jogar com inteligência, sai classificado de Quito.
19: E é claro que não dá para fazer aquela marcação sob pressão, né? Até pelos efeitos da altitude, não dá para você elevar a linha de marcação. Você vai ter que marcar num bloco médio ou até mesmo baixo. E até aí você vai ter que jogar com as linhas aproximadas, seja com três zagueiros ou com dois zagueiros. Mas se você utilizar dois zagueiros, você pode colocar até um Emiliano Martínez para ser um primeiro volante, quase um terceiro zagueiro ali, para tentar ajustar, para não ter essa transição de jogo nessa linha, entre linhas da equipe do Palmeiras. Mas o time do Palmeiras vai ter que ser inteligente também na saída de bola. O Costinho falou agora de ter a posse da bola, mas se você quiser ter a posse da bola, você precisa ter, por exemplo, um Lucas Evangelista no meio campo, né? Se você não tiver três jogadores, você pode ter um Lucas Evangelista no meio campo, para você ter um pouquinho mais dessa bola, né, na saída de jogo. O Rani falou do Arias, mas para você começar a construir com Arias, você começa ali aquela troca de passes. E essa troca de passes pode começar ali com o Andreas Pereira, até mesmo com o Lucas Evangelista, mas vai ter que ter muita competência na linha defensiva da equipe do Palmeiras e também paciência. Hoje é jogo, tanto em Itaquera quanto em Quito, de paciência para o torcedor, porque é jogo muito ajustado, é jogo de um gol de diferença, ou o time do Palmeiras segurando a vantagem. Hoje é um jogo que o torcedor vai ter que esperar muito de defesa, depois de contra-ataque, porque jogar na altitude não é fácil.
18: Eu acho que o Emiliano Martínez, ele pode ser muito mais uma opção durante o jogo. O Evangelista, para mim, tem mais possibilidades de começar jogando, caso o Arthur venha pela esquerda, porque aí ele dá mais movimentação para o meio campo e faz uma transição mais rápida do que o Emiliano Martínez. Mas, para mim, os dois, na minha opinião, deverão sair no banco.
15: Eu tô vendo nos comentários aqui, Lima, o pessoal comentando, né, que tem essa imagem do ano passado, né, do jogo lá em Quito, que o Palmeiras foi muito mal, só que o pessoal comentando que a altitude foi um fator menos importante, né, os erros individuais do Palmeiras naquele jogo que atrapalharam o time do Verdão. Então, e amanhã, eu tô com a impressão, viu, Lima? Tô com a impressão que amanhã teremos o Coste mandando um recado, pedido de desculpas pro Carlos Miguel, viu? Eu acho que ele vai ser o cara do jogo, vai acabar salvando o Verdão hoje, e amanhã o Coste vai ter que se retratar com ele.
18: Isso é um achismo ou é uma zica que você tá jogando? Só pra ficar achismo, bem claro.
15: Porque a LDU vai ter que vir pra cima.
13: Concordo com você.
15: O Diniz acabou de falar que o sistema defensivo do Palmeiras hoje tem que ir muito bem. Então ele vai ser muito acionado hoje, hein, rapaziada? Então o Carlos Miguel hoje vai ser preponderante para a classificação do Verdão.
18: Tomara, eu começo o programa pedindo desculpas a ele. Eu tô sonhando com esse... Aliás, não tô, porque eu não quero que o Palmeiras sofra uma pressão, mas sem problema nenhum. Agora, com o resultado ontem do Fluminense, é fato que a pressão em cima do Palmeiras se torna maior. Porque você tem o Fluminense já classificado, o Flamengo praticamente classificado, o Corinthians com boas condições de classificar depois do empate lá na Argentina. Se passam os três e o Palmeiras não, aí a cobrança é mais do que justa por parte da torcida, porque o Palmeiras tem todas as possibilidades, tem todos os requisitos para passar, e pegou sim um lado mais fácil da chave. Então, o mínimo que se espera do Palmeiras é chegar numa semifinal junto com o Fluminense, para disputar com o Fluminense essa semifinal e a vaga para a final. Então é meio que, eu não gosto de falar que é obrigação e tal, mas o Palmeiras tem uma porcentagem maior aí de obrigação.
16: E esse comparativo com o ano passado, não sei se você concorda com isso, Costa, e às vezes minha memória ela me trai um pouco, né? Mas se não me falha a memória, o Palmeiras ele chegava, mesmo para jogar em Quito contra a LDU, como franco favorito, porque era uma campanha do Palmeiras diferente do que foi a campanha nessa temporada, que o Palmeiras classifica em segundo do grupo. Naquela campanha, o Palmeiras, como em anos anteriores, chegava como aquela equipe melhor campanha, ganha de todo mundo, facilidade na Libertadores da América, e a expectativa dos torcedores, e acho que dos jogadores também, era de uma vitória, e até uma vitória até certo ponto tranquila. Quando o Palmeiras ele toma um gol, e aí os jogadores já começam a falar, meu, o que está acontecendo? Aí tomam um segundo. E aí toma um terceiro. Então o Palmeiras ele desmonta naquela partida justamente porque o gol da LDU, o primeiro gol, ele destrói com aquela expectativa que estava em cima dos jogadores e dos torcedores. Agora, o cenário ele é muito diferente. O Palmeiras, digamos assim, ele chega mais com a sandália da humildade. É uma campanha muito mais difícil de Libertadores, para classificar foi difícil, para avançar está sendo difícil, o primeiro jogo foi difícil, então eu acho que o Palmeiras chega com uma outra postura e por isso até eu acho que o cenário do ano passado ele não vai se repetir esse ano.
18: É, e vale lembrar que era a chegada do Carlos Miguel, né?
19: O segundo jogo dele, né, como titular, né?
18: Era o segundo jogo, ele toma 6 gols em 2 jogos, o primeiro contra o Flamengo e aí ele vai para essa viagem aí, já com... rarefeito, tudo isso aí que a gente fala da altitude, e toma mais 3 gols. O Palmeiras tinha o Aníbal Moreno, que estava numa péssima fase como primeiro volante. Enfim, e o time da LDU era melhor do que esse de hoje. Então, assim, é, claro que fica na cabeça, que fica aquela questão, pô, já tomamos 3 lá, será que vai acontecer de novo? Mas acho muito difícil acontecer outra goleada por parte da LDU. A vitória, obviamente, que é bem possível. Mas golear, eu acho que não. Tô nervoso, mas tô mais pra confiante hoje.
19: Costinho, meu Oi. Deus, que adora, acabou de me ligar, falou assim, Robertinho, você viu o que aconteceu ontem com o gol do São Paulo? E a arbitragem hoje? Tá preocupado? Marcos Costa, interrogação.
18: Ah, sempre preocupa, né, cara? Sempre preocupa porque a gente também fica na cabeça com aquela história de que, será que o Conmebol quer de novo uma semifinal? 4 brasileiros na semifinal, será que eles querem de novo um brasileiro finalista, um brasileiro campeão? Ontem o Lima trouxe aqui que nós vamos passar, nós brasileiros iremos passar os argentinos em número de títulos de Libertadores, caso o Corinthians elimine o Estudiantes, por exemplo, que aí já não tem mais argentino na semifinal. Então o Brasil passa a Libertadores, em número de Libertadores, os argentinos. Sempre preocupa, né? Vamos ver, mas também não adianta a gente ficar... Eu já odeio ficar dando desculpa de arbitragem depois do jogo. Ficar chorando antes do jogo, então, é impossível. Mas o que aconteceu ontem, nós vamos falar daqui a pouco. Nossa no senhora. Morumbi, isso foi um negócio absurdo. Vixe, cara.
12: Maria. E histórias não faltam aí contra brasileiros, né? Erros de arbitragem contra brasileiros, né?
19: Abraço pra Maride.
18: Acho que hoje até diminuiu um pouco, né, Lima? Por conta dos vídeos, VAR. Mas mesmo assim eles conseguem encaixar ali... Que é o que eu sempre falo, das faltinhas mínimas, que não se dá cartão amarelo para um time e para os brasileiros. É para os critérios, exato. Os jabzinhos que vão entrando e vão minando o adversário, né?
12: É, ontem, depois a gente vai falar do São Paulo, mas o Boca bateu várias vezes, ele. Ok, faltinha, tá? O São Paulo deu uma fez uma falta ali normal de jogo, amarelo. Aí até o Ranieri falou, pô, peraí, mas cadê o critério do cara, né? O Boca fez 200 faltas iguais e seguiu.
18: Piores até.
12: Pois é, mas enfim, daqui a pouco a gente fala do que aconteceu.
19: Covarde.
12: Mais que Palmeiras, Corinthians, tem que ficar esperto sim com a arbitragem nos jogos de hoje? Tem sim, tem que ficar sim, porque olha, eles são tendenciosos, sempre foram, né? Sempre foram, então... corintianos e palmeirenses que não abram os olhos aí, né? E principalmente o Palmeiras que joga fora, né? Enfim, chegamos também no FM, seja muito bem-vindo, você que estava acompanhando o empolgante horário político.
13: Welcome. Seja bem-vindo!
12: É, rapaz, a partir de agora no 97.7 também para vocês, o tempo de jogo, estamos falando do Palmeiras que hoje joga às 19 horas contra a LDU em Quito, né? Buscando sua vaga para a semifinal da Taça Libertadores. Quem passar desse jogo vai pegar o Fluminense. Fluminense, que é o primeiro semifinalista da Libertadores, ontem perdeu para o Platense por 2-1, mas como havia vencido o jogo de ida por 2-0 no Maracanã, passou o Fluminense. Então hoje, quem passar de Palmeiras e LDU enfrentará o Fluminense na semifinal.
19: E o Platense ontem abriu 2-0 no primeiro tempo, rapaz. Tava um panorama pro Fluminense ali, falha do Fábio, é que no segundo tempo ali conseguiu encaixar um contra-ataque com o Canóbio, fez o gol ali com o jogador mundialista, e como eles chamam, e o Fluminense conseguiu avançar, mas ontem cortou um dobrado ali com Guido Maineiro, entre outros jogadores ali do Platense que tá fora, mas venceu a segunda partida por 2-1.
12: Muito bem. Antes da gente pegar a escalação do Palmeiras para hoje, só lembrando que o Flaco Lopes e o Giai foram convocados, né, pela seleção argentina, pelo Lionel Scaloni, para os 3 amistosos que a Argentina fará nesta data FIFA. Contra a Bolívia, no dia 30 de setembro, em Córdoba, né, contra Burkina Faso, dia 3 de outubro, no Monumental de Núñez, e também contra o Benin, dia 6, também no estádio do River Plate. Esse jogo aí contra o Benin né, tem um tempero todo especial, porque será a despedida de Lionel Messi da seleção argentina diante de seus torcedores.
13: Graças a Deus!
12: É verdade, quero. Vou te falar uma coisa, viu? Meu caro Rafael Grilles, para quem tá no rádio aí, qual é a provável escalação do Palmeiras para hoje à noite?
19: Com Carlos Miguel, é possivelmente uma linha com três zagueiros, com Murilo, Fuchs ou Evangelista, se for com dois. O Alexander Barbosa fechando a linha defensiva, com Giá e Marlon Freitas, Andreas Pereira e Piquerez. Um pouco mais à frente, Arias e Vitor Roque e Flaco Lopes.
12: Muito bem. E
18: deve ser mais ou menos isso aí, viu, Limar? Os dois ali quase que goleiros, junto com o Carlos Miguel ali, bem recuados os dois zagueiros, porque o Palmeiras vai precisar. Essa bola vai vir para a área do Palmeiras de todos os jeitos.
12: Boa, daqui a pouco vamos colocar a tabela da Libertadores no ar. Né? Mas a tabela do Campeonato Brasileiro aí, Silvio Luiz, por favor, na tela. 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Muito bem, coloca aí na tela, meu caro Silvio Luiz, o que aconteceu na Libertadores aí, tá lá. O que é isso aí? Isso aí é a tabela da Libertadores?
18: Jogos na altitude da era Abel Ferreira.
12: Ah, entendi. É, foi exatamente isso que eu pedi, inclusive. É, tá certo. Maldito! Tá certo. Tá bom. Então tá bom. Então daqui a pouco a gente coloca
18: a tabela
12: do Campeonato Brasileiro aí, Silvio Luiz, por favor.
18: Não é a do Brasileiro, é a da Libertadores.
13: Seu herege.
12: É, pois é, o Pentelinho. Então é o seguinte, enquanto não vem a tabela da Libertadores, vamos falar do time que não está na Libertadores e nem na Sul-Americana. Hora do São Paulo no tempo de jogo.
19: Medroso, covarde.
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17: Vamos, São Paulo. No tempo de jogo, vamos de tricolor.
12: É, rapaz, diante de 55 mil espectadores, fazendo aquela festa que o torcedor são paulino gosta de fazer em jogos de competições da Sul-Americana, mas o espetáculo ficou só nas arquibancadas. No campo, o efeito foi ao contrário. Eu nunca tinha visto isso. Jogador de São Paulo ficou com a fralda cheia porque sentiu a pressão que o torcedor são paulino estava fazendo no estádio. É uma coisa, é uma aberração, né? Mas foi o que aconteceu. São Paulo sentiu ali todo o ambiente, a responsabilidade. O time ficou completamente irreconhecível no primeiro tempo. Quem se aproveitou disso foi o Boca Juniors, que estava à vontade lá no Morumbis, né? E no segundo tempo acabou marcando o primeiro gol, depois sofreu um gol do São Paulo que foi anulado, né, de forma duvidosa, a gente já vai falar sobre isso também, e no final o Domingos Duarte acabou marcando o gol de empate, mas não foi suficiente, né, o empate era do Boca Juniors, que havia vencido a primeira partida por 1-0. Vou começar falando desse jogo pelo lado externo, Danilo Soto, que estava acompanhando o torcedor. E aí, seu Danilo Soto, o que você viu do torcedor na chegada e depois na saída do Morumbis, hein?
20: Ah, Marcelo Lima, impressionante, né? Que noite trágica para o torcedor são paulino, que fez uma festa espetacular na chegada, mais uma vez, uma recepção do elenco, do ônibus, imaginando que fosse dar um gás a mais para aqueles jogadores, né? Que fosse empolgar o time, mostrar para eles que seria uma noite de Copa no Morumbis, mas foi o contrário, né? Durante a partida você viu o torcedor São Paulino desanimando durante o jogo. Começou com uma festa muito bonita, durante o jogo o próprio time dentro de campo teve um efeito desanimador na arquibancada, a gente só ouvia a torcida do Boca Juniors tentar fazer a festa. O próprio técnico do Boca Juniors falou depois do jogo que ele ouvia mais a torcida do Boca do que a torcida do time local, que era o São Paulo. Então, o São Paulino não tem culpa nenhuma, o São Paulino fez a parte dele, marcou presença no estádio, mas dentro de campo, como eu disse, um time completamente pipoqueiro. E no final do jogo, a gente viu o Morumbi saindo em silêncio, Marcelo Lima. Não vi gritos de xingamento, de fora esse, fora aquele, não. Tem um silêncio de completo marasmo ali, né? Uma melancolia no estádio gente até colocou uma música triste na transmissão, porque era uma melancolia mesmo o sentimento que o Paulinho saiu do Morumbi ontem eliminado. Time vergonhoso, time pipoqueiro do São Paulo, e aí tu vai falar do Rafinha, tu vai falar desses caras aí, mas tem que fazer uma limpa no São Paulo, Marcelo Lima, tem que todo mundo embora.
12: André Ranieri, você que estava acompanhando, reportando, o que que você viu ali? E aquela impressão que nós tivemos e que os jogadores sentiram a pressão da própria torcida foi confirmada na pergunta que você fez ao Dorival Júnior no pós-jogo, né?
16: Exato. Dorival, tudo bem? Sempre temos que ser educados, né, nas coletivas.
0: Graças.
16: Graças. Mas assim, Lima, sinceramente, eu fiquei com essa impressão, você ficou, todo mundo, a gente falou durante a transmissão, e era muito estranho, porque a torcida, ela costuma inflamar os jogadores. Então, quando você tem uma recepção, como foi a recepção dos torcedores do São Paulo ao ônibus, a chegada do ônibus no Morumbi, quando você tem, né, o pré-jogo ali, os jogadores entrando em campo, aquela festa que a torcida fez, e durante o jogo também, né, principalmente no início do jogo, você tem o torcedor lado a lado, você imagina que os atletas, eles vão entrar inflamados, completamente inflamados, vão querer ir para cima, vão fazer uma pressão inicial. E, cara, não foi o que a gente viu, não foi. O São Paulo, ele não conseguiu 5 minutos de pressão no Boca Juniors. Aliás, os primeiros 20 minutos, basicamente a bola só ficou no pé do Boca. O Boca, ele controlou com mais com uma tranquilidade. Aí você pode falar assim, ah, mas o Boca não deu um chute até marcar o gol no segundo tempo. É verdade, né? Aliás, o primeiro chute do Boca foi do Lozano, que de perna esquerda, um lateral destro, ele conseguiu vencer na corrida o Domingos Duarte, que parecia que estava com arranque de balsa. E o Rafael, né, assim, não sou goleiro e tal, acho que goleiros, ex-goleiros podem até falar melhor que eu. Mas o Rafael, o que tem de chute que vai no gol, que ele defende, mas não defende, a bola bate na mão e entra, mas é direto, pode fazer um levantamento recente aí.
12: Até pênalti ele conseguiu fazer assim, né?
16: Até pênalti, exatamente, até pênalti. Então, pra mim foi uma combinação de fatores. Os jogadores concordam, né, vou até utilizar uma expressão de um poeta contemporâneo, que é o Marcão, os jogadores entraram, jogaram de fralda. Eu fiquei muito com essa impressão, com exceção do Luciano, tá? O Luciano é um dos poucos ali que ainda demonstrou que tentou, que não sentiu, que buscava, mas que ele esbarrava nas próprias limitações. Ele é um jogador importante na história do São Paulo, mas não é um grande craque.
12: Ele é um grande coadjuvante.
16: Exato, ele é um grande coadjuvante. Ele não é o cara para chamar a responsa, bater no peito e falar, vou resolver. Os zagueiros do São Paulo estavam mal, os três, né? Que era até um ponto forte do São Paulo. Eu falei ontem, ó, São Paulo vai precisar de uma boa atuação da zaga. Os três zagueiros foram muito mal. Domingos Duarte, a pior partida dele até agora. E o Dorival, pra mim, também, ele foi horroroso. O time do São Paulo, em competições da Conmebol, a gente fica, o repórter que fica atrás do gol, ele fica na cabine, né? Ele fica na altura ali, que normalmente ficam os narradores e comentaristas no estádio. É ali que eu tava. E aquela visão é boa pra você ver, né? Todo o gramado. Você via que no último terço do campo, ou seja, uma região chave para o São Paulo marcar um gol, é dali que as oportunidades elas surgem, não tinha ninguém, tinha um vazio, tinha um deserto ali, tinha um deserto completo. Né? O Dorival, ele não conseguiu dar profundidade, a ausência de Jonathan Calleri, não porque ele vive um bom momento, mas pela característica de jogo, a ausência dele fez muita falta, e com isso o São Paulo não conseguiu criar oportunidades. Foi um primeiro tempo, assim, de praticamente nada. Teve um lance, uma jogada de ultrapassagem do Lucas Ramon, que o Gustavo Santana cabeceou, meio que o jogador do Boca cabeceou na cabeça dele, foi no gol, o goleiro desviou, bateu no travessão. Mas assim, muito pouco. E o Dorival, pra mim, ele erra ao perceber que o plano de jogo dele não estava dando nada certo. Ele volta pro segundo tempo só com uma alteração de ordem no lugar do Danielzinho, e aí depois ele toma o gol, aí ele tira um zagueiro, coloca o Ferreirinha, aí ele faz...
20: Aí ele põe o Rian, né, Ranieri?
16: E aí ele põe o Rian, que no jogo contra o Palmeiras, na coletiva, ele disse que o Rian, ele não estava sendo relacionado porque ele não estava fazendo por merecer nos treinos, e não só ele faz por merecer entrar na roubada, na gelada, como ele toma a frente do André Silva, porque ele entra antes do André Silva. Então, assim, pra mim, sensação que eu tenho um respeito enorme pelo Dorival. Ele tá completamente perdido. Essa terceira passagem dele no São Paulo é muito diferente da segunda, que a gente acompanhou de perto, Marcelo Lima. Essa, ele tá completamente perdido.
0: Concordo com você.
16: E agora, até o fim do ano, vai ser aquela temporada melancólica que a gente já tinha previsto.
12: Bom, quem fez um desabafo também, né, sobre o que ele viu ontem, também narrou aqui no Futebol Energia em Campo, né, o jogo do São Paulo, Rafael Navarro. Fala, Navarro!
3: Marcelo Lima e meus camaradas do Tempo de Jogo, tardou, mas não falhou, né? São Paulo eliminado pelo Boca na Copa Sul-Americana, uma noite que poderia ter sido histórica. Mais de 50 mil pessoas, uma festa enorme na chegada, a noite de Copa que o torcedor são paulino tanto gosta, né? Você olha lá os caras no ônibus, vendo tudo isso, passando pelo corredor de fogo, puta festa. Pô, eu fico imaginando o elenco de 92, 93, 2005, o elenco tri brasileiro consecutivo sendo recebido dessa forma, sentindo toda essa vibe. Pô, imagina se isso não mexeria com o brilho daqueles caras. Mas pra esse time atual, no fim das contas, só acabou se tornando motivo de pressão, nervosismo, ansiedade, choque. No campo, toda a grandeza do Morumbi, da importância do jogo, de tanta gente, do adversário histórico, foi demais para alguns jogadores. E o próprio técnico admitiu isso na coletiva, né? Quando ele diz nervosismo excessivo. A bola queimava, meu, no pé de alguns jogadores que, pô, mal conseguiam dominar. Só teve uma chance na cabeçada do Gustavo Santana no primeiro tempo. A bola bate no travessão. Primeiro tempo inteiro desperdiçado por esses erros primários. Time sem concentração alguma. Uma bunda molice do time. Aí o São Paulo voltou do intervalo atrasado, subiu a campo, e aí você pensa que a postura iria mudar, que o Dorival fosse mexer, e mexeu de fato, né? Só tirou o Danielzinho. A postura que não muda no segundo tempo, toma um gol num erro do trio de zaga, onde o Arboleda sai do seu posicionamento e vai lá pro meio campo, meu, fazendo não sei o quê. É o Domingos Duarte, perde na corrida, o Lozano bate fraco e o Rafael aceita, né? Né, Rafael? Claro que você vai aceitar. Aí o Dorival tira do banco Rian Francisco, Ferreirinha, André Silva, Vitor Sá, que no abafa chega ao gol com o próprio Rian Francisco, mas anulado pela arbitragem, que eu sei que vocês vão falar muito aí no programa. Gente, 2026, recurso tem, não dá mais para aceitar a modernização do futebol com os caras tendo que fazer essa linha imaginária, tendo semiautomático aí batendo na porta. Você observa, você força o olho nessas porcaria dessas linhas aí, com uma espessura desse tamanho, velho. E é tudo muito inconclusivo. Arbitragem péssima desse Gustavo Terreira aí. De novo o time argentino fazendo juiz de besta, né? Goleiro simulando contusão, parando o jogo. Time argentino não perde, cara, essa mania nojenta. Cadê a regra aí, né, pra impedir cera de jogador? É um absurdo. Comembol não aguenta mais time brasileiro, essa que é a verdade. E achou aí o time pra chamar de seu, né? Eles vão tentar arrastar esse Boca Juniors aí até a final da competição. No jogo, o Domingos Duarte marcou de cabeça, depois, né, mas aí já era tarde, não tinha mais tempo pra reação, mas vamos mandar real, né? O time é fraco demais, o Dorival faz um trabalho horrível, o clube não paga, tudo isso é reflexo dessa crise política que o São Paulo vive. Difícil esperar algo diferente, né? E ó, Lima, ninguém consegue provar o contrário do que o Crespo disse. Máximo que vai chegar é nos 45 pontos, né? Faltam 12 ainda. É o que resta pro que sobrou desse atual e triste São Paulo Futebol Clube, né? Valeu!
12: Valeu, Naval. Tá aí, o Naval ficou bravo também com o que viu demais. Ontem.
21: É, Lima, deixa eu apontar dois pontos importantes. Até falava aqui com o Rani, né? Ele falou do arranque de balsa do Domingos Duarte no lance do gol. Mas pra mim a grande falha é do Arboleda. Ele sai pra dar o bote lá no meio campo, lá em cima, e abre o espaço onde o Arboleda estava. E aí vem o Lozano em diagonal pra fazer o chute. E concordo também que teve falha da equipe do goleiro do São Paulo, Rafael, naquele lance, mas pra mim o Arboleda sai pra dar o bote lá em cima, que nem precisava, porque já tinha o lateral esquerdo, tinha um volante pra lá em cima, e abre espaço pra movimentação do Lozano. E agora
20: o Lucas Ramon, viu, os grilhês?
21: Isso.
20: Lucas Ramon também, você vê no lance voltando que nem, tá indo pra padaria, rapaz, uma menor vontade. Precisava de um
21: aplicativo, né, Danilão?
20: Eu alcançaria ele, eu alcançaria o atacante o lateral do Boca Juniors que fez o gol.
21: E um jogador assim, que com a bola no pé é importante, até para ligar as jogadas, ele não pode ficar tão longe da área como o Marcos Antônio. Ele tem que ficar cada vez mais próximo da área. E, inteligentemente, o Arruabarrena ontem, ele tem uma marcação ali, eu não vou lembrar o nome do jogador do Boca, que ficou o tempo todo em cima do Marcos Antônio. Cada vez mais ele vinha para trás. Então a marcação empurrava para trás. Ele era quase um primeiro volante. Tanto que tem a troca para a entrada do Jordi, né? Acho que até para dar um pouco mais de liberdade para o Marcos Antônio, ele continua recuando. Então cada vez mais, que eu quando acompanho os jogos do São Paulo e eu vejo, quanto Marcos Antônio fica mais longe da área, péssima fica a armação de jogadas da equipe do São Paulo. E isso demonstrou muito, e o Arrua Barrena foi muito eficiente ontem na linha no 4-4-2, que não dava espaço para o time do São Paulo jogar, e o primeiro tempo foi abaixo, como todo mundo já falou.
12: Flamengo! Vamos ouvir o Dorival Júnior então, né? O André perguntou para ele sobre, por incrível que pareça, né, os jogadores ficaram nervosíssimos com o estádio lotado, com a pressão da torcida que deveria ser em cima do adversário, acabou sendo dentro do próprio time. Vamos ouvir o que disse o Dorival.
21: Dorival, tudo bem?
1: Não, não foi só isso. Nós tivemos um primeiro tempo irreconhecível em todos os aspectos. E nós temos que assumir a responsabilidade de tudo isso. É, eu poderia ter fechado os olhos e ter tirado 4, 5 jogadores. É, porque não ia ser nenhum espanto por aquilo que nós deixamos de realizar.
20: E não fez?
1: Nós não tivemos nada em termos de criação. Em termos de bola, de posse, uhum, de troca de passes, coisas que nós sempre fizemos, com segurança, com tranquilidade. Hoje parecia que nós estávamos totalmente auge, fora do jogo, fora do contexto, e isso daí comprometeu o nosso resultado, infelizmente. Da mesma forma, acabou acontecendo. Nossa. Isso, nós não esperávamos, não imaginávamos, ainda na parada do meio do tempo, não no intervalo.

0: na fala do Dorival aí. Não, eu deveria ter trocado 3-4, porque não trocou.
1: Ô, Lima, é isso, Lima. Eu posso falar que como São Paulino, porque eu sou o único São Paulino aqui, rapaz, é irritante o São Paulino ouvir isso, cara. Poderia ter trocado 4. Por que não fez? Por que ele coloca o Renan Francisco só quando tá 1-0? O Renan acabou de falar que no último jogo ele falou que ele não tava fazendo por merecer. E agora ele coloca o cara na fogueira. O André Silva, a gente até brincou, o Ranieri brincou até na transmissão. Agora vai, hein? Agora os problemas serão resolvidos. André Silva vem aí. Caramba, meu. O Dorival não sabe o que ele tá fazendo. Ele tá mais perdido do que segue em tiroteio realmente. E depois, se tem aí a coletiva do Rafinha...
0: Vamos
1: ouvir ele, porque é outro também, rapaziada. Pelo amor de Deus. Errou, sabe que errou e não assume que errou. É, agora, talvez tenhamos errado. Talvez tenhamos errado. Vocês não perceberam que erraram ainda? Pelo amor de Deus, rapaziada.
0: Aliás, foi a primeira vez, se me corrijam, que o Rafinha aparece pra dar as caras lá, desde que ele assumiu como diretor de futebol lá. É a primeira vez que ele aparece depois de um jogo pra falar com a imprensa.
2: Ele já tinha dado entrevista
0: exclusiva.
2: Exato.
0: No conforto lá, isso, do CT e tal. Agora
2: controladinho.
0: Isso, depois, em um ambiente ali, dando a cara a tapa, é a primeira vez.
1: E outra, o Dorival foi perguntado também sobre a questão do salário, porque o Luciano falou no final do jogo que há 6 anos que ele está no São Paulo, que ele não recebe o salário em dia. Ele falou essa frase: eu estou aqui há 6 anos e eu nunca recebi o salário em dia. E aí o Dorival falou: mas isso não tem muito a ver, você não pode colocar no... Lógico que pode, você dá motivo pro cara, entendeu? O cara trabalhou, tem que receber, rapaziada. Não tem essa. É muita desculpinha, o Marcelo Lima, muita desculpinha. O Rafinha é outro, meu. Ele veio como sendo um ex-jogador, que vai ser a cara do time ali, que vai ajudar os jogadores. Ele virou um dirigente dos bens ruins. Ele virou um dos piores aí na história do São Paulo.
0: Vamos ouvir o Rafinha, então, né? Ele falou desse atual momento político, né? Se o Maciz também não tinha que estar lá pra dar cara a tapa. E se ele não se arrepende de ter demitido o Hernan Crespo. Vamos ouvir o Rafinha.
3: Sei das dificuldades que o clube atravessa. E não é fácil para um diretor de futebol fazer futebol sem ter essa condição financeira por trás, para poder contratar, para poder trazer jogadores, né, de nível alto, jogadores que
1: e manda claramente técnico custam mais.
3: Mas tudo que foi feito nessa janela, né, foi eu tentei fazer da melhor forma, com o auxílio de toda a comissão técnica do departamento de futebol. E acho que os jogadores que vieram estão correspondendo. Na hora que a gente queria muito, né? Gostaria muito de ter trazido mais jogadores, além de ter a situação do clube. Cara, estou tentando fazer o meu melhor para ajudar o São Paulo.
4: Você se arrepende de ter mandado o Crespo embora, Rafinha?
3: Não é arrependo. Arrependimento não tem. Uma hora ou outra que a demissão do Crespo ia acontecer. Podemos ter errado no momento. Né? Foi uma avaliação feita não só por mim, mas por todos os departamentos de futebol. Podemos ter errado no momento da demissão, mas quem está no dia a dia, né, sabe o que era para ser feito, e eu já respondi sobre isso.
1: Por que que ia acontecer, Marcelo Lima? Por que que uma hora ou outra ia acontecer a demissão do Crespo, se ele estava lá em cima na tabela? Né? Depois ele fala nessa entrevista sobre a questão dos 45 pontos, que é inadmissível o técnico falar isso. Ué? O Rafinha, o torcedor São Paulino não é burro. Não é burro, o torcedor São Paulino sabe a realidade do time. A gente sabe que a realidade poderia ser essa, sim. Segue aí, Lima, você tem, acho que tem mais coisa do Rafinha, né?
5: Deixa eu só fazer o crédito aqui pro vídeo, pro pessoal da arquibancada tricolor que liberou o vídeo aí, muito obrigado. E
1: tá louco,
5: o Rafinha, até o Silvio Luiz tinha relembrado aqui que o Rafinha tinha dado uma entrevista coletiva de apresentação só, né?
0: Depois ele deu uma entrevista exclusiva pro Globo Esporte, lá no CT, depois da apresentação.
1: Aí é legal, né?
0: Pois é, foi a primeira vez que depois de um jogo ele vai lá e dá as caras. É porque no São Paulo, o São Paulo hoje se resume no futebol, o presidente é ele. Os dois estavam sumidos. E a gente até cobrou aqui no tempo de hoje, mas cadê o cara pra falar, pra dar satisfação? Sumiram. Aí como o Maciz está lá, contratou lá o Fernando Melo, que é vice-presidente da Federação Paulista, pra conter crise, né? Ele tá pagando uma bala lá, pelo que falam, né? Então ele sumiu. Ele saiu de circulação. Então alguém tem que ir lá dar cara a tapa, né? Seria quem? Quem manda no futebol hoje, lá no dia a dia, que é o Rafinha. Então parece
1: que...
0: É, pois é, rapaz.
2: Agora, é muito... essa argumentação de que em algum momento o Crespo... O Rui Costa também usou muito esse termo. O Crespo seria mandado embora? Assim, se você olhar pelo ponto de vista lógico, qualquer treinador do planeta, se ele não entregar o cargo, em algum momento ele vai ser mandado embora. Ou tem algum treinador...

0: mandado embora, hein, do Flamengo.
1: É, exato, certeza. Em algum momento, se ele não pedir pra sair, ou se ele não receber uma proposta, ele vai ser mandado embora. Ponto.
2: Desculpa a ignorância e o extremismo que eu vou trazer aqui, mas é a mesma coisa que após um assassinato, após um acidente, não vamos nem colocar o assassinato, um acidente que alguém morre, porque a pessoa, o cara tava dirigindo embriagado.
1: Sim.
2: Ele usar de desculpa, falar assim, mas qualquer momento ele ia morrer. Ele podia morrer a qualquer momento.
1: A pessoa que morreu porque eu tava embriagado, ela ia morrer. Tá, talvez com 100 anos, cara. Talvez com 90 anos.
2: Aí é palhaçada, né? Aí é fora de todo o contexto, aí não dá pra você defender. Não há argumento que você consiga defender esse tipo de autodefesa do Rafinha. Errou feio. Tá pagando por isso e vai pagar mais. Você sabe que ontem, ô Danilão, depois do apito final, eu até pensei em postar, eu ia postar tirando um sarro, assim, férias pro Soberano, alguma coisa desse tipo, mas aí eu lembrei, não tá de férias, porque tem que lutar contra um rebaixamento agora. Tem que lutar pelos 40, tem que lutar pelos 45 pontos, tão falados pelo Crespo, que culminou, na demissão do Crespo. Tá pagando muito a língua. E isso, Danilão, só para concluir, faz parte ainda de um resquício elitista que tem ali na diretoria do São Paulo, que nós vimos na entrevista do vice-presidente, o postulante, a vice-presidente da instituição, que ainda acredita que está por cima da carne seca, por cima de tudo, e não caiu na realidade. Ainda acredita que o Morumbis em Copas do Brasil, em jogos eliminatórios, mata-mata, especialmente em jogos de Sul-Americana, por si só vai jogar, não vai mais. Os resultados recentes estão mostrando isso. É preciso descer, é preciso entender, reestruturar tudo, e isso começa por assumir a culpa, por assumir a responsabilidade dos erros, para que não erre mais. É simples assim, cara. É tão simples. Só que é difícil, porque no meio disso você tem um ego, você tem a vaidade.
3: Muito
4: o Soberano
3: bem.
4: Voltou.
3: 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Vou botar o povo para falar, quero. Vamos lá.
5: William Ferreira, motoboy aqui de São Bernardo do Campo. Vamos falar a verdade, vai. Mesmo São Paulo tendo sido roubado, que aquele gol do Rian Francisco foi um gol legítimo que foi anulado, não apaga a má atuação do São Paulo. E outra coisa, ouça o Dorival, se a torcida tá apoiando do jeito que tá, deixa seus jogadores mais veteranos de fralda cheia, meu, na moral, então coloca a molecada, tá? Porque esses jogadores não servem pro São Paulo se for desse jeito.
4: O Soberano voltou!
1: Aliás, dentre todas as péssimas notícias pro torcedor São Paulino, uma boa notícia, em cima do que disse esse nosso corneteiro. De Ordinei, pelo segundo jogo seguido, numa atuação horrorosa do São Paulo, ele se salva e ele mostra muita qualidade. A evolução, palmas pro De Ordinei, quero. Primeiro que assim, eu notei, e particularmente me chamou a atenção, o De Ordinei, nas primeiras oportunidades que ele tem, ele parece um filé de borboleta.
6: Esse jogador joga muito.
1: E ele já tá mais forte, claramente uma preparação específica ali. E o São Paulo que falhou tantas vezes com jogadores, de fazer com que os jogadores eles ficassem efetivamente mais fortes, né? O próprio Rodrigo Nestor, eu lembro que por muito tempo falavam, pô, mas o Rodrigo Nestor tá 5 anos no profissional e parece que ele ainda tá fraquinho. Hoje no Bahia já é um jogador consolidado, já tem a musculatura desenvolvida, etc. O De Ordinei evoluiu muito nesse aspecto e tecnicamente o De Ordinei não à toa, ele é convocado e foi convocado de novo para a seleção sub-20, ele é convocado para todas as seleções. Então, para ontem, uma das coisas, Dorival vai permanecer? Eu acho que permaneça o Dorival, não sei, eu troque, faço o que bem entender a diretoria do São Paulo, mas ele permanecendo ou não, a partir de agora, o planejamento é pelos 45 pontos, mas já vislumbrando a próxima temporada. E jogadores como o De Ordinei, por exemplo, como o Rian Francisco, esses jogadores têm que começar a ganhar oportunidade. O De Ordinei já tem condição de ser titular, viu, Dorival? Inclusive, tá jogando muito mais que o Danielzinho, que não consegue acertar um escanteio. Então, que o planejamento do São Paulo, a partir de agora, comece a privilegiar esses jogadores da base que têm mostrado muito potencial, como, por exemplo, o De Ordinei.
0: Por que que o Ferreirinha é sempre a primeira opção? Né? Por que que você não coloca o menino TT para jogar? O Pedro Ferreira, né? O De Ordinei que você está falando, que é um baita de um jogador, está mostrando isso. Né? Coloca os caras para jogar. Tem a pergunta na tela aí perguntando se o Lucas Moura se deve melar a permanência dele. Não, o problema é que o São Paulo não tem grana, rapaziada. O São Paulo não tem dinheiro para fazer uma reformulação no elenco. Não tem. Vai ficar com esses caras pro ano que vem. Não tem jeito.
1: Mas, Danilão, Danilão, mas o São Paulo vai cometer o erro que cometeu com o Calleri, que cometeu com o Luciano, renovou por 3 anos. Que cometeu com o Calleri, renovou por 3 anos. E o São Paulo, pode anotar, vai cometer exatamente o mesmo erro com o Lucas Moura e vai renovar, se bobear, contrato longo. Esse tipo de jogador é ano a ano. Um clube sério renova ano a ano, mas o São Paulo, ele tem cometido erros sucessivos e parece que vai cometer mais.
2: Eu ia criticar o Luciano, eu vi que o Ranieri elogiou, ele estava lá no campo, você tem outra perspectiva do que assistindo pela televisão, porque você vê a correria do jogador, pelo menos a intenção e a vontade dele dentro de campo. Mas para resumir, o Diógenes fez o que se esperava do Luciano. Ele entrou, ele chamou a responsabilidade para ele. Ele bateu no peito e ele virou o cara dentro de campo. Ele foi protagonista nos 45 minutos que ele esteve. E é isso, acho que é isso que a torcida espera de um atleta que vista a camisa do São Paulo. E fica aí também a sugestão para o Rafinha pedir demissão. Porque qualquer hora você vai ser demitido, Rafinha. Então já sai agora, o que você acha? Exato.
0: Como é que vai pro Morumbi sábado, hein, Lima? Hã? Como é que vai ser o
3: estúdio? É 9 da noite, hein? 9 da noite contra o Internacional. Jogo importante, hein, Danilo?
0: Deve tá frio. No final de semana, jogo importantíssimo pro São Paulo. Como é que vai estar o ânimo dos jogadores, já que eles tremem em jogo importante, jogo que vale, né? Já que eles tremem.
3: Não, mas aí eles vão estar à vontade, base. Sabe por quê, Danilo? Que o estádio não vai estar cheio. Eles sentem a pressão de um estádio lotado, entendeu?
0: Exato. São Paulino, será que vai, Lima? Será que teremos 40 mil torcedores sábado à noite?
3: Duvido.
0: Pra apoiar? Duvido também. Não. Duvido. Não dá nem vontade do torcedor ir, rapaz.
3: É, vamos ouvir mais um corneteiro. Vamos lá.
4: Boa tarde, pessoal do Tempo de Jogo. Todos bem? Adenilson, São Paulino de Mogi das Cruzes. Boa tarde, quero. É, estou decepcionado com a, entre aspas, derrota do São Paulo ontem, né? Empatou, mas tá fora, né? Não jogou nada, foi um apavoramento só. Mas vamos lá, vamos focar no brasileiro e quem sabe a gente consegue pegar uma Libertadores ainda, né?
6: É nóis, valeu, doido.
3: É o seguinte, daqui a pouco tem Corinthians... né? Daqui a pouco no youtube.com/energia97, você que tá na FM nos acompanhando, tem Corinthians que joga hoje contra o Estudiantes, tem o Santos que joga hoje contra o Atlético Mineiro, tem muito
7: ainda
3: assunto...
7: se vier.
3: Tem muito assunto legal aí pra vocês ainda no Tempo de Jogo. Pra encerrar o São Paulo, gente, São Paulo foi prejudicado naquelas linhas mal traçadas do gol do Rio Francisco, na opinião de vocês, ou não?
8: Olha, eu que não sou corintiano, fiquei revoltadíssimo. Você que não é corintiano? Eu que sou corintiano e não sou São Paulino, eu fiquei revoltadíssimo. Por quê? Você utiliza, primeiro que é traçado a linha, e a linha vai sendo ela colocada na altura do cotovelo do jogador. Não é colocado na axila, onde você tem que colocar. E a todo momento eles buscavam para invalidar. Algum artifício para invalidar um gol legal, quando você vê a câmera ali de lado, é um gol legal, que não tem nenhuma coisa que você possa falar, tá muito ajustado, mas para mim tá até um pouquinho mais atrás o jogador. Mas não, você vê lá que tá traçando a linha devagarzinho, puxando pro cotovelo. Não, tem que colocar na axila. Se você coloca na axila, ali ó, até o Silvio Luiz tá colocando na tela para você que tá no nosso YouTube, tá ali acompanhando, ó. Tem que colocar certinho, porque senão, velho, e na câmera de lado, tá na mesma linha, ou tá um pouquinho mais atrás. É gol legal de São Paulo, São Paulo foi garfado, além de todo um árbitro permissivo nos 90 minutos. Não dá, teve um lance que era lateral pro São Paulo, e aí o goleiro chutou a bola pra dentro do campo, e o banco de reservas do São Paulo vai reclamar, e é cartão amarelo pro banco de reservas do São Paulo. E não é pro goleiro que chutou a bola pra dentro. Então, árbitro muito permissivo. Corinthians, Palmeiras, hoje fiquem de olhos abertos, porque a arbitragem hoje não vai ser fácil para os brasileiros, como não foi ontem.
3: Agora, Ranieri, sabe o que mais me chamou a atenção, o que mais me incomodou? Claro, isso aí também acho que a linha, o cara, aquele TK85, né? Vai traçando a linha do Atari, sim, que por muito tempo a gente criticou no brasileiro, até colocarem o semiautomático. Mas o gol do São Paulo, o gol de empate, eles demoraram para o VAR confirmar o gol, porque estavam tentando achar pelo em ovo de qualquer jeito para anular o gol do São Paulo.
1: Não, foi surreal, assim, não é justificativa para a eliminação, mas a arbitragem foi péssima. O árbitro, a todo instante, o primeiro cartão que ele deu no jogo foi pro Diordine no início da segunda etapa, no primeiro lance do Diordine, e uma falta que no primeiro tempo, umas 10 piores que essa, o Boca ele tinha cometido. Então o árbitro, obviamente, que ele, em lances capitais ele não chamava... né, essa responsabilidade para cozinhar o jogo como ele tentou o jogo inteiro, claramente. O Boca bateu uma falta 15 segundos, 20 segundos.
3: O goleiro, Monteiro,
1: o goleiro ficou cera, caído danado. Lá, fez cera. É, no primeiro lance, sabe o que parecia? Sabe aquela máquina que você pega o bichinho assim, o pelúcia, você fica batendo pro lado assim, o joystick, né, lá ele? E parece que eles foram batendo ali o joystick até a linha vermelha se ficar à esquerda da linha azul. Parecia que eles estavam fazendo isso. E depois, no gol do São Paulo, gol de empate, segundo gol do jogo, cara, não tinha nada ali. Nada, nada, nada. E depois apareceu o replay, até vi ali. Eu falei, meu, o que o árbitro tá procurando? Então, uma arbitragem muito zoada, tá? E é um sinal de alerta, como disse o Sgrilles, para as equipes brasileiras também, que ainda vão jogar as competições sul-americanas.
3: Muito bem. A gente vai encerrando aqui o tempo de jogo no FM. Continuamos tocando a bola até 1h30 da tarde no youtube.com/energia97. Tem Corinthians, tem Santos, tem Corneteiro. Tem muito assunto ainda aqui no tempo de jogo para vocês. Tá no FM? Vai lá para o youtube.com/energia97, tá? No FM, a partir de agora, você fica com o Lunch Break, DJ Ronaldinho. Às 5h30 da tarde, tem o Estádio 97. Depois, muito futebol e energia em campo pra vocês, em 3 jogos. Tem o Santos contra o Atlético Mineiro, tentando vaga na Sul-Americana na fase semifinal. Tem aí o Palmeiras jogando contra a LDU, tentando vaga na semifinal da Libertadores. E depois, um pouco mais tarde, tem o Corinthians também tentando vaga na semifinal da Libertadores contra o Estudiantes, tá? Um abraço no FM, vai lá pro YouTube!

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5: A Nissan confirmou que a versão atual de sua picape, a Frontier, saiu de linha no Brasil. Isso porque a fábrica onde era feita na Argentina fechou. Mas isso não quer dizer que a Nissan vai dar de mão beijada esse espaço para a concorrência. Vai vir para cá, fabricada na China, a Frontier Pro, criada em parceria entre Nissan e Dongfeng. A motorização vai ser híbrida plug-in, com um conjunto formado por um motor 1.5 turbo gasolina e um motor elétrico. Juntos vão entregar 410 cavalos de potência e 81,5 kgfm de torque. Quase o dobro do que oferecia por aqui. O antigo motor da Frontier era um 2.3 biturbo diesel com 190 cavalos, com câmbio automático de 7 marchas. A concorrência fez todo mundo se mexer e atualizar a gama, correndo o risco de quem não fizer sumir do mercado. A nova Frontier vai vir um pouco maior que a atual, com 5,52 m de comprimento, 1,95 m de altura e 3,30 m de entre-eixos. Me segue no Instagram, @claucarsug.
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47: Grande tarde, Jimmy, para você que acaba de chegar na Energia. 966-507-997 é o WhatsApp tradicional da Rádio Energia para você participar e ganhar. No final do programa, aquela camiseta, o copo personalizado e par de ingresso para o kart no Auto Shopping Global. É só você ouvir. Vai meter o dedão aí. 966507997. Um abraço pro Alex, lá do kart do Auto Shopping Global, sempre na sintonia do programa. Into the Groove. Madonna, começou o Lunch Break.
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1: Grande tarde pra você com Joey Corey, Elvis, Humanly, Lizzo, Tears for Fears, Black Box, Everybody, Everybody, Madonna, Into the Groove. Você ligadão no programa no 966507997, continua valendo presentes. Par de ingresso pra você andar de kart no outro shopping global. Camiseta mais copo personalizado, é só você participar, no final jogo na sua mão, tá bom? 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
1: Ó, é louco. O rei dos hits, nossa. Bruno Mars, Treasure, na programação Energia 97. Permaneça participando. 966-507-997. Tô torcendo por você, vai lá.

0: onde você quiser, em qualquer parte do mundo. Another Night, R.E.M., Dua Lipa, Daft Punk, Cher, Believe, Cissy Peniston, Finally, e nosso amigo Bruno Mars com Treasure. 966507997. Valendo aquela linda camiseta, copo personalizado, para você tomar aquele drink, aquela aguinha, como eu estou fazendo aqui nesse momento. E também par de ingresso para você andar de kart no outro shopping global, Jimmy.
1: Tinha água lá, Ronaldo, hoje?
0: Tem aguinha. Jimmy esvaziou a caixa d'água aqui, mas ainda sobrou um pouquinho para mim. Vamos ver quem ganhou hoje.
1: João Miguel Almeida.
0: Boa, João. 5 dias úteis, Avenida Paulista, 1439, nono andar. Só você chegar com seu documento e pronto. Jimmy Soler vai até o Estádio 97. Amanhã temos um encontro marcado depois do tempo de jogo às 13 horas. Abração, ótima tarde.
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0: Vocês estão ligados aqui na Energia 97, essa música é sensacional, Ronaldo.
1: Grande clássico dos anos 90 na programação Energia 97. Você ligadão, você já baixou o app? Ainda não? Então faça isso já, porque você pode ouvir a Energia

0: Seu som ligado aqui na Energia 97 FM. Meio de semana, tarde de quarta-feira. E o Labuche fazendo parte aqui da nossa programação. 2:10. Para dar o seguinte, ó. A partir de agora, valendo para você 96650-7997. Um ingresso pista pro Halloween da Véia, 14 de novembro, tá? A pergunta de hoje é: qual é a música para você concorrer a esse ingresso? Responde: qual som é esse aqui, ó? Agora é com você. Sabe o nome do som? Manda pra gente, 96650-7997. Respondendo, você concorre a esse ingresso pista pro Halloween Energia na Véia, 14 de novembro, no Complexo Tempo na Mooca. Ô, véia, bom de música, manja? Responde pra gente no WhatsApp e boa sorte. Fazer um break rapidão, volto na sequência com um monte de som na sua tarde de quarta-feira. Tamo junto!
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12: Vambora, vambora, tamo junto! Ótima quarta-feira, ótima tarde. A energia que te move. 96650-7997. Hoje rolando para você um ingresso. Pista para a festa Halloween da Veia, 14 de novembro. No Complexo Tempo na Moca, tá? Quer concorrer? Manda no WhatsApp, seu nome completo e tem que responder qual é esse som aqui, ó. E aí, sabe dizer? Manda no WhatsApp 96650-7997. Que som é esse que eu mandei? Você concorre a esse ingresso pro Halloween Energia na Veia.
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0: manter o som ligado aqui na Energia 97 FM, tarde de quarta-feira. Tamo junto por aqui, a Sabrina Carpenter fazendo parte da nossa programação. Faltando 17 para as 3, parada é o seguinte, WhatsApp liberado aqui 96650-7997. Manda sua mensagem de texto com o seu nome completo, tá? Vale hoje para você um ingresso pista para o Halloween da Véia, 14 de novembro, no Complexo Tempo na Mooca. Quer concorrer? Responde, qual é esse som aqui, ó? E aí, sabe me dizer? Manda lá no WhatsApp pra gente, qual é esse som? Qual é esse trechinho que eu toquei aqui? Respondendo certo, você já concorre a esse cobiçado ingresso. Halloween da Véia, 14 de novembro, no Complexo Tempo, na Mooca, belo. Vou fazer um break rapidão, volto na sequência. Um monte de som, tem Black Eyed Peas na volta. Segura aí que é bem rápido, tá bom?
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3: Vambora, tamo junto aí. Ótima tarde. 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A energia que te move. WhatsApp liberado, 96650-7997. Tem um ingresso pista Halloween da Véia, 14 de novembro, no Complexo Tempo na Moca. Para você participar, a mensagem de texto, seu nome completo e responde. Qual é esse som aqui? Sabe qual é o som? Manda pra gente no WhatsApp. Boa sorte. Uhul!
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0: Seu som ligado aqui na Energia 97, FM, tarde de quarta-feira. Tamo junto aqui no playlist 327, Everything But The Girl. 96650-7997. Nosso WhatsApp liberado pra você participar hoje, rolando aqui um ingresso pista Halloween da véia, 14 de novembro. No Complexo Tempo na Moca, festão, hein? Tânia Ivans, vocal dos grandes hits aí do Country Beach. Várias atrações, os DJs do Energia na Véia. E esse ingresso pode ser seu. Porém, para você participar no WhatsApp, você manda o seu nome completo e responde qual é esse som aqui. E aí, sabe qual é o som? 96650-7997. Manda pra gente no WhatsApp e boa sorte. Aquele break rapidão. Volto na sequência com um monte de som legal. Tem Pearl Jam, tem New Order, tem The Weeknd. Espera aí que é rapidão. Fica aí.
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1: Vamos aí. A energia que te move, 96650-7997, um ingresso pista Halloween valendo pra você, tá? Halloween da véia, 14/11, no Complexo Tempo na Moca. Você responde aí com mensagem de texto, seu nome completo, qual é esse som aqui? E aí, sabe qual é? Manda pra gente no WhatsApp, boa sorte.
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0: Seu som aqui na Energia 97 FM, o Michael Jordan. Tarde de quarta-feira, 4h19, última chamada para você se dar bem aqui, tá bom? WhatsApp 96650-7997. Hoje rola um ingresso pista pro Halloween da Véia, 14 de novembro, no Complexo Tempo na Mooca. Manda mensagem de texto com o seu nome completo e responde aí. Qual o nome desse som? E aí, sabe? Então manda e boa sorte. Tá fácil, hein? Esse ingresso vai ser seu aí pra curtir o Halloween da Véia, dia 14 de novembro, no Complexo Tempo na Mooca. Manda aí, participa!
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5: O mercado mudou de configuração em pouco tempo, colocando as marcas chinesas na frente de muitas marcas tradicionais. O mês de agosto cresceu 22% sobre o mesmo período do ano passado. E a BYD foi a quarta marca mais vendida no Brasil, se aproximando inclusive da General Motors. Entre os 10 mais vendidos, a BYD ocupa 3 lugares, com o Dolphin Mini em 5º, o Dolphin em 9º e o Song em 10º. A GWM também aparece em destaque, estando em 8º lugar como marca no ranking de agosto, dividindo o top 10 com renomadas marcas como Volkswagen, Fiat, Hyundai, Toyota, Honda, Jeep e Renault. Entre os veículos de entrada, o Fiat Mobi liderou. E entre os hatches pequenos, o Volkswagen Polo saiu na frente, ocupando a primeira colocação. Entre os sedãs médios, o BYD King superou pela primeira vez as vendas do arquirrival Corolla. E entre os SUVs, o T-Cross. A grande líder continua sendo a Fiat Strada. Me segue no Instagram, @claucarsug, com GHI no final.
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0: Bora, vambora, vambora, tamo junto aí. 4h27, onde som? A energia que te move.
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0: canção ligando aqui na NG 96, FM 449, Michael Jackson, Real the World. Fazendo parte aqui do nosso playlist.
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0: Seu som ligado aqui na Energia 97 FM, hora do resultado. A música, né, que tava rolando aqui, a nossa pergunta. Qual era a música, aquele trechinho que eu rolei? EMF, Unbelievable. Praticamente aí 100% da galera que ouve a rádio já sabia que era esse som aqui, né? Clássico, muito clássico. Acho que foi um dos primeiros vinis que eu tive importado na época. Muito bom, né? Esperava o Clip Trip pra assistir, enfim, bora lá. Quem se deu bem com um ingresso pista pro Halloween da Véia, 14 de novembro, no Complexo Tempo, na Moca, acertou o nome do som e tá levando esse ingresso aí, Marco Antônio dos Santos. Aê, Marcão! Mandou bem no som. E é seu. Vai pro Halloween da Véia, vai curtir Tânia Evans, as atrações nacionais, os DJs, uma super festa de Halloween, tá bom? Amanda te passa todas as informações aí pelo WhatsApp. Valeu todo mundo que participou e fiquem ligados sempre na programação. Além da programação tá bem top, sempre tá rolando aí presentes. A gente se fala amanhã na sequência, hoje, outro horário, né? Extraordinariamente, vem o Estádio 97, começando agora às 5. Toda a galera já tá por aqui, hein? Ó, o estúdio já tá cheio. Bora, bora! Amanhã de volta por aqui às 13.
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0: 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Hoje o estádio começando mais cedo, afinal de contas, hoje temos três jogos importantíssimos que começam com transmissão logo às 6 da tarde, né? Começando aí com o jogo do Palmeiras, transmissão na Energia, pelo YouTube da Energia, logo às 6 da tarde, e depois às 7 da noite já tem o Santos, né? O Palmeiras jogando cedinho, e depois mais tarde tem o Corinthians, devido ao grande número de jogos ainda no decorrer do Estádio 97. E hoje, então, o programa das 5 às 7 da tarde. Mas a diversão está garantida. Cadê o desgraçado do Marcão pra dividir a mágoa aqui? Pra dividir aqui comigo? Porra! Só veio eu hoje aqui.
1: Não, mas o Cláudio tá aqui.
2: Ele tá chorando lá, tá chorando.
1: Ó o Motinha aqui pra te ajudar, ó. O
2: Marcão tá chorando lá no
0: fundo. Tá de brincadeira, isso é uma farsa.
1: Eu sou uma farsa?
0: Isso é uma farsa santista.
1: Isso é uma farsa santista.
2: Eu só nasci em Santos, para com isso.
1: O Mota, como no filme, ele disse pra mim, ainda estou aqui, apesar da vergonha. Ele falou.
3: O Mota não pode opinar porque ele é só mancheteiro. O Sombra vai ter que segurar a
0: piada. Os ídolos do Mota são lá. É Márcio Rossini, era o Dema, Paulo Robson, Marola.
1: Milton Batata.
2: Marola não.
0: Esses são seus ídolos.
2: Quando gritava gol, eu falava, Marola!
1: Lembra do Lino, volante? Ele gostava do Lino.
2: Qual foi o jogador que defendeu? Foi um jogador que defendeu e falou...
0: Paulo Isidoro.
3: Paulo Almeida.
1: O Paulo Almeida é mais recente.
0: Paulo. Paulo Almeida, volante, sem categoria nenhuma. Que fez sucesso
1: Sombra no time do Santos. E que terminou a carreira, como você falou.
3: No João Paulo. Sombra adorava o Paulo Almeida.
2: E João Paulo.
1: Ah, então hoje é rodada cheia e open bar de bobagens.
3: Só uma dúvida, gente. Tá vendo o mano ali? Maurício, que vagão é esse do metrô aí que tem esse banco especial? Aí,
1: banco de couro do metrô, banco de couro do metrô.
0: Esse metrô tá bacana, hein,
1: Maurício? Que linha é essa?
3: Que vagão é esse aí, Maurício?
4: Mas, RG, você tá dando de louco aí, boa tarde a todos. Você sabe muito bem que hoje eu precisava entrar no ar. E o meu carro é o estúdio. Hoje não teria como fazer do metrô, pô.
3: Que você sempre usa o metrô, de repente. Sim. Tem um vagão especial,
2: Você sabe? Eu queria ver ele fazendo do heliponto. Não, pessoa não tem. Do heliponto lá.
3: Não, hoje não tá bom pra heliponto.
2: Tá ventando muito.
3: Hoje.
2: O mano tem medo.
1: O mano que foi o primeiro a dizer que o helicóptero se popularizou.
0: Exatamente. Ele foi porque eu já ouvi dizer... tem o vagão que você pode entrar com bike.
1: Sim, tem.
0: Tem um vagão rosa.
1: Especial para mulheres.
0: Só para elas. Só mulheres.
1: Sim.
0: Eu já não sei se são só as biológicas ou as que se entendem mulher.
1: Mas é válido.
3: E o vagão VIP, né?
0: Não, ainda não entendi essa confusão, tá? Mas tudo bem.
3: O vagão
0: VIP. Mas, vamos lá. Agora, esse vagão aí com esses bancos de couro.
1: Climatizados.
0: Com ar condicionado, tudo climatizado.
3: Vagão VIP, gente.
0: Esse vagão eu não conhecia.
1: E o vagão blindado.
0: E o vagão totalmente blindado.
1: Bacana esse vagão.
0: É bacana.
3: Esse vagão aí é igual aqueles cartões, que são pra pouco.
1: RG, é quase um tanque de guerra, não é um vagão?
3: Um tanque de guerra.
1: É louco.
3: Mano. A segurança do sujeito.
1: Ninguém chega nem perto.
3: Confortável,
2: risonho. Vai pagar 200 contos de estacionamento hoje.
1: Ô, senhor mano, quanto o senhor pagou no ingresso hoje para ver o Coringão?
4: Hoje foi uma paulada em Portugal. 110 conto ali no corner. Mas o valor de face é 130, velho.
0: Quando você falar assim, olha, foi uma paulada 110, diga, eu paguei um preço que pro povão em geral é uma paulada. Para mim, não.
1: Dinheiro de gorjeta, né?
0: R$110
1: pode dinheiro de gorjeta pra ele.
0: É. Pô, e olha lá. Brincadeira aqui pra... Vai cagar, o cara tá dentro de um carro blindado, tudo confortável, tá falando que 110 agora é caro.
2: Para, velho. Ah, tipo, ele nem pagava isso se ele quisesse.
3: Só fazer aquela médiazinha, né?
0: Senão
3: fica chato.
4: Pô, mas vocês não acham que R$110 num jogo é caro? É caro sim, pô.
0: Sei, mano. É caro pra maioria da população. Pra você, não.
1: A gente
4: mas, Sombra, por exemplo, no jogo contra o Rosário, eu paguei 80, velho. Era 80 conto o jogo.
1: Mas era uma fase anterior, agora é uma fase à frente. É, ah, isso, não, não, é, mano, não. Traje, é assim, cada vez que você vai avançando, você vai avançando, vai ficando um pouco mais caro, cara. Mas assim, acho que o que encarece mesmo o preço dos ingressos, não só de futebol, é essa vergonha de meia entrada que nós temos nesse país, né? O cara nunca estudou na vida, tem uma carteirinha falsificada que pega a sua malandragem.
0: Eu vou te falar uma coisa.
1: E os bons pagam pelos, né?
3: Portugal, essa vergonha é de menos.
1: Ih, mas isso aí atrapalha, viu, RG?
4: Eu vou fazer uma pergunta no ar.
0: Depois de ontem, meu amigo.
4: Vocês preferem que mude aqui, RG?
3: Oi?
4: Tá muito no horizontal. O que é que deixa de lado o bagulho? Na wide? É melhor?
3: Seria mais legal, viu, mano?
1: Se a gente ver melhor o seu carro.
3: Se você conseguir. Ali.
4: Não, vai cagar aqui meu carro.
0: Fiel Jardim. E quem tá... Rodrigo Passanante. Dizendo que o mano é da Fiel Jardins.
2: Porra, mano. Caraca.
4: Peraí.
2: Fiel Faria Lima. Fiel
0: Mas cara. Você sabe que, assim, tem um cara que, assim, ele até hoje não entendeu porque foi metido nessa história, né? Porque que envolveram ele nessa história de ser Corinthians, que é o Zé.
1: Ele foi no embalo, foi na moda.
0: Um dos donos... Não, não foi, não foi.
1: Não? É raiz?
0: O pai chegou e falou assim, ó, você um dia vai dizer... Mesmo que você não goste, você disse que você é Corinthians, porque aqui na minha casa tem que ser Corinthians.
3: Tem que ser corintiano.
0: Ele nem gosta de futebol.
3: Acho que ele nem sabe, né?
0: Exatamente. Mas se na hora que falar pra ele, ó, você não quer ter uma torcida chamada...
3: Aí ficou legal, mano.
0: Fiel Jardins, arrecadar uma mensalidade... Aí o Zé vai gostar da ideia, hein?
1: Hã? Fazer um clube de membros da Fiel Jardim.
3: Vai que, né?
0: É verdade. Vai muito que. Bem. Vamos lá. Começando com as manchetes do estádio. Olha, para você participar hoje, não só pelo telefone, como também através dos corneteiros. No 96-650-7997. 96-650-7997. Prefixo 11, começando...
3: Let's go!
2: Olha lá, Santos e Atlético Mineiro, né, às 19 horas, né?
1: É hoje, né? A gente tá pronto.
2: Vai tá lá, você não, vai fazer um esquema novo. Sim, hoje,
3: a chegou torcida. Namoradinho do Renato.
1: A torcida dos caras gosta de mim lá, gosta também. Gosta? Gosta, porque eu fui campeão da Libertadores. É milagrinho do Cuca. E milagrinho. O RG sempre quis minha volta.
2: E hoje você vai precisar do milagre, Cuquinha. Foi o seguinte, a décima participação do Santos, né? Na Sul-Americana, o Santos nunca chegou na Semi, RG. Na décima, hein? Então hoje vai ter que quebrar um tabu pra chegar na Semi.
3: Tabus foram feitos pra serem quebrados,
2: né? Então... O Santos ganhou o primeiro.
0: A maioria das vezes é para serem mantidos.
3: E a última vez a gente sonhar.
1: A última vez que o Santos perdeu de 3-0 pro Atlético, se eu não me engano, foi em 2007. Eu lembro que eu dei essa notícia na
2: quase 20 anos. Lembra disso, velho?
1: Muito tempo. 2007 foi o ano que o Atlético, inclusive, caiu de divisão.
0: Quase 20 anos.
1: Porra, quase 20 anos já. Mas e outra, assim, o Santos tá numa fase boa, né, RG? Melhorou o time aí que os caras contrataram, né?
2: Sim, claro. Vamos lá, o Cuca terá o retorno de Lucas Veríssimo, mas ele começa no banco, viu, RG?
3: Sim.
2: Então vai ficar no banco o Lucas Veríssimo. Rony também está disponível, né? Depois da suspensão, e deve ir na frente com o Gabigol, ok? Então o Neymar desfalca, né? Como vocês estão sabendo, o Neymar deve voltar só depois do data FIFA, né, RG? Ou mais.
0: O Neymar acabou tendo uma conclusão... Do tempo que vai ficar fora, porque
2: então,
0: acreditava ser até mais de um mês.
2: Né? Mais de um mês estão falando, né? Ninguém fala 2 meses, mas estão falando mais de um mês. Mas
3: vai acabar sendo mais de um mês, né?
2: Já faz um tempo, foi no outro jogo, né, Gê?
3: Não tem jeito.
2: Vamos lá, o time. Antes de falar do time, hein, Gê, eu vou falar uma coisa. O Coutinho foi regularizado no beat.
0: Mas não levariam numa benzedeira, cara?
1: O que? O Neymar? O
2: Neymar.
1: Mas não, ele tá de boa. Sério, na marcha sensitiva, eu vou levar ele.
0: Não, mas é sério.
1: Não, sombra.
2: Mas tá jogando de vez em quando.
0: Porque ele vive machucado.
3: Você acredita nessas coisas?
0: Eu acredito.
1: Eu também. Eu espírita.
3: Benzedeira?
1: Lógico. É?
2: Lógico.
0: Porra, acredito, cara. Lógico que eu acredito.
3: Tá bom.
0: Olho gordo, todas essas coisas.
2: É que o é ateu.
0: Você nunca teve uma avó que te benzeu com azeite pingando na água?
2: Uma ervinha, assim, né?
0: E se a gota do azeite, ela diluía, que você tava com quebranto.
2: E quando colocava aquele fiozinho na testa, assim, quando tava com soluço, a criança parava.
1: A linha. O RG usava galho de arruda na orelha, assim. Ele é
2: místico. Banho de sal, você nunca tomou banho de sal, RG?
3: Eu já fui, claro.
0: Você nasceu na Bahia.
3: Benzido eu já fui, mas isso não quer dizer que...
0: Mas existe esse estado mais religioso que a Bahia.
3: Não signifique que eu acredite nessas coisas.
0: O que
3: te
0: fez desacreditar de tudo?
2: Você não fez a cabeça?
3: O tempo de vida
2: e as
3: provas que você vai tendo.
2: Você não fez a cabeça, Gê?
0: Você fez as provas ou a falta de provas?
3: Depende de como você quer encarar a falta de prova. Pode ser falta de prova e pode ser.
1: Você passa embaixo de escada? Ter, né? Passa embaixo de escada normalmente. Né? Gato preto, essas coisas.
0: Quando você ouve o Mota.
1: Nada.
0: Quando você ouve o Mota no ar, você passa a ser descrente de tudo.
3: Aumenta um pouco.
1: É.
3: Eu?
2: Porra, Gê, é tudo do seu lado, cara.
1: Olha, mas o Mota é o menor dos problemas da de você estar tá descrente de tudo.
2: É, você tem que ficar descrente do seu time. É. Vamos lá, olha. E lembra do Thomas Rincón, Regé?
3: Sim, lógico.
2: Dois meses atrás ele fez a rescisão com o Santos,
3: como
2: né?
3: Como esquecer de
2: Thomas Rincón? E hoje ele anunciou a aposentadoria, pra você ver como ele tava bem.
1: Garantiu dinheiro, hein? Pegou um dinheiro, mano.
2: O cara fez a rescisão faz dois meses e se aposentou, velho. Ele falou, não, tô bem, peguei o dinheiro. Quer dizer, peguei o dinheiro numas, né, Regé? Que eu não sei se pagaram ele já, né? Fez a rescisão. Não,
0: talvez tenha que largar a aposentadoria.
2: Mas vai receber, uma hora vai receber, né, Gê? Uma hora vai receber. Vamos ao time pra hoje, né? Contra o Atlético Mineiro lá em Minas. O Santos que fez 2-0, né? Pode perder aí, né, Gê? Ou empatar.
0: Ah, hoje é gostoso um pênalti, hein? Uma
2: pena.
0: Penalidades hoje.
2: Gabriel Brasil, bom de pênalti, Gê?
3: Não.
2: Não?
3: Não.
0: Não?
3: Não.
2: Não pega pênalti?
3: Não é o famoso pegador de pênalti. Tá. Pode eventualmente até pegar, mas não é aquele goleiro que o cara, o batedor olha e fala, putz.
2: Tipo assim, esse aí se segura. Vamos lá, Gabriel Brazão, RG, você quer dar nota?
3: Velho? Não.
2: Faz tempo que você não dá nota. Faz dá tempo. Nota pra hoje, o time tá voando.
3: Não, vou esperar.
2: Vai esperar? Tá com medo. Vamos lá, Gabriel Brazão, Rodilindo, Arão, Luan Pérez Escobar, João Schmidt, Gustavo Henrique, Rolazer, Gabriel Bom Tempo, menino, ó. Rony e Gabigol. Bom time, Rígia?
3: Sim.
2: Para segurar o Atlético Mineiro?
3: É um bom time dentro daquilo que vem fazendo ultimamente. Né? E hoje acho que é o grande teste para esse time do Santos em todos os sentidos. Se realmente vai dar essa expectativa e essa esperança toda para o torcedor e psicologicamente se já está realmente equilibrado aí para trazer tranquilidade. Continuo dizendo, objetivo principal, para mim, santista, brasileiro. Tem que fugir o mais rápido possível, porque esse brasileiro, faltam poucas partidas. Mas
0: rebaixamento já era.
3: Qual é o
2: 40.
1: A nota de corte 45.
2: 40, onde o Sombra falou 40.
0: Pô, hoje, então, a projeção é 41. Então, para você ficar totalmente tranquilo, 45.
3: Então para todos que estão na mesma situação do Santos, com 30 e pouquinhos, não dá para ficar aí, não vai mais. Não dá, né? Porque é o seguinte, tá embolado, gente. E se de repente dois, três times lá de baixo ganham duas ou três partidas, isso aí... Mas
0: hoje tem Gabigol?
3: Tem.
0: Não tem Neymar?
3: Não.
0: Tem Rodinei?
2: Tem Rodilindo.
0: Não tem Pedro? Ou seu melhor, Cebolinha?
2: Não, tá inscrito.
0: Não tem Cebola.
2: Não tem Cebola.
0: Qual outro reforço tem?
1: Tem o Arthur no banco. Ele começa no banco, depois pode jogar.
3: Sempre começa, mas
0: é. E mais?
2: O Laser.
1: Ah, não, isso aí já tá, mano. Não, mas esse é bom.
2: O menino da seleção, Gabriel Bonfim.
0: Na minha opinião, se o Galo for pra cima do Santos...
2: Ele vai tomar
0: como gol. Como o Galo foi pra cima do Cruzeiro, quando eliminou o Cruzeiro... Eu acho que vai ser muito difícil o Santos segurar. Muito difícil. Muito difícil.
1: E tem uma situação, Sombra, que no jogo da ida ele não teve o Coelho, que é um jogador pra eles que faz muita diferença do lado direito. Hoje vai jogar.
0: Peraí, já abri o microfone aqui do Vieira.
2: Renier.
5: Perdão.
2: Boa tarde.
0: Coste.
2: Boa
0: tudo tarde, bem, amigo. Vieira? Tudo bem, Coste?
5: Tudo chamei bem,
0: o Coste aqui, porque daqui a pouco vamos falar do porco, né?
5: Daqui a pouco tem Palmeiras.
1: Jornalismo, hein?
2: Nervoso, Coste.
0: Nervoso. Um palmeirense imparcial.
5: Um palmeirense centrado.
2: Achou. Centrado?
0: Um palmeirense que nunca tenha sido interno do Juqueri.
2: Nunca foi.
1: E nem envolvimentos com a Leila.
5: É verdade. Não, eu coloco o jornalismo sempre acima de tudo.
2: Jornalista assim. Futebol Clube.
5: Veste verde, mas...
1: Vamos jogar de Palmeiras, hein? Um pouquinho mais de Palmeiras.
5: Daqui a pouco. Mas é só
2: do lado do futuro finalista aqui da se Copa Deus do Brasil, quiser. Nos
3: enfrentaremos. Então, para resumir, é o jogo que tem que ser muito inteligente por parte do Santos.
5: O PXR tem que cuidar de Coelho e Fred, que eu acho que são dois caras.
3: Tem que ser um jogo muito inteligente, muito equilibrado e segurar esses 15, 20 minutos iniciais, que é a chance do Galo.
2: Mas creio eu, RG,
1: como é que tá o clima lá no Minas?
2: Não, o Bunda de Zebra vai estar lotado, a Arena Bunda da Zebra. É, o campo deles de cima parece uma Bunda de Zebra. A Arena Bunda da Zebra vai estar lotado.
5: Eliminaram vocês, no caso.
2: Acontece. Mas é raro, mas acontece sempre. Mas aí é o seguinte, eles estão com uma ação hoje, saiu uma bomba lá que o André Cury vai executar 46 milhões, 40, né? Aliás, todos os clubes devem pro André Cury, muita gente. E dentro do campo, eles vão lotar, vão querer pressionar, não joga o goleiro titular.
5: Everson.
2: O Everson não joga, joga o Delfim, que é um goleiro bom. É jovem, mas tem esse desempenho.
0: Escalação.
2: Vai, manda aí.
0: Gabriel Delfim, Natanael, Vitão ou Lianco.
2: É o Lianco que deve jogar, senhor, eu fiquei sabendo.
0: Vitor Hugo e Renan Lodi.
2: Isso.
0: Castanho ou Alan Franco.
2: A Castanho.
0: Maicon e Fred.
2: Isso.
0: Bernard, Coelho e Reinier.
2: Reinier, o Cassierra perdeu a posição.
3: Fred.
2: O que acontece é...
3: Tem coletivo,
2: O que é difícil pro time do Atlético é... O Santos sabe que não pode tomar 3 gols. E é muito difícil fazer um resultado já natural, 3-0. Imagina fazer isso. E o Santos, cara, queira ou não, o R sabe que o Santos começou mal, mas agora o Santos tá numa crescente.
5: Não é um time que toma 3 gols.
2: E sem fazer, principalmente no contra-ataque. Se ele passar, RG, aí você tem o Cienciano, que acho que vai passar hoje do Torque, semifinal, e de repente tá mais... 3 jogos de uma Libertadores e de um título, velho.
3: Tomou 3 do Palmeiras, mas não era esse
2: time. Não era. E outra, não já tava sabendo que não podia tomar 3. Tomou 3 no primeiro jogo, mano. Entendeu? Pode até vir a tomar os gols, mas difícil não fazer um gol no contra-ataque. O Atlético vai ter que se mandar.
3: E torcer pro nosso menino tá equilibrado, porque a pressão em cima dele por parte da torcida vai ser grande, né? O tal de Gabigola.
2: Ah, mas ele tá acostumado lá, é por causa que ele jogou no Cruzeiro. Ele gosta de jogo assim, e ele faz muito gol no Atlético jogar no Flamengo.
3: Como é do Cruzeiro lá, você imagina a galera do Galo.
6: Ele não tinha o lance do sintético também? Que não jogaria em sintético, o Gabigol?
2: Não, um pouco menos.
3: Ele é mais onda, né?
2: Quem é mais o Neymar. Quem que eles estão com medo lá de prontar alguma coisa em cima do Atlético é o Rony, né? Porque o Rony era deles, ele processou o Atlético, inclusive, pra quem não sabe. Hoje o Rony joga.
0: Essa história do sintético não é só uma coisa do Neymar. É uma coisa de todo time que não está acostumado. Porque é diferente a dinâmica de jogo.
6: Porque o Gabigol, ele já deu declarações que não jogaria em sintético, né? Quando ele
2: veio de lesão, Santos,
6: inclusive,
2: né?
6: Na época, Alisson, agora Nubank, mas é o mesmo estádio, também ele falou que não jogaria lá. E teve um jogo que ele não fez, né?
3: Mas você viu que teve um monte de jogador que deu. Sabe? O Lucas, o São Paulo, declarou isso, que também não gostava. Não é que não jogaria.
5: Não, o Suárez não jogava. Nenhum jogo.
3: O Suárez não gostava. Tem um monte
0: de... Costa, a verdade é que nenhum jogador, ou na maioria, não gosta de gramado sintético. Nem os do teu time
6: gostam. Não, dos meus gostam.
5: Não gostam.
0: Mas eles
5: gostam.
0: Não podem falar.
6: Eles
0: não podem
6: falar. Eles gostam.
5: O Dudu saiu, falou.
3: Falou.
5: Ele falou.
6: Não, e depois ele foi jogar no Atlético.
2: Mas eu gosto. Se puder escolher, é o Sombra falou. Aqui os jogadores, lógico, que é deselegante falar. Mesmo porque ele tem uma tecnologia que é aprovada pela FIFA, então pra mim não tem discussão. Mas se o cara puder escolher onde jogar, ele vai jogar no gramado natural.
6: A questão é que os naturais não têm condições, né, cara? Poucos.
2: Alguns não.
0: Poucos conseguem. Aí é o outro lado da história. Você vai pegar um gramado que nem o da Vila, tá horroroso. Porra,
6: sacanagem. Tá horroroso. Da Fonte Nova, jogo na Fonte Nova
0: o gramado é um pasto. O gramado da Vila, ele tá horroroso, mas talvez não mude a dinâmica.
6: Tá.
0: Né? Por exemplo, a bola sempre vai correr muito mais, ela vai pular mais, ela vai correr mais no sintético. Isso é fato. Ela corre mais.
2: Ó, vocês viram sexta-feira passada o jogo no Couto Pereira, ainda com uma chuva do caramba, o gramado bem cuidado, com uma drenagem boa, rolou a bola, né?
3: O Morumbi,
0: O Morumbi sempre muito bom, a Arena do Corinthians, aí
2: Neoquímica.
4: Neoquímica,
0: Neoquímica
4: ou Bambi?
0: Neocrococó, esse negócio. Já teve gramados melhores, agora tá lá num processo meio de adaptação.
3: Mudaram agora, né?
0: Exato.
2: O Maracanã, os caras estavam reclamando.
0: É ruim.
2: O Mineirão é bom, a Arena Fonte Nova melhorou bem.
3: O Maracanã não é que é ruim, é que o Maracanã ele é judiado por uma enorme quantidade de jogos.
2: É muita demanda. E o Vasco quer jogar lá, você viu?
5: Tá dando uma rua. Eu odeio ter que elogiar o rival, cara, mas
7: O gramado do Beira-Rio
1: é mesmo porque sacanagem. O time não pisa na grama, é ruim.
7: Sacanagem.
1: O time não joga.
7: O gramado do Beira-Rio é impressionante.
1: Você gosta da camisa também, né, vermelha?
7: Não, gosto.
3: Então é isso aí, Motinha.
2: É isso, acabou o Santos.
1: Não, não acabou, vai
2: pra não, não, acabou não.
1: As notícias.
2: É, ah, tá. Você falou acabou o Santos.
0: As momentaneamente.
1: É, por hora. Momentaneamente.
0: Tudo pode acontecer.
3: A cara do RG. Eu vou deixar, porque hoje eu tô com peninha de você, então vou deixar você. Vou deixar você se divertir.
2: Não, isso é ridículo, velho. Pena no caramba.
0: Nem a pena do morto.
2: Não, não tem pena, não.
1: Pena é um sentimento.
3: Quem tem pena aqui? Quem
2: galinha.
3: Tem pena?
2: Mano.
1: Eu, ah, isso é verdade. Eu prefiro que sintam raiva de mim do que pena, né?
2: E ó, mano, nossa, ó, o mano tá com uma cara aí, do
3: que
2: cara da família Adas, como é que é o nome dele?
3: Que esse olho vermelho.
2: Tio Chico, tá com uma cara de Tio Chico, ei, hoje, mano.
3: Quem são esses olhos vermelhos?
5: Tá atrás do gol, mano? Já chegou atrás do gol, hein, mano?
2: Entrou dele.
4: Você tá iluminação, RG, ó.
3: Você tá o quê?
2: É. A iluminação. É
4: iluminação.
3: Isso aí. Ah, mas tá muito
2: estranho. Tem que fazer essa sobrancelha, hein, velho.
0: É tá cara bom. E olho de quem não dorme nas madrugadas.
2: Toninho não
4: também.
2: Deixa.
4: Toninho não deixa. Olha lá, RG, melhorou?
0: E o Toninho...
3: Agora melhorou. Ele
0: chegou e falou, olha, papai... Agora não, eu quero viver que nem o tio Marcão.
5: Marcão, putz. Vida louca. Eu quero o um capacete igual do tio Marcão.
2: Vida louca de madrugada. Vida
4: mas louca. O moleque acordou hoje, era 5 horas, velho.
2: Acordou.
3: Putz. Marcão falou que esse final de semana vai... Como não tem time pra torcer, ele vai ficar brincando com o sobrinho.
5: Ele vai pôr a roupa do Homem de Ferro e
2: o capacete. Ai, ai.
0: É verdade. Aliás, que máscara legal aquela que
2: o Maravilhoso
0: pro, hein?
2: É, fuçado, bacana.
1: E é cara aquela porra.
4: Imagina ele falar pro Ordônio Sombra, ele fala assim, ó. Me enfia o ferro e ele acende o olho assim.
2: Que é isso?
4: Ele falou: aqui tá o homem, me enfia o ferro.
2: Que é isso, mano? Seu
0: o Guilherme Reis no chat, ele manda aqui: o mano parece o Morfeu do Power Rangers.
4: O que é o Morfeu? Não sei também o que é.
0: Daqui a pouco o cowboy põe na tela pra gente ver se bate aí. Tá bom? 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
3: Porco. Motinha.
2: Vocês.
5: Porco. Palestra.
2: Vocês.
5: Porco. Nossa, como é bom ter um comentarista palmeirense sensato, né?
2: É, um cara equilibrado, né?
5: Não dá, mas ele nem deu a opinião dele ainda, pô.
3: Posso fazer uma pergunta pro comentarista sensato?
2: Pode. Manda.
3: Você acha que corre é hoje o jogo? Que horas?
2: Às 7 horas, às 6 horas já ao vivo aqui no YouTube.
5: Você tem que criar o seu Instagram, o Porco Sensato.
2: Porco Sensato também acho. É que eu sou tão sensato que eu não vou fazer isso.
3: Você acha que corre o risco hoje de todos os torcedores ficarem de coste para o campo?
2: Ah! Não. Hoje não. Agora, precisa ver se o Palmeiras classificar, se a torcida vai ficar feliz, né?
1: É
2: permitido ficar feliz.
1: É a torcida deprê, né?
5: Os caras ficaram tristes, perderam 1-0 no jogo.
2: Então quer dizer que você
1: com empate,
2: você é da turminha do desfrutem, então. Desfrutem.
1: Ah, tem isso?
2: Lógico,
1: pô. Se empatar, se eles empatar e passar, eles vão ficar putos.
3: Mas, ô Costa...
2: Vai, a maioria vai, não vai poder comemorar.
1: Você pegou parte da fila, né?
2: Peguei a fila.
5: Quantos anos você tem, Costa?
2: Eu tenho 43.
3: Ah, você pegou. Ele viu a fila.
0: Quantas filas você já pegou?
2: Puta, peguei duas filas, hein? Uma com dois rebaixamentos nas costas. Então, assim, pô, se eu não desfrutar disso...
1: Então você teve Gilson Kleine, então você dá valor pro Abel.
5: Pô, ele pegou Jair Pisserni, velho.
3: Tem uma explicação para esse comportamento?
2: Não tem. Tem. Eu tenho algo que eu penso.
6: que muito vem das redes sociais, dos influencers, sabe? Falei isso no tempo de jogo, porque pro cara, acho que vale mais o like do que os gols que o Palmeiras faz, é, entendeu?
2: E a torcida comprou isso.
6: Ele quer ter razão, claro, do que o time vencer. E aí tem aquela questão do cara ser corneteiro, que é uma coisa que vem da origem
2: do amendoim, da turma do amendoim. Isso, tal.
6: Mas acho que antes do corneta, né?
3: Agora é o corneteiro, o amendoim moderno.
6: É, o cara romantizava isso, ele pegou isso de uma forma tão...
0: Não traz likes.
6: Não traz.
2: Notícia boa não repercute.
0: Não engaja.
6: A sensatez não engaja.
7: E às vezes ele prefere até ser polêmico e criar uma animosidade pra ganhar o like, pra ganhar o clique, mesmo que esteja falando mal dele.
0: Claro. Mas é fato que muitos torcedores também têm certas razões nas críticas.
6: Não, lógico. E tem que criticar. Eu mesmo vinha criticando muito o Abel e sempre critico pelas entrevistas dele. São horrorosas, cara. Você não sabe, o Palmeiras ganhou de 3, o Palmeiras tomou de 3, o Palmeiras empatou, ele tá classificou.
0: Sempre carrancudo,
6: sempre,
0: né?
6: Sempre querendo mandar recado pra alguém, sempre querendo, sabe?
2: Magoado, né? Magoado, né? Que não precisa. Né?
3: A famosa indireta, né?
6: É, exatamente.
0: Um batente Abel.
6: A sensatez não vende, o que vende é... Por exemplo, ó a nave que o mano tá. Eu ando de motinho aí. Ó, mano, por quê? Porque ele engana a torcida do Corinthians.
2: Isso é verdade,
6: então,
2: é ilusão.
0: Ele só sentou nesse
6: cara. Tá baixo,
0: ele engana,
6: mano.
0: Ele engana.
4: Oi, tá baixo. Vou te falar, essa sua frase pode envelhecer mal, porque você falou assim, será que se o Palmeiras passar hoje a torcida pode comemorar? É, agora eu te refaço a pergunta, será, se o Palmeiras for eliminado hoje, vocês vão dar o braço a torcer que os caras tinham razão quando reclamaram daquele 1-0 que o Palmeiras poderia ter ampliado a vantagem e não ampliou? Porque tem outro lado também. É, o que a torcida estava reclamando naquele jogo, e eu entendo a neura do torcedor, é que o Palmeiras muitas vezes ele está vencendo, mas ele não está convencendo. Eu acho que tem que desfrutar das vitórias e tudo mais. Mas você não acha que aquela vitória do Palmeiras contra um time que vai jogar na altitude agora e tem como trunfo essa virtude, ficou curta demais esse 1-0, sendo que poderia ter sido 2 ou 3?
6: Não, ficou curto, mas sempre pode ser mais. Como sempre pode ser menos, poderia ser um empate também.
2: Poderia então, nem assim, ter vencido.
6: No momento em que venceu, pô, vencemos. Você pode lamentar de não ter vencido por mais, mas tem que estar mais feliz do que lamentando, né?
2: E classificar nos pênaltis hoje tá ótimo.
6: Tá ótimo, pô. É. Se for no empate, se for nos pênaltis, tá ótimo. O que eu sou contra, mano, é você nunca ser feliz, cara. Isso aí é impossível. Isso,
4: concordo.
6: Então, assim, hoje tem outro jogo. Claro que vai ser mais apertado do que se tivesse ganhado de 2, de 3. Mas ganhou de 1. Tem uma vantagem. Começa 1-0 pro Palmeiras.
3: É, chega na frente, né? Não vai chegar atrás.
6: Também, Costa. Agora, se for eliminado, tem que criticar e tem toda a razão. Mas não adianta... Eu falei também isso no tempo de jogo. Cara, minha avó paterna, eu passei 30 anos ela falando que era o último ano de vida dela. Uma hora ela acertou, mas demorou 30 anos.
2: Mas ficou amargurada 30 anos assustando os outros. Eu ouvi falando aqui do apocalipse, uma hora ele vai acertar.
6: É, uma hora o Palmeiras vai ser eliminado com o erro do Abel e tal. E aí o cara vai falar, eu avisei.
3: Só pra ser solidário. Mas ele tá
0: sendo eliminado com erros de Abel, né?
6: Não só erros dele, né? O Sombra, essa que é a questão dele também. E aí você pode criticar. Mas a questão é que quando vence também por méritos, aí é o nunca critiquei. Eu nunca critiquei que ferra tudo.
2: Qual o tamanho da falta do Gustavo Gomes hoje, Costa, na sua opinião?
6: Gigantesca. É absurda. É absurdo. Gustavo Gomes é, além de líder, além do baita zagueiro, além de tudo, capitão, ele faz gol, né? Ele é artilheiro.
2: E é o Fux no lugar dele pra você? Só pra... Desculpa a pergunta.
6: Pra mim é. Principalmente por conta da LDU precisar atacar. Calma, e o Fux é um zagueiro que tem uma saída de bola muito boa, né? Então, pro contra-ataque do Palmeiras, pode ser muito bom isso.
2: Eu ia falar, né? Já falou aí sem Gustavo Gomes.
6: Calma, Cláudio.
2: Olha, a LDU que não perde há 12 jogos pra brasileiro em casa.
7: Portuga, quem que você acha que entra no lugar do...
2: Cala a boca, deixa... O Mota. Porra, tô falando a notícia, cara.
0: Ai, Mota.
2: 12 jogos que a LDU não perde em casa pra brasileiros.
6: Ótimo.
2: 12.
6: Quanto maior o tabu, mais próximo de ser quebrado está.
2: Sem Gustavo Gomes, né? O Palmeiras pode jogar com 3 zagueiros, né? Murilo, Fux e Barbosa. Isso. Se não for 3 zagueiros, certeza vai entrar o Evangelhos, né?
6: Pode até entrar com os 3 zagueiros, mas eu acho que vai com os 3 zagueiros. Talvez o Evangelista entrasse, se o Piquerez aí vai ser algum teste bem em cima da hora, se o Piquerez vai ter condições. Se não tiver, eu acho que vem o Evangelho.
2: Tá todo mundo falando que o Piquerez vai pro jogo.
6: Eu também acho, porque ontem ele participou de todas do treino, as atividades.
2: Lá, fizeram lá na
0: Bobinho, teve isso. Bobinho.
6: Bobinho teve ontem no Morumbis, né? Teve mais.
1: Não, o estádio mudou de nome. Agora é Morumboca. Morumboca. O Boca não é tudo.
7: O porco sensato tá botando as asinhas de fora.
1: Não, tô sendo sensato.
7: Não foi só um, foram pelo menos 11.
1: Não, foram 55 mil. 58 mil.
7: Que foram feitos mesmo de
1: 58 mil foram. E abalaram os jogadores.
7: Eu já vi a torcida adversária atrapalhar.
1: É, mas o próprio time. Nunca tinha visto.
6: É pergunta nossa essa aí, não é só. Daí nós mandamos bem, é da energia.
1: Que desastre a resposta.
7: Já vamos destacar aqui.
1: Fala, mano. O que você quer falar?
4: Botinha, o bagulho é o seguinte, velho. Escreve o que eu tô falando. Hoje começa o apocalipse.
1: Olha lá, mano.
4: É na bala.
1: Vai acertar, mano.
4: Foi pro vinagre. Amanhã, velho, vocês vão ver Domênico, Bento, o Costa na hora do almoço arrancando a roupa, tirando a cueca pela frente.
1: Você quer ver isso, cara, mano? Você tá querendo ver a gente arrancar a roupa? É isso? Vai se rasgar
6: todo. É um desejo? O que que é?
4: Desejo não, isso daqui chama-se premonição.
1: Ah, entendi. Ah, se ganhar, tia Leila falou, vocês estão mais calmos?
7: Estão mais calmos?
1: É.
6: É um grande fase,
1: tia Leila. Vamos usar o possível time pra hoje, você vai dar nota. Se você não teve aqui,
6: nota?
1: Você não tem. Vambora. O Palmeiras tem que dar nota.
6: Vamos lá.
1: Carlos Miguel. Como fase?
6: 6.
1: 6? Caraca, nunca vi o Palmeiras dando 6 pra ele.
7: Olha quem veio. Olha agora quem veio controlar as notas.
1: É, tá não, certo, vambora. Tá intimidar. Parece um espírito então, obsessor, né?
6: É. Não me deixe intimidar. Vambora.
1: Vai, Giai.
6: Ah, Giai 8, hein?
1: Giai?
6: Ah, tá jogando bola, cara.
1: 8. Porra.
6: Convocado pra seleção.
1: É.
6: Murilo.
1: Vai ser o novo lateral direito titular da seleção argentina.
6: Pode escrever.
1: Também acho. Murilo.
6: 6,5.
1: Nossa, sério?
6: Fux. Igual do Fux, 7.
1: Barbosa.
6: 6,5 também.
1: 6,5. E Piquerez.
6: Ah, Piquerez é 8, né?
1: E se for o Arthur?
6: 6,5, mas é 8 na média.
1: E se for o Arthur?
6: O Arthur, 6,5 também.
1: Marlon Freitas.
6: Aí é 7,5, hein?
1: Andreas Pereira.
6: Potencial de 8, mas tá sendo 6,5 também. Tá devendo, Andreas.
1: Pode tirar o Andreas e colocar o Evangelhos? Não.
6: Não, por favor,
1: deixa não?
6: O Andrés.
1: É.
7: Ô, Mota, não dá sugestão.
1: Não, porque eu vi a sugestão, não fui eu que falei. Pô, os caras que estão falando.
6: Não, sou não. Eu, não.
1: Quem? Ah, todos.
7: O César Filho, Arias. César Filho falou.
1: César Filho,
6: Evangelho. O Arias é 8,5, 9, hein? De média.
1: Bom, né?
6: É, o Arias é diferenciado.
1: Flaco Lopes.
6: 9. Essa temporada é 9.
1: Flaco, quem diria, hein? Grande seleção Flaco. Argentina. E Vitor Roque.
6: O Vitor Roque com a garra afiadinha. Ele é 8,5.
1: Tá voltando.
6: É, tá 7 agora, tá melhorando, tá 7. É.
1: E ele, professor Abel.
6: Abel nos últimos
1: anos.
6: Desfrutem,
1: 4,
6: 2. 8,5 pro Abel no geral.
1: Eu não vi que você ficou ansioso, ia dar menos.
7: Nossa, você ia dar 6. Pegar
1: um recorte
7: você viu o Domênico na janela,
1: você deu 8,5. Obsessor,
6: jamais.
1: Placar pra hoje.
7: Fala assim, não sou o Bento, não.
1: Mano. É,
6: sou eu.
1: Seu Bento tá louco, fui falar um negócio do Bebelzinho, ele já ficou louco.
7: É mesmo? Tá muito nervoso.
1: Tá nervoso.
6: A gente foi até tomar um suquinho agora pra ver se ele relaxava. Ele
1: maracujá.
6: Eu falei, não, café então não, é maracujá.
1: Deve estar com fome.
6: Maracujá. Agora, o que você perguntou?
1: Placar. Na altitude, 12 jogos que o ALDU não perde em casa pra brasileiros.
6: 2-1, Palmeiras.
7: Bom, sai perdendo. O Palmeiras pode empatar e sair classificado.
6: Sim, mas sai perdendo.
1: Vai perdendo.
6: Ele perder e sair classificado. Aí acho o empate aos 30, 35 do segundo tempo e depois faz a virada pra liquidar. Vai ser sofrido.
1: Falar, hein, que quer matar, o Bento, né?
6: Não, é que é bom. A gente também tem que pensar em outra coisa. 1-0 LDU vai dar bom. No YouTube... Os antes entram, e aí o chat bomba. Aí vem
1: a zica,
7: qual inversa. Qual é a tua frase?
1: É a zica inversa.
7: Chama os caras do estádio. Aí fica
6: bom pra todo mundo.
7: Qual que é a tua frase pro like que você fala lá? Como que é?
6: Eu falo que não é vaidade, é necessidade. Porque é. Toda vez que você deixar o like aí, a plataforma entende e impulsiona. É, né? Não é feitiçaria, é tecnologia.
7: O que foi? É isso que ele fala.
1: Ah, não, jorrada de like. Jorrada de like, ele fala jorrada.
6: Na verdade, é o Ranieri, que é um canalha, né? Aí ele veio com
1: essa jogada. Xodó da vovó, xodó da vovó, né?
6: Eu aceitei, vem a jogada.
7: Você se sente no, fazendo o tempo de jogo ao meio-dia num ninho de cobras?
1: Que isso,
6: velho.
1: Sim. O Lima é a cobra-mãe. O Lima.
6: Camarão. Cobra é camarão.
2: Não, cuidado, ele não gosta.
6: Tá cobra é camarão.
7: Aí, você acredita
6: você tira em... o rabo.
7: Hã? E você acredita em benzedeira? Esse é o tema do dia.
6: É. Não acredito, Sombra.
7: Não.
6: Não
2: mais um, ó,
7: acredito. Ah, mas o Ronaldo da Tifosse falou que a avó dele benzia ele até com faca.
6: É, o Ronaldo ele acredita em tudo. Ele tem que acreditar. O comerciante no Brasil, Sombra, o cara que é comerciante no Brasil, ele tem que acreditar em absolutamente tudo. Tem. Até no governo, às vezes, ele acredita.
2: Não, não, não, não.
6: Chega nesse limite.
7: Aí é difícil.
6: Não, mas chega nesse limite. O cara até acredita. A hora que muda o governo, ele fala, não, agora vai.
2: Não.
6: Não mais.
2: Não mais. Graças ele fechou a pizza.
6: Ele parou de sofrer, né?
2: Parei. A pizza dele era boa. Viu?
7: Ah, você tinha uma pizzaria, né,
2: Costa? Muito boa a pizzaria
7: dele. Era tão boa a pizza,
6: né? Tive bar, restaurante, pizzaria.
2: Como chamava quadrada.
6: Pizzaria, Costa? Fatiamo.
4: Tostando a borda.
7: Agora é
6: Fatiamo. Agora é Fechamos.
2: É verdade que você vai ficar sócio do Marcão nos empreendimentos
6: não,
2: do Marcos?
6: Não, tô fora. Tô fora.
2: Não se envolve com o Marco.
6: Se bem que esse é o negócio que dá certo no
2: Brasil. Mas o Marcos tem uns produtos bons.
7: Se você quiser abrir um negócio bom, tem que ser com outro gêmeo, com o que tem bala de investidor.
2: É. Ah, sim.
7: Que é o que tá lá no Tesla. Ele tá no Tesla.
6: Mas o cara tá nesse nível porque ele é inteligente. É, se o cara é inteligente, ele não vai abrir negócio no Brasil.
2: Não
6: vai.
2: Não,
6: ele tá no vagão dele.
7: Ele começou a abrir o negócio, nada deu certo.
2: É. E arrombou o negócio, arrebentou o negócio.
6: Ah. Olha a camisa do Vieira, que legal.
2: Que é isso, Vieira? Os caras estão pegando o seu pé.
6: Mesa de
2: chá. Você tá bem vestido, Vieira. Para de
3: ir. Deixa ele tá feliz. Namoradinho dele voltou.
2: Voltou o amor
6: aquele
2: voltou.
6: Que ele meteu o pau na última vez.
2: Pediu a cabeça. O
6: Richard Gere. Ele chama de Richard Gere.
7: Já vamos antecipar aí um pouquinho. É. E teremos um Grêmio e Palmeiras domingo pela manhã. Isso.
6: Domingo de manhã.
2: Domingo de manhã.
7: Marquinho. Pra você, Costa, a estreia de Renato Gaúcho atrapalha?
6: Cara, na real atrapalha. A gente sabe que ele tem moral lá, né? E ele chega falando... A linguagem do boleiro, ele faz, ele mexe. Animicamente, ele é um monstro. Mas
2: ele vai chamar a torcida pra ver ele, ele faz essas coisas.
6: Mas tem a questão do horário. De manhã também ele não funciona muito bem, né? Então não, acho que calma. O Palmeiras mas, Pira, vai se valer disso.
3: Rapidinho, como é, dentro de um parênteses. Como é que é? Você meteu o pau e pediu a cabeça do Renato Gaúcho aqui. Aqui,
7: em 24.
3: Cê... Aqui, você
6: agora já
3: foi. E o que mudou? É que agora essa paixão toda.
7: Porque é o seguinte, cara, o Renato Portaluppi é um amor eterno.
6: Luiz Castro, né?
7: Renato é um amor eterno.
2: Ele pode ser um canalha, ele um cachorro. Canalha,
7: cachorro.
2: Mas tu gosta, né, safada?
7: Mas é bonito. Ele não envelhece, cara.
2: É bonito. Você é safada, né, velho?
7: É cachorro, mas é seu.
6: Ah, cara, e eu vou te falar,
2: é safada,
6: cara.
2: Né? Você é safada.
7: Começa a mostrar os gols do Mundial, os caras falam, mano, Renato.
6: Amor cafajeste.
7: Esquece o Renato. E é o seguinte, RG, a música aqui, eu já vou cantar pro Costa aqui, ó. Estarei aqui te perturbando
6: domingo de manhã.
7: Nós vamos, olha pra nós mim. Vamos meter marcha e é o seguinte,
2: ó. Acho que ele, hoje que ele quer sentar em você.
7: Hoje o Imortal empata com o Botafogo e no 11 horas da manhã vai ser o bagulho.
2: Por que não faz o
6: cobra? Botafogo com Tite, hein?
7: Eu tô te falando, é a virada do
2: Imortal. Botafogo com Tite, hein?
7: Não.
6: Hoje é Luiz Felipe Scolari, não é?
7: É.
6: Que é muito maior que o Portaluppi, né?
7: Não,
6: você tá de brincadeira. Como
7: treinador, sim.
6: Sim, sim. Como jogador, é óbvio.
3: Pro banco?
7: Hoje é, Felipe. Nós botamos dele, a cavalaria agora, RG, pra salvar.
2: E do lado de lá vai ter o Tite, né?
7: O Tite. O Tite contratado pelo Botafogo hoje.
2: Então fechou, né? O
6: Tite aceitou.
2: Cara, eu não mais existe a frase não tem trouxa no futebol, porque tem.
6: Olha só,
7: olha o que chegou.
2: Elaine Aguiar. Poste no estádio, que delícia.
7: Olha aí, arroba Elaine Aguiar 19.
2: Aguiar ia dirigir você também.
6: Parece aquela moça
7: ali. Nossa, hein, Costi?
6: É a Silvia Pfeiffer.
2: É, a Silvia Pfeiffer do cowboy.
7: Difícil chegar elogio assim pro Bento e pro Domênico, hein?
6: Bom, mas também merece.
2: Mas nem da mãe deles.
6: Mas aí também.
2: Nem da mãe deles.
6: Aí é brincadeira também. Mas
2: essa aí era
6: dois carros batidos contra
7: uma
6: lataria boa.
7: Tem que ver o seguinte aqui, ó, nessa fotinha aqui. Se é a verdadeira foto. É. Se é ela mesmo, se é ouvinte.
6: Vai ver um gordo de cueca em casa escrevendo.
2: Porque tem a fotinha do lado.
3: Era frequentadora da pizzaria, isso aí?
6: Não sei. Não sei.
2: A pizza dele é boa.
7: Ah, você
6: eu reconheço na borda.
7: Quem ia comer pizza lá?
6: Não, é lógico. Profissional.
2: Não, mas eu vou falar. Uma vez ele trouxe pizza e eu coloquei lá no Instagram, né? um monte de mulher. É solteiro? Tá livre? Nossa, é, não foi? Não lembra que eu te falei? Mandei pra ele umas minas.
7: Eu acho que nós tínhamos que achar a namorada do Costa até o final de 26.
2: Né? Aliás,
1: mas ele tá namorando.
2: Eu peguei o Vieira perguntando pro Costa.
1: Tá quase.
2: O Vieira te perguntou como é que é o lance de ser solteiro. Tá pegando mulher.
1: Mas você tá quase namorando, porra.
7: Mas quase não tá.
2: Quase não é.
7: Se ele mandar um quase, é pra acelerar o processo.
2: É, não, ia mandar um recadinho pras minas. Pode mandar DM. Qual é o teu Instagram? Só para as minas saber.
1: Marcos Costa.
2: Não, eu sei, mas é
1: maior. Arroba Marcos Costa.
2: É, as meninas não sabem.
1: E né? Você, Cláudio, tá solteiro ainda também?
2: Tô solteiro.
1: Ah, é?
2: Graças a Deus.
7: Mas continua transando, né?
2: Continua. Amor?
7: Pintar um direct assim, Leilinha do coração.
1: Não, você tá de brincadeira.
2: Você não ia?
1: Você sentou, você não vai?
2: Não, você não ia? Não, pera.
1: Cê tá brincando, você não ia na tia Leila?
2: Você é o tipo naipe do Pedrinho, Pedrinho que gosta de umas mil.
7: Imagina ela chegando com aquela roupa
1: vermelha. Eu vou me calar, que é melhor pra mim, não. É melhor pra rádio, mas é melhor pro 40, mundo.
2: Você gosta de uma loba?
1: Só não vai ser melhor pra minha advogada.
2: É, agora você gosta de uma loba ou não?
1: Não.
2: Não,
1: gosto mais. Você não é Corega Boy?
2: Não. Você gosta de uma loba, não?
1: Não.
2: Você gosta
1: mais nova.
2: Cara, não faz essa arapuca. Esquece esse nome
1: que você fala.
2: Olha lá o mano perguntando.
1: Fala, mano.
2: Ó, mano,
4: vai, mano. Você imagina ela falando pro Costa, vem aqui meu negativado.
2: Boa, não, Costa. Aí não.
7: Valeu, cara. Obrigado.
1: Valeu, gente. Valeu.
2: Abração. Boa transmissão lá, hein, mano.
1: E ó, palmeirense tá ligado aí, já vem pro YouTube Costa, que vai começar às 6 horas.
2: 6 horas. Tá
1: bom. 6 horas, a classificação, se Deus quiser, do Palmeiras. Valeu, boa, gente. Abraço.
2: Eu tô nervoso.
1: Bom jogo, muito bom,
2: mano. Eu tô nervoso. Eu tô nervoso.
7: Vamos ver agora. Vamos convocar. E você, Dodô, tá nervoso?
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7: 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Já já vem notícias do Corinthians. Já já também tudo da eliminação vergonhosa do São Paulo. Tudo isso aqui no Estádio 97. Agora, Fábio Vieira.
1: Opa!
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7: Muito bem, Estádio 97, continuando com as manchetes do vagão blindado.

0: Esse é aquele corintiano que sempre vai lá atrás, lá no Chilindró, liga o giroflex, lá os caras pegam lá o...
1: Abre caminho, né?
0: É, boca, você pega o corredor do busão, os caras vão embora, chega rapidão.
2: Vamos lá, Cury. Imagina você também, quando tá trânsito aí, falando, nossa, Ordônio, sai gritando, aí vocês ficam...
3: Como é que é, mano?
2: Sirene, a sirene do meu irmão.

0: para injetar mais dinheiro.
1: Libertadores?
0: Eu não seria uma Libertadores inchada? Vieira,
1: eu não sei se vai ser uma nomenclatura nova.
0: Porque é um rolê, né?
1: Como é que vai acomodar, mas a intenção...
2: Decreta 2S, Portuga. Vira Libertadores das Américas.
0: É, talvez seja isso que aconteça, mano, mas eles querem...
1: Imagina o custo disso.
0: Eles querem fazer isso porque eles querem um torneio pra variar, eles querem imitar a Champions League e injetar grana, porque os times americanos e mexicanos têm muito dinheiro e se eles entrarem pra valer... Talvez a hegemonia do Brasil.
1: Os times mexicanos queriam voltar a Libertadores.
0: É, né? Eles já pediram.
1: Ó, vamos lá, mano. Hoje o Cone disse que não vai poder contar com o Yuri Alberto, né? E nem o Ranieri, né? Que foi suspenso, pegou dois jogos aí, né, mano? Então tá fora. Mas o André deve começar no banco, viu, mano? Tá recuperado e tudo, mas vai começar no banco. Vamos pegar devagarzinho, né? Vem de contusão, né, mano?
2: Motinha, não faz nem sentido escalar hoje o André como titular num jogo pegado desse, um cara que ficou tanto tempo parado. A escalação do Corinthians você já deve ter aí também, não deve mudar muito, é o Alan entrando no lugar do Ranieri. O restante do time é mais ou menos a mesma coisa. O Carrillo deve ser a primeira opção hoje do Diniz, apesar de me preocupar bastante, porque tecnicamente o Carrillo é bom jogador, mas é um cara que se tiver com dor de dente, nem consulta ele marca, imagina correr atrás de argentino. Deve ter ali na direita mesmo o Caio César, o Garro centralizado e o Bidon na esquerda, e lá flutuando como um falso 9 o Memphis. E o sistema defensivo é o mesmo, não vai mudar, não.
1: Mateuzinho, Gabriel Paulista, Gustavo Henrique e Bidu, mano. Esse é o time.
2: É isso, mano. Souza é o que o Corinthians hoje tem de melhor, cara.
1: Uhum.
2: É o que o Corinthians hoje tem de melhor, mas eu repito, cara, pra mim a presença do Carrillo é preocupante nesse jogo. Principalmente pelo fato, Mota, do Garro e do Bidon terem melhorado tecnicamente. Uhum. Foram caras que apareceram bastante nos últimos jogos aí, independente da derrota lá no Rio de Janeiro. Mas o Garro, ele deu aquele passe tocando pro Caio César, que cruzou pro Guinegão fazer o gol. Lembrando muito o gol que ele fez ali contra o Estudiantes também. Naquele passe que o Garro também encontra o Caio César cara a cara com o goleiro, ele finaliza e faz. O Bidon já fez uma boa partida na Argentina. E é isso que o Corinthians precisa hoje, Motinha, de Garro e Bidon acesos no jogo, para realmente o Memphis não ter que ficar saindo tanto da área para buscar jogo. Porque o Memphis jogando ali mais centralizado, mesmo não sendo a dele, é um cara letal, cara. Finaliza bem, é um cara habilidoso, é um cara que se pegar uma chance cara a cara ali, ele tem qualidade para guardar. O Caio César também tá com moral, fez o gol lá na Argentina. Então o que o Corinthians hoje precisa ter, diferente do que não tinha, Mota, é justamente a presença do Garro sendo mais protagonista, assim como o Bidon também.
0: E a bola parada também é importante, né, mano? O Gustavo Henrique é um cara que tem feito gols também, você vai saber aproveitar as bolas paradas que existam, principalmente em cima do Muslera, né, mano? Que eu não confio muito, não, no goleirão do Estudiantes, né? Ele falha bastante,
2: na
0: né?
2: Copa ele entregou a paçoca,
3: na Copa, né, cara? Ele saiu de lá, malandro.
2: Ô, mano. É o que falta pro Corinthians, viu, Portuga? Independente de ser um goleiro adversário que não passa tanta confiança, o Corinthians é um time que finalize mais. Porque a grande reclamação da torcida do Corinthians é justamente essa. O Corinthians muitas vezes tem 70, 80% de posse de bola, chega ali na intermediária ofensiva e não sabe o que fazer com ela. Todo mundo tem medo de arriscar. O Corinthians hoje ele precisa chutar mais no gol.
4: O Mota ele parece um pouco, né, o goleiro de Estudiantes.
1: Por quê?
4: Muleira, né?
0: Muleira.
1: Vou te mostrar a muleira.
4: Ah, é isso.
1: Mano, hoje não vai pra pênalti, mano?
2: Olha, Mota, se tivesse que definir essa partida em uma palavra, eu diria a guerra. Eu acho que essa partida vai ser uma guerra. Eu acho que tá com cara de 1-0 pro Corinthians. O Corinthians ele conseguiu um empate heróico jogando na Argentina. E tem tudo hoje pra, dentro da Neoquímica Arena, jogando em casa, diante do seu torcedor. Inclusive hoje nós teremos uma quebra de recorde de público aqui dentro também, porque ampliaram mais 1.500 ingressos ali no setor sul. Então a tendência é a gente bater... A principal marca de público que já teve aqui dentro do estádio. Mas o Corinthians ele não pode cometer os erros bizões que cometeu, inclusive nas partidas que perdeu aqui dentro de casa no Campeonato Brasileiro. A partida contra a Chapecoense, Mota, era uma partida que todo mundo fala, pô, o Corinthians vai meter 3, 4, ainda mais abrindo o placar ali com 2 minutos de jogo. O Corinthians foi tomou uma virada. Então o Corinthians hoje não pode entrar com o sangue doce que entrou nessas partidas e que esses jogadores dentro de campo tenham a certeza do que eles estão fazendo. Porque o Corinthians muitas vezes é isso, né, Mota? A gente acaba falando, é um time que escolhe jogos. Tá provado no Campeonato Brasileiro a postura que teve em várias partidas e a postura que teve jogando na Argentina ainda buscando um empate contra um adversário ali que a gente sabe que é complicado jogar fora de casa.
1: Uhum.
2: Então hoje, Motinha, é aquilo lá, mano. É poucas ideias pra cima dos caras e não deixar a gente não gostar de jogo. Porque a gente teve um exemplo claro ontem, tomara que esses atletas do Corinthians tenham visto o que aconteceu no Morumbi. O argentino, cara, quando ele tem uma vantagem ou quando ele tá acuado, a tendência é os caras catimbarem o jogo. E juiz sul-americano, Mota, não fica aquele bagulho de batendo no relógio, mostrando pro goleiro que ele tá contando. Os caras deixam o

0: negócio correr. O brasileiro, muitas vezes, ele é prejudicado, porque quando é brasileiro fazendo cera, o juiz americano vai lá e apressa os caras. Agora, argentino, uruguai, os caras deixam o bagulho andar do jeito que os caras querem. O Corinthians, ele não pode entrar hoje na pilha do Estudiantes.
1: Tem que ser malandro, né?
0: Somente pelo calor da tua torcida e não pelo calor que vai estar o jogo. Porque argentino, para começar a ganhar jogo de brasileiro, já começa no psicológico.
2: Boa, tem que ser malandro. Placar para hoje, mano.
0: 1-0 Coringão, Motinha. Gol do Guinegão no segundo tempo.
2: E ô, mano, qual que foi o setor aí que instalaram o puleiro retrátil aí, que aumentou 1.500 lugares aí, ô?
0: Vai cagar, ô, Trica. Setor sua aí, não é puleiro retrátil, não. Aumentaram.
1: Puleiro retrátil.
0: Mas tem 500 lugares a mais aí no setor
1: sua. Tá vendo? Ontem você tava questionando aí valor de ingresso, essas coisas. Você viu por que aumenta? Porque lota, velho. Não adianta, não tem jeito. É, por isso que os procura, caras. Né? Não, por isso que os caras aumentam, cara. Entendeu? Aí é estádio lotado. Você viu o Morumbi ontem? Lotado, quer dizer. Hoje lotado.
3: Galera vai. E outra fase é mais aguda, o preço aumenta, é normal, cara.
0: Mas o RG, sabe que eu sou contra? Eu vou repetir até o que eu falei ontem, cara. Eu acho que quando você pega uma torcida que é modinha, eu acho que o clube tem direito de explorar o torcedor, porque quando você joga pra 10 mil, 15 mil pessoas e o estádio cabe 60, aí quando chega numa fase decisiva que você quer ter lá 100 mil pessoas querendo ir pro jogo, você pode explorar o torcedor. Porque o torcedor não andou lado a lado contigo. Agora a Arena Corinthians, a região, a gente vê aqui até em jogos contra adversários inexpressivos, jogos que o Corinthians não briga mais por título em absolutamente nada, como exemplo aí dentro do Campeonato Brasileiro, é 40 mil no mínimo todo jogo aqui. Então eu acho que quando você pega uma fase decisiva da Libertadores, ainda mais aquele cara que já pagou os ingressos, já foi desde a fase de grupos, chegando numa fase dessa, RG, se você explora o torcedor aumentando demais esse valor, eu acho que você tira aquele cara que foi durante toda a competição e coloca um cara que praticamente não foi, porque o cara economizou dinheiro aí de toda a competição para ir numa final.
1: Mas então, eu acho que não faz sentido. Eles você não troca pensam nisso.
0: Arquibancada mesmo, para colocar os caras que vêm para fazer selfie.
2: Falando em arquibancada, mano, a gente tem imagens aqui já do novo setor ampliado aí agora a arena.
0: Não, isso aí foi o dia que a tua família se reuniu.
3: A família é tua, cara, é a mesma.
0: A família dele é outra.
3: Ó, mano, a família dele é outra. Agora, o setor que você fica, ele não é coberto, né? Se chove...
2: Molha as penas.
4: Olha isso, velho.
3: E aquele cheiro, Marcão. É verdade que você leva guarda-chuva?
0: Putz. Não, aqui não tem guarda-chuva não, irmão. É que a Neoquímica Arena, Sombra, ela tem uma cobertura, mas quando chove aqui em Itaquera, e todo mundo conhece o estádio, principalmente a cobertura, ela tem nos dois setores, no oeste e no leste. Mas a chuva que vem, ainda mais quando o setor sul e o norte, eles são descobertos, é uma chuva de vento, mano, que independente da cobertura que tenha, mano, a chuva vem de qualquer jeito.
2: Ou, mano, se tomar chuva aí.
0: Não precisa guardar chuva, capa, porra nenhuma, irmão. Tomar chuva junto com o Coringão.
1: E pra fechar, essa camisa é normal, né? Todo mundo sua. Compra.
3: Essa aí todo mundo pode ter, mano? Como é que é essa aí que você tá usando?
0: Eu ia vir com o agasalho da Discórdia hoje, RG, mas como o agasalho da Discórdia ele não é tão quente como o que eu trouxe, então eu vim com outro aqui também, ó.
3: Mas esse aí você comprou aqui, onde, mano? Esse agasalho, mostra aí.
1: Esse é de jogador? Esse é de jogador?
0: Hoje eu tô com o do símbolo antigo, ó.
3: Deixa eu só te fazer uma pergunta, mano. Você continua com aquela prática que após os jogos, ganhando ou perdendo, você come aquela pizza de 10 reais que você comia antes?
2: Não, ou
3: você
2: parou com pizza de 10?
0: A pizza de 10, pra falar a verdade, Portuga, como o meu carro vai estar dentro do estacionamento, eu não tenho contato com ela, porque ela fica na rua ali. É na saída do metrô.
3: Não tem contato, hein? Não tem contato. A pizza fica batendo no
5: metrô. Tá de brincadeira, né, velho?
4: Deixa eu entrar, deixa eu entrar. A pizza vai estar molhada, imagina só, vai ser 20.
5: O mano tá sentado agora dentro do carrinho.
2: Papelão com queijo.
5: E aí os caras comendo a pizza de 10, chega o motoboy do Camilo agora na janela dele. Chega na janela dele e fala assim, ó. Pronto, Maurício, baixa o vidro aí.
3: Pra quem não sabe, Camelo é uma pizzaria das mais caras aqui da região dos Jardins, né?
2: Ei, Maurício. Eles cansaram de trazer pizza aqui pra nós. Que
3: cabelo, boa, né? 160.
2: É boa, hein?
3: Nossa.
2: Olha, de mussarela, hein?
3: E sem borda.
5: Sem borda.
3: Sem borda, hein? O Edu Melo Work, ele escreve aqui no chat, pobre mano no seu carro elétrico e no frio. Continue trabalhando e a vida irá melhorar e você vai sair dessa pobreza. Hashtag menino pobre Itaquera.
2: Nossa, faz tempo
1: o
2: isso, hein?
1: Meteu o Martinho da vida
2: aí. Quem faz isso aí, esse hashtag?
0: Esse negócio 50 aí, Motinha. É, eu acho que a riqueza e a pobreza é relativo, mano. Isso aí é, depende do estado de espírito de cada um.
4: Concordo contigo, mano.
2: Uhum.
4: Ô, mano, essa camisa
2: aí... Que tem dinheiro.
4: Essa camisa aí é alusão às grades, mano, que os caras fizeram.
2: Alusão às grades. Grades. Aparecendo
0: essa coisa. Essa camisa aqui, os caras falam que é a camisa do casão.
4: Entendi.
5: Segue.
4: Acabou.
2: E aí, casão, é mesmo?
4: É, então, eu gosto muito.
3: Bom, mano, bom jogo aí pra você, tudo de bom. Amanhã você tá aqui pra chorar a eliminação também.
0: Amanhã a gente vai estar no Atacadão, Sombra.
3: É verdade, amanhã estaremos no Atacadão. É Diadema, na CUPC.
2: Então todo mundo vai poder ver ao vivo ele chorar, só ir lá.
3: É verdade, amanhã. Tá bom?
0: Boa. Só pra me despedir, Sombra, eu queria mandar um abraço pro meu irmão aí, que é fã do copeiro Dorival, que caiu ontem de novo numa Copa.
2: Ah, agora foi culpa do Dorival, aqueles covardes, aqueles bunda mole que jogaram de fralda, é culpa do Dorival.
5: Ô, mano, os caras falaram que o estádio cheio atrapalhou os jogadores, ô, mano.
2: Olha, mano.
5: Aliás, aí é pra arrebentar com todo mundo.
2: Pergunta de André Ranieri, inclusive. Olha,
0: parabéns pro Ranieri.
2: Oi.
0: Ó, o Ranieri que fez essa pergunta, viu, Vieira? É, repercutiu bastante também. Até já o Sombra vai chamar as manchetes de São Paulo aí, até pra comentar a respeito. Mas, cara, quando você pega um repórter que fala, pô, a pressão da torcida talvez tenha atrapalhado, e o técnico fala, concordo com você, mano, ele cagou na cabeça da torcida.
2: Verdade.
4: Ele cagou na cabeça do jogador.
2: Lógico.
4: E se ele acredita mesmo nisso, ele tinha que ir embora.
0: A festa que aconteceu é diferente do que a gente está acostumado. Ou seja, dando a entender que a torcida não faz festa. Não. Quando faz, também surpreende todo mundo.
2: Não é a responsabilidade do jogo também, mano. O Cowboy vai colocar a entrevista do Rani, colocar o áudio pra gente ouvir.
3: Então tá bom, mano. Um abraço.
4: Bom jogo, mano.
3: Valeu.
2: Tomara que perca.
3: Valeu, mano. 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
3: Ó, não tem nada a ver com o que a gente vai falar de São Paulo. Mas tá um cheiro de pipoca.
5: Cheiro de pipoca.
2: Cara. Ah, é o
5: Lima. Podiam trazer pipoca pra nós, né, não, seus vagabundos?
2: Os caras, velho. Os caras tá trabalhando, velho.
5: Oba, traz uma pipoquinha pra nós. Ainda mais agora é o momento, agora, nessas manchetes.
2: É. Momento pipocada.
3: É o momento pipoca do Estádio 97.
2: Momento
5: aí, ó. Pipoca. Patrocina nós aí alguma pipoca da hora aí pra nós.
3: Boa. 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Meu Deus.
7: Are you ready, São Paulo?
2: É, triste.
7: Ataque para na tabela feita, Boca Juniors, falha do Domingos Duarte, Boca Juniors com Merentiata na cara do gol, invadiu, bateu, gol do Boca Juniors. Lozano.
2: Que é isso?
8: Houve um equívoco.
7: Descontrole total dos jogadores do São Paulo. Desde o início da partida, um descontrole absoluto. Falha na comunicação. O passe vem atrás para Domingos Duarte. Ele corre para a bola. imaginando que algum jogador iria. Ele perde a corrida, perde a passada para Lozano, que fica frente a frente com Rafael. Bate pro gol. Rafael chega a espalmar, mas não evita. O Boca Juniors, aos 15 minutos e 30, abre o placar deste São Paulo ridículo.

0: antipático, horroroso, medroso e covarde, de fralda cheia. Esse não é o São Paulo que a gente conhece. Esse não é o São Paulo que a gente conhece, incrível. Arthur preparou, levantou na boca do gol, toque de cabeça do Domingo Duarte, é gol!
1: Com energia.
0: Duarte, camisa 22. Isso, portanto, o São Paulo Futebol Clube, com este empate em 1-1, se despede da Copa Sul-Americana, está eliminado da competição. O Boca passa para pegar o Vasco. Vem aí Marcelo Lima para comandar o vestiário da energia.
2: O placar do estádio 97 informa: La Bambineira.
3: Ferro no Morumbi de novo.
2: Empatou, mas não levou, né?
4: Que pena.
2: São Paulo 1, Boca 1.
5: Lamentável. Futebol paulista hoje tá de luta.
2: Se pouparam sábado e se pouparam ontem, né? E o zagueirão ali, hein? Ele foi correr, aí ele falou, pô, tô sem receber, eu não vou me rebentar à toa aqui, né? Pra depois não receber.
6: Não vai não, ele não vai não.
2: Cada dia que passa, isso mostra só uma coisa, que o Crespo tinha razão, né?
7: Então, pra mim, o menor dos culpados é o Crespo.
2: Tava tendo alguma coisa da lei do Psyll ali na região da Vila Sônia ali? Tava um silêncio. Olha, agora é o seguinte, hein? Feliz ano novo e ó, faz uns pontinhos pra voltar pra Sul-Americana do ano que vem e sair de novo.
8: Nosso elenco é muito bom, tá? Nosso elenco é muito bom. É, se Deus quiser, no final da temporada a gente vai comemorar título, aí eu volto a falar contigo.
9: Acabou de um zulo marcando.
10: Close, close.
11: Falada na bafala e marcando.
9: Deixa.
10: Cadê o bandeirinho?
11: Falada na bafala e marcando.
9: Fala.
11: Falada na bafala e sobrar.
9: Fala.
11: Falada na bafala e sobrar.
9: E o covarde.
11: Que trouxa. Falada na bafala e botar. Falada na bafala e botar.
10: Fala.
12: Olha, eu vou te falar.
9: Vamos, Mota. São Paulo!
12: O Marcão, pro Mota vir numa derrota é porque, é. Olha, parece.
10: Coisa tava feia.
12: Tava feia, velho.
7: Ah, hoje vai meter aquele choro fake. Tá acabando
12: vai, com o nosso time. Vai, hoje
7: ah, hoje vai. Hoje tem choro
10: fake. Tá acabando com o nosso time.
13: Vou começar, né, com a entrevista do Ranieri. Boa, fez, boa, maravilhosa, né? Pegou isso, uma fala do Dorival, né? E ele começou. Você quer pôr o Cowboy já? O áudio?
14: Viralizou em tudo. Vamos lá. Após a eliminação. É, na coletiva, o nosso repórter André Ranieri fez uma pergunta das mais pertinentes àquilo que foi visto em campo. Vamos ouvir o que disse Ranieri e depois Dorival Júnior.
15: Dorival, tudo bem? Em cima disso, então, a torcida do São Paulo fez uma festa muito bonita, até lembrou, né, aqueles momentos em que jogos de quarta-feira de Libertadores da América, a torcida fazia isso dentro do campo também, na chegada do ônibus, né? Quando o jogo começou, antes do jogo, estádio lotado, e até parecia que essa atmosfera, ela traria um efeito completamente benéfico para os jogadores dentro de campo. Mas pelo menos a impressão que eu fiquei, e me corri se eu estiver errado, é que muitos dos jogadores pareciam nervosos, não motivados com toda essa atmosfera, e nervosos com o tamanho do jogo. Você ficou com essa sensação também?
16: Da mesma forma. Acabou acontecendo isso, nós não esperávamos, não imaginávamos, ainda na parada do meio do tempo, não no intervalo, na parada, eu tentei pontuar sobre isso, que o que nós tínhamos que errar, já havíamos errado, que nós tínhamos que ter um pouco mais de tranquilidade, botar essa bola no chão, fazer as coisas com um pouco mais de segurança, um pouco mais de tranquilidade, começarmos a dar uma opção a mais ao nosso companheiro. E não foi isso que nós vimos. O primeiro tempo, muito complicado, é um nervosismo excessivo, comprometendo o nosso rendimento. Então nós deixamos de ter 40, 45, 50 minutos da primeira etapa para uma equipe que precisava criar, jogar e buscar o gol.
13: É, e complementando isso, né? Ele fala que o time estava irreconhecível, Marcão, mas ele também fala até que, por exemplo, por ele teria trocado.

0: colocado 4 ou 5 jogadores logo no primeiro tempo.
1: Mas não trocou.
0: Mas não trocou, né? Ele falou que se ele tivesse qualquer um lá, 4 ou 5 jogadores, não faria diferença, né? Porque ele não saberia nem quem trocar, porque tava tão ruim o time, né? Ele assumiu a responsabilidade, falou que a responsabilidade toda era dele, né? Principalmente que o São Paulo se preservou durante o final de semana, né, Marcos? Uhum. E depois disso, vem a entrevista do Rafinha, né? Afirmando que não há um pensamento de demissão do Dorival, que ele é o técnico do São Paulo até o final do ano. Sim. Então nem pensa nisso, né? Que vai continuar o trabalho do Dorival. E falando mais coisas aí que inclusive tem a ver com o São Paulo, né? Primeiro ele falou o seguinte, a pergunta, a demissão do Crespo, né? Uhum. E ele falou, o Rafinha falou, a demissão do Crespo ia acontecer, de qualquer forma, né? Podemos ter nos equivocado no tempo, mas a gente não pode ficar preso nessa situação. Então eles falam que de qualquer jeito o Crespo ia ser mandado embora. Só que o tempo foi errado, né? O momento foi errado.
2: Totalmente fora de time, né?
0: Né? Então, e falou também da declaração do Luciano, né? Que o Luciano falou que desde que ele chegou no São Paulo nunca recebeu em dia. E que se ele tá lá, é porque ele gosta do São Paulo e quer continuar ganhando título pelo São Paulo. E todo jogador que vai para o São Paulo agora é pela grandeza do São Paulo, porque é o São Paulo Futebol Clube. Não porque esperando que vai ganhar o salário em dia, né? E o Rafinha falou que é chato isso, mas que ele tem razão, né? Que o São Paulo não paga, inclusive diz que o clima entre a diretoria e os jogadores não existe mais, né? Porque promessas em cima de promessas para pagar o que deve aos jogadores e não é pago, né, Martão?
2: Bom, então, começando aí de trás para frente, pelo que falou o primeiro Luciano a respeito de atraso de salário. Para mim é um absurdo. Só que isso não é algo que acontece só no São Paulo, não é padrão só no São Paulo. É padrão do futebol brasileiro, tirando Palmeiras, Flamengo, talvez Cruzeiro, né? Que são clubes aí estruturados financeiramente, quem sabe o Bahia aí deve pagar
0: Atlético Mineiro.
2: O Atlético eu não sei, até pouco tempo atrás aí tava com dificuldades financeiras.
3: O Mirassol paga o Bragantino também, Vitória paga em dia.
2: Enfim, mas de qualquer forma não são clubes grandes e eu duvido que um Luciano da vida ia jogar no Mirassol e no Bragantino. Então, qualquer clube grande aí, eu acho que no Brasil, né, tirando esses que a gente já citou, passam por dificuldades financeiras e o cara que recebe em dia nisso aí deve estar mentindo ou deve estar, sei lá, de repente recebendo um por fora aí que a galera, de uma forma geral, não receba. Então, em relação ao São Paulo, a parte financeira, já disse em outros momentos, aí o São Paulo tem um elenco extremamente limitado, fica ainda mais limitado em função do, né, do jogador estar descontente. Ninguém é obrigado a trabalhar 100% contente com os vencimentos aí, com o que é combinado com ele, sendo pago aí de forma atrasada. Então, esse é o primeiro ponto. Em relação ao que falou o Rafinha, né, da demissão do Crespo, óbvio que o Crespo ia ser demitido, mas cedo ou mais tarde todo treinador no Brasil vai ser demitido, né? E o Crespo, para mim, não é um grande treinador, nunca foi, mas estava num bom momento. Tinha acertado o time, o São Paulo era líder barra segundo colocado, disputando com o Palmeiras a liderança por critério de desempate, era o segundo no momento em que ele foi demitido. E não fez sentido nenhum para, primeiro, demitir o Crespo. Segundo lugar, para trazer o Roger Machado, que é amiguinho do Rui Costa. Então, naquele momento, lá o Rafinha também, fazendo parte da diretoria, cagou junto com o Rui Costa lá e jogou o São Paulo nesse buraco. E aí, voltando aí pro começo do que você trouxe aí, a entrevista do Dorival Júnior a respeito aí dos jogadores terem sentido essa festa. Não é que sentiu a festa, Motinha. Sentiu a pressão de estar disputando talvez o jogo mais importante do São Paulo na temporada.
0: Ficaram intimidados.
2: Exato. Então, mas sabe por que isso acontece, Motinha? Porque o São Paulo hoje não tem um elenco que está acostumado a disputar título. Não tem um elenco que está acostumado a disputar jogo decisivo. Então, quando você vê um estádio com 55 mil pessoas tentando incentivar o cara, aquilo para ele soa como uma pressão, soa como algo negativo.
0: Sim.
2: Justamente pelo fato dele não estar acostumado a suportar e a jogar esse tipo de jogo. Então, na minha opinião, escorreu pelas pernas, sim. Os jogadores do São Paulo, desde o primeiro minuto de jogo. Não é que o Boca tava querendo, sabe, catimbar...
0: Não tem muito jogador velho pra isso, Marco? Desculpa, fala.
2: O quê?
0: Não tem muito jogador velho pra isso? Sentir isso.
2: Não, mas não adianta o cara ser velho de idade e não ter experiência de carreira.
0: Tem rodagem. Disputa.
2: Exato. Então você pode catar um cara que jogou 40 anos e nunca disputou nada, o cara quando disputar um jogo decisivo vai sentir. Então não adianta a idade, adianta o que ele conseguiu construir durante a carreira dele a respeito de situações ali de realmente exigir atenção, etc., em jogos decisivos. Enfim, o que aconteceu foi isso. Na minha opinião, Motinha, o elenco do São Paulo, sentiu. Desde o primeiro minuto, sentiu. Errando passe idiota, né, de meio metro, os caras queimando a bola no pé de todos os jogadores do São Paulo, de todos. Um exemplo, pra mim, ontem lá, crasso do que aconteceu, foi Iago Borducci. É um cara que vestiu a camisa quando chegou, assumiu a titularidade, o protagonismo, né? Foi bem. Ontem, tava

0: correndo pelas pernas. Tava, mano, a bola tava queimando no pé do moleque. Tava queimando no pé do moleque. E vinha bem. E vinha bem. O sistema defensivo do São Paulo, antes de falar do sistema defensivo aí, vou falar do que foi o primeiro tempo. O São Paulo conseguiu a primeira finalização pra fora, inclusive na cabeçada do Gustavo Santana. Uma cabeçada, uma bola alçada na área, numa falta lateral pelo Arthur, o Gustavo Santana conseguiu a primeira cabeçada, né, pra fora aos 29 minutos do primeiro tempo. A segunda finalização foi aos 37, dessa vez aí cruzamento do Lucas Ramon, o Gustavo Santana ele disputa com o zagueiro do Boca, ele cabeceia, bate na cabeça do Gustavo, vai pro gol e o Monteiro acaba defendendo.
1: Precisava da vitória, né, mano?
0: É, muito pouco, Motinha, muito pouco. O primeiro tempo foi uma desgraça. São Paulo não jogou absolutamente nada. Volta pro segundo tempo, parecia que ainda tava no primeiro. Talvez ali no primeiro momento, teve lá um pouquinho mais de intensidade, de agressividade. Cruzou uma bola da esquerda lá pra dentro da área do Monteiro, a bola passou na frente do gol, mas ninguém do São Paulo chegou pra concluir, enfim. Acontece o lance do gol do Boca. O São Paulo jogando com três zagueiros. Como é que toma um gol daquele? Um gol imbecil daquele lá. O lateral direito do Boca chega dentro da área pra poder finalizar. Aliás, finaliza de perna esquerda, na minha opinião. Bola totalmente defensável. E mais uma vez o Rafael ele mostra que é um baita de um braço curto. Então é um goleiro razoável pra, tipo, tá, sabe? Tipo, nota 5, 5,5. Não dá pra você confiar. O lateral direito do Boca finaliza de perna esquerda em cima dele e espalma pra dentro. E aí você pega esse contexto todo. O Domingos Duarte...
1: O Arboleda também tava louco,
0: então,
1: né?
0: Então, o que aconteceu?
2: E o Lucas Ramon, velho, então, olhando o jogo, olhando a bola,
0: Marcos. Mas o sistema defensivo do São Paulo tava com três zagueiros, vamos lá. Seria Domingos Duarte na direita, o Arboleda centralizado, o Sabino na esquerda. Sim. O Arboleda, ele sai pra dar combate no meio do campo, fica aquele rombo no meio. Beleza. Mas os dois zagueiros que ainda estão, ou estavam, teriam que estar, tem que fazer a cobertura. O Domingos Duarte tava na esquerda. Não tem nada a ver, ali era pra estar o Sabino, Domingos Duarte era pra estar na direita, onde estava o Lucas Ramon. Olha a salada que o sistema defensivo do São Paulo fez, bateu cabeça. O jogador do Boca se aproveitou, o Lozano se aproveitou desse descuido, acabou chegando lá e fazendo esse 1-0 pro Boca.
1: O Lucas Ramon correu pra não chegar, Marcos?
0: Ah, sentiu? Na minha opinião, o Domingos Duarte achou que o Lucas Ramon fosse na bola, e o Lucas Ramon achou que o Domingos Duarte...
2: Que eu deixo.
0: Exato, o cara chegou no meio dos dois e fez o gol. Aí, não tô querendo justificar, tá? A merda de futebol que o São Paulo jogou ontem, a vergonha que ele passou pra 55 mil pessoas. Mas assim, aquele lance do impedimento do gol do Rian Francisco foi uma cafajestagem da Comebol.
1: Ali foi.
0: Isso aí, ô Motinha, é um negócio tendencioso, tá? Quando você não tem a porra do VAR semiautomático, quando você tem o humano puxando linha pra lá e pra cá, eu não tenho dúvida nenhuma que tem uma recomendação da Comebol pra que argentinos consigam chegar na final, principalmente argentino grande. Boca... River, não sei como o Santa Fé passou do River, não sei como. Mas de qualquer maneira, quando tem um lance ajustado, né? Como tem. Não, mas assim, independente. Eu acho que quando tem um lance ajustado como esse, sempre vão favorecer os argentinos. Então, Vasco da Gama que vai pegar o Boca agora, cuidado. Corinthians hoje que vai jogar com o Estudiantes, cuidado. Se tiver alguma coisa que gere dúvida, vai ser sempre pró-Argentina. Porque a Comebol tá mordendo os cotovelos, Motinha, de ver final brasileira. Tanto na Sul-Americana quanto na Libertadores. A hegemonia do futebol brasileiro aqui hoje na América do Sul, ela é predominante. Predominante.
1: Inclusive, Marcos, só uma parte, né? Na TV Argentina hoje, falaram que foi vergonhoso essa decisão do VAR.
0: Pra você ver. Pra você
1: os argentinos,
0: hein? Pra você ver que não é só aqui. Pra você ver que não é só aqui a gente... Ah, tá, é show de perdedor. Repito, São Paulo mereceu a eliminação porque foi um time covarde, não dá mole e jogou nada. Mas esse erro é um erro capital.
2: Olha lá, depois Marcão, tá passando
0: atrás de você aí. Olha isso, cara. Olha
1: na
0: isso.
1: Na mão, né?
0: Olha isso. Olha isso. Qualquer torcedor, esquece a camisa do São Paulo, analisa o lance. Qualquer torcedor que tem um mínimo de discernimento...
1: Mas vai todas as torcidas, todo mundo, torcedor até que... Ô,
3: Marcão, diga. A questão não é só você olhar o quanto as linhas são próximas. A questão é, na hora que mostrou a linha se mexendo, né? E a impressão que passava era...
0: Deixa eu ajustar aqui, né?
3: Eu tô vou tentando indo, ajustar, vou ajustar até
1: agora marcar deu, o impedimento. Agora deu, é.
3: Porque é o seguinte, é aquela história. Esse formato de VAR... Né, que não é o semiautomático, é aquela coisa margem, que você tá com o mouse girando aqui a bolinha, é um pra frente, um pra trás, a hora você fala, olha, é um pra frente...
2: Você mudou qualquer frame,
3: você impede ou dá condição. Então, se tivesse um frame pro lado, estaria em condição. Um frame pra esquerda, não. E um frame pra outro pra cá, ninguém ia conseguir dizer que tá ou não tá impedido. Ou seja, então... Quem tá ali... Agora, repito, tem que ser destacado o que foi feito no VAR. Tem que ser destacado.
0: Sim.
3: Mas, pelo amor de Deus, em hipótese nenhuma, isso sirva...
0: Esconde o campo.
3: Eu falei, pra esconder tudo o que aconteceu. Desculpa, eu só queria falar da hora que tava medindo.
0: Sim.
3: Eu falei, o filho da mãe...
2: E outra...

0: Ô, ele Sombra, vai pegar o ponto de partida na ponta do cotovelo é injusto pra cacete também.
1: E quando o São Paulo fez o gol de empate, que foi válido...
0: Uhum. Eles tentaram achar alguma coisa.
1: Eles tentaram achar!
0: O Arboleda impedido atrapalhando a visão do goleiro. Tentaram sendo que a bola entrou do outro lado.
1: Alguma coisa.
2: Mas é por isso que eu falo, Sombra, isso é tendencioso. Pra mim tá claro e evidente que a Conmebol tá extremamente incomodada com essa hegemonia do futebol brasileiro em termos de América do Sul.
3: Toda a América do Sul, o que der
2: pros caras ajeitar pro argentino, principalmente o argentino que tem tradição, chegar em finais ou disputas, o que é que seja, vai acontecer.
0: E vai ter que mexer muito,
2: bola, hein, Marcão? O Vasco trate de se preocupar com o Boca aí nessa questão da arbitragem. Hoje, Corinthians Estudiantes aí também, trate de se preocupar, porque se tiver alguma coisa que gere dúvida, gere interpretação, pode esperar que os caras vão arrumar. Então, Motinha, depois São Paulo acaba empatando com esse gol do Domingos Duarte, que poderia ter sido o segundo gol do São Paulo, o que daria a condição de, mesmo jogando merda nenhuma ontem, poder disputar as penalidades e numa dessa acabar avançando pra semifinal. Não adianta chorar mais pelo leite derramado, só que assim, o Dorival coloca um alvo no peito. Já colocou o time reserva contra o Palmeiras. Sorte que só tomou 2-0. Se o Flaco e o Vitor Roque tivessem feito metade dos gols que perdeu, o São Paulo saia de lá com 5-6 na lomba.
0: E contra o Inter agora ficou gigante o jogo, né, Marcos?
2: Pois é. E aí perde essa eliminação pro Boca Juniors. Você imagina o cenário de um Morumbi agora contra o Internacional. Não espera 40 mil pessoas, não, viu? Eu acho que o torcedor, ele apoia. Aliás, parabenizar quem foi ontem pro Morumbi aí, né? Porra, pra quem
3: lotado,
2: 53, se matou pra chegar no Morumbi, chuva, porque trânsito, né? Chuva, frio, etc. Chegaram lá, fizeram a parte deles, tá? Mas assim, o São Paulo, infelizmente, ontem escorreu pelas pernas. Time covarde, bunda mole. Pra mim, Sombra, é sintoma de um time que não tá acostumado a disputar jogos grandes e não tá acostumado com esse tipo de pressão.
3: Quase 56 mil, viu?
2: Então, e aí pega 56 mil e faz passar essa vergonha, né? Ontem foi uma vergonha. O que o torcedor do São Paulo viu ontem lá em campo foi um arremedo de time. Não foi
0: São
2: um time...
0: Paulo é Brasil contra o Inter.
2: Pô, tá de brincadeira, mano.
0: Ô, Marcão, você que tava vendo o jogo, o que mais me incomodou que o São Paulo parecia que tava jogando handball, cara. Ele tinha uma ferradura, assim, que ele começava jogando na direita, aí ia abrir a bola na esquerda. Aí voltava e ia. E não tinha nenhuma penetração, nenhum chute a média distância. O goleiro
1: mas
0: do
1: isso
0: Boca.
1: Era
0: a
1: orientação do próprio você
0: eu...
1: Dorival.
0: Porra.
1: O Dorival mesmo, teve uma hora da hidratação no primeiro tempo. Foi no primeiro tempo, se eu não me engano. Quando ele até, antes dessa hidratação, ele tava desesperado à beira do gramado, porque os caras estavam tudo cagado. Estavam. Isso é nítido.
2: Sim.
1: Né? A bola tava queimando no pé? Tava. E quando queima no pé de jogador ruim, é pior ainda.
0: É porque ele erra o passe.
1: Porque você tem o bom, que tá desequilibrado e queima a bola. É. Quantas vezes eu não vi o jogador que é bom, mas tá cagado? Sim. Né?
0: Tocar pro lado.
1: E o caso ontem eram jogadores ruins e cagados. Ruins e cagados, né? E isso vai muito ao encontro do que o Ranieri perguntou e do que o Dorival respondeu. Gente, há muito tempo aqui a gente num debate, a gente tava falando, pô, é bom ter torcida no estádio. Eu lembro que uma vez eu comentei, depende de quem vai jogar. Depende de quem vai jogar. Se você tem um time de jogadores que não são qualificados e que não tem histórico vencedor, histórico de decisões.
0: Tomados com o momento.
1: E mesmo na hora de você formar um elenco, você precisa conhecer. Peraí.
3: Esse cara aguenta.
1: Esse cara, ele aguenta? Qual é o histórico dele em decisões?
3: A pressão, né?
0: Tá acostumado a isso?
1: É, tá acostumado com isso. E às vezes a questão tá acostumado e saber bater de frente com uma situação dessa. Sim. Se você pega alguém que não tem equilíbrio, uma grande quantidade de pessoas, ela vai ter um efeito totalmente negativo. Totalmente negativo.
0: Você vê, o Boca era só porque... moleque, mas tinha o Paredes no meio deles, que jogou com a final da Copa
3: Paredes
0: do dia.
3: Paredes joga muito a bola, porque é brincadeira você pega, que joga.
1: Você pega ali os carinha. Porque, e quem que ali vence? O Arboleda, que foi campeão da Copa do Brasil pelo São Paulo, tá certo?
0: Uhum.
1: O Luciano, que foi campeão da Copa do Brasil.
0: É, o Rafael ganhou a Copa do Brasil com o Cruzeiro, jogou até a final, mas na final entrou o Fábio.
1: A maioria ali.
2: Ligou com o São Paulo
1: também. A maioria ali, vamos lá.
3: Nunca ganhou nada.
1: Marcos Antônio nunca ganhou nada. Danielzinho nunca ganhou nada.
0: Não, o Tolói é carimbado, vai.
1: Mas ele era reserva.
0: Não jogou.
1: Lucas Ramon nunca ganhou nada. Iago Bonucci nunca ganhou nada. Né? E outra, ganhar qualquer torneiozinho por aí é uma coisa. Ganhar título de expressão contra time grande é outra coisa. Se em algum momento Iago Bonucci fez alguma decisão. Ele jogando, sei lá...
0: Não, ele jogou na Alemanha, né? Isso é um handicap bom. Não, o time dele era pequeno.
1: Time pequeno.
0: É.
1: Né? Então, o time pequeno é diferente. Já não tem responsabilidade tão grande.
0: E outro...

0: jogo ontem, Sombra, em alguns momentos, o jogo Boca Juniors de São Paulo e a atmosfera era maior que o próprio torneio.
1: É, então.
0: Então fica difícil, né?
1: Aí o cara chega ali, ele fala, meu, porque jogador ruim sabe que é ruim?
0: Lógico que sabe.
1: Lógico sabe, que sabe.
0: Lógico que sabe.
1: Nunca ninguém vai falar, mas o jogador, quando ele sabe que não tem
0: talento... Ele é limitado, porra.
1: Ele sabe que ele é limitado. Ele sabe disso. Aí ele olha e ele
0: fala... Alguns crescem com a torcida apoiando, mano, outros somem.
2: Ó, tem um bicho, detalhe que é. No hino, é. Quando a câmera pega os jogadores assim, você fecha, né? Nitidamente que os caras estão tudo cagados.
1: Mas é, porque o cara chega e fala assim, ó, eu já não
2: a sou bom. A pergunta do Daniel foi perfeita, porque foi o sentimento que todo mundo tava ali.
1: Aí os caras chegam lá, Rua de Fogo, tudo bonito, ônibus.
2: Que festa, assim, né?
1: Gente... Ferrou.
2: Se a gente não ganhar,
1: nós tá ferrado. Nós temos que ganhar hoje.
2: De qualquer jeito.
0: E o time adversário, adversário percebe que você tá com medo, tá?
1: Aí eles percebem fala, isso. Pô, do outro lado é uma camisa pesada também. Aqui tem um monte de gente falando assim, bicho, se não ganhar, cagou tudo. Os caras se cagaram tudo. Agora, se cagaram. E outra, eu não sei até que ponto, viu, Marcão? Além da questão psicológica, tem a questão técnica. E eu não sei até onde que também... O conjunto ali, taticamente falando, não chegava antes nas bolas, não tinha aproximação. O Boca tava chegando sempre antes, sempre antes, sempre antes. Ou seja, foi tudo ruim, foi um horror.
2: Os caras não treinaram, um pavor. Né?
0: Isso,
2: oi. Não, isso por quê, Sombra? O time titular foi poupado contra o Palmeiras, então eu esperava que fisicamente o São Paulo tivesse. Né, mas...
1: Então os caras não chegavam nas divididas, eles perdiam todas. E aí, cara, é até lamentável. É, porque assim, o torcedor faz uma grande festa.
0: E um Boca ruim, hein, Sombra?
1: Ele tá entusiasmado, né? Ele vai pro estádio, faz a sua festa, tem esperança.
2: Corresponde sempre à torcida,
1: né? Mas torcedor, deixa eu falar um negócio pra você.
2: Aceito.
1: Né? Não é que você não deve fazer festa. Deve. Mas a questão é o seguinte. Olha, se o time não é bom, em pelo menos dois dos três aspectos que uma equipe vencedora tem que ter... Você pode botar 100 mil num estádio. Não ganha. Não ganha.
0: Ainda que tivesse portões fechados, eles sentiriam o jogo.
1: Principalmente, um time pode ser ruim, mas se ele não é forte psicologicamente, você pode fazer, pode gritar, pode fazer, pintar o Morumbi, pode
2: não vai dar um música. Extra por causa disso.
1: Não vai. Oh. Não vai, porque a base de tudo já ferrou. Os caras
2: qualidade
1: não têm
2: também,
1: equilíbrio.
2: Né?
1: Não tem equilíbrio, não tem qualidade...
3: Ontem,
1: acabou
3: tudo. Ontem o que nós dissemos aqui, que antes do jogo, nós falamos no estádio, é de que foi a opinião, acho que da maioria, São Paulo passaria, não foi isso?
0: Uhum. Eu também pensava assim.
3: São Paulo passaria, principalmente por quê? Porque teria o apoio do seu torcedor.
1: Eu não lembro de ter dado essa opinião, e para mim, eu acho que eu não tinha essa certeza.
3: Não, eu digo, nós aqui, talvez você não disse, tudo bem, mas a maioria aqui apostou que o São Paulo passaria.
2: O Domênico e o Mano, né, falaram.
3: Eu acho que muito menos foi por conta da torcida, por conta de estádio lotado, e muito, mas muito, muito mais por falta de futebol no conjunto em qual o São Paulo vem demonstrando nos últimos jogos. Gente, não tá jogando porra nenhuma.
1: Nada.
0: Não, e o goleiro do Boca não fez uma defesa, RG, no jogo.
3: Não está jogando. Não pode passar isso. Eu entendo o que vocês estão falando, mas passar isso pra torcida, que nem o técnico passou, culpa.
2: Não, mas só um detalhe aí, RG.
3: Não tem bola, cara.
2: O São
3: não
2: Paulo, depois daquela derrota vergonhosa pra Chapecoense, o Dorival Júnior demorou 4 meses pra entender que o São Paulo não podia continuar naquela porra daquele esquema que o Roger já tava insistindo, com o Marcos Antônio aberto pela esquerda, com o Luciano tentando ser o meia. Enfim, o Dorival, ele recua o Marcos Antônio pra ser o segundo volante, jogando centralizado. Adianta um pouco mais ali o Luciano. Volta com o esquema com 3 zagueiros, porque afinal de contas os 3 zagueiros estão em boa fase, o Domingos Duarte, o Arboleda e o Sabino. Enfim, o São Paulo, ele ganha do Bragantino, que é sempre uma pedra no sapato, e ganha do Atlético Mineiro, que também tava 14 jogos sem perder. Dentro desse recorte, mesmo que pequeno, o torcedor fala, tá vendo? Ajeitou o esquema.
0: Tem time.
2: Agora vamos começar a ter uma nova perspectiva. Sim. E o São Paulo, esses dois jogos aí, venceu e convenceu, na minha opinião.
1: Você não achou estranho? Toda a construção de jogo, principalmente pelo lado esquerdo, quem construía como se fosse o lateral na construção era o Sabino. O Sabino é horroroso com a bola no pé.
0: Pesado.
1: Um favor com a bola
0: pesado no pé. Pesado pra recompor.
1: Ele é pesado, né?
0: Desengonçado.
1: E o Dorival, ele passava instrução. Não! Vocês têm que esticar nos alas, tem que jogar nos alas, tem que...

0: jogar nos alas. Aí os caras pegavam na lateral, já não tem qualidade com a bola, e esticavam nos alas. Os alas recebiam com dois na marcação, ninguém encostava para o tabela, e aí já estava tudo cagado. E olha, ontem parecia tudo perna de pau mesmo, porque a bola bate, parece que estava batendo em perna de pau. Uhum.
1: Nervosismo, né?
0: Horrível, horrível. E o mais complexo é, né? E aí a vida do torcedor São Paulino, e até aqueles que a gente sabe que são paulinos e vem a mídia social para falar o que foi, gente, é cruel. Por isso que eu já não faço mais meus vídeos, não faço nada. Porque é um replay eterno.
2: Mais do mesmo, né?
0: É um replay eterno. Então eu pego, assim, grandes figuras aí que eu admiro, que são uns caras que comentam tão bem sobre o São Paulo, e eles, pela obrigação profissional, têm que chegar lá depois do jogo e falar tudo que se fala. Aí você pega, basicamente, é sempre a mesma história.
1: Copia e cola do outro jogo.
0: O time não teve qualidade, o time não teve isso, o time não teve aquilo.
2: Vontade.
0: Ó, o jargão, o clichêzão é, tipo, o time é reflexo do que se vê fora de campo. Mas há década já é, o time é reflexo do que se vê fora de campo. E eu tô falando, é cruel, porque os caras têm a obrigação profissional de chegar lá e ficar falando sobre isso.
1: Sim.
0: Depois do jogo, né? Então é mais uma vez, falar assim, puta, tudo de novo, tem que falar toda aquela... né? É uma merda, cara, é uma merda. Hoje você ser comentarista, torcedor do São Paulo, ser torcedor já é uma merda. Comentarista e torcedor do São Paulo é uma merda ao quadrado.
2: O único detalhe, assim, que dá pra somar um pouco isso, e não é dando desculpa, nada, é uma coisa tática que eu até senti no jogo.
3: Bota pra fora essa alegria toda. Não fica tá
1: mais feliz. Não, não torce mais pro Boca, porque, seu trouxa.
0: Porque o Boca é ruim.
1: Você mudou de calma, time agora pode de novo, explicar. Seu trouxa.
2: Calma, animal, deixa eu falar. Tem que gritar, não é possível. Palmeiras, é assim, o Boca Juniors, tá cara, feliz. Na Bombonera, todo quando Palmeiras. Todo mundo falar místico, Boca na Bombonera, ele deu um chute no gol, mas acertando o gol,
1: né,
2: é uma porcaria, mas ontem, o que aconteceu, ontem, falar do jogo de ontem, o Calleri fez falta pro São Paulo, não porque ele tá jogando muito, taticamente, porque os zagueiros do Boca, os dois, o Cabeludinho e o de Lolo, esqueci o nome do Cabeludinho lá,
1: parece meio que
2: Jagger,
1: é Herrera, zagueiro.
2: É bom, mas eles jogaram soltos, e o São Paulo não tinha um jogador, por exemplo, quando aperta e o time não tá conseguindo criar, o que que faz? Joga na área, certo? Pra brigar. O São Paulo não tinha um jogador com o porte do Calleri pra pelo menos chocar esses zagueiros. E eles jogaram muito solto. Os zagueiros do Boca, eles conseguiram jogar um jogo tranquilo. Outra coisa que o Sombra falou, joga a bola pro lado. O São Paulo se preocupou tanto em ir pelo lado que quando o jogador do Boca...
0: É a ferradura que você falou.
2: Então,
0: aí.
2: Mas quando o jogador do Boca deu um tapa da ponta pro meio, ele teve um corredor e o zagueiro, meu,
0: porque
2: desculpa.
0: Porque esse 3-4-3 em jogo decisivo, ou você joga tudo fechadinho.
2: Agrupadinho.
0: E num bloco. Ou você cria um buraco no meio.
2: Isso. E sabe o que acontece, Sombra?
0: Era um buraco pra armar e um buraco pra defender.
2: E o zagueiro no gol que o São Paulo toma, desculpa, quando você sai da linha de três, o Gorboleta saiu, você sai ou pra pegar a bola e matar a bola ou parar a jogada. Não fez nenhum nem outro. O jogador do São Paulo correndo atrás do lateral direito do Boca, correndo correndo atrás, porque ele toma ali um
1: era
2: tapa.
1: Domingos Duarte.
2: Foi um lance simples que não se toma um gol assim com um corredor dessa maneira.
1: Ele se redimiu com o gol depois.
2: Pode falar, e o Calleri fez falta ontem por isso, não porque ele tá jogando muito.
1: Isso
2: tá?
1: Que você falou do Calleri, o Ranieri também citou durante a transmissão, que faltou profundidade. Se tivesse o Calleri, posso falar, não ia mudar merda nenhuma.
0: Também acho que não ia mudar.
1: Nada.
2: Os zagueiros do Boca jogaram muito leve, muito
0: feio. Nada, até porque os jogadores do São Paulo, você pega o Arthur, não dá profundidade, ele vai pro meio.
1: Sim. A profundidade é com os alas. O São Paulo teria que ter profundidade com o Lucas Ramon e com o Iago.
0: Mas não chegaram
2: E a chance do Vasco passar o Boca Juniors é muito grande, porque o Boca Juniors é horrível. Ele não fez nada pra classificar.
0: Que tem o arbitragem que.
2: Bom, pode nos ajudar, como sempre ajudou. Essa é verdade.
1: O Boca das falas do Rafinha, chefinho.
0: As falas do Rafinha?
1: É.
0: Ah, é um idiota.
2: São irrelevantes, eu acho.
1: Uma das falas da frase que eu falei aqui, que eu não falei.
0: Confessa que fez merda. Confessa que fez
2: merda. É mais bonito.
0: Fala assim, podemos ter errado. Podemos não, vocês erraram. O podemos é uma vergonha
1: que assumiu o erro. Ele falou que o tempo pode ter sido errado.
0: Aliás, demorou pra dar as caras. Como diretor de futebol, há quanto tempo não se via o diretor de futebol do São Paulo dar as caras? Né? E vou dizer mais pra vocês.

0: Foi muito bom para esse povo aí, para Rafinha, para jogador, para presidente. Foi excelente a sacanagem do VAR. Foi excelente.
1: Podia ter encoberto muita coisa.
0: Porque fica aquela, não, mas olha, olha o que o VAR fez com a gente. São Paulo não fez porra nenhuma para merecer passar. Vocês acham que o torcedor é imbecil? É idiota?
2: Tem uma fala do Rafinha que eu odiei, que ele falou o seguinte, que o Maciz, que tá pegando, tá pagando, mas a conta que não é dele.
0: Porra! Então, virou
1: mas ele fazia parte também.
0: Porra, ele fazia parte de tudo. Ele era Maciz, o grupo político dele fazia parte de toda essa.
1: E dizer que não tinha ciência do que acontecia é gravíssimo, porque tinha sim. Ninguém embarcou no trem com ele andando.
0: Todo mundo.
1: Tava o tempo todo no trem.
0: Era na internet, era jornal, rádio e TV, todo mundo dizendo o que tava acontecendo no São
1: Paulo. E agora gostou de ficar, porque falou, vou fazer esse período e saio. Não, agora quer ficar. Então se quer ficar é porque você tem ciência do fato. Mas
0: que dentro do ele grupo dele, então, tem gente mais ligeira.
2: Não vai, vai derrubá-lo.
0: É. Não,
1: nem precisa, né?
3: Jesus disse...
2: Lá vem o mano.
1: Voz de Deus, fazer, voz né? de Deus.
0: Ah, não foi Mandela
1: dessa vez. Não. Nem o Martin Luther King.
0: Esse é mais importante um pouco.
3: Jesus
0: Martin
3: disse.
0: Não, Martin.
2: Jesus Martin. Disse.
3: Entre o paraíso e o inferno tem uma escada com um degrau só. Eu vou nessa.
0: Você é o céu e o inferno de novo.
3: Entendeu? Mas você não falou que você não gosta de Jesus.
4: Aí, ficaste triste, pobrecito. O São Paulo acabou. Eu não assisto mais jogo. Eu tenho mais o que fazer. Acabou.
3: Acabou.

0: Olé!
1: Hoje é o seu, viu,
2: é, amigo.
3: Ontem
2: hoje é
3: o seu. Só faltou o São Paulo ainda perder o jogo com o gol do Romero.
1: Putz.
3: Quando entrou o Romero, eu falei assim, puta, agora só falta essa.
1: Já pensou?
3: Essa. Mas só faltava essa.
2: Ô, tá Soma, mas cuidado, jogo... a risada de ontem pode ser o choro de hoje.
1: O jogo tava cuidado. Tão fácil que o técnico do Boca colocou o Romero e o Valência no jogo.
2: Nossa, cara. E os dois fizeram o gol no jogo anterior do Boca. O Romero, inclusive, fez um golaço de fora da área e o Valência fez um gol também.
4: Ô, Vieira, como é que o Vila pode ser reserva desse time? O time do Boca é horrível.
2: É
4: eu vou falar, o Paredes tá machucado, mas ele joga...
2: É um dos piores Boca Júnior que a gente
3: já tem corneteiro, já tem a escalação do porco. Agora, recado de Domênico Gato.
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3: 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Porco escalado, Motinho?
1: É, com 3 zagueiros, viu? Vamos lá. Carlos Miguel, Giai, Murilo, Barbosa e Fux. E Piquerez. Marlon Freitas, Andreas Pereira, Lucas Evangelista, John Arias e Flaco Lopes. Olha, o Vitor Roque ficou fora, hein?
2: Ó, meteu uma retranca aí, uma retranca chamar.
1: Bem fechadinho.
2: Vai chamar, ele deu pra cima, hein,
1: Motinha? Bem fechadinho. E o Santos também tá escalado, viu, chefinho? O Santos
2: Manda
1: tá escalado.
2: Aí pra RG, manda aí pra RG.
1: Foi aquele time mesmo, viu, RG, que eu falei aqui.
3: Parabéns. Repita.
1: Vamos lá.
2: Parabéns,
1: Motinha. Bom, Palmeiras. Carlos Miguel, Giai, Murilo, Barbosa, Fux e Piquerez. Marlon Freitas, Andreas Pereira, Lucas Evangelista, John Arias e Flaco Lopes, sem Vitor Roque.
3: E o Santos?
1: Oh. O Santos, escaladíssimo. Brazão, Rodilindo, Arão, Luan Pérez Escobar, João Schmidt, Gustavo Henrique Rolazer, Gabriel Bontempo, Rony e Gabigol. Esse é o Santos.
2: Boa, Martinho.
1: Aliás, Sombra, aproveitar e mandar um abraço aqui pra dona Claudete, mãe do Batata.
2: Ela é mãe do Batata.
1: É destaque da Gaviões da Fiel no Carnaval. Mas hoje é aniversário dela. Só que mandou mó B.O., mano. Pegaram ela com uma paranga, levaram ela pra delegacia
2: que isso?
1: Lá.
2: Dona... Pegaram ela com o quê?
1: Com uma paranga.
2: Ela foi presa?
1: Dona Claudete, mano, com os B.O. no bolso lá. Foi pra delegacia.
2: Sério?
1: Assinou o termo circunstanciado, vai ter que fazer aquele serviço comunitário.
2: Mas ela falou que é pra uso, né? Ela falou que é pra consumo, né? Ela falou que é pra consumo.
1: Não dá B.O., não dá B.O., mas você tem que prestar o serviço.
2: Ela vai ter que pintar tudo de verde lá e ela odeia verde. Ela falou, odeia.
3: Tem corneta no ar.
1: Ah, velho. Pronto.
6: Boca.
2: Ó.
6: Contra as trica. Deu ruim.

0: Essa, ó. Aê, Sidney Magal.
1: Chupa, Marcão, seu trouxa. Abraço, rapaziada. O LT Escabora, de Barueri.
2: O RG, tô procurando aqui, ó.
3: O que
2: você tá procurando?
3: A rima da música, a rima.
2: O cara me solta umas palavras ali da música.
3: Sidney Mingau, né? Esse daí é Sidney Mingau, né?
2: Só encaixar na música,
3: né? Agora é o...
2: Olha,
3: vamos ver aqui o curso aqui.
4: Vamos pro telefone, vamos pro telefone. Vamos lá, rapidinho. Ele
3: sentiu a pressão, né? Sentiu a pressão, Escabora.
4: Alô!
2: O Mauro ficou bravo.
4: Oi, quem fala?
5: É Suzana.
4: Oi, Suzana. Nome completo, Suzana.
5: É Suzana dos Santos Pereira.
4: Quantos anos você tem, Suzana?
5: Tenho 44 anos.
4: E onde você mora?
5: Moro no Taboão da Serra.
4: Boa, e o seu time, Suzana?
5: É, o melhor de todos, né?
2: Bom.
4: Isso
5: é vai,
2: mas sai do Viva Voz, sai do Viva Voz, hein? Tá no Viva Voz, Suzana? Tá no Viva Voz. Tá no Viva Voz? Sai do Viva Voz.
5: Não, não tá no Viva Voz,
4: é,
5: não.
4: Tá não, mas tá dando pra entender.
2: Não, não, não tá ouvindo bem.
3: Mota, o Mota que é um gênio.
2: O Mota é mala.
3: Tá bom, fala.
4: Ô, Suzana!
2: Vai.
5: Eu não tô acreditando que eu consegui falar com vocês.
4: A gente esperou por muito tempo sua ligação. Gente, nós estamos acreditando.
5: Eu tô tentando, foram umas 50 ligações pra conseguir falar com vocês. Vocês não estão acreditando.
2: Só? Até que não foi muito,
3: mas...
2: Até
3: que não foi.
2: Suzana, você não falou...
4: Ô, Suzana, logo mais...

0: Logo mais, o Corinthians vai enfrentar o Estudiantes com transmissão aqui da Energia 97. Você é daquelas que quando o time é eliminado fica muito abatida ou não liga?
1: No dia seguinte, assim, eu fico até sem querer comentar de futebol.
0: Puxa vida, hein? Então prepara.
1: Então comenta hoje. Hoje a gente vai ganhar, vamos ganhar hoje.
0: Então comenta hoje. Comenta hoje, viu? Você acredita que o Corinthians, mesmo tendo um ataque desfalcado, que não tem o Yuri Alberto, com grande dificuldade de fazer gols, vai passar tranquilamente hoje pelo Estudiantes?
2: É, meio time sem o Yuri.
1: Então, assim, não que vai ser tranquilo, mas eu acredito que nós vamos ganhar sim.
0: Essa história de falar...
1: Vai ser do estilo Corinthians, né? Vai ser sofrido, mas vai dar certo.
0: Essa história de dizer que o Corinthians treme para quem fala em espanhol, faz sentido? Porque, assim, agora meu time já treme para quem fala espanhol, português, tá tremendo para tudo.
3: Dialetos.
0: Em dialetos.
1: Não.

0: E o Muslera é um goleiro ruim, tem que chutar. O Corinthians tem que cruzar a bola na área, tem que chutar. O goleiro Estudiantes é muito ruim, cara.
1: Muito ruim, né? Alô, Suzana?
2: Suzana?
3: Oi. Tava ouvindo os comentários aí de vocês.
4: Você tá indo pro jogo, Suzana?
3: Então, o último jogo que eu fui do Corinthians foi contra o Galo. É. E ganhamos, né? É. Então, é isso.
4: E você acha que no brasileiro o Curica corre risco ou não?
3: Então, tem que começar a pontuar, né? Porque senão, corre risco, é óbvio, né?
1: Eu acho
3: começar a ganhar aí pra ver se a gente começa a subir na tabela, né?
0: E o trabalho do Fernando Diniz, ô Suzano? Quero saber de você agora a sinceridade. Ou você é a Dinizete que nem o Mano?
3: Ah, então, assim, eu acho que ele tá se esforçando, né? Na medida do possível, mas tá deixando a desejar um pouco.
0: Mas o Mota aqui também, ele se esforça. Você acha que o trabalho do Mota é bem feito?
1: Ele se esforça tanto, claro né?
0: Ele chega suado aqui. Você acha que o Fernando Diniz é o Mota do Corinthians? Vai lá, Rinaldo. É, isso mesmo. Isso.
1: Mas que nota nos Mota no tricolor,
3: tá querendo me comprometer, né? Ah,
1: é. Suzana, é a primeira vez que você liga. Você tem uma regra aqui do programa, tá no estatuto do programa.
0: Tá.
1: Que mulher que liga a primeira vez ganha o direito de ser estranha no ninho.
3: Como que é isso, pelo amor de Deus?
4: Não, calma. Calma que ele vai explicar pra você.
0: Passo a passo.
1: É o direito de você vir um dia fazer o programa aqui no estúdio.
3: Meu Deus.
1: Mas se isso te assusta, não tem problema, não precisa vir, não.
0: Você pode abrir mão, mas não pode passar a vaga pra ninguém.
1: É.
0: É.
3: Ah, entendi.
1: Você tem 5 segundos pra dizer se você quer vir ou não.
0: É.
4: Você será uma comentarista, é isso. Você vai participar do programa na condição de comentarista.
0: Tem que estar do lado do Marcão.
1: Aqui ninguém comenta, aqui só torce.
3: Nossa, bacana, hein?
1: É.
4: Já passou de 5 segundos.
1: É.
5: Valeu!
3: Então, na verdade, eu liguei mesmo pra ver se eu consigo ingresso pro jogo.
0: Ah, que peninha.
1: Que pena, né?
4: Aí já é, Elvis.
1: Acabou.
3: Ai, sério, acabou. Não acredito. Não sobrou um vinho pra mim?
0: Não.
4: Não. Olha, sabia que você ia ligar hoje?
0: A gente é reservado.
3: Poxa vida, viu?
1: Talvez você vá conseguir lá no perfil do Insta do Mano.
0: Isso. É. Entra lá e fala. Comenta na primeira foto dele, na última foto que ele postou, você comenta. Maurício, eu quero o meu ingresso, que ele te dá.
1: Ele ontem acho que recebeu da direção do Corinthians 10 ingressos.
0: E mais agasalhos, ele também ganhou agasalhos novos.
6: Comenta assim, ó. Você que é o cara do esquema dos agasalhos, você também não tem esquema dos ingressos?
0: Mas, ô, tem ingresso pra nós, fala assim.
1: Suzana, um beijo pra você que nós estamos chegando no final do programa. Ah. Vem aí, Futebol Energia em Campo, tá bom?
3: Beijo, tchau.
1: Tchau. É isso aí. Estamos chegando ao final de mais um Estádio 97. Hoje é mais cedo, hein? Porque hoje tem muito futebol.
0: Muito.
1: Tem o Santos já no YouTube. Tem o Corinthians às 9 horas da noite, 9 e meia da noite, jogando, também com transmissão de energia. E aqui, depois do break, você vai conferir tudo de Palmeiras e
0: Porco.
1: LDU, tá bom? 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

0: Apita o árbitro. Coração na mão, porque hoje é decisão. Santos e Atlético estão correndo atrás da bola. E o Atlético na primeira investida, já dentro da grande área, bateu pro gol, desviou no brasão, vai entrando, é gol! Gol do Atlético Mineiro, mas na primeira jogada. O Bernard arrancou com velocidade, 25 segundos de jogo. Bernard que ficou no bolso do Rodinei na primeira partida. Na primeira jogada do jogo, meteu para dentro. Era tudo que não poderia acontecer. Santos 1, Atlético 0. Detalhe do gol, Pedrinho La Roca.
1: Na primeira jogada da partida, bola enfiada pelo Fred nas costas da defesa do Santos. O jogador Bernard deu um come para cima do Ilharão, que ficou sem entender absolutamente nada. Ele, a bola, o brasão e o gol. O goleiro do Peixe até toca nela lentamente e vai morrer no fundo do gol. Queimou o filme, hein, Cadu? Menos de um minuto de partida, o Atlético já abre o placar. No agregado, o Santos ainda na frente, 2-1. Tragédia lá em Minas.
0: Nossa senhora. Ademir Quintino, muito boa noite. Já vou te dando uma boa noite, que tá péssima aqui no começo, hein? Que é isso? 25 segundos, a bola na rede, hein?
2: Oh, teve uma falha no meio de campo, alguém que foi dominar ali, não conseguindo identificar. Acho que foi o Luan Pérez, a bola ficou longe do corpo dele. O Fred enfiou a bola nas costas do entre o Rodinei e o Arão. O Arão tomou o come e o Brasão não conseguiu defender. Não poderia começar pior. A vantagem que era significativa na Vila foi pro Beleléu.
0: Meu Deus do céu. Acorda, Peixão. Ainda está levando a vaga, porque venceu por 2-0. Mas começou mal demais. Olha o levantamento lá dentro, teve desvio na zaga. A bola sai pela linha de fundo. Na investida do Rony lá pela direita do campo, vem o Peixão agora, escanteio lá, Roca.
1: Tentativa do Rony ali pelo lado direito. Tentou cruzar ali pro meio da área, na marca da cal onde estava o Rolaser. É o próprio argentino quem vem pra bola. Lado direito, Benjamin Rolaser no escanteio.
0: Vamos acordar aí, Peixão. Rolaser vem pra bola, 32 é a dele. Vai levantar lá dentro, perto da esquerda, levantou lá no segundo pau. Saiu o goleiro. Viajada demais, tranquila. Para Delfim, que segura firme. Você tá bem, você tá ligado no futebol, de energia em campo. Futebol aqui tem muito. Tem muito mais energia. E o Coelho tenta arrancar pelo lado do campo, tenta fazer a finta, não consegue. Gustavinho retoma a posse de bola, volta aqui no setor de defesa. Volta para Luan Pérez na cabeça de área. 1-0 pro Atlético, hein? Mas começou daquele jeito que a gente não gosta, hein? A gente que faz tanto cálculo aqui não pode tomar gol até 15 minutos, não tomou gol quase com 15 segundos. A bola fica com o Delfim. Delfim recolhe aqui dentro do campo de defesa, aqui na retaguarda vai estar jogando a equipe do Atlético. Lotada a Arena MRV. Bate lá no campo de ataque, tenta o toque na frente. Luan Pérez intercepta Schmidt. Não sabia se usava a cabeça ou o corpo, mas faz o recuo aqui atrás, vai começar com o Arão. Tem que botar tranquilidade aí. Botar a cabeça no lugar. Vamos jogar o jogo. Luan Pérez com ela, tenta o toque é mal feito. Já recuperou a equipe do Atlético, tá mordendo o Atlético. Vem de novo com o Coelho, arrancou, tentou o cruzamento lá dentro. Chega a saca pra tirar. Outra vez ali chegou o Bernard, tá com uma fome o Bernard danado, hein, La Roca?
1: Ele que deu um come ali pra cima do Escobar, chegou na linha de fundo, cruzou pra trás. O Ilharão dessa vez atento no lance. Chegou primeiro do que o Bernard, o autor do gol que abre o placar, dá escanteio pro Galo. Por enquanto é pressão mineira no campo ofensivo.
0: É, pressão a gente sabia que ia ter, mas gol já de cara não, né? Maicon que vem pra bola, que já foi do Corinthians, camisa número 8, vai levantar, agarra, agarra lá dentro. Maicon preparou, levantou lá dentro da grande área, o desvio pra fora do gol! Mas é inacreditável o gol que o Lianco perdeu. Debaixo das traves, Lianco. Que isso, Lianco? Sorte do Peixão, mas lá embaixo das traves meteu pra fora o gol mais feito da vida dele, La Roca.
1: Um dos jogadores mais criticados pela torcida do Atlético Mineiro no toque. Na primeira trave ali do Alan Franco, baixinho Alan Franco. Deu a casquinha ali pro Lianco e tava chegando embaixo da trave. O Brasão já vendido. Perde um gol incrível. O Santos não consegue sair de trás. 1-0, Galo.
0: Meu Deus do céu, que é isso? Uma pressão absurda. Com 4 minutos, quase que o Atlético faz o segundo. Que massacre é esse? Segura aí, Peixão, deixa não. Agora foi bem demais, Luan Pérez recuperando a posse de bola. E agora sai jogando com bom tempo. Caído aqui pelo lado esquerdo do campo, entregou bem para Rolê. Com espaço ele joga. Preparou o Rolêzer. Apontou, entrada na grande área, meteu o tiro pro gol. Bate no Lianco. Agora a arrancada foi boa, hein, La Roca?
1: Na tentativa ali do bom tempo, contra-ataque, servindo Benjamin Rolêzer. Vem mais Galo.
0: Tá tudo aberto, cara. Tá tudo, ninguém quer se defender, não. Na sequência, o árbitro pegou a falta. Falta para a equipe do Atlético bater. Já com 5 minutos do primeiro tempo de jogo. O Atlético foi logo no primeiro lance. Logo no primeiro lance foi para a Jude. 1-0 para a equipe do Atlético, mas no agregado tá 2-1 para o Peixão. Tentativa do lançamento lá no campo de ataque, buscando a jogada. Em profundidade, correu demais. Ficou tranquila, ficou sossegada para o Brasão, que segura com firmeza. 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Fortalece demais o canal. Vem com a gente que tá bacana demais. Luan Pérez tá, não tá bacana, é o resultado, hein? Luan Pérez com ela, dominando, tentando o toque lá pela direita do campo. Rodinei pediu, recebeu. Tentou o toque de primeira, Rolaser vai voltar aqui no campo de defesa. Recomeçando aqui atrás, a equipe do Atlético já roubou a bola. E já vai pro campo. Bernardo de novo. Segura o Bernardo, hein? Bernardo que não jogou no primeiro, tá querendo jogar no segundo. Cabeça na bola, outra vez já tentou o toque mais à frente. Alan Franco ajeitando pela direita. Aqui vem a equipe do Atlético tentando aqui com Coelho. Coelho que também não jogou na primeira, agora acabou caindo. Mas o árbitro não foi nada. Ele é posse de bola, é o Vinegra, La Roca.
1: Porque o último toque foi de fato do jogador Coelho. O Rony ali muito inteligente, joga contra o corpo do adversário. Cuca e Cuquinha, os dois treinadores do Peixe ali, treinador e auxiliar, muito preocupados, os dois sentados no banco de reservas, analisando o que podem fazer para evitar uma tragédia lá em Minas.
0: Nossa, fura qualquer estratégia, olha a cabeçada errada, já recuperando, tocando no Castanho, na sequência não. Chegou duro o Gustavinho, mas o árbitro parou. O árbitro que não é brasileiro, né? Confira pra mim aí a arbitragem do jogo, o Pedrinho La Roca.
1: É o Facundo Tei, o árbitro do jogo, os assistentes Juan Belatti, Maximiliano Deu Iesso, e o VAR é do Hernán Mastrangelo, todos da Argentina. O Galo vai mandar essa bola na área, vai pintar chuchu na área do Brasil.
0: Ai, ai, ai, ai, ai, vai chuchu verá lá dentro. Maicon vem pra bola na perna esquerda. Mandou todo mundo lá pra dentro da grande área. 1-0, o Galo já vence, hein? Se fizer o segundo, fica pra cobrança de pênalti. Com essa vontade, não sei não. Maicon levantou lá dentro da grande área. Brasão, que isso? Brasão catou, largou, catou. Ele não sabia se ia ter desvio ali no meio, se atrapalha todo o arqueiro alvinegro, La Roca.
1: E o Arão ficou reclamando com o goleiro do Santos, porque me parece que faltou ali uma comunicação. Por isso que os dois ficaram naquele deixa que eu deixo, eu vou, não vou. Quase se complica o goleiro alvinegro. E o árbitro já deu pra perceber. Caiu, ele marca a falta. Não segue a sina dos outros árbitros da América do Sul, Cadu.
0: É a bola que rola, é você que se liga. 7 minutos é o primeiro tempo de jogo. O Atlético vence, mas quem tá levando por enquanto é o Santos, hein? É com toda essa... essa situação aí, que já tomou um gol logo no começo, 25 segundos de jogo, que é isso, gente? 25 segundos de jogo, saiu o primeiro gol. Aqui atrás sai jogando Schmidt. Schmidt tentou toque mais à frente para Rolaser. Ajeitou legal. Entregou bem para Escobar. Ele foge aqui pelo lado esquerdo do campo. Balança para cima na marcação. Com ele tá fechando ali. O Alan Franco toca ali pelo meio. Toca mal na bola. Já acabou perdendo. E agora dá um contra-ataque que vem com o argentino Coelho. Ele vai para cima do Luan Pérez. Escobar ficou lá para trás, hein? E o Coelho vem, jangou para lá, para cá. Faz a finta. Entrou na grande área. Tentou chegar no fundo e chegou. Dominou. Luan Pérez bobeou. Acabou escorregando. Toca no corpo do Luan Pérez, ela é desviada, sai pela última linha, tá apontando o bandeira, tá confirmando o árbitro, escanteio pro Atlético, La Roca.
1: É tudo que o time do Galo tá esperando, uma oportunidade de partir pros contra-ataques nas costas dos laterais do Santos, dessa vez nas costas de Gonzalo Escobar, que deixou uma avenida de Sapucaí pelo lado esquerdo da defesa santista. Tudo que o Coelho tava esperando, ganha escanteio, mais um lado direito.
0: Vai tomar distância para erguer esta bola lá dentro da grande área, vem na perna esquerda. Pé trocado, o perigo aumenta, hein? Maicon de novo. Se liga no Lianco, hein? Se bem que ele pra fazer gol, esse aí vai estar até amanhã pra fazer gol. Maicon bateu curtinha, trabalhando a bola, recebendo de volta. Maicon preparou, levantou, bateu no corpo do Rony, que tava ali no meio do caminho. Depois na dominada de bola, fica com o Castanho, quase mordendo na marcação, Rolaser. O recuo é feito aqui atrás pra Delfim. Fora da grande área, trabalha com Fred. Fred tenta escapar lá pelo lado do campo. Acabou perdendo, foi bem por ali, bom tempo. Depois brigou por ela, mas a bola vai ficar no Lodi. Bota o corpo na frente, domina, volta tudo aqui no campo de retaguarda. São 9 minutos decorridos da etapa primeira de jogo. É Copa Sul-Americana, é quartas de final. Vale vaga na semifinal. Aqui atrás, Lianco sai jogando, movimentando esta bola. Esta bola fica para a equipe do Atlético, que tenta sair jogando para o campo de ataque. Com a abertura feita aqui pela direita do campo, já foi o Coelho. Já tocou, chegou no pé do Coelho. Coelho recolhe, preparou o centro, levantou lá dentro. Arão, ai, ai, ai. Deu uma raspadinha, meu filho. Perigosíssima. E Lodi agora pelo outro lado do campo. Tenta fazer a jogada, entregando ali pelo meio. A bola fica no Renier. Ajeitou, tentou, domina, ainda voltou. A bola fica no campo de ataque com Castanho. Mais uma vez, volta ali pela esquerda. Vem com Bernard. Bernard recolhe. Só o Atlético joga, hein? O Santos todo atrás. Tá zonzo o Santos. Tomou um gol muito cedo. depois patinou, ainda ficou de pé, tentou o domínio, acabou perdendo o Coelho. Chega duro na marcação Escobar para acabar com a brincadeira. A bola volta aqui no campo de retaguarda. 10 minutos, primeiro tempo de jogo, Atlético 1, Santos 0. Tá pegando fogo. Lá vem bola pro campo de ataque, Fred entregou. O passe é bom para Lodi, castigou, bateu em cima da marcação. Vai sair jogando ali atrás a equipe do Peixe, quase o Lodi, hein, Larroca?
1: Mas o time do Galo ficou pedindo ali uma penalidade, um toque no braço do João Schmidt. O árbitro marca que foi apenas uma mão de apoio. Vem o Peixe no contra-ataque, bom tempo.
0: Vamos que vamos com bom tempo, que arranca com velocidade, quero ver. Tem Gabigol passando, tocou pelas costas do Gabigol, hein? O Gabigol foi para um lado, a bola foi para o outro, Larroca.
1: Porque o Gabigol queria esse passe para fora, o passe do bom tempo foi por dentro, nas costas, no contrapé do camisa número 9 do Peixe. Segue o jogo, a posse é do Alvinegro de Vila Belmiro.
0: 10 minutos, 30 segundos, primeiro tempo de jogo, 1-0 para a equipe do Atlético. Bernard é quem foi para a Jardes, já recupera o Atlético, vem mordendo na marcação, Fred pediu, recebeu, já tocou no Coelho. Coelho atravessando essa bola ali pelo meio, tentou domínio, chegou primeiro a zaga do Peixe para recuperar a posse de bola, tocando no Rolezer, voltando no bom tempo, faz a bola chegar a Rodinei, ele tenta ingressar para o campo de ataque, já passando a divisória, volta um pouquinho, volta aqui atrás, começando com Gustavinho movimentando essa bola, vai girando esta bola, Gustavinho tá ali, parece que de lateral direito, hein? Mais uma invenção do Cuca, aí vamos ver se isso aí vai dar certo, hein? A bola fica aqui atrás com o Schmidt, Schmidt tenta o domínio de bola, lá na frente tenta pra Rolezer, a abertura de bola é feita pela direita, vem com o Rodinei, tem que dar uma sossegada no jogo. O placar, por incrível que pareça, ainda é nosso, ainda estamos nos classificando mesmo com esse placar adverso. Trabalhando a bola aqui atrás, vem com o Lua Pérez recolhe, Escobar tá pedindo aqui pelo setor esquerdo, ele para, prende, toca no Schmidt, toma ele pontapé na bola. Mas aí só tem jogador do Atlético, o gol onde ele acontece.
1: O Palmeiras, lá no Equador, abre o placar com o Marlon Freitas, vai encaminhando a sua classificação para a próxima fase semifinal de Libertadores.
0: Tá com uma cara que vai dar Palmeiras na Libertadores, viu? Que o Flamengo jogando desse jeito, a final é capaz de ser Corinthians e Palmeiras, viu? Volta aqui no campo de defesa. Volta tudo aqui atrás, 11 minutos, primeiro tempo de jogo, energia em campo, futebol de torcedor para torcedor.
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0: Bola rolando aqui atrás, a equipe do Atlético sai jogando. 12 minutos, eu quero ouvi-lo, Ademir Quintino. Santos perdendo desde os 25 segundos da primeira etapa. Atlético 1, Santos 0, Ademir Quintino.
2: Primeiro eu pedi desculpa pro nosso internauta, tivemos um problema técnico nos 4 primeiros minutos de jogo, mas a nossa competente equipe já conseguiu ajeitar as coisas, graças a Deus. O Santos entrou muito assustado, que a atmosfera seria benéfica pro time do Atlético, todos nós já sabíamos. Então o time tinha que controlar o jogo nos primeiros minutos. Teve uma falha do Luan Pérez, que dominou mal a bola. O Fred enfiou a bola entre o lateral, no corredor entre o lateral e o Arão. E o Arão também não fez a tal da bola coberta, né? O Bernard não é tão rápido assim e fez o gol. Daí em diante, o Santos não conseguiu botar a bola no chão e fazer o seu jogo, Cadu. O Santos está assustado nesses primeiros 13 minutos de jogo.
0: A bola tá parada, é falta pra equipe do Santos bater. Estão pedindo um toque de mão ali no Schmidt dentro da área, é isso?
1: É, mas primeiro é a mão de apoio e segundo, a bola toca ali nas nádegas, no glúteo de João Schmidt antes de bater no braço. Por isso, pela regra, nada a marcar, segue o jogo.
0: Bola branca rolando, bola branca chegando no campo de ataque. Rony dividiu, foi só no corpo malandro, Rony. Mas isso aí não adiantou nada, porque o árbitro pegou a falta de ataque da equipe de Vila Belmiro. Você pode também participar através do WhatsApp da rádio. Solta a tua voz no 11 965 07 997.
1: Repita.
0: 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Vamos pegar aqui a escalação rapidinho do Peixe, hein, Larroca?
1: O Santos definido com o Brazão, seu goleiro, Rodinei, Arão, Luan Pérez e Escobar na defesa, Schmidt, Gustavinho, bom tempo e Rolezer no meio campo, Rony e Gabriel Barbosa no ataque. Rapidamente o Galo, Cadu, deu fim no gol. Alan Franco, Lianco, Vitão e Lodi na defesa, Maicon, Castanho e Fred no meio campo, Bernardo, autor do gol, Coelho e Renier no ataque.
0: E a surpresa no Galo, né? Tava na dúvida se era Vitor Hugo e Lianco ou Vitor Hugo e Vitão. Ficou Lianco e Vitão. É um rodízio de zagueiro lá. A bola dominada aqui no campo de retaguarda, sai jogando a equipe do Atlético. Fora que ainda tem O Juan, né, que tá fora também. Eu vou te contar, dá pra apertar essa zaga, hein? Trabalhando aqui no campo de defesa, sai pro jogo, movimentando a bola com o Lianco, que já rompe a linha média, que já bota pra correr lá pela esquerda do campo. Se liga aí, não deixa não a evolução, hein? Lá pro campo de ataque vem, a bola vem. O Renier, ele tenta o domínio, tocou pra Fred. Fred botou pra correr aqui pela direita do gramado. Vem, a bola vem. A equipe do Galo na entrada da grande área. Renier de novo, não dá espaço, hein? Fica cercado na marcação, tocou pra Lodi, tava sozinho o Lodi, hein? Ele deu uma furada espetacular, Lodi. Mas deixaram espaço demais pro Lodi, hein, La Roca?
1: O lançamento do Renier nas costas do Rodinei, que hoje tá deixando uma avenida. No lado direito, a defesa do Santos, o Lodi completamente sozinho, mas na hora de meter a chicotada na cara dela, não pegou legal, mas uma oportunidade que o Santos dá de graça pro Galo.
0: Tem gol! Opa, onde ele acontece? O plantão esportivo, Ademir Quintino.
2: Segovinha, LD1, Palmeiras também.
1: Não é o Segovinha, é o outro Segovia, Ademir.
2: Eu sei, eu tô tirando um sarro. O Segovinha tá no América Mineiro.
0: Segovinha, que é isso? Lateral bola pra equipe do Peito. Deu uma sentada na situação, hein, Quintino?
2: Deu pra ti.
0: Baixa os... Meu, deu uma sentada na situação, né? 15 minutos agora estão começando a jogar um pouquinho, né, Quintino?
2: Principalmente o Bom Tempo. Bom Tempo é o único que tá botando a bola no chão e fazendo com que o Santos efetivamente tente competir, porque até agora foi um amasso do Galo. E principalmente pelo lado esquerdo, pasmem, com o Bernard, que não é tão rápido assim como já foi um dia.
0: E vem de novo, outra vez lá pelo lado esquerdo, hein? Bernard dominou, limpou, faz a finta, recolhe lateral de área, tentou toque na frente, bate no corpo, ficou fácil, bateu no Rodinei. A bola volta aqui atrás, tenta rasgar de qualquer maneira. Gabigol ficou procurando a bola. Até agora o Gabigol não foi acionado, hein? Trabalhando a bola aqui atrás, tentando o Rolezer, meteu na frente. A tabela saiu, vamos ver se o Rolezer chega. Gabigol, toquezinho esperto, quase que deu. Ele já buscava o Bom Tempo. Se o passe saísse, hein? Vou te contar. A bola volta aqui atrás, volta com o Gustavinho. Ele dá jogo pra Rodinei. Tudo isso na marca de 16 minutos, etapa primeira. O passe é bom, hein? Lá na direita tentou passar o Lianco. Fechou a porta, o árbitro diz que normal, Gustavinho ficou no chão. Meteu um paredão pra cima do menino 48 da Vila, La Roca.
1: Na disputa por espaço, na disputa de força, o Gustavinho ficou reclamando de um braço do Lianco. A gente sabe que ele deixa o braço, que ele é bem agressivo. O árbitro não foi na do Gustavinho, vem Galo pro contra-ataque.
0: E agressivo é Cuejo também, que limpou, que dominou, tentou passar trancos e barrancos, bola dividida. O Fred ainda se estica, mas não acha nada. A posse de bola é pra equipe de Vila Belmiro, aqui atrás no seu campo de retaguarda. Sul-Americana rolando solto. O teu São Paulo foi eliminado pela equipe do Boca Juniors. É isso mesmo. Palmeiras está rolando agora neste momento também jogando na Libertadores. Esse resultado vai deixando o Palmeiras classificado, é isso?
1: Vamos, Schmidt.
0: Vem mordendo o Rodinei na primeira, na segunda. Foi bem demais, Rodinei. Olha o Gabigol, soltinho, soltinho. Lá pela direita, ingressou, dominou. Lá vem Gabigol, se cortar o Lianco é perigo. Ele dominou, puxou, cortou, bateu pro gol em cima do Lianco. Ela bate no corpo do defensor da equipe do Galo e se perde lentamente pela manual. Arremesso de lado pro Peixe, La Roca.
1: Mas aí faltou inteligência pro Gabriel Barbosa. Foi Fominho, número 9 do Peixe. Tinha um Bom Tempo na ultrapassagem nas costas pela ala direita. Ele preferiu trazer pra dentro e tentar a finalização. Não tomou a melhor das decisões do Gabigol, mais um contra-ataque pros caras.
0: Gustavinho, que ganha todas no corpo, foi mal com o Bernard. Depois eles também deram presente, hein? Retribuíram o presente. Agora vem de Bom Tempo. Bom Tempo recolhe lá pela direita do gramado, faz a finta, recolhe, abre jogo pela direita do campo. Ali quem surge é Rodinei. Ele para, prende a jogada. Lá vem ele de novo pra equipe do Santos, tentando o domínio. Fica diante da marcação, rola um pouquinho mais atrás, começando o Luan Pérez. Neste momento é o Santos quem vai todo o ataque, hein? Pisando lá no campo de ataque, Luan Pérez entregando curtinha no Rolezer. Rolezer mais à frente, passa ali nos pés do Bom Tempo, ajeitou, dominou, tocou a tabelinha, saiu lá no campo de ataque outra vez. Rolezer achou bem Rodinei, aberto pela direita, tentou cruzamento, deu uma derrapada. Aí ele pegou, deu uma derrapada, não botou pneu de chuva. Pegou mal, que nem o pica-pau, lá foi embora, lá Roca.
1: Ele foi tentar fazer o movimento do arco, o movimento da banana, mas escorregou na casca da banana, não conseguiu pegar em cheio na bola. Um cruzamento que foi parar direto na linha de fundo com um tiro de meta pro Galo.
0: 19 minutos, etapa primeira de jogo. Olha o reloginho da energia batendo 19 minutos. O Galo vai vencendo, mas quem tá levando é o Peixe, hein? Na Vila foi 2-0. Por enquanto, na Arena MRV, 1-0 para a equipe do Galo. No agregado, tá 2-1 pro Peixe. Olha o Vitão, aperta essa zaga que eles entregam. Já falei, hein? Meteu na frente pra Fred, esse é muito perigoso. Ele recolhe aqui perto do bico da grande área, lá do direito. Escapou como quis, cruzamento, toque pro gol, é gol.
4: Que gol, hein? possível.
0: Renier ganhando o lugar do Cassiera. Diga-se de passagem, é muito melhor. Mas o Fred é que é muito bom de bola, né? Chamou pra dançar o Escobar ficou torto. Pra lá, pra cá, Fred. Pra lá, pra cá, Escobar ficou completamente torto. O cruzamento vem na medida pra Renier, que é um autêntico centroavante. Meteu no cantinho agora, tá 2-0 pro Galo. Este resultado está levando a cobrança de pênaltis, detalhe do gol. Ala Roca.
1: Primeiro que o Escobar não fez a bola coberta, permitiu que o Coelho lançasse o Fred em velocidade. Depois o jogador experiente, já na flor da idade, passado os 30 anos, fez o que quis com o Gustavinho na linha de fundo. Penteou pra lá, penteou pra cá, levou pra linha de fundo, cruzou pra trás o Renier com absoluta liberdade. Não tinha um zagueiro na cola do camisa número 19. Ele meteu um balaço, o Brazão não tinha o que fazer, foi pro fundo da rede. O Santos se junta ali na intermediária pra arrumar a situação, pra arrumar a casa. A vantagem que existia pro Santos já não existe mais. O Galo abre 2-0. Alô, Ademir. Já durastes apenas 20 minutos alguma vez na vida?
2: É, o Santos no começo do jogo aí tá assustadaço, me lembrou um livro do Paulo Coelho. O livro do Paulo Coelho chama-se 11 minutos, o Santos durou um pouquinho mais, 20. Mas o time tá assustado, não consegue marcar. Esse lance, dois jogadores falharam na marcação, o Escobar que não conseguiu interceptar o toque pro Fred, e o Gustavinho foi envolvido aí pelo ex-jogador da seleção brasileira com facilidade e a antecipação do jovem Renier, que jogava no meio-campo no Flamengo, teve na Espanha, e agora está se aventurando aí como centroavante. Deu ruim, né? Ser comentarista é meio engenheiro de obra pronta, né? É muito fácil para mim, tá? É fácil. Talvez por isso que o comentarista ganha menos que o treinador. Atirar o Oliva da cabeça da área, que tava fazendo gol, é um volante rápido. E não trazer o Lucas Veríssimo de volta, eu não concordei com o Cuca nessas duas mudanças, não, com todo respeito.
0: Muito bem, eu achei que era o Escobar que estava tomando aquele baile, foi o menino Gustavinho, hein? Nossa
2: Senhora. Foi o Gustavinho.
0: Meu
2: foi
0: Deus
2: o Gustavinho.
0: Do céu, pelo amor de Deus, hein, Gustavinho?
1: Estava bem.
0: Nossa Senhora, pelo amor de Deus. Lateral para a equipe do Santos bater aqui no ataque. Agora tá tudo do jeito que eles gostam. Mas o Santos vem, hein? Cruzamento lá dentro. Toque de cabeça. Ela passa com o veneno, Rony. Quase o peixe descontando. Chegou com tudo. Camisa 11 da Vila, La Roca.
1: E agora foi jogar lá pela ponta direita. Ele começou o jogo pelo lado esquerdo do ataque. Agora foi deslocado pro lado direito. Agora tá o Rolaser pela esquerda. O Gustavinho com um bom tempo por dentro. E o Rony pela direita.
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0: A defesa, que é um ponto forte hoje, tá bobeando, hein? Quase o passe sai perfeito ali. Ah, chega rasgando de qualquer maneira, Vitão mete o sapato na bola. Aqui atrás, Rodinei fica com ela. O recuo é feito, Abrazão. Resultado de 2-0 pro Atlético. Na Vila também foi 2-0. Tá levando pros pênaltis a decisão, hein? Mas do jeito que tá, tem jogo pra caramba. O Santos não jogou bola, hein? Desviada de bola ali, o Gabigol não aparece. A bola com o Delfim que sai do gol e vai começar. 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
2: Vai aumentar, viu, Cadu?
0: Vai subir.
2: Com 2-0 contra, vai subir. Hoje vai quebrar recorde aqui.
0: Mas eles vão ver o Santos diminuir e classificar. Pode ter certeza, hein?
1: Mete o dedo aí.
0: Essa zaga vai entregar. Essa zaga do Atlético vai entregar, hein? É só pressionar lá em cima. Vem a bola, vem a equipe do Santos, vem com bom tempo. Recuo de bola é feita, Lua Pérez. Já passamos da metade da etapa primeira de espetáculo. Um desastre completo, hein? 2-0 pro Atlético. Tenta fugir aqui com bom tempo. Ele esconde bem a bola, domina, para, prende em cima da risca central, entregando por dentro. A bola fica aqui atrás. O Gustavinho empurrado. Ele volta no campo de defesa, volta pra Lua Pérez. Outra vez com bom tempo. Tem que organizar a jogada, tem que organizar a situação. A bola outra vez ali fica pra equipe de Vila Belmiro. Tenta sair jogando com o William Arão. A abertura de bola feita pela direita, Rony volta no Arão. Arão vem caminhando até chegar à risca central. Rolaizer tá pedindo. Agora tenta o lançamento longo em profundidade. Vamos ver se chega. Chegou aqui pela esquerda. Vem ali o Escobar. Já tabelou com o Gabigol. Escobar não foi. Gabigol tentou bater direto. Aí precipitado, exagerado. Deu fim. Segura firme, La Roca.
1: A finalização até interessante. Teve a direção do gol, porém foi no meio, nas mãos do goleiro Gabriel Delfim, que defende em dois tempos. Agora o Santos vai ter pressa, vai ter que marcar alto o time do Atlético Mineiro.
0: É meio de semana de Copas, hein? Todos os paulistas estavam na Copa. O São Paulo já se despediu. Hoje tem Santos Palmeiras está rolando também. E o Corinthians mais tarde diante do Estudiantes. Momento em que vamos ter reidratação. O Cabota, a cabeça no lugar. Fala com a rapaziada aí, eu vou falar com ele, com Ademir Quintino, que vai explicar.
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0: Vai tentar explicar o porquê de até aqui Atlético 2, Santos 0, Quintino.
2: Como eu disse aqui no lance do gol, é fácil para eu comentar depois da execução da jogada, né? O treinador tem que antever isso. Mas estava dando certo, Cuca, para que você foi desmontar? A dupla de volante se encontrou, era o Oliva e o Gustavinho. Se tivesse que tirar alguém hoje, não era o Oliva, era o Gustavo, por ser jovem. O segundo gol, só no balanço, o Fred já driblou ele, né? Mas ele desfez para colocar o Schmidt usando o argumento da bola aérea. O Santos tomou os dois gols com a bola no chão. Foi nenhum de bola aérea. Cruzamento agora no balanço do Fred pro Renier. E no primeiro gol, o Bernard cortando a bola de fora para dentro e finalizando. Então, o problema não era a bola aérea para desfazer isso. Outra coisa, o Escobar não participa da jogada ofensiva. E foi envolvido no lance do segundo gol também. Era melhor ter feito o que deu certo contra o Cruzeiro, né? Três zagueiros, com um ala ali por aquele setor. Ou até mesmo o Igor Vinícius, que jogou de ala esquerda no segundo tempo contra o Cruzeiro e deu certo, né? Mas, repito, é muito fácil para o Ademir Quintino, que está aqui sentado, com o ar-condicionado ligado, comentar depois que a coisa já aconteceu. A verdade é que o Santos entrou para um jogo normal e o Atlético foi para uma decisão. A verdade é essa, Cadu. E até agora o Galo já atingiu o objetivo dele de igualar em 20 minutos apenas os dois gols adversos. Situação periclitante para o Santos. Você tem que botar a bola no chão e começar a jogar. O meio-campo do Santos até agora não apareceu. Nem Bom Tempo, nem Schmidt e muito menos Rollheiser. O Gabriel Barbosa teve um lance que poderia ter tocado no Rollheiser, mas foi egoísta. É um Santos bem diferente dos últimos jogos. O time tem que ser um pouco mais tranquilo. Se faltou calma pro São Paulo ontem no Morumbi faltou calma e futebol. O Santos tem que botar tranquilidade. O Galo tá acostumado nesse tipo de terreno aí, que a bola é mais rápida. O Santos tem que botar a bola no chão, senão vai ser massacrado e vai sair desclassificado.
0: E quase o Arão faz besteira. Voltamos, já beberam água, vamos ver se vocês botaram a cabeça no lugar, hein? Zera tudo, hein? A vantagem toda da Vila já tá zerada. Agora é um novo jogo. Esquece tudo, esquece aquela vantagem. Vai começar aqui atrás. Vai começar com o Arão. Arão recolhe. São jogadores experientes. Jogadores que sabem, que podem fazer a diferença. Tentava fazer a finta ali. A bola sai pela manual. Arremesso de lado que vai ser executado ali pela direita do campo. Vem com o Rodinei. Ele já lança na frente. Tenta ali com o Rony. Foi atropelado, hein? Pegou pesado por ali o Lianco. Pra cima do... Ainda tá reclamando o tal do Lianco, hein, Larroca?
1: É, mas eu fiquei com a sensação que ele marca apenas ali o lateral. O Rony vai pegando a bola. O Rollheiser não deu a falta. Deu a falta, é praticamente um escanteio de mangas curtas. Um mini escanteio pro Peixe. Rente a linha lateral direita. Benjamin Rollheiser é o principal e único candidato pra batida.
0: Vem pra bola o Peixe. Vai todo mundo de azul. Peixe de azul. Vai meter lá dentro da grande área. Quem sabe agora Rollheiser. Toma a distância, Rollheiser. Vai bater na bola, na perna esquerda. Rony também vai lá pra dentro da grande área. Vamos ver o olharão, hein? Levantou lá dentro, olha o gol!
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0: cabeça, meu filho. É só jogar na área. Levantamento lá dentro da grande área. Chegou o Arão. Vamos ver se o Arão tocou ou não de cabeça. A bola desviada. Ela vai pra dentro do gol. Rolenzer na cobrança. O toque lá pra dentro. Lianco. Esse eu gosto demais. Lianco mete pra dentro do gol. Na marca de 28 minutos da etapa primeira de espetáculo. Diminui. É Peixão bonitão. Tá perdendo, mas com esse resultado tá passando. Vai, Peixão. Com Peixão, Galo não canta, não. É goleirão. Cadê a bola?
1: Tá na sacola.
0: Detalhe do gol é com energia.
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1: Como diria nosso repórter do Corinthians, Rafael Esgrilis, o Rolenzer mandou essa bola pra grande área, pra pequena área, no veneno. Mandou no veneno, Benjamin Rolenzer. Me parece que tem um leve desvio do João Schmidt no meio do caminho antes de bater na careca do Lianco e morrer no fundo do barbante. O peixe diminui agora na frente do agregado. O gol sendo analisado pelo VAR vai ser confirmado. O gol vai ser confirmado pelo VAR. Alô, elenco do Santos. Vamos acordar, porra!
0: Se a gente não faz, o Lianco faz pra gente, Quintino.
3: Tem que aproveitar aí a bola parada, né? O Santos encontrou, achou o gol. A verdade é essa. Bola parada também vale, mas com a bola rolando, não estava encontrando espaços. Teve a falta, bem cobrada pelo Rolenzer, tá tendo a checagem ainda.
0: Confirmou.
3: E o Lianco aí contra o patrimônio, jogar essa responsabilidade novamente para cima do mandante e ver se agora começa a jogar um pouquinho, né? O adversário temeu o Santos, porque até agora só o Atlético que jogou. O Santos achou o gol na bola parada, 2-1.
1: Santos tem que agradecer a Copa do Mundo, Cadu.
0: Por quê, hein?
1: Porque usou a parada pra hidratação pra ajeitar o time.
0: É verdade, tá todo mundo com o tanque cheio. Aí sim, opa, olha o passe em profundidade, teve desvio, tá tranquila, tá sossegada. O Santos volta a se classificar, hein? 30 minutos, etapa primeira, tô começando a gostar do negócio, hein? Tava 2-0, já todo mundo de cabeça abaixo, agora o Atlético é quem vai tomar o susto, hein? Sai jogando aqui atrás, Luan Pérez agora tá com vontade, movimentando pra Escobar, tentou o toque na frente, não deu, dividiu, cuidado com o Coelho. Ela volta no Luan Pérez, tá cercado, mate pro mato, que o jogo é de campeonato. A posse de bola é pro Atlético, já foi batida, já tocou, devolveu pra Fred. Esse é embaçado, hein, velho? Já vem aqui, trabalhou da bola com o Coelho. Coelho limpou, dominou, já na entrada da grande área, gente. Faz a finta, tem que cercar, tentou fazer o domínio, chega duro na marcação. Escobar dividiu na primeira, dividiu na segunda, mas o Bandeira tá dando bola pro Atlético La Roca.
1: Mas é um jogador muito limitado, desarmou, entregou de volta, vem os caras.
0: Levantamento é cumprido demais, aí não chega ninguém, chega só. Esta bola pela linha de fundo, acompanhou bem o Rony, só tiro de meta. Galera, participa através do WhatsApp da rádio. Solta a galera, Gabiru.
4: Boa noite, amigos da equipe Santista da Energia 97, show no rádio. Aqui é João, Tribo Santa, Bauru, São Paulo, torcendo pro nosso cormão paulista e torcendo muito para que o Rony faça um gol e tire o Santos desse sufoco. Um forte abraço a todos e que dê tudo certo no final e o Peixão consiga avançar na fase. Um abraço!
0: Deus te ouça lá de Bauru.
3: Valeu, João de Bauru! Viva Bauru!
0: E olha o perigo, Fred preparou, dominou, vem duro na marcação, chega na hora certa, Gustavinho. O Fred já ia rabiscando todo mundo ali na Roca.
1: Numa tabelinha com o Renier, 7 com o 19, 19 com 7, bem demais o Gustavinho na cobertura, olha o peixe no contra.
0: Vai tentar o contra-ataque ali pela direita do gramado, passa completamente errado. Desse jeito não, a bola sai pela manual. Tem que pegar mais na marcação, hein? Vamos, principalmente, gente. O tal do Fred. Pra mais de 7 mil pessoas sintonizadas. Vem junto. 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Aqui atrás, o time do Atlético tenta sair jogando. Mordeu legal também, quase recupera a posse. Agora ainda vem a equipe do Atlético buscando o jogo lá pela esquerda do campo. Vem no Lodi. Lodi trabalhando curtinho agora, tentando o toque mais a fé. A tabela sem querer saiu, hein? Chega se esticando toda, afastando o Ilharão. Na sequência, o Atlético vai ficar com ela, mas o passe é completamente errado. Sai pela lateral, a posse de bola agora é para a equipe de Vila Belmiro. 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Quartas de final, Arena MRV, jogo de volta. Na Vila foi 2-0, agora tá 2-1 pro Atlético. No agregado, tá levando o Peixão, hein? No agregado tá 3-2 pro Peixe. Mata no peito, põe no terreno, tenta o toque pra Gabigol. Até agora não chegou uma bola pro Gabigol, hein, Quintino?
3: Não, o Santos não jogou. O Santos achou o gol na bola parada. O Santos não jogou até agora. 33 minutos é igual a vinheta da energia. Até agora o Santos...
5: Nada, nada, nada, nada!
0: É, vamos ver, vamos ver. A bola dominada aqui atrás com o Vitão. Essa zaga tá louca pra entregar, hein? Esse rodízio de zagueiros aí não dá certo, não. E lá vem o Escobar. Cuidado aí, hein? Coelho chegou, chegou na linha de fundo. Faz o break, já levou o Escobar. Ainda Coelho entregou dentro da grande área. Tira Rony de qualquer maneira. Afasta o perigo. Que é isso, meu filho? Que é isso, bom tempo. A bola ficou pra Bernard, abrindo o jogo lá pela esquerda do campo. A bola no Lodi. Lodi de volta, Bernard, bico da grande área lá. Do esquerdo do campo de ataque, a equipe mineira quem desce pro campo de ataque. Outra vez com Bernard, tenta a tabela, passou por todo mundo. Racha lá atrás, afasta Escobar. Pra onde o nariz estava virado lá, Roca?
1: Ô, Cadu, só um detalhe pra um comentário posterior do Ademir. O Rony é quem acompanha o Renan Lodi, que é praticamente o ponta do Atlético Mineiro quando o Atlético tem a bola. Então o Rony é praticamente um lateral quando o Santos não tem a posse. O Rodinei, que acompanha o Bernard, vem praticamente como um terceiro volante.
0: É isso, Quintino?
3: Exatamente isso. O Lodi avança, deixa espaço. Agora o Santos, se estivesse jogando um pouquinho, poderia usar o corredor que ele deixa espaço. E não está usando porque é jogo de ataque contra defesa. O Santos achou o gol na bola parada. O Santos não produziu para isso. Tem que botar os nervos no lugar e começar a jogar, porque até agora não jogou.
0: E vamos jogar agora, hein, com o Schmidt, que achou Gabigol centralizado na esfera central do campo. Ele gira pra cima da marcação, faz a bola chegar curtinha pra Roleza. Já escapou da fã, tomou a trombada. Tomou a trombada do Coelho, tá parado o jogo, menino La Roca.
1: Que colocou o cotovelo nas costas do Benjamin Roleza, reclama o jogador do Atlético Mineiro, mas a falta foi bem marcada, foi bem assinalada. Tudo que o Santos queria para dar aquela segurada no jogo.
0: Simbora pro campo de ataque. Tem jogo aqui pelo lado esquerdo do campo. Cruzamento é feito. O Gabigol passa na boca do gol. Assustado, o Lodi meteu pra fora na dúvida, meu amigo. Cedeu novo escanteio, Peixão. Vem aí, La Roca.
1: A gente critica, mas agora tem que ser justo. O cruzamento do Escobar foi interessante. Buscava o Gabigol na segunda trave. Ele foi pra disputa ombro a ombro, corpo a corpo, com o Renan Lodi, que foi melhor no alto, mas deu um escanteio de graça de presente pro time do Peixe. É na bola aérea que o Santos tá chegando. A grande oportunidade, o laser vem na bola.
0: E é na bola aérea que os caras são fraquinho. Vai surgir bola lá dentro da grande área. Vai ser o segundo agora, hein? 35 no reloginho. De novo. Vou Rolazer, tô vendo o replay do gol. Lá vem Rolazer, cruzamento no primeiro passo, subiu de cabeça, tirou a zaga. Ainda voltou, tiro pro gol do Escobar. Nossa, agora o contra-ataque vem a mil pelo Brasil. Saiu o Brasão no tempo certo. Fez a leitura certinha, bem adiantado o goleiro. Mandou pra fora, La Roca.
1: E o Brasão inteligente veio parar quase aqui na linha que divide o gramado, porque o último homem do Santos já tava vendido e o Fred partia no contra-ataque em velocidade. Muito atento no lance o goleiro do Santos, e a segunda saída já na partida, que ele faz como se fosse um líbero, Cadu.
0: É, o Escobar, que era o último homem, se deu mal na parada. Nossa. E o Brasão salvou lá atrás. Você tentando sair, jogando ali com o Michael. Michael entregando pra a bola ali pelo meio. Vem com o Bernard, retraindo aqui no campo de defesa. 36 no reloginho. O Peixe vai levando a trancos e barrancos. Vai se classificando. Ai. Na bola dominada, mas mal dominada. Fred de novo. Tem que cercar isso aí. Camisa 7 deles aí é seleção, hein? Meteu na frente um bolão. Chegando o cruzamento na grande área. Brasão! Lodi chegou, tentou cruzamento, caiu na bola certinho o arqueiro do time do Pinche, La Roca.
1: E dessa vez o Atlético consegue desenhar suas melhores jogadas do lado direito, a defesa do Santos. O Bernard no mano a mano com o Rodinei, viu a ultrapassagem do Renan Lodi. Eu fiquei com a sensação de um impedimento, mas o Meiga Dúzia não tem nada a ver com isso, fez o lançamento. Brasão inteiro na bola, impedimento de fato assinalado.
0: Cadê? 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
0: Vem que, tá legal demais, o Peixe tá classificando e tá perdendo, mas tá classificando. E tenta investida pro campo de ataque, vamos ver, subiu de cabeça, tira Vitão, depois ele se deu mal na dividida, mas ainda rouba a posse de bola, Castanho, volta aqui atrás, a tabela é feita e é bem feita, hein? Parte pro campo de ataque, espichada de bola, Escobar protege, fica tranquila pro goleiro, Brasão que segura firme lá, Roca.
1: O árbitro tinha dado uma lei da vantagem na origem do lance, me parece que ele vai assinalar a falta com o cartão amarelo. Foi o Rodinei, que acabou pegando o jogador adversário para matar o contra. Exato, cartão para Rodinei, número 23, o primeiro amarilha da partida.
0: 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Que isso, Marcelo Lima? Que... Manda ver. 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Abertura de bola aqui pela direita do campo. Vai o Franco. Ele domina, toca na frente pra Coelho. Tá passando Alan Franco. Ainda Coelho com ela, tem dois pra cima dele. Marcação dobrada. Ainda assim achou um bom passe na entrada da grande área. Renier tá pedindo, recebendo, entregando ali pro Castanho. Gira esta bola pelo lado esquerdo. Bernard chegou, deu uma deslizada. Vem pra cima dele. Rodinei tentou chegar, não chega. A bola vai voltar. Tá para a equipe do Atlético, que tenta trabalhar, tenta costurar ali pelo centro do gramado, tentando passe para Maicon mais à frente, movimentando para Coelho, deu uma derrapada, acabou perdendo na sequência. O árbitro deu a falta. Ele já ia perdendo, o Escobar foi muito bruto na parada, acabou cometendo a falta, o árbitro viu La Roca.
1: Porque o Coelho foi tentar dar um giro ali no próprio eixo, acabou escorregando, mesmo assim ele chegou antes do que o Escobar, muito atrasado para cima do jogador adversário. Acho até que cabia um cartão amarelo pro número 31 do Peixe, ficou barato. Tem uma falta importante e perigosa, vai ter chuchu na área do Brasão.
0: Vai, chuchu virar lá dentro na grande área, meio frontal ali, né? Dá até pra bater direto, de muita distância, mas vamos ver. O Atlético se prepara na perna direita. Quem vem é o Bernard, o baixinho Bernard, que já fez um gol na partida. Ele vai tomar distância para levantar lá dentro da grande área, momento de expectativa. Bateu rapidinho, atenção aí, o tiro pro gol, bateu na zaga, ainda tá viva lá dentro da grande área, sobe, cabeça, tirou a zaga, agora chegou ali, foi esperto o Gabigol, deixou o jogador do Atlético bobear ali na subida, ainda fica com ela, tá cercado no meio de dois, vamos ver como é que ele se vira. Foi bem, jogou contra o corpo do adversário, tava o Alan Franco por aí, a posse de bola é o Vinegra da Vila Belmiro na Roca.
1: Do lado oposto, do lado direito, o Bom Tempo tava pedindo esse lançamento longo, mas tava desequilibrado o Gabigol e tava de costas, foi inteligente, olha a caneta.
0: O que é isso, Roleza? Que canetaça, meu filho! Ele escapou legal, depois na sequência, Gustavinho acabou caindo, que dá um contra-ataque pra equipe mineira, que vai pro campo de ataque com o Renier, clareou tudo com o Lodi. Lodi preparou, levantou lá dentro da grande área, Renier bateu e é gol! Mais um equívoco. 3-1 pro Atlético. Mas nossa senhora, vou te contar, hein? O tal do Renier entrou no lugar do Cacierra, mas tá jogando muito mais que o Cacierra, como autêntico centroavante, apareceu livre. Deu uma clareada lá pela esquerda, o cruzamento preciso. Ele tava em condição. Aí acabou metendo de perna direita no canto baixo direito do goleiro Brazão, que não deu pra fazer nada. Aumenta o placar, agora Atlético 3, Santos 1, detalhe do gol é seu, La Roca.
1: Com uma jogada que começa com o próprio camisa 19, o Renier recebe ali na região da Mega Lua, serve o Renan Lodi e vai aparecer no ponto futuro, nas costas do Luan Pérez, deixou o camisa 14 do Peixe completamente vendido. Teve só o trabalho de escolher o canto direito, o Brasão encontrar o fundo da rede. E parece que na hora da finalização o Renier acabou sentindo a posterior da coxa, viu, Cadu? Pode ser que seja substituído ali o camisa número 19, os companheiros até pedem para dar uma segurada na comemoração. Se for isso, melhor para o Santos, mas queimou o filme novamente, o Atlético empata no placar agregado 3-3.
0: Ademir, Quintino, hoje a defesa tá muito mal. Por quê, hein, Quintino?
3: Quando a gente fala defesa, não são só os dois zagueiros, tá? Mas eu que tô vendo pela televisão, né? Vão uns 4, 5 jogadores do Santos na mesma bola em cima do Renier. Ele toca pro Renan Lodi e aí o meio-campista, o atacante, sempre vai ser mais rápido do que os zagueiros. E aí tava todo bagunçado. E quanto ao Renier, eu conheço esse jogador desde a base. Ele era tido como um novo fenômeno da base do Flamengo. Não rendeu lá, foi embora cedo pro Real Madrid, não deu certo no Real Madrid. Nem jogou no Real Madrid A, jogou no Real Madrid B. Mas ele tem qualidade. É um acerto aí do Barba Domingues em colocar ele espetado entre os zagueiros do Santos, porque ele tem muita qualidade para fazer um dois e lá na área finalizar. E é duro pro santista isso. Mas agora o resultado retrata o que foi o primeiro tempo. Foi um amasso do Atlético Mineiro, o Santos não jogou até agora. Tomara que o Cuca, que tem boa leitura de jogo, tire um pouco da sua teimosia, põe o Oliva aí pra correr nesse meio campo e acerte pra segunda etapa.
0: Que demora, mas traçando a linha ali, ele tava muito Nossa. Em condição. Nossa, que arbitragem é difícil, hein, pra concluir alguma coisa, hein, Marroca?
6: Nossa senhora, A arbitragem é tão trágica quanto a atuação do Santos, velho.
3: Pelo amor de Deus. Na, e outra coisa, hein? Eu sou fã do menino Gustavo, eu acho que é um. Tem que dar chance pra base, mas ele não tá fazendo um bom jogo. É ele o candidato a ser substituído, na minha opinião. Depois que ele tomou o drible no balanço do Fred, ele não se encontrou mais no jogo. É menino, não vamos queimar o menino. Tira ele, põe um Olívio e vamos pro segundo tempo.
0: É isso mesmo.
6: É ele quem perde a bola no, pra dar o contra-ataque, Cadu.
0: Chega rachando de qualquer maneira.
3: Ele já falhou em dois gols, ô Pedrinho. Ele é bom jogador, tá? Não tô queimando o moleque, não, hein? Não é pra chegar a vender a preço de banana por uma bala juquinha, igual fizeram com o Meirelles, hein? Não. Mas hoje preserva o menino, ele tá sentindo o jogo. É jogo grande, jogo de Copa. Jogo, apesar de dois times brasileiros, é jogo de competição continental. Preserva o menino, põe um Oliva aí que inclusive pisa na área.
0: Estamos com mais de 9 mil pessoas sintonizadas aqui no YouTube. Muito obrigado pelo carinho da audiência. Galera chegando. Hugo Henrique, gente, que se liga na gente. Olha o Rony, pulou na primeira, não achou. Depois ele corre atrás da bola, Lodi protege. Ainda tomou um empurrão ali do Rony. Vai parar, vai dar posse de bola para a equipe do Atlético La Roca.
6: O Rony ainda tentou na base da vontade pressionar o jogador adversário. Foi na frente do bandeira do assistente número 2. O árbitro marca a falta, mas poderia ter dado apenas o lateral para a equipe do Galo. O Santos vai tentar marcar alto, vai fazer a pressão, ele de fato dá apenas o manual, viu, Cadu?
0: Lateral para a equipe do Atlético bater. Então vai subir a marcação, é lá atrás, né? Lá no campo de defesa, então sobe a marcação a equipe de Vila Belmiro. Lodi é quem vai bater o lateral. Abre a contagem aí, meu filho, não tem aquela contagem de 5 segundos aí para ir para o time da casa, não tem, é? Bateu, demorou uma eternidade para bater o lateral, ainda deu falta para a equipe do Atlético, La Roca.
6: Porque o Schmidt deu aquela chinchada por trás para cima do Fred, jogador da camisa número 7. Quer a verdade, Cadu?
0: Diga, a verdade é sempre a verdade.
6: Estou broxado.
0: É, pois é. Tinha feito um golzinho.
3: Calma, calma, que isso aí vira meme, hein? Já virou, já virou meme.
0: Já cortou.
3: Vão recordar, né? Isso aí no estádio 97, vão usar 300 mil vezes contra você.
6: Ah,
3: o dia
6: use,
3: que eu falei, velho, que eu estava cagado, só, já faz 5 anos e só tô até hoje.
6: Quer que eu repita? Eu estou broxado.
0: Eu não faço meme nenhum, então eu estou limpo.
6: Mais 6.
0: Levantou lá no campo de ataque. Não tô preocupado com meme, eu estou limpo.
3: Só você pra fazer eu dar risada, meu depois Deus, desse primeiro tempo desastroso do Santos. Mas eu ainda vejo, como diria o Lulu Santos... Já esqueci até da letra, de tão Pluto que eu tô. Já esqueci a letra do Lulu. Eu vejo a vida melhor no futuro. Eu ainda vejo um futuro pro Santos no segundo tempo. É só arrumar as peças. E outra coisa, hein? Jogador profissional, eu sei que falar, é fácil. Eu tô sentado aqui na cadeira, né? É fácil. Quem tá sentindo lá a pressão são os jogadores. Mas, pô, jogador profissional, rodado. O time do Santos é um time experiente, com exceção do Gustavinho e do Bom Tempo. Põe a bola no chão, um gol classifica o Santos.
0: Vamos tentar, o Schmidt fez boa jogada, ganha lateral aqui pela esquerda do campo. Escobar, Cadu, quem toma distância para bater na bola, chega mais.
6: Eu não sou mãe de Iná, mas se for para adivinhar, ele vai voltar com o Olívio e Arthur.
0: E vai pro campo de ataque, lá vem Bom Tempo, escapou do primeiro, tentou fazer a finta no segundo, chegou desarmando o Fred aqui atrás. Isso é uma saúde que eu te contar. Tá no meio de dois, vamos ver como é que ele se vira. Jogou contra o Escobar, nossa, mas Escobar apanhou da bola. Ela sai em lateral aqui atrás pra equipe do Atlético bater pertinho da bandeira de escanteio aqui na direita do seu campo de retaguarda. Vai tomar distância, isso aqui é sul-americana, tá valendo vaga, hein? Pra semifinal, com todo esse desastre, ainda tá indo pros pênaltis, hein, velho? Saiba disso, porque na Vila foi 2-0, aqui tá 3-1. Rebate lá atrás, afasta a equipe atleticana, afasta o perigo aqui atrás. Tá tranquilo, tá sussa, vem ali o Ilharão. Ele abre jogo pela direita do campo, Rony tomou uma pegada do Lodi. O árbitro não deu, aí o que faz com que o Brasão chegue aqui, fora da grande área, sai jogando e sai jogando bem. Jogou direitinho aqui atrás com o Gustavinho, movimentando curtinha. Schmidt pede, recebe, ele entrega ali pelo meio, vai pro jogo. Outra vez a equipe do Santos tenta sair jogando com o Schmidt, tem a opção do Escobar. É o que faz, toca pra Escobar. Escobar rola ali pelo meio, Bom Tempo vem buscar jogo aqui atrás, acabou bobeando e já perdeu, cuidado aí, lá vem Renier soltando rapidinho pra Bernard, acabou dando uma escapadinha ali, atrasou o ataque da equipe do Atlético, que tem agora o Peixe, o contra-ataque, Rodinei, lá vem ele, arranca pro campo, uma locomotiva, abrindo o jogo pela direita do campo com o Gabigol, já sinalizou que quer alguém entrando lá na grande área. Gabigol ficou fechado na marcação, liberou legal, pra bola pra Schmidt, Schmidt recolheu, tentou o toque na frente, voltou, rolou, Eiser bate na zaga, ainda briga por ela, Bom Tempo na bola, segundo ar.

0: É mais de 40 mil pessoas aí, seguramente. Bate na bola, Delfim levanta lá no campo de ataque, ela vem por elevação, quem é que sobe aqui atrás? Passou no vazio ali o Alan Pérez, o Luan Pérez, depois na sequência Escobar ficou pedindo a falta e o árbitro atendeu. A falta em cima do camisa, e agora o Luan Pérez jogou a bola, hein? Contra o jogador do Atlético, vai ser adverso, já vai todo mundo pra cima do árbitro, pra ele dar o cartão amarelo, vamos ver se é só amarelo, hein? Vai todo mundo pra cima, Luan Pérez, agora você foi infantil demais, hein, Larroca?
1: E é um jogador experiente, uma das referências desse elenco do Santos, a jogada já estava absolutamente parada, não tinha necessidade nenhuma, é o segundo jogador de defesa do Santos que tá amarelado no jogo, o Rodinei já tinha tomado, e agora foi vez do Luan Pérez, que jogou de propósito a bola no Alan Franco, tá pendurado o Luan Pérez, hein? Se o Santos se classificar... Não joga o jogo de ida das semifinais da Sul-Americana.
0: Que é isso, Luan Pérez? Não sendo Luan Pérez, hein?
2: Pra
0: que
2: isso? Gustavinho Nossa. Também, né?
1: Gustavinho tá pendurado também, ô Ademir.
0: Muito bem, o árbitro acresceu 6 minutos, 4 desses 6 já se foram. Vai bater na bola. Olha o reloginho batendo, 49 minutos da etapa primeira de jogo. Daqui a pouquinho vem o Sombra, ele vem pra comandar a resenha do intervalo. Tá 3-1 pro Atlético, mas no agregado tá 3-3, hein? Este resultado vai levando a cobrança de pênaltis. Levantamento é feito lá no campo de ataque, Rony subiu com ele, subiu a zaga, tirou dali, tirou Castanho bem postado, volta aqui no campo de defesa, Lodi chega estourando, bate no Schmidt, vai voltar e volta pra equipe do Atlético, tá tabela é boa, hein? Já tentou passar Bernardo no meio de dois, não dá. A bola fica com o Rony, ele evolui ali pelo lado direito do campo, volta no Rodinei. Quero ver você, Rodinei. Não. Arreca com saúde, Rodinei. Aí no meio do caminho, cabeceou uma, depois foi empurrado. O árbitro pegou, bateu rapidinho. O Peixe surpreendendo, batendo rapidinho, tocando pra Gabigol. Ele foge aqui pelo lado esquerdo do campo, mais aberto tem Escobar. Pediu, recebeu, encarando a marcação ainda Escobar. Vê com quem jogar, toca a bola pra bom tempo, vai retrair. Na presença do Maicon, ele chama pra jogar um pouco mais atrás o Luan Pérez, este também já pisa o território inimigo, ele toca a bola para Schmidt, aberto tem aqui, pelo lado esquerdo do campo, Escobar chamou para dançar, tentou a tabela, bota a tabela com bom tempo, tem pouco espaço para jogar, acabou saindo com bola e tudo, ele queria falta, mas o árbitro não deu não, Larroca.
1: Mas o Maicon ficou puxando ali pelo ombro, o jogador da camisa 8 do Peixe, o Cuca desesperado vai falar com a arbitragem, você não marca uma. Sorte com o Atlético no tal do fair play, já dá bola de volta pro Santos, que sai jogando pressionado.
0: Pressionado, tudo apertado aqui na marcação. Cresce a marcação da equipe atleticana. Estamos vivendo o último minuto da primeira etapa. 3-1 pro Atlético, hein? Já tirou a diferença que precisava pra levar pros pênaltis. Movimentando a bola com bom tempo, rolando pelo meio pra Roliza. Escapou do primeiro, tabelou legal, entregando pelo meio. Gustavinho lá na direita, tá tranquilo, tá sussa. Vai pro campo de ataque, Gabigol mais aberto. Ele preparou, puxou, dominou. Em cima da marcação, movimenta curtinha. Ela volta outra vez ali no campo de ataque com o Roliza. Roliza pra Gabigol, encarando a marcação de volta. Roliza se clarear, bate, hein? Clareou, bateu pro gol, bateu no Lianco. Ainda deu sobra lá pela direita do campo, mas prefere deixar que ela vai embora. Gustavinho deixou que ela fosse embora, assim ganha a lateral, Larroca.
1: É, ia ser a última oportunidade do Santos pra tentar um Cuca Ball, mas mete o apito na boca o árbitro do jogo.
0: Quando o senhor Facundo Tello apita pela última vez na primeira etapa. É isso aí que você tá escutando. Atlético 3, Santos 1. Agora vamos à resenha do intervalo.
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0: Toma a distância, Roliser. Vai bater na bola, na perna esquerda. Rony também vai lá pra dentro da grande área. Vamos ver o olharão, hein? Levantou lá dentro, é o gol!
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0: cabeça, meu filho. É só jogar na área. Levantamento lá dentro da grande área. Chegou o Arão. Vamos ver se o Arão tocou ou não de cabeça. A bola desviada. Ela vai pra dentro do gol. Rolenzer na cobrança. O toque lá pra dentro. Lianco. Esse eu gosto demais. Lianco mete pra dentro do gol. Na marca de 28 minutos da etapa primeira de espetáculo. Diminui, diminui, diminui. É Peixão bonitão. Tá perdendo, mas com esse resultado tá passando. Vai, Peixão! Com Peixão, galo não canta, não. É goleirão, goleirão, goleirão. Cadê? Cadê a bola?
1: Tá na sacola.
0: Detalhe do gol é com...
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2: 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O Peixe vai levando 3 do Galo. O Galo tá inspiradíssimo. Tá difícil pro Peixe, mas por enquanto temos ainda penalidades e todo um segundo tempo pela frente para definir o que vai acontecer nessa etapa do campeonato da Copa Sul-Americana. Daqui a pouquinho os corneteiros no 11 96 650 7997, 11 96 650 7997. Ô Ademir Quintino,
3: que... Oi.
2: Eu até no estádio 97 hoje, eu tava comentando o seguinte: se o Galo entrasse como entrou contra o Cruzeiro, o Santos ia ter muitos problemas, ia ser difícil segurar o Galo. E olha, tá igual, hein, ô Quintino?
3: Ah, mas o Santos... Uma boa noite pra você, Sombra, mas o Santos contribuiu muito pra isso, né?
2: É.
3: A vantagem de 2 gols não durou 20 segundos. Aos 25, o Luan Pérez foi dominar uma bola, né? Erros individuais, e daqui a pouco vou falar do treinador também. É, vou falar dos gols primeiro. O Luan Pérez foi tentar dominar a bola, ela ficou longe do corpo dele. O Fred tomou a bola, colocou no espaço entre o Rodinei, que é ótimo no apoio, mas deixa espaço, entre o Rodinei e o Arão, e o Arão não diminuiu a marcação para cima do Bernard, que sempre foi um extrema rápido, mas hoje até com a idade não é tão rápido assim. Driblou o Arão com uma facilidade tremenda e marcou o primeiro gol. Aí aos 20 minutos... O Fred pegou o jovem Gustavinho, que está debutando, primeira competição internacional dele, primeiro ano dele de profissional, só no balanço, ô Sombra, só no balanço ele já levou o volante no Santos. O Escobar já tinha ficado para trás, marcou mal, cruzou, e o Renier, jovem revelado pelo Flamengo, que perambulou pela Espanha lá, não deu certo no Real Madrid, depois teve emprestado pro Granada, e agora está no Atlético, ele era meia no Flamengo, está jogando de centroavante. Fez o segundo gol. O Santos achou um gol, porque o Santos não jogou o primeiro tempo, Sombra. O Santos não se encontrou. Ficou assustado e achou um gol aos 30 minutos. Uma falta cobrada pelo Rolaser, o Schmidt consegue dar uma casquinha, o Lianco joga contra o Patrimônio. Mas aos 40 minutos, e até para dar mais justiça do que fizeram Atlético e Santos, o Renier toca a bola no Lodi, que é o que está jogando com um ala lá na mais avançado. 4 jogadores do Santos vão dar o bote nele. Você vê que a marcação está mal encaixada. O Renier, meio campista e atacante contra zagueiro, sempre vai ser mais rápido. O Renier foi mais rápido que o Luan Pérez, recebe e toca 3-1. Na minha opinião, os pecados que o Santos cometeu nesse primeiro tempo. Primeiro, o Santos foi para um jogo normal e o Atlético foi para uma final. 25 segundos de jogo, você não conseguir conter o primeiro ataque do adversário. Primeiro erro. Segundo erro, falhas individuais de Luan Pérez e Gustavo. Gustavo está muito nervoso. Terceiro, é fácil para o comentarista. Eu estou sentado aqui na cadeira confortável, falando no microfone. É muito fácil. O Cuca, para mim, tinha encontrado a dupla de volantes ideal do Santos, que era Oliva e Gustavinho. Ele desfez a dupla. E hoje está pagando caro por isso, porque o Oliva é um cara mais rápido do que o Schmidt na marcação e ainda pisa na área. E o Gustavinho, que era o companheiro do Oliva nos outros jogos e essa marcação tinha encaixado, o Gustavinho tá sentindo muito o jogo na partida de hoje. Tomara que o Oliva, que na minha opinião é o volante que o Santos tem de melhor poder de marcação, possa entrar na partida e o Santos se equilibrar. Apesar do desastre do primeiro tempo, fazia tempo que eu não vi o Santos tomar 3 gols em menos de 45 minutos. O resultado ainda não é favorável ao time da casa. Ele está levando para as penalidades máximas. Mas se o Santos colocar a bola no chão, esquecer a pressão que envolve em torno do gramado e desempenhar, colocar o Rolezer para jogar, abastecer o Gabriel Barbosa, eu acredito que o Santos ainda tem a chance. Agora, se ficar lá atrás esperando a decisão por pênalti, aí vai cometer mais um pecado e provavelmente vai ser eliminado, meu caro Sombra.
2: Tá certo, tem o comentário do Ademir Quintino, né? Agora o recado é do Domênico Gatto e o Açaí.
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2: Vamos agora, corneteiros, corneteiros no oferecimento de Açaí. 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
5: Fala, galera do Energia em Campo, tudo bem? Aqui é o Ricardo, palmeirense daqui do Jaguaré. Cara, eu sou muito fã de vocês, não tem como torcer contra o Santos com La Roca, Quintino, Cadu. Não tem como, cara. Vocês são fera demais, cara. Gosto muito da equipe santista, embora seja palmeirense de coração desde criancinha. Abraço, fiquem todos com Deus e bora peixe, bora peixe.
2: Tá bom.
3: Obrigado, valeu, palmeirense.
2: Muito obrigado. Olha, o palmeirense que tá... Quanto tá lá, LDU e Palmeiras?
6: Um a um. E o Domênico falou que tá um sonoro amasso.
2: Pra
6: LDU.
2: É mesmo?
6: É. O Palmeiras abriu o placar, não deu 5 minutos, aí LDU empatou, Sombra.
2: É mesmo?
6: Foi um aos 10 e o outro aos 15, se eu não tô enganado.
3: Perfeito, Pedrinho. 15 do que eu até brinquei que era o Segovinha, mas é o Luiz Segovia da LDU. Não tem nada a ver com o Segovinha que tá no América Mineiro.
2: Então vamos lá, continuando com cornetas.
7: Bora, Santos, reagir. Aqui é Jonathan de Breja Amadeus, Pernambuco. Quem teria Gustavo Henrique mesmo? Quem botar Cristian Oliveira? Santos ganha nos pênaltis. Chegou é pros pênaltis.
2: Santos ganha nos pênaltis. Esse time do Galo, ele é ligeiro. Não sei se
6: é um bom time.
2: Não, é um bom time. Ele é ligeiro. Os jogadores, tecnicamente, têm um trato melhor com a bola, né?
6: Ah, não, sim. Nítido, né? Por ver nome por nome, Sombra, o time do Galo é melhor. Agora, o momento era do Santos, né, cara? Pelas vitórias no Brasileiro. É. Esse amasso aí, não sei você, Ademir, mas esse amasso eu não tava esperando, não, velho.
3: É. Não, eu esperava uma pressão do Galo, mas eu esperava que o Santos tivesse melhor... postado, melhor encaixado a sua defesa. Até porque o Santos hoje, além dos desfalques normais de Barreal e Neymar, né, não tem o Cebolinha, que não está inscrito na Sul-Americana. Ele faz falta para puxar o contra-ataque pela esquerda. E o Galo começou explorando as costas do Rodinei. Aí, em um determinado momento do jogo, descobriu que o Escobar não é tão bom marcador assim como dizem. E aí começou a explorar o lado esquerdo do Santos. Ele é inerte, é impotente, ele é infértil, cara. Não,
2: é brocha, não chuta... igual o seu Pedro La Roca.
6: Não, eu não falei
2: o que... O repórter brocha da energia.
6: Eu falei que eu estou brochado.
3: Ele falou
2: isso que ele tá estava gravado. Brochado. Ô, seu Gabiru, por favor, eu quero isso pro Estádio 97.
3: Eu te falei, Pedrinho. Esse Sombra aí, ele é boa gente, mas ele é malvado. Eu fui falar uma vez que eu estava borrado, ele usa isso aí há 5 anos já, cara.
2: Opa, eu estou todo cagado. Foi assim que você falou, eu estou todo borrado, né?
3: Agora, não convidem Escobar e Coelho, hein? O Coelho pegou Escobar e enfiou no bolso aqui, ó. Uau! Agora, lado esquerdo do Santos não existe, Sombra, não existe.
2: Teve uma imagem, logo após a... Como que ele chama lá? A pausa. A pausa para...
6: Cooling break.
3: Para hidratação.
2: Pausa para hidratação. Né? A câmera da ESPN pegou ali de cheio o Gabigol mandando alguém tomar caju.
6: Eu acho que era o Arão, se eu não tô enganado.
2: Mas, cara, que... Meu, tava ofendendo e bastante.
6: Cara, eu vou falar para você, Sombra. Você viu o Escobar jogar?
2: Quem que você acha que ele tava ofendendo?
6: Ah, se for o Escobar, eu dou razão para ele.
2: Que coisa do futebol. Mas quem você acha que ele tava... ofendendo como coisa do futebol.
6: Ó, não sei se eu peguei a imagem depois, Sombra, mas o que eu vi, o cara que o Gabigol mais conversou ali na parada pra hidratação foi o Arão. Eu acho que o Gabigol quis dar uma chegada no sistema defensivo. Aí o Arão discordou com o mesmo comentário do Ademir. Falou, pô, mas se os caras da frente não ajudam e deixam a gente exposto, não tem o que a gente fazer. A discussão que eu vi era Gabigol e Arão.
2: Ademir, Eu no chat reparei em algum momento que muitos torcedores santistas comentavam assim, Cuca covarde. Eu não entendi nada, me explica.
3: É porque ele tirou o Oliva do time, que o jogador que marcou gol em três... Agora, eu fico me colocando no lugar do Oliva. Eu marco gol contra o Corinthians no Clássico. Aí o Santos vai jogar no Sul contra o Internacional, marco gol. Aí eu volto pra Santos pra jogar contra Atlético e Cruzeiro e eu volto a marcar gol. E aí o que eu ganho no jogo decisivo?
2: Banco.
3: Um banco de reservas. Eu creio que seja muito isso. E outra coisa, eu não sei qual a condição do Veríssimo. O Cuca pode explicar isso na coletiva pós-jogo. Mas se o Veríssimo tá inteiro, ele tem que jogar, cara. Ele tem que jogar. Ah, mas tava bem Arão e Luan Pérez. Tem que jogar os melhores, gente. Se tá bem, ganha posição durante o campeonato. Hoje é um jogo de Copa. Tá valendo uma classificação e a chance de tu ficar três jogos de ser campeão. O Veríssimo, na minha opinião, marca melhor. O Luan Pérez hoje, não,
2: tá
3: que tava bem, não tá fazendo um grande jogo.
2: Vamos lá, mais cordetas.
8: Fala, rapaziada da Energia. Excelente transmissão. Aqui é Matheus, de Indaiatuba. Ô, Quintino, um jogo que o Neymar deixou o Cuca escalar o time, ó a cagada que ele faz. Volta, Ney.
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2: Ô, Brocha, me diz uma coisa. Quem você acha que...
3: Tem gol!
2: Tem gol?
3: Hã?
2: Gol de quem?
3: Tem. Danilo, Botafogo 1, Grêmio do Vieira 0.
6: Tá jogando pelo brasileiro.
2: Bom resultado.
6: Bom resultado.
3: Grêmio
2: lá embaixo.
3: Nós. Olha, se o Renato Gaúcho não for com Tadala Fila pro Sul, vai cair. Ou ele toma um negócio aí pra ver se dá uma... Sabe, uma recuperada aí, uma testosterona melhora, senão vai cair o Grêmio,
2: hein? É isso aí. Mas quem você acha que entra e quem sai, hein, ô Brocha?
6: Eu falei, ô Sombra, que... Tô ferrado. Eu falei que se fosse pra ser o pai de Iná...
2: Pai de Iná.
6: Eu diria que Oliva e Arthur iriam entrar.
2: Ok.
6: Pra saídas de Schmidt e Gustavinho.
2: Entendi.
3: O do Arthur eu tenho dúvidas, Pedro, e vou explicar por quê. Rapidinho, Sombra. O Arthur, toda vez que entrou, ele entrou de 10, porque ele não tá tão legal fisicamente, e pra controlar o jogo quando o Santos estava à frente. Se ele entrar agora no intervalo, vai ser numa condição adversa, que é o Santos estar atrás do marcador, né? Vamos ver.
6: Vai mudar.
2: Vamos ver, vai mudar, vai mudar.
6: O Galo vai mudar, me parece que o Renier de fato sentiu a posterior da coxa e Cacierra, jogador número 9, vai entrar no Galo.
2: Muito bem. No Santos ainda não temos... como saber, né? Se não. Houve alguma troca, já o torcedor santista acompanhando a nossa transmissão pelo youtube.com/energia97 vai saber se o Santos vai. O Gabigol tá voltando.
6: Arthur
2: voltando?
6: Arthur é um. Vamos ver se vem mais um ali. Mas o Santos tá voltando. O Arthur já tá por ali. Rodinei, bom tempo. Schmidt, Veríssimo. Boni. Veríssimo volta junto com o Arthur. Me parece que vão ser essas duas, tá, Sombra? Veríssimo 4. E Arthur, meia dúzia.
3: Oliva, nada, né?
6: Oliva, por enquanto, nada, Ademir.
3: Ê, teimosinho, hein, Cuca?
6: É ó, isso aí. Vamos lá, sai Gustavinho, 48, Sombra, Gustavinho, 48. Entra Arthur, meia dúzia. Ele tá tirando Luan Pérez, hein, Ademir? Tá tirando Luan Pérez, 14.
3: Primeiro tempo.
2: E tomou amarelo, não tomou?
6: Tomou, verdade, tem razão. E no Atlético, aquela que eu já tinha falado, Renier sai 19, entra Cacierra, 9.
2: Muito bem, agora vou deixar vocês aí com a narração brilhante. Gol de quem?
3: Empatou o Grêmio. 1-1, gol de Giovani Cabral, 36 do primeiro tempo.
6: Tô louco com o golzinho da LDU aqui, velho.
2: Vamos lá, Cadu Santos, Ademir Quintino e Pedro Brocha.
10: Sombra comandou a resenha do intervalo. Agora pegou. Vai bater na bola pela primeira vez o Peixe na segunda etapa. Esse resultado tá levando pra cobrança de pênalti. Apita o árbitro.
11: Vamos lá, pessoal. Vamos lá. Mais 45 minutos.
10: Coração na mão porque é decisão.
12: Cadu! Cadu! Santos.
10: Com toda a equipe do Energia em Campo, vamos que vamos, Peixão. Eu quero classificação, hein? Mexidas no peixe, confirma pra mim, Larroca.
6: Confirmando, Luan Pérez, 14, deixa o gramado pra entrada do 4, Lucas Veríssimo. Também saiu Gustavinho, Gustavo Henrique, 48, pra entrada de Arthur, meia dúzia, vem peixe.
10: E vai pro campo de ataque, vem com o Rony, este ficou, este cai, levanta, faz a bola chegar pela direita. Rodinei tá pedindo, recebendo. Rodinei, hoje você tá um pouco breque de mão puxada. Quero ver você, Rodinei. Já tocou a bola pra Arthur, agora botou qualidade, hein? Tem que botar qualidade. Entregando lá pelo meio, o Rolaser traz a bola lá pelo lado esquerdo do campo. Ela volta outra vez no pé do Rolaser. 32 a camisa dele. O Peixe vai perdendo por 3-1, mas este resultado tá levando para os pênaltis. Eu quero um golzinho. Quero um golzinho aí. Veríssimo, xerifão da zaga. Agora jogando ali na zaga, dominando, tocando na frente. O passe é bom lá no campo de ataque, buscando o jogo com o Rolaser de novo. Bom tempo, já se infiltra a tentativa do Escobar. Bateu na zaga, vai ficar outra vez. Ele volta no Arão. Arão recolhe, devolvendo no Veríssimo. Já participando pela segunda vez no jogo, entrou na segunda etapa, o camisa 4, agora com Schmidt retornando esta bola ali na frente do Cassierra. Ainda bem que o tal do Renier saiu, viu? Hein, Quintino? Graças a Deus o tal do Renier foi embora, hein?
3: Ele é bom tecnicamente, tem qualidade, sabe trocar bola, sabe enfiar uma bola, fazer um lançamento e finalizar também pro Santos. Agora, se o Cuca estava preocupado com o jogo aéreo, com o Cassierra, para ficar preocupado, não com o Renier.
10: Vamos ver, agora aqui no campo de retaguarda, sai jogando com o Arthur, agora tem qualidade aí nesse centro do gramado, movimentando a bola para Arão, ele vai progredindo, ele chega lá no lado esquerdo do campo, entregando um pouco mais atrás com o Escobar, movimentando um pouco mais atrás a equipe do Santos, é quem troca passes, lançamento em profundidade para Escobar, vai correr, botou o corpo na frente, Vitão, vai proteger, depois ficou na dúvida, ele protegeu, depois meteu um bico na bola, meteu para escanteio, o Peixe, vem aí. O que o árbitro tá dando, hein? Pra mim foi escanteio, hein, Larroca?
6: Mas com certeza, o Escobar conseguiu fazer muito bem a pressão pra cima do Vitão, zagueiro novo, apesar da juventude, da baixa idade, jogou experiente agora na segurança, mandou pela linha de fundo e escanteio. Não, o VAR corrigiu. Né? O VAR corrigiu, então tocou realmente no Escobar.
10: Tá inventando coisa, hein?
6: Chegou.
10: Ele meteu um beco, quem é que tá chegando?
6: Nosso camarão Marcelo Lima.
10: Ah, bom.
6: Mete o dedo aí.
10: Ele vem pra comandar Corinthians Estudiantes, que vão jogar, vai ter cobertura total da Energia em Campo também hoje, hein? A bola
6: não,
10: domina.
6: Não. O jogo não é esse, Cadu.
10: É sim.
6: Estudiantes e analfabetos.
10: E olha na dividida, recuperou bem Rolese, tentou atravessar nesta bola, bate na zaga da equipe do Atlético, ganha lateral o time da Vila, lá pela esquerda. Vamos lá, Peixão, eu quero classificação, hein? Isso aqui é prática, não conta pra ninguém, mas isso aqui praticamente é uma final antecipada, hein? Quem passar aí pra mim, leva. Bola recuada no campo de defesa, Veríssimo protege, Brazão se apresenta pisando fora da grande área, ele entrega curto no Veríssimo, Veríssimo recolhe, você pode, você deve participar, através do WhatsApp da rádio, tô te esperando, hein? 11 96650 7997.
6: Repete.
10: 11 96650 7997. Daqui a pouquinho tem a participação do querido ouvinte, agora tem Schmidt que volta aqui no campo de defesa, ele volta pra Arão, tenta o bico na bola, abre jogo aqui pela direita do campo, já vem Rodinei, protegeu bem, escapou do Bernard, ainda ele volta no campo de defesa, ele passou pelo Veríssimo, o recuo foi esquisito, hein? A bola volta pra equipe de Vila Belmiro, começa aqui com o Arthur, ele ginga pra cima na marcação, ainda Arthur com ela, vamos ver o Arthur, trabalhando a bola aqui atrás, voltando do campo de defesa pra Arão, faz esta bola girar pela esquerda, vem do Escobar entregando pelo meio, já partiu lá pro campo de ataque, vem o Peixe, na tentativa com o Arthur, tá pedindo, recebendo o Arthur de volta, puxa na perna direita, vai cercado ali pelo Maicon, se socorre aqui atrás, volta no Veríssimo. Ele já vem aqui centralizando esta bola dentro da esfera central. De volta Arthur participando já no campo de ataque, corredor central. Invade o campo de ataque, agora manda o balãozinho lá na frente, aqui pela direita. O passe para Rony, ajeitou Rony, tocou para Rodinei na dividida. Chega rachando de qualquer maneira Bernard. Afasta o perigo e Veríssimo chega de cabeça. Depois ele toca e foi muito bem agora o Schmidt. Recuando na zaga e começando tudo aqui atrás. Aos 4 minutos da etapa final de espetáculo. Tá 3-1 pro Galo, mas no agregado tá 3-3. Resultado este que vai levando a decisão para a cobrança de pênaltis. Em bola fica aqui no meio, fica a bola com o bom tempo entregando agora para Schmidt recolhe, tenta invadir o campo de ataque, meteu na frente para Rony, quase que chega no Gabigol, chega atirando, afastando a zaga de qualquer maneira, afastou, mas vem aqui no Veríssimo, que ajeita de cabeça, toca no Rodinei, agora tô vendo futebol, hein? Agora tô vendo futebol, hein? Com 5 minutos o Santos tá jogando bola, hein, Quintino?
3: Precisava controlar o jogo, né? Ter jogadores maduros pra botar a bola no chão. O Arthur entrou aí e botou a bola no chão. Tomara que ele tenha gás o suficiente pra comandar esse meio campo aí.
10: E é ele quem vem matar cercado pelo Fred, então se socorre aqui atrás, volta no Arão. Arão recomeçando aqui no campo de defesa. São 5 minutos da etapa final de espetáculo, 3-1 para a equipe do Atlético. Este resultado leva a cobrança de pênaltis. Ai, haja coração, como diria Galvão Bueno. A bola para Gabigol de prima, botou para correr. Lá vem bom tempo, escapulindo aqui pela direita. Já saiu da falta, tentou infiltrar na rebatida, voltou Gabigol. Espalma o goleiro! Um canudo, meu amigo! Meteu um pombo sem asa, o goleiro foi bem demais, agora deu fim, metendo para escanteio. Gabigol surgiu e soltou a bomba, Larroca!
6: E o desarme do Renan Lodi acabou virando uma assistência pro Gabriel Barbosa, que meteu a finalização de perna direita, o desvio no meio do caminho, quase matou o Gabriel Delfim, que na rabeira conseguiu dar o tapa com a mão esquerda por cima do travessão. Praticamente 6 minutos de só Santos com a bola, escanteio peixe.
10: É, e vem escanteio que é um veneno. Arão tá por lá, Veríssimo por lá, levantamento é feito no segundo pau, racha de cabeça, tirou a zaga, ainda vai brigar, ganhando outra vez, vem no Gabigol, Gabigol colocou lá dentro, mas aí não, aí foi direto nos braços do arqueiro atleticano Marroca.
6: Aquela bola que todo goleiro gosta, aquela fatiada que vai lenta na direção da pequena área, tranquila, tranquila pro goleiro Gabriel Delfim, agora sim o Galo vai ter a posse.
10: E sai jogando, quase que faz besteira o tal do Vitão, hein? Chega mais, Quintino.
3: Eu tenho até evitado aí te chamar durante a partida, só pra dizer que também o Galo tá com outra estratégia. Agora o Galo baixou as linhas pra contra-atacar. É o Santos que tá tomando conta aí, deve ter até inclusive a maior posse de bola no segundo tempo.
10: É, ninguém aguenta jogar com tanta intensidade como eles estavam jogando o tempo todo, né? Lateral que já foi batido pelo Lodi, toca no Cacierra. Cacierra se estica todo, não faz nada, rapaz. Esse é fraquinho, hein? Esse aí foi bom demais pra gente, o Renier, e pro chuveiro, hein? A bola volta aqui no campo de defesa, volta pra Brazão, vai ser importunado. Então ele bate de perna direita, toca a bola pra Rodinei, ajeitou, Bernard vem pra cima dele, Rodinei tentou o bico na frente, mas foi comprida demais. Tá tranquila, tá sossegada pra equipe atleticana, ganha a bola aqui no campo de defesa, Larroca.
6: E o Rony vai ali na direção do quarto árbitro, reclamar que foi puxado pela camisa por parte do Renan Lodi, foi na frente do bandeira do assistente número 1, que não marcou absolutamente nada, o Galo tem a posse.
10: E sai jogando com o Vitão, levanta lá no campo de ataque, Escobar vem na interceptação, já tocou na frente pra bom tempo, já partiu Gabigol, tentou a fita, chegou Castanho pra acabar com a brincadeira e a abertura é feita aqui com Bernard. Bernard tenta escapar, já botou na frente pra Fred, acompanhado pelo Schmidt, ele tenta a fita, adiantou o Schmidt, fechando ali espaço, ainda Fred, não tem como jogar, fica com ela, retorna aqui pelo meio, movimentando a bola Castanho, achou bem pelo meio, Michael chegou, chegou junto a marcação com ele, o Laser vem ajudar aqui atrás, tirando a zaga da equipe do Atlético, buscando o jogo com Coelho. Coelho recebe ali pela meia direita e vai retornar um pouco mais atrás com Vitão, ele troca passes agora dentro do grande círculo, partindo pro campo de ataque, enfiada de bola para Bernard, Bernard recolhe, Cacierra mexe na bola, a equipe do Atlético vem com ela e vence por 3-1, 8 minutos, etapa final, vai sendo sufoco isso aqui, hein? Vai sendo sufoco. Lá vem bola, Lianco. Lianco recolhe isso aí, gosta de errar. Mas agora deram um certo espaço para ele. Ele progrediu, tocou nas costas do Lodi, que ainda evitou a saída de bola. Outra vez ele trabalha aqui pelo lado esquerdo do campo. Aí. Toca a bola no Castanha, mas essa bola já girou por fora, hein? O árbitro diz que não. Bandeira diz que não. O árbitro mandou seguir. Trabalhando a bola com Bernard. Bernard entregando lá pelo meio. A bola no Maicon. Maicon recolhe dentro do grande Cício. Roubar uma bolinha aí seria uma boa, hein? Eu quero um contra-ataque aí, Peixão. Acorda, Peixão. A bola volta no Vitão. Vitão recolhe, trabalhando a bola ali pelo meio. Castanho tentou o lançamento longo. Tá impedido, hein, cidadão? Escobar fechou a marcação. Tiro pro gol. Brazão espalmou, meteu pra fora. Mas agora a bandeirinha subiu a flanela, Larroca.
6: O Alan Franco vai reclamar com o próprio companheiro, que demorou demais ali. O Kevin Castanho, quando ele tentou o lançamento, já tava em posição irregular. O camisa número 21, hoje lateral direito do Atlético. Ele até conseguiu dar prosseguimento na jogada. O Brazão fez a defesa. Não valia mais nada. O Santos retoma a posse.
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10: Chega rachando lá atrás, afastando a zaga do peixe, vai tentar Gabigol, Lianco lá em cima no terceiro andar, sobe de cabeça, Schmidt responde, Gabigol ficou com ela entregando pelo mesmo, que é isso, hein, Gabigol? Que passe foi esse, meu filho? Bernard vem aqui, já cercado ali pelo Rodney. Bernard recolhe, aperta que eles erram aí. Tocou a bola e errou, hein? E errou! Lá vem bola, lá vem boa, lá vem Rony. Rony chegou, vai de boa, na boa, cruzamento lá dentro, passa na boca do gol. Ainda tem jogo, lá na esquerda tem Rolezer. Rolezer encalando a marcação, vai tentar passar pro Alan Franco. Rolezer entregando a bola no bom tempo, tenta a fita, acabou saindo. O árbitro não deu a falta, caiu camisa 8 na Vila. O árbitro não pegou a falta não, Larroca.
6: E bom tempo que nem é um cara de reclamar muito, ele dá um tapa ali no gramado sintético da MRV, vem os caras.
10: E rapaz, o passe longo pra cá, Sierra, mas tá sozinho aqui na esquerda do campo, já fechou a marcação do Arão pra cima dele, rola pelo meio, abertura de bola feita pela direita, vai embora pro campo de ataque, cuidado com o Coelho, ele balançou pra cima, Coelho entregou pelo meio, a bola com o Atlético partindo pro campo de ataque, Bernard pediu, recebeu a tabelinha, saiu, estica a perna na hora certa o Arão, depois o Rodinei roubou-lhe a bola, e agora pode ter o contra-ataque que vem aqui pela direita do campo, chega Lienco, pra acabar com a brincadeira, meteu carrinho, a bola sai pela manual, Larroca.
6: Ele que interceptou a interação que vinha sendo feita pelos Gabriéis, o bom tempo tentando o passe pro Gabriel Barbosa, antes de chegar no número 9, capitão do Santos, intercepta o camisa 13 do Galo, da lateral pro Peixe.
10: 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Arão tá com ela, quarta zaga, movimenta jogo ali pela esquerda, toca no Escobar, retraindo na zaga, volta tudo, vai chamar Brazão pra participar. Ademir Quintino, 11 minutos, tá melhor que no primeiro tempo, hein, Quintino?
3: Porque agora o Galo baixou as linhas, deu uma diminuída na intensidade e o Santos começou a botar a bola no chão, coisa que não aconteceu no primeiro tempo. A entrada do Arthur deu mais situações de controle de jogo pro Santos, né? O jogo agora está mais equilibrado do que foi na primeira etapa, Cadu.
10: E vem o Atlético com velocidade, descendo com Coelho, ajeitou, preparou, bateu, Brazão, espalmou pra frente, foi do jeito que deu, a bola ainda voltou outra vez lá pela direita do campo, e vem de novo pro ataque, tocou pra Cassiero, tentou a feita, foi desarmado, e recupera a passe de bola, a equipe da Vila tenta sair jogando, Arthur chegou a trancos e barrancos, teve desvio, ele vai brigar por ela, ganha o lateral, a posse de bola é alvinegra, Larroca.
6: Cara, o Santos tem muita sorte, que o tal do Cassiero é horroroso,
10: muito ruim,
6: ele apanha da bola agora de uma maneira que o Arthur, que é um cara lento, conseguiu chegar na velocidade na frente dele.
10: Não, Renier com Cassier mas é um abismo de distância, né?
3: Agora é água e petróleo. Água e petróleo, a diferença é absurda. Melhor pro Santos que o rapaz aí que revelado pelo Flamengo foi embora.
10: E vem o Rodinei. O Rodinei tá apagado hoje, hein, Quintino?
3: Mas também não foi acionado, né? O forte dele é no apoio.
10: Falta para a equipe do Atlético bater aqui no seu campo de retaguarda. Tudo isso com 12 minutos e 50 segundos. É a etapa derradeira, hein? Tá valendo vaga na semifinal aí. Por enquanto, esse resultado tá levando a cobrança de pênaltis. Lianco com ela, domina, toca no Bernard. E Bernard já viu a correria aqui pela esquerda, mete velocidade para Lodi. Acompanhado na marcação, chegou bem na Rony na parada. Depois acabou brigando por ela, Fred. Perdeu o freio. Fez a falta no Rony e o Peixe tá com pressa aí. Bateu rapidinho, tenta surpreender lá no campo de ataque. Gabigol, já vai, meu filho. Chapelaço do Gabigol. Depois o toque é completamente mal feito e foi o Arthur, hein? A bola volta, volta outra vez aqui com o Schmidt, tranquiliza na zaga, volta aqui no campo de defesa e vai recomeçar no campo de defesa, toca no Rodinei, Rodinei pra Roleza, ele prende na perna esquerda, volta no campo de retaguarda outra vez com Veríssimo, tá cercado ali pelo Cassierra, solta a bola, vai preferir voltar, mais atrás aqui na cabeça de área, vai começar tudo com o Arão. 13 minutos, o tempo corre, 13 minutos e 45, ainda bem que não tem o Everson, que é um baita goleiro que pega a pênalti, hein, Quintino?
3: Ah, é um goleiro experiente que pega pênalti, que ajuda a defesa também, porque ele tem boa saída com os pés, né? Então o menino Delfim aí, que é da Baixada, tá crescendo na profissão, mas o Everson já é uma realidade, né?
10: Ainda bem que ele não tá aí. Olha o toque na frente pra Rodinei, já escapou do primeiro, chega na cobertura, Maicon, pra evitar o contra-ataque, agora despacha lá pela direita do gramado, vem a bola, tentou passar, não passa, ficou preso por lá o Coelho, então Santos retoma a posse de bola, invade pelo lado esquerdo do campo, ela está com bom tempo e bom tempo, vem que vem, que vem, que vem, legal, puxou na perna direita, um já era, lá vem ele já dentro da grande área, entregou, entrada da grande área, Rolezer bateu, teve desvio e a bola vai embora pelo alegre fundo, esse desvio Juninho já ia matando o goleirão, ela foi embora. Escanteio pro Peixe lá, Roca.
6: Não tem jeito, Cadu. Se o Santos cria alguma coisa na partida, porque a jogada passou nos pés de Gabriel Bontempo. É ele que dá aquela carregada de piano, leva pro lado esquerdo, encontra o goleiro livre, liberdade na entrada da grande área. Na finalização, teve desvio no meio do caminho. Tinha o endereço do gol, foi importante o Lianco. Escanteio Peixe, lado esquerdo de ataque. Me parece que é o próprio Bontempo na bola.
10: O Ilharão tá na área, hein? Só pra avisar, hein? O Ilharão tá na área. Bontempo vem pra bola. Jaqueta 8 da equipe na Vila. Vem de pé trocado lá pela esquerda. Chuchu, chuchu, virou lá dentro da grande área. O desvio! A bola passa! Com terrível perigo, passa à esquerda do gol. No desvio do camisa 4, ali o Veríssimo. Na bola aérea, vou te contar, hein? Ela passou muito perto, menino Larroca.
6: E já dentro da pequena área, o goleiro Gabriel Delfim saiu catando borboleta, meteu a casquinha na bola, o Lucas Veríssimo. Quase, quase, se ele pega em cheio nessa bola, Cadu, ele ia partir pro abraço. Por muito pouco, o Santos não volta à frente no placar agregado.
10: Essa dupla de zaga aí, na bola aérea, eu vou te... Hein, Quintino? Lianco e Vitão, hein?
3: Eles são... Não é uma empresa, mas são deficitários aí no... Nesse quesito, né? O Santos devia aproveitar mais, sabedor de que tá ganhando todas as bolas aéreas e alçar mais a bola na área para tentar fazer o gol da classificação.
10: A galera participa aqui através do WhatsApp da rádio, sabia? Toca a galera, Gabiru!
13: Fala, galera do Energia, boa noite, beleza? É o Gui Santista aqui de Santos. Ah, o Cuca hoje ramelou, hein, mano? Tem que voltar com o Arthur, Oliva, Veríssimo, porque não dá. Rony muito fraco, Schmidt e Gustavinho mal, Luan Pérez perdido. Tá difícil, hein, Ademir? Tomar um gol antes de um minuto é de doer, mata qualquer tática. Abraço!
3: Abraço pra você, mas... Eu jamais imaginei que ia fazer uma defesa do Rony, né? O reserva do Rony é o Cabadeiro hoje, nós não temos Cebolinha, então...
10: Pois é.
3: O Rony, eu não vou culpar ele, não. Entre ele e o Cabadeiro, eu sou o Rony Futebol Clube. Ah, os demais, eu concordo contigo.
10: E o Cuca tem que ter bola de cristal, né? Porque o Luan Pérez e o Gustavinho vinham jogando muito bem. Como é que ele vai adivinhar que os caras vão mal hoje, né?
6: Demais.
3: Mas não precisava tirar o Oliva do time, né?
10: Bom, o Oliva realmente, o Oliva faz falta, hein? Bola branca rolando. Tá 3-1 pro Atlético, mas é resultado que está levando a cobrança de pênaltis. Tome de lançamento. Esse Lianco é ruim demais. Ele agora tentou dar um lançamento longo. Ele deu uma zagueirada, menino Larroca.
6: A tentativa era pro Renan Lodi, que mais uma vez aparecendo nas costas do Rodinei. E de novo o Rony dormindo no ponto, hein? O Lianco não acertou o lançamento e tudo mais, mas a ideia era boa porque o Lodi já tinha engatado a sexta marcha.
10: Vamos ver o posicionamento das equipes, né? Vamos ver se todo mundo vai ficar com medo, né, de tomar um gol, né? Começa a dar uma esfriada no jogo, hein? 17 minutos, etapa complementar. Brazão bate de perto da direita, levanta lá no campo de ataque. Rony lá em cima é bom de cabeça. Ele ajeitou legal, tocou pra Roleza, atravessou essa bola pra Bontempo. Bontempo vem, o Peixe vem, já passou, bateu direto, tentou pra Rony, fez uma acrobacia lá dentro. Bontempo bateu, defendeu o goleiro! Inacreditável! Na acrobacia do Rony! Ele bateu ali pro meio da área, chegou a Bontempo de prima, uma bola difícil, o goleiro foi bem demais, o Delfim Larroca.
6: Cara, o Delfim fez a defesa talvez do campeonato, a finalização de sem pulo do Bontempo, desviou no meio do caminho, ele pegou na rabeira com o pé esquerdo, ele tava vendido no lance, fazendo milagre o Gabriel Delfim, ia ser um golaço do Bontempo, ele na bola escanteio.
10: É agora, bola aérea, eles são ruins demais, Bontempo levantou lá dentro da grande área, o desvio, vai ficar pra quem? Vai ficar pro Bernard, que tirou dali parcialmente, porque a bola volta no Arthur. Ele recolhe já no campo de ataque, tenta o toque, volta aqui no campo de defesa. Rodinei, que é o último homem, recebe o passe. 18 minutos. Haja coração, como diria Galvão Bueno, hein?
3: Haja coração!
10: Deus me livre. A bola volta no Brazão. Brazão chega estourando de perto à direita. A bola viaja, vai no campo de ataque. Rony subiu de cabeça, passou pela bola, tá pedindo falta. Abriu os braços, mas esse juiz aí não gosta de dar falta, não. De graça, a bola volta para Rodinei, que invade o campo de ataque, que toca a bola para Rolezer. Ele parte para o campo de ataque. Gabigol bem aberto. Gabigol, eu quero você lá na... Ei, rapaz, Rolezer dá uma furada. O que pode dar o contra-ataque que vem através de Bernard. Bernard entregando para Fred. Fred recebe. Cassierra tem uma certa liberdade. Aproveita, abre jogo pela direita. Agora vem o Coelho. Fecha, Peixão, deixa não. Coelho bateu, teve desvio. E a bola sai pela linha de fundo. Escanteio. escanteio que está apontando o Bandeira. Escanteio pro Atlético bater La Roca.
6: O Laser deu tudo que o time do Barba Domingues estava esperando, um contra-ataque. Deixou o Cuéd no mano a mano com o Escobar, muita dificuldade do argentino do Peixe, que ainda assim interceptou o cruzamento e escanteio o Galo lado direito.
10: Agora vai todo o Galo pro campo de ataque, agora volta toda a equipe do Santos, na marca de 20 minutos da etapa complementar. Você ouviu o toque do reloginho da energia? Vai Chuchu Vera lá dentro, atenção Peixão, deixa não, levantou lá dentro, desvio de cabeça, vai tirar Arthur tá com ela, bota no peito, bota no terreno, sai metendo de perto à direita, afasta de qualquer maneira, vai pra cima Ron Laser, vai pra cima que os caras podem errar. Olha o Gabigol pressionando a saída de bola, deu fim, se apresenta fora da grande área, ele alivia, tira dali, cabeça na bola do Arão, briga por ela, Rony tentou desviar a bola, vai ficar no Bernard, que tava aqui atrás ajudando a defesa, depois o Coelho acabou deixando a bola passada, é uma furada, posse de bola é alvinegra de Vila Belmiro, La Roca.
6: O Laser fura de cá, Coelho fura de lá, tudo que o adversário espera é, acho que tem, pra variar você tem razão, cara, os dois dando aquela esfriada no jogo.
10: Eu acho que sim.
6: Tá esperando o apito final.
10: Daqui a pouquinho tem reidratação de novo, hein? Estamos chegando à marca de 21 minutos da etapa derradeira de espetáculo. Levantamento é feito lá na frente, Vitão mata na caixa, põe no terreno, depois de cabeça, foi marrão, hein? O zagueirão bobeou, então retoma a posse de bola, vai embora. É pra frente que se joga, Arthur prefere o recuo, assim volta no Arão, ele desenvolve jogo aqui pela direita do gramado, tem Rony pedindo, pisando a risca central aqui pelo corredor direito, entrega por dentro pra Schmidt, Schmidt mais à frente, volta essa bola, volta aqui no campo de defesa com Arthur. Arthur vai começar tudo aqui no campo de retaguarda. 21 minutos é desesperador, hein? Só um passa, o outro vai pra casa. Dominando lá no campo de ataque, vem com Arthur, invade o campo de ataque, toca a bola pra bom tempo. O passe pra Roleza, chama quem vem, quem vem, quem vem. É o time da Vila, com o Veríssimo, viu bem aqui pela direita, já tem pedindo Rodinei. Rodinei tabelou com Roleza, aprofundou com Rodinei na saúde, tentou, chega, chega pro meio da zaga. Chegou bem o Lodi pra evitar a chegada do Rodinei, é lateral pro Peixe La Roca.
6: E foi bem demais agora. Agora o Lodi muito bem na cobertura, na base da força, na base da volúpia. Conseguiu meter o carrinho, afastar em direção à lateral. O Rodinei tem muita força nos ombros. Pode meter o lateral monstro, o popular Cucabol.
10: Vamos ver se ele vai meter lá dentro da grande área. Gabigol, mãos na cintura, tá esperando lá dentro da cozinha. Vai bater, bateu curtinho, prefere tocar no Roleza. Mais um desvio. Outra vez lateral, praticamente ali no mesmo lugar. Pertinho da bandeira de escanteio, lado direito, campo de ataque do Peixe. Vem pra bola, Rodinei, vai tomar distância. Rodinei vai bater curtinho de novo, toca no Rony. Ele mata no peito, depois ele caiu, bandeira não vai dar nada. Essas faltinhas aí, ele não pega não, La Roca.
6: Cadu, detalhe, o César Sampaio tá ali na chincha do Cuca, os dois estão conversando. A possibilidade daqui a pouco o Santos ter mais uma alteração.
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10: A bola é nossa aqui pela direita do campo de ataque, Rony deixou pro Rodinei. Ele vai bater o lateral pra mais de 11 mil pessoas sintonizadas na gente. Sintoniza aí, chama todo mundo, compartilha e vem junto. O Atlético tentava sair, foi mal demais o Bernard. Presenteou o time da Vila, que tem um lateral a ser cobrado lá pela direita do campo. O árbitro mandou esperar porque vai ter reidratação. Então, momento em que eu chamo ele, metade já foi, hein, Quintino? Tá indo pros pênaltis,
11: Ademir agora Quintino. Vai tomar uma aguinha, que é a pausa da hidratação, viu?
3: É isso aí, a pausa para a hidratação. O Santos melhorou na segunda etapa, né? Não o suficiente ainda pra trazer o marcador pra... Manda pro ar!
6: Vitor Roque amplia para o Palmeiras e praticamente coloca o Alviverde nas semifinais. Domênico tendo um orgasmo neste momento aqui no Ocean Gate.
3: Um orgasmo, já que a gente está no YouTube, dá para falar. O Domênico está tendo um orgasmo sem penetração. Tem que ir para o Guinness Book. Mas voltando aqui para o jogo da Arena MRV. Vocês deu uma melhorada no segundo tempo. O Arthur começou a controlar mais o jogo. Deu uma dinâmica diferente. Uma pena o Rodinei não ter entrado ainda no jogo, né? E não pela culpa do Rodinei, o Santos não conseguiu explorar esse lado direito que está sendo bem marcado pelo Atlético Mineiro. Pela esquerda, o time do Santos não existe, né? Infértil, eunuco, você pode escolher o adjetivo que quiser, falta peça por aquele setor. O Rony até se sacrifica, mas o Rony joga mais no facão, né? Mais saindo de fora para dentro, né? Da ponta para o centro, do que efetivamente correr no extremo esquerdo. E pelo meio está muito congestionado. A chance que o Santos está criando mais e levando supremacia é no jogo aéreo. Então o Santos tem que alçar mais essa bola na área, principalmente quando um dos zagueiros for lá para frente. Normalmente é o Willian Arão. O Veríssimo contém mais. Mas o Santos tá levemente superior ao Atlético, jogo bem equilibrado nesta segunda etapa, hein?
10: Tá chegando gente nova aí, La Roca.
6: Duas no Galo, Natanael, número 2, lateral direito, e Igor Gomes e São Paulo, número 17. O Bernat e o Maicon já estão ali na ponta do gramado, me parece que são os dois que vão deixar o campo. Plaquinha sendo levantada neste momento. Primeira das trocas, o Maicon é um, certeza. Número 8, Maicon deixando o campo, Igor Gomes, 17, a novidade. E o Bernard também é outro, número 11, para a entrada de Natanael. Natanael, número 2, novidade no Atlético Mineiro. Público, 40.013 torcedores. É o segundo maior da história da Arena MRV, inaugurado em 2023, viu, Cadu? Superando da semifinal da Sul-Americana do ano passado, quando o Galo colocou também mais de 40 mil torcedores no duelo contra o Independente Del Valle.
10: Então, mais gente do que em Atlético e Atlético e Cruzeiro, hein? O recente Atlético e Cruzeiro, em que o Atlético tirou o Cruzeiro da Copa do Brasil. A falta está marcada, o Santos vai todo para o campo de ataque. Agora começa a ficar aquela apreensão de jogadores que entram que sejam batedores de pênalti, né? O Arthur tem certeza que é um deles, né? Do lado do Galo,
3: e sobre as alterações aí do Galo, o Natanael é uma dobra de lateral. Só que o lateral que tá jogando é o Alan Franco, que não é lateral. Mas o Natanael tem o apoio como seu forte, né? O Bernard já não tem a mesma aptidão física do passado. Então acho que seja dar um gás novo ali pelo lado direito. E a entrada do Igor Gomes. O Michael, desde a época de Corinthians, que já não tinha
10: mesmo. O levantamento lá dentro, afasta a zaga do Atlético, Lianco, pra salvar lá atrás. O árbitro. O que é que o árbitro viu aí, La Roca?
6: E parece que no momento do cabeceio do Schmidt, o camisa número 5 atinge. E parece que ali o Lianco número 13. Não, o Coelho. Exatamente, ele sobe, só que antes ele tem um toque ali nas costas do Coelho. O árbitro marcou em cima do lance. Segue o jogo, bola já batida.
10: E o Natanael já começou mal demais, hein, Kito? Ele jogou pra dentro da área, rapaz. Fez um passe.
3: Que ótimo, que continue assim.
10: Aqui atrás sai jogando a equipe do Atlético, movimentando a bola com o Vitão. Vitão manda o balãozinho lá na frente, tentava o passe completamente torto. Chega mais.
6: Se eu não tô enganado, já a equipe corintiana pode confirmar pra mim. O Maicon é um dos batedores de pênalti no Corinthians.
10: Lá vem Gabigol na cara do gol, é pra fazer, é pra fazer, é pra fazer. Gol!

0: vezes no outro jogo. Agora fizeram de garçom pra ele. Na cara do gol, ele não perdoa. Gabigol, o artilheiro da competição, mete lá dentro. Na marca de 27 minutos da etapa complementar de jogo, Gabigol pro Peixe. Meu amigo, é o tô ficando mal acostumado, hein? Mal acostumado. Você me deixou mal acostumado. Gabigol, você tá me deixando mal acostumado. Sacode os barbantes. É o peixão. Bonitão e diminuindo. E é suficiente. Neste momento, Atlético 3, Santos 2, goleirão. Cadê a bola?
1: Pega que tá na sacola!
0: Meu fim, isso é só o fim, tá indo embora. Detalhe do gol com energia.
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1: E eu falei que tinha que colocar o número meia dúzia. Que passe, que elegância, joga de terno. A bola em profundidade, Alianco tentou interceptar, não achou absolutamente nada, saiu catando borboleta. Aí sobrou na especialidade. A bola bate no calcanhar do Gabriel Barbosa, ele se dá uma assistência, ele, a bola, o goleiro e o gol. Ah, Eulianco.
0: E olha o tiro pro gol. Chegava o Arthur, rapaz, era passo. Sopra as balizas lá, Roca.
1: Opa, Barranquilha, Cadu, vamos ser campeão, Cadu.
0: Vamos, você tá com cara de campeão, hein? Lá, isso aqui parece que é a final, hein? Quem passar daqui parece que vai levar. Ademir Coutinho.
3: Ah, cara, jogador bom custa caro, né? Que passe do Arthur, hein, rapaz? Nossa senhora! Tirou um coelho da cartola. O tal de Lianco confiou no poder de antecipação dele e ficou na saudade. Gabriel não perde gol na frente do goleiro. Um abraço pro Gaiteiro. Agora... as coisas mudaram. Ainda cheguei a falar aqui na pausa para hidratação. O Santos tá levemente superior e agora conseguiu o gol. Por enquanto tá dando a classificação.
1: Ademir, Cadu, vamos pegar o avião. Vamos todo mundo lá para dentro da grande área.
4: Sim, pero que não.
1: Vamos todo mundo para grande área.
4: Está bem.
0: Parou, que vamos. É lateral pro time da Vila, bateu. Eu tô comemorando 3-2, tô perdendo, hein? Mas eu tô comemorando, porque lá foi 2-0 no primeiro jogo. O que que o árbitro deu aí, Roca?
1: É o Santos bobeando porque o Rodinei deixou passar o tempo do lateral. Na nova regra, deixou passar os 5 segundos o Rodilindo.
0: Ah, pra lá tem contagem, né? Quando é do time da casa, não tem. O lançamento, cuidado. Lá vem Gabigol. Olha aí, o bambambi, a bobeada. Na frente do Gabigol, quero ver. Pra cima do Vitão, já levou o Vitão. Lateral de área, já ficou sem espaço, Gabigol. Ele fica com ela agora, vai valorizar a posse de bola. 30 minutos é o que tá batendo o relógio da energia. O Peixão vai perdendo, mas vai levando. 3-2 pra equipe atleticana. Na Vila foi 2-0 agregado, tá 4-3 pro Peixe. Abertura de bola é feita com o Rodinei. Ele para, prende a jogada na frente, ali do Igor Gomes, movimentando na frente, recebendo de volta. Rodinei vai ter que girar essa bola. Faz os caras correr. Tenta a finta, toca mal. Fred, inacabável, tenta o domínio. Agora acabou perdendo e dá sequência aqui pro Peixe, pro campo de ataque com bom tempo. Puxando um pouco mais atrás, Schmidt tomou uma carga. Ele volta no campo de defesa, movimentando ali pelo meio. A bola gira legal, fica aqui no campo de defesa com o Rolaser mais à frente, ainda Rolese. Rony foi jogar lá pelo lado esquerdo agora, hein? Movimentando a bola aqui atrás. O Santos vai classificando. 31 é o que marca o reloginho. Aqui atrás vem a bola. Vai ficar com o Arthur. Arthur recolhe, tá cercado. Tenta o passe mais à frente. O passe deu certo. A bola vai ficar no Rolese. Espirrada essa bola. Volta no Schmidt. Vai ficando com a bola o Peixe. O Galo não acha a bola o Peixe. Vai ficando com a classificação. Diga lá.
3: 13.500 em simultâneo no YouTube.
0: E tem que crescer mais. 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E na base do Michael Jackson, desce o Peixe aqui pela direita do campo. Rodinei preparou, Rodinei dominou, Rodinei entregou pelo meio pra Roleza. Gabigol, cabe o tiro, bateu pro gol. Passa a bola. Sopra as balizas, vai embora a linha de fundo, tiro de meta lá, Roca.
1: Porque o Gabigol viu que não tinha ninguém na ultrapassagem pelo lado esquerdo, ele falou, vou emendar daqui mesmo, e assim ele fez. Estava bem marcado, é verdade, mas uma finalização muito perigosa, de longa distância, do nosso camisa número 9. 14 mil testemunhas pra ver um repórter de 20 anos infartar no ar.
0: A Aguenta, coração. Como diria,
3: Galvão Bueno. Cadu,
5: coração.
0: Diga.
3: Por enquanto, o Arthur é o melhor do jogo, hein? Arrumou o meio, quem diria, hein? E ele não tá em forma. Já pensou se tiver? Ele organizou tudo no meio do Santos. Consertou tudo pro Cuco Arthur. Eu te amo, Arthur. Eu te amo.
0: Não, aí se vier essa turma toda, Cebolinha, ainda Neymar, Arthur... Ah, meu amigo, o Santos vai ser campeão, hein?
1: Alô, Sombra! Desbrochei! Tá apontado pro céu de novo!
3: Não, cara, tu tá dando muito meme, agora vai ficar o desbrochou também aí.
1: Tá apontado pro céu! Tá apontado pro céu!
0: Bola lançada lá no campo, mas tem que fechar isso aí, hein? Lá vem bola, vem o Atlético com perigo. Igor Gomes entregou na frente pra Cacierra, que dá jogo pela direita. Lá vem o Atlético perigosamente. Outra vez lá na entrada da grande área. Agora todo mundo de azul lá na entrada na área, hein? Todo mundo de azul. Coelho tocou essa bola fica com o Castanho. Partindo pro campo de ataque, tenta a tabela. Tabela chegou no Cacierra. Cacierra recolhe, aprofundou nas costas. Sai, Brasão! Se arroja o terreno e fica com ela o arqueiro da equipe de Vila Belmiro, La Roca.
1: E o Cacierra, que não tem tanta qualidade, saiu da função de 9, foi pra função de 10. Tentou o passe em profundidade pro Renan Lodi. Ficou muito mais pro Gabriel Brasão, que mais uma vez atento como um líbero, chegou na frente do que o lateral atleticano. O goleiro do Peixe tem a posse agora, Cadu, vai virar aquele treino ataque contra defesa. O Santos não passa do meio campo e o ataque é todo atleticano. Vai ser na vontade, vai ser na volúpia.
0: E o tempo passa. 34 minutos, etapa derradeira do espetáculo. Vai levando a vaga, apesar da derrota 3-2 pro Atlético Manavila. Foi 2-0. O lançamento é feito lá na frente. Escobar mete o Peixinho, tira pro Peixão. Domina a bola aqui no centro do campo. Tenta o toque para Arthur. O toque é mal feito. Vem a equipe do Atlético brigando pela posse da bola. Aqui na esquerda, falta cometida.
1: Nada.
0: O árbitro pegou, não. Tá dando só lateral. Ficou rolando no gramado. O Lodi, o árbitro deu o que aí, La Roca?
1: Deu apenas lateral pro Santos, ele dá apenas a linha lateral ali, mas o Rodinei, ele toca no Renan Lodi, tá, Cadu? Na minha visão, errou o árbitro do jogo, lateral pro Peixe, com atraso de 80 minutos. Christian Oliva. Christian Oliva, número 28, vai ser a novidade no Santos e o Galo também vai mudar.
3: Vai tirar o atacante, quer valer?
1: Vamos ver, Ademir, eu acho que você tem razão, tá? Oliva, 28... No lugar
3: vai tirar o Rony, quer do... ver?
1: Benja Rola, Benjamin Rolaser.
3: Benja Rola, cansou também, o Benja Rola cansou.
1: Já foi. Benjamin Rolaser deixa o campo com a 32, Oliva é a novidade com a 28. No Atlético Mineiro, Cadu, eu já confirmo pra você.
0: Muito bem, Rolaser vai extenuado embora. Vai extenuado o Rolaser embora. Scarpa, tô vendo que é um deles, hein? Scarpa tá chegando aí no Atlético.
1: No Atlético, com a 10, Gustavo Scarpa. 10, Gustavo Scarpa tá entrando. Tô com a sensação que o Coelho foi quem saiu, tá, Cadu? Coelho, 28. A outra já confirmada, ele vai tirar o Lianco, hein? Lianco deixa o campo com a 13 pra entrada de um atacante, Thiago Borbas. O uruguaio Thiago Borbas com a 18. Foi o Alan Franco que deixou o campo, tá? Alan Franco, não o Coelho. Alan Franco, 21, com o Gustavo Scarpa, 10, entrando.
0: Muito bem.
3: E o Natanael volta pra lateral. Ele tava na ação ofensiva, volta pra lateral, Cadu.
0: Medi levanta lá no campo de ataque, busca jogo na frente, vai subir Escobar, rebate de cabeça, tira dali, afasta o perigo, vem o Atlético tentando na dividida, chega Gustavo Gomes, melhor que ele, chega Rodinei arrepiando lá atrás, La Roca.
1: Na tentativa ali do nosso querido Rodilindo, Rodinei, chegou no picão jogando sério para onde o nariz estava apontando. Lateral para a equipe atleticana já batido.
0: Igor Gomes abre o jogo ali pela direita do campo. Olha o reloginho. É o que me interessa agora, é o relógio, que já vai batendo 36 minutos. Faltam 9 mais os acréscimos. É contagem regressiva para o Peixão chegar na semifinal. E vai para o campo de ataque. Tem que cercar. Igor Gomes movimenta, toca mal. Rony escapou a mil pelo Brasil. Na correria ele é bom. Correu e chegou. Lá na frente vai encarar o Natanael. Rolou por dentro para Gabigol, para Rony. Invadiu a grande área, se cruzar, perigo, cruzou, catou, goleiro Delfim. Ele tentou o cruzamento, Delfim caiu certinho na bola, La Roca.
1: Dois detalhes, primeiro que o Rony já estava numa posição irregular, se projeta o corpo à frente. O segundo é que o Oliva vinha passando na ultrapassagem aqui pelo lado direito, na segunda trave. Olha o Oliva pisando na área mais uma vez.
0: Fechado na marcação, Lodi tenta passar bem demais. Tira dali Rodinei, afasta de qualquer maneira. Sobe o som da torcida. É Peixão Bonitão, indo para a semifinal da Sul-Americana, é o novo Santos. mas quem vem é o Atlético, tem que segurar. Meteu na frente para Igor Gomes, ele recolhe Coelho, deu opção ali pela direita do campo, balançou para cima da marcação, Coelho recolheu, cruzou lá dentro da grande área, Rodinei mete a cabeça, tira dali, a bola volta, volta para Castanho, Castanho recolhe, invade o campo de ataque, Scarpa ao seu lado, prefere a abertura de bola pela direita, vai pronto, vai toda a equipe do Atlético, agora o Santos se resguarda todo no campo de defesa, tenta achar um contra-ataque que seria mortal, tentou toque ali na frente, cercado pelo Veríssimo, tocou no Fred, arrastou a marcação, Lodi cruzou, Fred bateu pro gol, bateu pra fora, ele chegou, mas do jeito que deu, a bola bateu praticamente no corpo dele e se foi pela linha de fundo, La Roca.
1: E a jogada foi interessante, porque o Thiago Borbas fez o pivô com muita qualidade, muito mais do que o seu companheiro de ataque, o Cassierra, viu o Fred, encontrou o Renan Lodi, o cruzamento foi forte demais na devolução, foi na rabeira, o Fred finalizou no susto, tudo que o Brasão queria, tiro de meta batido.
0: João Carlos de Souza lá de Curitiba tá sintonizado, gente que se liga na gente, o tempo está indo embora, 38, a classificação tá chegando. A classificação tá é suado, mas é peixão. Movimenta aqui atrás, tenta sair jogando. Vai o peixe, voltando todo pro seu campo de retaguarda com abertura feita a Lodi. Lodi recolhe, entrega por dentro. Aqui é o Fred. O Fred recebe, abre jogo pela direita do gramado. Invade o Natanael com velocidade, acompanhado pelo Arthur. Solta lateralmente, buscando a jogada. A jogada faz toda lá pela faixa lateral direita do campo. Tá todo fechado o time da Vila. Vai deixando o tempo passar. E agora vem ali com Cacir, tabelando. Fred já se deslocou aqui pela esquerda, não pode dar liberdade para esse camisa 7, hein? Ele espichou bem para Lodi, que chegou no fundo, que cruzou lá dentro, passa na boca do gol com terrível perigo. Rony tirou parcialmente, afasta Escobar, mas ainda voltou para Natanael. É pressão total do Galo e tenta invadir pro campo de ataque, movimentando a bola no Scarpa. Scarpa recolhe, voltando aqui pelo camisa 7 de novo. Fred cruzou lá dentro da grande área, Cassierra passou pelo Cassierra, ainda vai correr Coelho, evitando assim a saída de bola lá pela direita. Tá perto da bandeira de escanteio, tabelando esse Cassierra, é muito ruim, velho. A bola volta outra vez no Cassierra, na entrada da grande área, agora girou, dominou, tem abertura lá pela direita, prendeu, dominou lá, tocando no Coelho, Coelho vai cruzar, tá fechado na marcação, Rony com ele, entregou, deram liberdade, lá vem a equipe do Atlético com perigo, tentou fazer a finta, bate na zaga, ainda voltou o Atlético, tiro pro gol, toca no Arão e ela sobe e vai embora em linha de fundo. Na pressão total do Atlético, tem escanteio pela direita.
1: Porque o Natanael poderia ter tentado o cruzamento, ele preferiu a finalização direto pro gol, tá mudando o Santos. O Santos tá mudando, vamos ver, Rony. Rony, número 11, deixa o campo e Ananias, hein? Ananias, número 26, vai de três zagueiros o time do Santos. Ananias, 26, na vaga do Rony, número 11.
0: Vai fechar tudo, hein? Menino Ananias, menino da base Ananias, vai fechar tudo, Peixão. Atraindo o

0: pra cima dele com extremo perigo. 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
0: E Fred arranca com perigo, segura Peixão, deixa não, tocou na frente pra Igor Gomes, chega atirando. Botou pra fora o Oliva na primeira, não, Ananias quem tava por ali, na primeira participação dele foi bem demais o menino da Vila La Roca.
2: Com muita seriedade, chegou no carrinho com muita força, se impondo pra cima do jogador experiente do adversário Igor Gomes, lateral já batido, eles têm pressa.
0: E vem pela direita do campo, vai todo o Atlético, não tem outra alternativa, já passamos de 41, se larga toda a equipe de Mineira, o Santos vai fazendo a festa, por enquanto tá indo pra semifinal, trabalha a bola aqui pelo lado esquerdo do campo, vem no Fred, Fred recuando, mais atrás, movimentando a bola fica pra equipe do Atlético, segura, lá vem o zagueirão, ninguém deu combate, ele partiu pra cima, acabou esquecendo a bola, e aí da Rodinei, se fizer o gol agora, acaba, hein? Depois ele foi derrubado, atropelado, o árbitro pegou a falta, La Roca.
2: Onde ele acontece, Ademir Quintino?
3: Estádio Casablanca, na capital equatoriana, Quito, é da LDU. Micael Estrada, aos 45 do segundo tempo, tem 4 de acréscimo, tá 2-2 lá.
0: É, na Estrada, hein? Tá na Estrada ainda, levanta lá no campo de ataque, quero ver quem é que sobe, subiu, tirou de cabeça Veríssimo, mas ela ficou nos pés do Coelho, que invade o campo de ataque, que tenta se livrar, já se livrou bem da marcação, tocou pelo nega, tirando a zaga e dá contra-ataque que vem pro Gabigol, chegou, tirou, estica a perna na hora certa, a zaga afastou, tirou Vitão, mas a bola é nossa, tem que tranquilizar, 43 já, o que marca o reloginho, toca na frente, o Santos se manda todo pro campo de ataque aqui pela direita, lá vem bola, lá vem a equipe do Santos aqui pela direita, trabalhando essa bola, Escobar que tava aqui desse lado, hein? A bola bateu, saiu, hein? Saiu sim. O Bandeira dedurou, é escanteio, vai ganhar mais tempo, pelo time da Vila La Roca.
2: Agora o Santos inteligente e experiente, por 30 segundos pisa na bola, consegue trocar passes até chegar na linha de fundo, e o Escobar agora sim, calmo, inteligente, frio, joga contra o corpo do Fred, pra ganhar o escanteio, tem gol!
0: Nossa, você tá brincando?
2: A LDU faz o terceiro contra o Palmeiras.
0: Que é isso, torcida brasileira? A bola dominada aqui, não acredito no que eu tô escutando. Trabalhando a bola aqui atrás, vai voltar no campo de defesa. Vai voltar tudo, vai começar com o Arão. O tempo tá indo embora, a classificação tá chegando.
3: Meu Deus, hein? Meu Deus!
0: Que é isso, minha gente? A bola fica
3: como aqui atrás. Como diria um amigo meu, cada um com seus problemas, Cadu.
0: Arthur, de Deus, é isso mesmo, Arthur limpou bem a jogada, depois dividiu, vai ficar no Schmidt, calma, tem que trabalhar a bola, tem que trocar passes, tem que deixar o tempo embora, 44 é o que marca o reloginho, tome de bola longa.
3: Cadê os acréscimos, pelo amor de Deus?
0: Esse árbitro vai inventar, hein, vai querer dar uns 10 minutos aí, não vem não, Ananias chegou no vazio. Não. Vambora com o Arthur, vambora com o Arthur. Tocou pra Escobar, na frente, pra Gabigol. Já se livrou bem da marcação, Gabigol é pra acabar. Gabigol dominou, lá vem ele na entrada, grande área. Castigo em cima da zaga. Bateu no corpo do Natanael, La Roca.
2: Agora o Gabigol, vem Santos.
0: Recuperando a posse de bola, invade pro campo de ataque, toca no Rodinei. Rodinei movimentando, lá vem bola, bom tempo pra lá, pra cá, bom tempo. Bico da grande área, pra lá, pra cá, bom tempo. Bom tempo de volta, Rodinei. Ficou no bobinho a equipe do Atlético, hein? Ficou no bobinho, não consegue achar a bola, o peixe troca passes. Aqui atrás Arão, levantamento é feito lá no campo de ataque, Rodinei bem aberto aqui pela direita, tenta o toque por dentro para bom tempo, qualidade, o menino da seleção trabalha a bola ali pelo meio, depois na sequência acaba perdendo, o árbitro vai pegar a falta do Veríssimo, é isso La Roca?
2: É, porque agora temos a equipe corintiana rindo à toa.
0: É, o Corinthians não quer
2: mais
0: o Palmeiras,
2: cinco, meu Deus.
0: Nossa senhora, mais 5 minutos.
2: Cassiano.
0: 45 já temos. Igor Gomes arranca com velocidade, tocou na entrada da grande área. Toca mal demais na bola. De graça fica pro peixe que fica na indecisão se parte ou não pro campo.
2: Calma,
0: de
2: Ananias.
0: Ataque. Ananias aberto pela esquerda. Que é isso? Levou o Natanael como quis, abriu a chapelaria, entregou na frente. Ananias surgiu como se fosse um atacante. Lá na frente o peixe vai embora. Bom tempo, tentou arrastar. Chega a primeira zaga. E agora vem, não precisa essa trocação, gente. É segurar essa bola. Lá pela direita, o Atlético é quem desce. É 45, vai a 50. Emoção maior no Rádio Esportivo Brasileiro. O Peixão vai ficando, o Atlético vai indo embora.
3: Acha o Peixe
0: vai embora. Lá vem bola, levantamento, teve desvio. Brasil tirou dali.

0: O desvio ia matando o Brasão, deu um passinho pra trás, pra espalma, pra tirar, ela vinha lá dentro, lá rocando.
1: Cadu, esse lance é típico de quando a bola vai na direção do refletor e a iluminação do estádio atrapalhando o goleiro do Peixe. Quase que ele se complica, vem mais Atlético.
0: Aqui pela esquerda do campo tá todo fechado, o Peixe tá, vem toda a equipe do Atlético. Se lança pro campo de ataque, movimentando esta bola. Coelho vem participar aqui pelo lado do campo, lado esquerdo. Volta no Fred, tá todo extenuado, jogando aqui atrás, movimentando mais à frente, Castanho gira esta bola na frente para Natanael, Escobar dá-lhe o combate, agora vem bola aérea de novo, o levantamento é feito, toque de cabeça, é gol do Atlético, não acredito.
2: Se ferrou.
3: Houve um equívoco.
0: É algum tipo de maldição, não é possível. Esse cidadão ia pro futebol russo. E aos 46 minutos, fica tudo russo. Vai indo para a cobrança de pênaltis. No cabeceio ali do camisa 28 que apareceu. Ele que não é tão alto assim, mas se antecipou muito bem para meter para dentro. Ganhou a frente ali do Rodinei e meteu no fundo do barbante. 4 para o Atlético, 2 para o Santos. No agregado, 4-4. Tá indo pros pênaltis, detalhe do gol, La Roca.
1: Primeira liberdade que deram ali pro Kevin Castanho, o jogador da número 15, teve o tempo pra pensar, escolheu o jogador que ele iria cruzar, executar a barrinha de força e acertar na uva, na cabeça do Coelho, que apareceu nas costas do Rodinei, o Brasão não pôde fazer nada. Pô, Cadu, não é possível, velho. Não é possível.
4: Jogo controlado, hein, Cadu? Jogo
0: fala
4: tava
0: aí,
4: controlado.
0: Fala aí, Quintino, pelo
4: jogo
0: amor de Deus.
4: Jogo tava controlado. Falhou aí, Arda. Sistema defensivo do Santos, eram 3 jogadores do Atlético contra 4 do Santos. Lançamento a esmo, era só se posicionar, tem 3 zagueiros, hein? 3 zagueiros. Nós tiramos o sarro do Palmeiras, assim como lá, aqui também vai pros pênaltis.
0: Meu Deus, que banho de água fria, gente. Oliva tá com ela. Toca a bola, recebe de volta Oliva, vamos ver.
4: Lançamento, Cadu, do volante, que não tem essa especialidade de fazer o arco.
0: Arão subiu de cabeça evitando a chegada. Que coisa agora, deu uma brochada total aí. Nossa senhora.
4: Fala de novo aí, La Roca.
1: Não, brochei legal agora.
0: Tá louco, hein, velho. Nossa senhora.
4: Recorta aí, Gabiru. Agora é brochei legal, recorta.
0: É o jogo das brochadas, né? Porque o Atlético tinha tudo.
4: Tu tá com a Débora Seco naquele filme Bruna Sufistinha, ela nuazinha. E a coisa. Quim, quim, quim, quim, quim. Foi o que aconteceu com o Santos agora.
0: A coisa o quê? Coelho, coelho, coelho, coelho, é isso? Vai levantar lá dentro, Arthur, ainda tem uma oportunidade, hein?
4: Nós perdemos até empolgação.
0: Nossa,
4: aqui, de torcedor
0: botou.
4: Nós estávamos numa alegria aqui, olé, não está mais comigo. O Palmeiras se estrupicando, cada um com seus problemas. Olha.
0: Tá chegando gente nova no Peixe aí.
1: O Tassiano tava pronto pra entrar, mas o Cuca mudou a última alteração. É Igor Vinícius. Igor Vinícius, 18, na vaga do Rodinei, 23.
4: Vai bater pênalti, né?
0: É, suponha que sim.
1: Meu Deus.
0: Olha o contra-ataque do Galo, tem que matar. Tem que matar, que vem com tudo, hein? Lá pela direita com o Natanael. O Coelho tá pedindo cuidado com o Coelho, hein? Chega rebatendo a rasta de qualquer maneira. Arthur era o último homem. O toque de cabeça, última passeadinha do ponteiro. Ai, Peixão, que coisa, hein? Tá indo pros pênaltis. Tá indo pros pênaltis, 49 minutos e 37. O árbitro já vai consultando seus cronômetros. Haja coração, vai pros pênaltis.
5: Haja coração.
0: Santos teve tudo, mas simplesmente tudo pra passar sem precisar disso. Vamos ver agora. A falta pro Santos bater. Vem Escobar. Eu acho que o árbitro vai apitar, hein? Vai apitar o que faz?
1: Acabou.
0: Apita pela última vez. O senhor Facundo Tello. O Atlético venceu, 4-2. Nós vencemos na Vila, 2-0. Vai chegar agora a cobrança de pênaltis. Haja coração mesmo. Ademir Quintino tinha tudo para ganhar isso aí, no tempo normal.
4: O Santos foi melhor na segunda etapa. Merecia a classificação, mas deu mole no final. Não pode dar mole, né? Não pode dar mole. Um lançamento a esmo do volante... E um cara que nem subiu pra cabecear. O Coelho ficou no chão e ainda escolheu o canto. Falha na marcação, no coletivo da marcação santista. E agora tem um preço, né? Mas eu ainda acho que o Brasão é mais pegador de pênalti que o Delfim. Eu tô confiante aí que o Santos passe nos pênaltis. Vamos torcer.
1: Cadu.
0: Diga lá, menino La Roca.
1: Eu tenho aqui o retrospecto do Santos em pênaltis no século, tá? Desde 2001. Foram 24 disputas, então é praticamente aí uma disputa por temporada. 13 vitórias do Santos, com 11 derrotas do Peixe. Na Sul-Americana, a última foi o Táchira, que hoje seja diferente.
0: Bom, espero que o Cuca tenha treinado cobrança de pênalti, né? Um deles, garantido, é o Gabigol, né? Que vai bater o pênalti. Vamos ver, é esse que é o problema. Hoje não tem Neymar, né? Não tem aqueles batedores. Mas tem o Arthur e o Gabigol. Já sei que tem dois aí que vão bater pênalti, né, Quintino?
1: Mudo aí, Ademir, mudo.
0: Mudo. Fala aí, La Roca.
1: É, Arthur e Gabigol, é uma certeza. Talvez Bom Tempo, jogador de seleção. Acho que é uma tendência. Cristian Oliva. Não sei se o Igor Vinícius frio vai querer bater. Entrou, teoricamente, entrou pra bater pênalti, né, Cadu? Não tem outra alternativa.
0: Do lado deles, eu vou torcer pra que seja Cacierra, que deve ser um dos batedores. Do jeito que foi mal, o tal do Cacierra deve ser grosso. O Santos vai levar nos pênaltis, hein? O Santos vai levar. Se prepara aí. Diga aí, Quintino.
4: O Atlético deve estar lamentando muito a ausência do Everson, né? Esse é pegador de pênalti. Esse aí tem história. Já classificou o Galo muitas vezes, né? Vamos torcer pro Brasão estar num dia inspirado e pegar uns dois e acabar esse drama aí. O segundo tempo do Santos foi aceitável, foi muito bom. Falhou no final, mas foi muito bom. Primeiro tempo inaceitável e eu não sou engenheiro de obra pronta, tá? Apesar de achar que ser comentarista é muito mais fácil que ser treinador, não tenho dúvida disso. Mas o Cuca é muito teimoso, devia ter começado com essa dupla de volantes aí.
1: Demais.
4: Não colocar o Oliva foi uma teimosia monstra, cara. E o Veríssimo era pra ter começado jogando também, com todo respeito.
0: Bom, do lado do Atlético, eu tô vendo que o Cuejo ficou no campo, Igor Gomes, Scarpa, o centroavante Borbas, parece que tudo isso aí deve ser batedor de pênalti.
1: Scarpa bate, é certeza. Scarpa bate, mas sem dúvida nenhuma.
4: Era batedor no Fluminense e no Palmeiras.
1: Ô Ademir, só um detalhe, em patamares diferentes, claro, o Brasão e o Delfim vivem em situações parecidas, porque quem se consagrar daqui... Dá um patamar na história dentro do clube, podemos dizer. O Delfim pela desconfiança, poucas atuações no time profissional. E o Brasão, se conseguir hoje uma classificação com ele pegando penalidade, dá um passo muito grande para se tornar ídolo do Santos.
0: Muito bem, o Renan Lodi também, né? Renan Lodi tá ainda no campo, né? Ficou no campo, Renan Lodi.
4: Jogador de seleção brasileira.
0: É outro que vai bater, não tem nem dúvida.
4: Eu não tô aqui... querendo ser o profeta do apocalipse, não longe disso, mas pro santista não tem nada fácil, né?
1: Nada.
4: Nossa senhora, é um drama, é um parto, rapaz. Nossa senhora, hein? Que pesadelo.
0: Começou no apagão, né? 25 segundos do primeiro tempo já tomou um gol. Que coisa absurda. Começou desligado. Ai. Diga lá, La Roca.
1: Me parece que as penalidades vão acontecer no gol onde o Santos sofreu o seu último tento, tá? Onde o Brasão defendeu no segundo tempo.
0: Muito bem, Renan Lodi e Gabigol estão ali sorteando ali. Vai pra cobrança de pênalti. Vai ser tudo decidido nas penalidades máximas. Sempre bom lembrar que vale vaga na semifinal, hein? É passagem pra semifinal, Cadu, da Copa Sul-Americana. Diga lá, Quintino.
4: Eu sei que o que eu vou falar agora não tem nada a ver com a produção de gols de cada time. Mas se contar as duas partidas... O Santos jogou mais do que o Atlético. O primeiro jogo do Santos era para ter feito uma vantagem muito maior. O Santos só fez dois. O Atlético jogou melhor. Hoje sim mereceu a vitória. Mas se a gente colocar na balança o que jogaram o Atlético e Santos nos 180 minutos, eu achei que o Santos foi melhor. Mas o que vale a bola na rede, 4-4, vamos para os pênaltis.
0: Gabigol, nosso melhor batedor, bate primeiro. Gabigol vai tranquilamente ali para marca da Cal. Gabigol é quem bate primeiro para a equipe de Vila Belmiro. Aguenta aí, hein? Aguenta aí. Vai tomando teu remedinho aí, que agora o coração vai... Gabigol vai tomar distância para bater o pênalti. O goleiro deu fim ali no centro de sua meta. Todo mundo abraçado, é momento de expectativa. Vale vaga na semifinal. Gabigol toma longa distância. Ele vai bater na bola. Gabigol já vai ser autorizado. É o primeiro pênalti ao Peixe, quem vem... Gabigol já está autorizado, correu, Gabigol para a bola, bateu, defendeu, deu fim. Se Esse é o melhor batedor, hein? Nossa